0: lesão pode evoluir de forma silenciosa por anos e, quando não tratada, pode levar a graves complicações cardíacas e digestivas.
1: Para tratar a doença, a Anvisa publicou o registro de um novo medicamento voltado a pacientes menores de 18 anos.
0: É o Lampti, feito de substâncias que danificam o parasita e que levam à sua eliminação do organismo.
2: A Agência Nacional de Vigilância Sanitária, Anvisa, aprovou o registro do medicamento Lampti, indicado para o tratamento da doença de Chagas em pacientes pediátricos. O produto pode ser utilizado desde recém-nascidos com peso mínimo de 2,5 kg até adolescentes menores de 18 anos. A doença de Chagas é causada pelo protozoário Trypanosoma cruzi e está entre as principais doenças negligenciadas no Brasil. A infecção pode permanecer sem sintomas por muitos anos e, quando não tratada, provocar complicações graves, principalmente no coração e no sistema digestivo. O Lampti é um medicamento antiparasitário que atua na eliminação do parasita responsável pela doença. A aprovação do registro foi publicada pela Anvisa no Diário Oficial da União, com a Resolução 2631 de 2026. Claudimário Carvalho, para a Voz do Brasil.
1: Buscar ajuda pode ser o primeiro passo para interromper um ciclo de violência contra as mulheres.
0: O Ligue 180 funciona gratuitamente, 24 horas por dia, e também pode ser acessado por canais digitais como o WhatsApp.
1: Os atendentes são especializados para oferecer ajuda imediata, indicando os caminhos para a solução do problema.
3: É por meio do Ligue 180 que milhares de mulheres encontram acolhimento, orientação e encaminhamento para a rede de proteção em todo o país. Cada atendimento começa por uma escuta qualificada e humanizada. O serviço funciona 24 horas por dia, todos os dias da semana, e pode ser acionado pela própria vítima ou por qualquer pessoa que queira denunciar uma situação de violência contra a mulher. A coordenadora de atendimento da central do Ligue 180, Juliana Costa, explica como funciona o atendimento.
4: A denúncia é registrada pelas nossas atendentes. Posteriormente a isso, nós temos uma equipe também especializada que faz a análise dessa denúncia. Então, entrando em contato com o Ligue 180, a pessoa que nos contatar vai ter ali um atendimento especializado e essa atendente ela vai identificar qual é a necessidade dessa pessoa.
3: Segundo o Anuário Brasileiro de Segurança Pública, em 2025 foram registrados cerca de 1.470 feminicídios, o maior número desde que o crime passou a ser tipificado em 2015. Apenas no primeiro trimestre deste ano, já foram contabilizadas 399 mortes. Também cresceram os casos de violência no ambiente digital, como ameaças, perseguição nas redes sociais, invasão de contas e divulgação não autorizada de imagens íntimas. Nos 5 primeiros meses de 2026, o Ligue 180 registrou mais de 16 mil ocorrências desse tipo de violência. A coordenadora de atendimento do Ligue 180 do Ministério da Saúde, Nery Araújo, alerta que o combate ao feminicídio é responsabilidade de todos.
5: É importante que o Brasil inteiro, a sociedade inteira, todo mundo, igrejas, feiras, times de futebol, escolas, templos religiosos, todo mundo seja envolvido. Por quê? Porque não é um problema só da mulher, é um problema de todos nós.
3: Além de atender mulheres em situação de violência, o Ligue 180 também orienta familiares, amigos, vizinhos e qualquer pessoa que queira saber como agir diante de uma situação de risco. O atendimento é sigiloso e pode ser feito de qualquer lugar do mundo. Além dos 180, denúncias e informações podem ser feitas pelo WhatsApp no telefone DDD 61 9610 0180. Reportagem Pablo Mundim.
0: O cidadão conta com uma nova plataforma do programa Luz para Todos.
1: O aplicativo permite registrar e acompanhar solicitações de atendimento, facilitando a identificação de famílias que ainda vivem sem acesso à energia elétrica.
6: O aplicativo do programa Luz para Todos permite a cidadãos, lideranças comunitárias e instituições registrarem e acompanharem as solicitações de instalação de energia elétrica. A iniciativa é voltada para o público que mora em áreas rurais e regiões remotas do país. Segundo André Dias, diretor do Departamento de Universalização e Políticas Sociais de Energia Elétrica do Ministério de Minas e Energia, o aplicativo permite acompanhar as solicitações feitas ao programa programa e se existem subnotificações.
7: Hoje, nós estimamos que há no Brasil cerca de 220 mil unidades consumidoras, famílias sem acesso à energia, mas a gente entende que esse número pode estar subnotificado, possa ser maior, e aí o aplicativo vai nos dar justamente esse conhecimento.
6: O aplicativo Luz para Todos está disponível nas lojas de aplicativos para celulares e pode ser baixado por qualquer pessoa de forma gratuita. Ao abrir o pedido para instalação de energia elétrica, o cidadão deverá tirar foto da unidade a ser atendida. Por meio do georreferenciamento, o Ministério de Minas e Energia vai localizar o endereço e encaminhar a solicitação para a concessionária de energia elétrica responsável pela região. Não será preciso acesso à internet para registrar o pedido. Reportagem Luana Karen.
0: Embaixadores estrangeiros que não residem no Brasil participaram nesta quarta-feira, no Palácio do Itamaraty, da cerimônia de entrega das cartas credenciais.
1: O ato habilita oficialmente os diplomatas diante do chefe de Estado do país onde vai atuar.
0: As cartas foram assinadas pelo presidente da República perante o governo anfitrião e dão início à missão diplomática.
1: Ao todo, 14 embaixadores não residentes no país foram oficialmente credenciados.
0: Um espaço para que as mulheres idosas participem da construção de políticas públicas voltadas a elas.
1: O Fórum Nacional pelo Protagonismo e Mobilização das Mulheres Idosas reúne organizações, movimentos sociais e representantes do poder público.
0: Entre os desafios tratados no fórum estão a saúde mental dos idosos, autonomia econômica e combate ao preconceito etário.
1: A secretária nacional de Autonomia Econômica e Política de Cuidados, Joana Célia dos Passos, fala mais sobre o fórum.
8: Esse fórum, ele tem a duração de 2 anos e uma das competências dele é promover iniciativas para o fortalecimento das organizações de participação social de mulheres idosas, para que a gente possa ampliar a capacidade de mobilização, o protagonismo, a autonomia e a incidência no debate sobre as políticas para esse grupo de mulheres idosas.
0: Segundo o IBGE, o Brasil possui 32 milhões de pessoas com 60 anos ou mais, sendo 55% mulheres.
1: E vamos falar agora da Rede Nacional de Proteção e Defesa dos Direitos Humanos da Pessoa Idosa, RENAPID.
0: Ela tem como objetivo garantir uma articulação entre os órgãos públicos que atendem essa população.
1: Nós conversamos com o secretário nacional dos Direitos da Pessoa Idosa, do Ministério dos Direitos Humanos e da Cidadania, Alexandre da Silva, sobre como vai funcionar essa colaboração. Acompanhe. Boa noite, secretária. Explica pra gente o que é essa rede de proteção às pessoas idosas. Que entidades formam essa rede?
9: A RENADP é a Rede Nacional de Proteção e Defesa dos Direitos Humanos das Pessoas Idosas. É uma rede que vem sendo pensada e solicitada pela participação social desde a nossa conferência, da primeira conferência de 2006, e que agora, em 2026, ela se realiza. São convidados todos os entes federativos, todas as pessoas que atuam no parlamento, no sistema de justiça, entidades privadas, entidades públicas, ONGs, universidades, enfim, são todas aquelas pessoas, aquelas instituições, aqueles órgãos que atuam no segmento da pessoa idosa e que garantam a defesa, a promoção, a mitigação de violações e violências e a garantia de mais direitos.
0: Agora, secretário, essa rede ela funciona para um acompanhamento mais próximo, por exemplo, de idosos que estejam em situações vulneráveis, vamos supor, idosos que vivam sozinhos, precisem desse acompanhamento, essa rede atua assim também?
9: Esse é um dos focos, mas eu vou dizer que o foco central dessa RENADP é a intersetorialidade. Para quem não está acostumado com esse termo, é dizer que algumas soluções para as pessoas idosas, ou para outros grupos também, elas precisam sempre de uma articulação com mais de um setor. Um exemplo, pode acontecer uma dificuldade da pessoa idosa em acessar um serviço de saúde. Isso pode ser decorrente do transporte, isso pode ser decorrente da dificuldade dela em ler, então ela não consegue muitas vezes pegar um ônibus ou chamar um táxi porque ela não consegue ler. E aí pode ser um outro problema, o transporte em si, que pode estar disponível ou dificultoso naquela região. Então a resposta intersetorial é o ponto central. E sim, é o objetivo também da gente, o quanto antes, enquanto sociedade, detectar

0: Imaginemos que uma pessoa idosa está numa condição de violência ou de violação e que isso gera um risco para ela de vida, que o quanto antes ela possa ser retirada dessa situação ou que o agente causal ou a situação também possa ser o mais rápido possível eliminada ou eliminado.
1: E como é que os próprios idosos, os familiares ou amigos podem acionar essa rede?
0: A RENAGPI, ela vai ter uma estrutura que precisará funcionar tanto no âmbito municipal, estadual e federal. Então, vejamos, se o problema for municipal, nós vamos criar essa rede no município para que essas entidades, esses órgãos, a gestão municipal, uma secretaria específica, consiga dar a resposta o quanto antes. Mas, por vezes, um problema que envolva, por exemplo, uma questão de uma estrada estadual, eu já teria que procurar a instância estadual para dar essa resposta, ou muitas vezes é uma questão ministerial, alguma ação que possa ser garantida por um ministério. Então, essa pessoa idosa ou familiar, quando perceba uma situação como essa, ela vai procurar algum desses agentes, dessas entidades, desses órgãos que estão vinculados a essa rede para poder acionar a resposta mais efetiva. Cabe lembrar aqui que o Brasil já tem, dentro do seu estado, a experiência de alguns municípios e alguns estados que já fazem uma rede. Então, nós não estamos partindo do zero, esse é um ponto positivo. A ideia nossa agora é entender o que nós podemos construir coletivamente, e já houve até uma oficina para começar a conversar com essas pessoas que já estão envolvidas em alguma rede, seja ela municipal ou estadual, e perceber como essa rede pode ser construída do que nós chamamos tanto de baixo para cima, ou seja, a partir das experiências e realidade dos municípios e o quanto os governos estaduais, distrital e a União precisam se organizar para concluir as boas respostas, ou também o contrário, o quanto a União vai também construir essa rede dialogando com os estados e o Distrito Federal para poder alcançar os municípios ou, no caso do DF, as regiões administrativas também.
2: Para a gente tentar deixar um pouquinho mais claro, secretário, sendo um caso como o senhor mencionou, né, um problema que o idoso tenha com o transporte, ele deve, nesse caso, por exemplo, procurar a prefeitura da cidade dele, e aí a prefeitura também vai estar, os órgãos da prefeitura vão estar ativos nessa rede, e aí caso se identifique outras necessidades desse idoso, a rede toda pode ser acionada? É assim que funciona?
0: Isso, um bom exemplo, exatamente isso. Então, se for uma questão de transporte, a pessoa idosa que consiga alcançar a prefeitura e a secretaria específica pode fazer da forma como você explicou mesmo, ou muitas vezes a gente pode ter uma liderança comunitária, você pode ter, às vezes, um agente, um pessoal da saúde ou da assistência que frequenta aquela casa e vai levar para algum órgão específico, seja o conselho municipal, caso exista na região, para poder muitas vezes chegar também a um órgão responsável, ou muitas vezes até se tiver uma empresa privada de ônibus que esteja vinculada nessa rede para querer de fato, já sabendo que muitas vezes isso já aconteceu, que ela também tenha uma resposta mais efetiva, ou muitas vezes até a prefeitura que vai pensar um ponto de ônibus. É um bom exemplo. Então, são vários caminhos que nós queremos criar justamente para que a pessoa, tanto aquela que tenha mais autonomia, independência e conhecimento, buscar a prefeitura, ou muitas vezes ver quem são os atores que vão circular naquele território que possam captar essa denúncia e poder encaminhar para um órgão mais específico.
1: Secretária, a rede também prevê a realização de diagnósticos sobre o envelhecimento populacional. De que forma isso pode se converter em políticas públicas posteriormente?
0: Esse diagnóstico, ele é fundamental, é ele que vai balizar muito do que nós já fazemos no âmbito, né, nacional, tanto União, estados, DF, municípios, para ver quais são as demandas atuais. Então, hoje, quando falamos de envelhecimento de pessoas idosas, é muito importante que as ações sejam centradas a partir das demandas das pessoas idosas. E hoje nós temos uma série de informações que possam vir tanto das gestões municipais, com os dados obtidos por meio de suas secretarias. Pode ser também a partir dos institutos de pesquisa que nós temos, geração de dados que nós temos no nosso país,

0: e também a partir daquilo que é conduzido e pensado no âmbito governamental e também federal. Então, esse diagnóstico ajuda muitas vezes a criar programas que são feitos no âmbito federal. Existem alguns criados já, também no âmbito estadual, e também pela pactuação que a gente pode fazer entre esses três entes, municípios, estados e governo. Então, é fundamental que os diagnósticos aconteçam, e mais do que fundamental para a gestão, que isso fique sempre à disposição da participação social da sociedade como um todo. Então, a transparência, a divulgação, a linguagem simples desses diagnósticos também faz parte da RENADIPI de disseminar cada vez mais o conhecimento, porque esse também é um ponto bastante preocupante. Quando falamos de pessoas idosas, muitas vezes existe uma certa invisibilização de alguns dados. E a RENADIPI vem justamente para poder colocar isso mais à disposição da sociedade, de conselhos, de entidades, movimentos sociais que também estão atuando na defesa dos direitos para as pessoas idosas.
1: Agora, secretário, a gente tem só mais alguns segundinhos, mas o senhor mencionou aí que lideranças comunitárias, por exemplo, né, ou organizações da sociedade civil também podem compor a rede, assim como as prefeituras. E aí, quem quer fazer parte dessa rede, essa pessoa deve proceder como, né, ou esse organismo? Eles precisam procurar a Secretaria Nacional dos Direitos da Pessoa Idosa?
0: Sim, exatamente. Nós estamos agora, no próximo mês, mais ou menos, nós vamos concluir a instrução normativa que vai dar os melhores caminhos para qualquer entidade, qualquer segmento que queira aderir à nossa rede. Então, haverá a classificação, a possibilidade de ser um integrante de fato para a rede ou de ser um colaborador com papéis distintos. Então, isso é aguardar agora, que nas próximas semanas nós vamos divulgar essa instrução normativa que está dentro do tempo proposto, dentro da portaria que criou a RENADIPI.
2: Muito bem, nós conversamos com o secretário nacional dos Direitos da Pessoa Idosa, Alexandre da Silva. Muito obrigado, secretário, pela entrevista à Voz do Brasil.
0: Obrigado a vocês, a todos os ouvintes, as ouvintes, uma boa noite.
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1: Quem for fazer o Exame Nacional de Desempenho dos Estudantes ainda tem tempo para solicitar atendimento especializado.
2: Saiba mais com Thaís Araújo.
4: Está aberto o prazo de solicitação de atendimento especializado e para o requerimento de tratamento pelo nome social para os participantes do Exame Nacional de Desempenho dos Estudantes, o ENAD 2026. Os interessados têm até o dia 24 de julho para fazer essa solicitação em relação ao ENAD de Bacharelados e Cursos Superiores de Tecnologia. O pedido deve ser realizado diretamente pelo estudante por meio do sistema ENAD e o resultado será divulgado no dia 31 de julho. Em caso de negativa, os estudantes terão prazo para recurso entre os dias 3 e 7 de agosto. A prova está marcada para o dia 29 de novembro. O Exame Nacional de Desempenho dos Estudantes é aplicado a todos que estão concluindo o ensino superior. Thaís de Araújo, para a Voz do Brasil.
1: Forças Integradas de Combate ao Crime Organizado realizam nesta quarta-feira operações em 16 estados em investigações envolvendo organizações criminosas.
2: As medidas incluem 181 mandados de busca e apreensão, 93 mandados de prisão e outras medidas cautelares determinadas pela Justiça.
1: Estão sendo apurados indícios de crimes como tráfico de drogas, de armas e também lavagem de dinheiro.
2: As Forças Integradas reúnem instituições federais e estaduais para atuação conjunta.
1: Foram as notícias do governo federal.
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2: Fique agora com o Minuto do TCU. Em seguida, as notícias do Poder Judiciário e do Congresso Nacional. Boa noite.
1: Boa noite, até amanhã.
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6: O Tribunal de Contas da União avaliou a política de autoprodução de energia elétrica, usada por empresas e outros consumidores que geram energia para consumo próprio. A auditoria identificou que as regras atuais dão incentivos econômicos aos autoprodutores, mas podem aumentar custos

0: para os demais consumidores. O tribunal constatou que os autoprodutores usam a infraestrutura do sistema elétrico, mas não contribuem de forma suficiente para manter a estabilidade do serviço. O TCU também apontou o baixo nível de maturidade no desenho, na institucionalização e no monitoramento da política pública. O tribunal recomendou que o Ministério de Minas e Energia formalize diretrizes, objetivos, metas, indicadores e estrutura de acompanhamento para a política. Saiba mais em tcu.gov.br.
1: 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Você vai ouvir agora notícias do Poder Judiciário.
2: Presidente do STF e do CNJ participa da instalação de varas especializadas no combate ao crime organizado em São Paulo.
3: STJ reconhece dano moral coletivo por demora na demarcação de território quilombola em Sergipe.
2: Desembargador pernambucano é indicado para ocupar vaga de ministro do TST.
3: Boa noite, eu sou o Arthur Filho.
2: E eu sou Walter Lima.
3: O presidente do Supremo Tribunal Federal e do Conselho Nacional de Justiça, ministro Edson Fachin, afirmou nesta quarta-feira que a criação de varas especializadas no combate ao crime organizado representa uma resposta concreta do judiciário ao avanço das facções criminosas no país.
2: O ministro participou da solenidade de instalação das novas varas estaduais especializadas em organizações criminosas e lavagem de bens, direitos e valores do Tribunal de Justiça de São Paulo. Marta Ferreira.
4: O enfrentamento ao crime organizado tem sido uma das prioridades da gestão do ministro Edson Fachin. Durante a cerimônia, ele afirmou que o crime organizado não é apenas um problema de segurança pública, mas uma ameaça ao próprio Estado de Direito Democrático. Fachin também ressaltou que o judiciário tem ampliado a atuação para combater novos mecanismos utilizados pelo crime organizado, como o uso de plataformas clandestinas de apostas eletrônicas e de empresas aparentemente lícitas para lavagem de dinheiro.
5: Não estou, é claro, a me referir ao mercado regulado, mas estou a me referir, sim, às plataformas clandestinas e também às empresas que têm sido utilizadas como instrumentos de organizações criminosas.
4: A instalação das novas varas está alinhada aos projetos conduzidos pelo Conselho Nacional de Justiça para ampliar a especialização judicial no enfrentamento ao crime organizado em todo o país.
3: A União e o INCRA terão de indenizar um quilombo em Sergipe.
2: O STJ reconheceu danos morais coletivos devido à demora na demarcação do território. Fátima Uchoa.
6: A comunidade Catuabo foi reconhecida como remanescente quilombola em 2006 e o território identificado e delimitado em 2017, mas até hoje não saiu o decreto de desapropriação para a continuidade da regularização territorial. O Ministério Público Federal ajuizou ação civil pública contra a União e o INCRA, pedindo a conclusão do procedimento e indenização por danos morais coletivos. O juízo de primeiro grau e o TRF5 determinaram a finalização do procedimento, mas não reconheceram o dano moral coletivo. Já a primeira turma do STJ considerou que a demora injustificada do poder estatal em efetivar um direito constitucional gera dano moral presumido, que não exige prova de abalo psicológico. O relator foi o ministro Paulo Sérgio Domingues.
3: Presidente Lula indica desembargador para ministro do TST.
2: O pernambucano Sérgio Torres precisa ainda passar por sabatina no Senado. Marla Lacerda.
7: O desembargador do Tribunal Regional do Trabalho da 6ª Região foi indicado pelo presidente da República para ocupar a vaga aberta com a aposentadoria da ministra Dora Maria da Costa. Magistrado de carreira, Sérgio Torres já atuou no TST como desembargador convocado e, recentemente, foi eleito presidente da Academia Brasileira de Direito do Trabalho. Se aprovado na sabatina da Comissão de Constituição e Justiça do Senado Federal, tem ainda a votação no plenário da Casa.
3: Justiça Federal determina que a União formule plano para tornar acessíveis todos os sites da Administração Federal.
2: A decisão atendeu a pedido do MPF. Vanessa Pereira.
8: O aperfeiçoamento dos sites da

0: A administração pública federal é apenas um dos pedidos da ação, que busca garantir a autonomia de pessoas com deficiência no uso de plataformas digitais públicas e privadas. Ao final do processo, o MPF pretende que a Justiça Federal determine à União a regulamentação do artigo 63 da Lei Brasileira de Inclusão, que torna obrigatória a acessibilidade digital.
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1: A você, uma boa noite.
2: E até amanhã.
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5: Eu sou Paula Groba.
6: E eu sou Humberto Pinheiro.
5: E estes são os destaques de hoje do Jornal do Senado, que começa agora.
6: Senado aprova transferência automática de pensão alimentícia.
5: Chanceler Mauro Vieira será convidado a explicar alerta sobre intervenção militar no Brasil pelos Estados Unidos.
6: Crédito de 15 bilhões para exportadores vai à sanção após aprovação do Senado.
5: Boa noite.
6: Boa noite.
5: Quem depende de pensão alimentícia poderá ter mais segurança para receber o benefício em dia. O Senado aprovou um projeto que cria a transferência automática dos valores, o que pode reduzir atrasos e facilitar o pagamento.
6: Para isso, o beneficiário deverá pedir à Justiça que determine o repasse mensal, com a transferência automática do valor da conta do devedor para a conta de quem tem direito à pensão, na data fixada pelo juiz. A proposta, conhecida como Pix Pensão, segue agora para a sanção presidencial. Repórter Douglas Castilho.
7: O projeto, que teve origem na Câmara dos Deputados, visa garantir a pontualidade dos pagamentos e oferecer mais segurança jurídica às famílias envolvidas. A relatora da proposta, a senadora Ana Paula Lobato, do PSB do Maranhão, ressaltou a importância da aprovação.
8: Enfrenta problema recorrente nas execuções de alimentos. A necessidade de sucessivas provocações judiciais diante de inadimplementos mensais. Trata-se de solução simples, objetiva e compatível com a natureza urgente da obrigação alimentar.
7: Uma das formas de garantir que os repasses ocorram na prática é a possibilidade de indisponibilização automática dos ativos financeiros do devedor, se ele não possuir saldo bancário suficiente para o pagamento. Para evitar abusos ou erros, o projeto também prevê que esse procedimento deve seguir as regras do Código de Processo Civil, que asseguram um controle por parte do juiz, a intimação do devedor e a correção ou cancelamento de bloqueios excessivos. A operacionalização do processo de transferências será gerida por sistema eletrônico sob responsabilidade do Banco Central.
5: E a senadora Roberta Cioli, do Republicanos de Roraima, apresentou um projeto que torna mais flexível a concessão do benefício da prestação continuada, o BPC. A proposta evita a perda automática do benefício quando houver pequeno aumento na renda familiar ou o ingresso de um integrante no mercado de trabalho.
6: O texto também prevê um período de transição de até 12 meses. Segundo a senadora, a medida permite que os beneficiários melhorem de vida sem o risco imediato de perder o auxílio. O projeto será analisado pelas comissões do Senado.
9: O projeto garante que o ingresso no mercado de trabalho não resulte na perda automática do benefício. Além disso, prevê um período de transição com reavaliação social para que essa mudança ocorra de forma gradual e segura, oferecendo mais segurança às famílias nesse momento de conquista e de reorganização de vida.
5: Já o senador Cleitinho, do Republicanos de Minas Gerais, defendeu o endurecimento de regras para as apostas online e cobrou a votação de projetos que restringem a publicidade das bets. O parlamentar alertou que o avanço desse mercado tem impactos na saúde mental, compromete a renda das famílias e aumenta os gastos públicos com saúde.
6: Segundo Cleitinho, os prejuízos causados pelas apostas exigem uma ação conjunta do Congresso e do governo federal, acima de diferenças partidárias.
10: Se literalmente agora é uma época de Copa do Mundo, que a gente está vendo aqui 35% de aumento na questão dos jogos, é momento agora da gente refletir. Hoje, infelizmente, o Brasil é o Brasil das bets. Então, espero que todos os senadores da República, como eu aqui, possam combater de uma vez por todas essa porcaria de jogo online.

0: A Comissão de Direitos Humanos aprovou um projeto que cria categorias diferentes para os casos de desaparecimento de pessoas no Brasil.
1: O objetivo da proposta é aprimorar as investigações e as buscas de acordo com cada situação. Repórter Patrícia Oliveira.
2: A proposta classifica os casos de pessoas desaparecidas em três categorias. O desaparecimento voluntário é quando um adulto decide romper contato com familiares por vontade própria. O involuntário inclui situações como acidentes, desastres, problemas de saúde mental e o sumiço de crianças e adolescentes. Já o desaparecimento forçado envolve casos relacionados à violência, coação, sequestro ou abuso de poder. Atualmente, a legislação adota uma definição única para todos os casos. Para a relatora, senadora Damaris Alves, do Republicanos do Distrito Federal, a mudança pode contribuir na atuação das autoridades pela busca, identificação e localização dos desaparecidos.
3: Os dados mais recentes demonstram que o desaparecimento de pessoas permanece como desafio grave e crescente para o poder público.
2: Em 2025, foram registrados mais de 85 mil desaparecimentos no Brasil, cerca de um caso a cada 6 minutos. O projeto segue para análise da Comissão de Constituição e Justiça.
0: A Comissão de Direitos Humanos também aprovou um projeto que endurece a punição para agressões praticadas contra mulheres por razões de gênero. A proposta transforma esse tipo de violência em crime autônomo, que hoje é tratado apenas como agravante da lesão corporal, e também aumenta as penas nos casos mais graves. O texto segue agora para a Comissão de Constituição e Justiça.
1: E o plenário aprovou o projeto que tornou obrigatória a divulgação do Ligue 180, canal nacional de denúncia e orientação para mulheres em situação de violência. A proposta determina que o serviço seja divulgado em meios de comunicação e em locais públicos e privados de grande circulação para ampliar o acesso às denúncias e às informações sobre a rede de proteção. O texto segue para a sanção presidencial.
0: O chanceler Mauro Vieira será convidado para esclarecer no Senado as recentes afirmações apontando risco de intervenção militar norte-americana no Brasil. O convite foi aprovado pela Comissão de Relações Exteriores.
1: O risco teria sido apontado a partir da classificação como terroristas de facções do crime organizado que atuam em nosso país. Repórter César Mendes.
4: A Comissão de Relações Exteriores aprovou o convite para que o ministro das Relações Exteriores, Mauro Vieira, esclareça aos senadores declarações recentes dadas por ele de que a classificação do Comando Vermelho e do Primeiro Comando da Capital como organizações terroristas pelos Estados Unidos traria o risco de uma eventual atuação de forças militares norte-americanas no Brasil. Autor do convite, o senador Hamilton Mourão, do Republicanos do Rio Grande do Sul, quer que Mauro Vieira explique melhor de onde tirou os dados que o levaram a fazer essa afirmação, que, na opinião de Mourão, tem uma certa gravidade.
5: Apesar dos Estados Unidos recentemente vinha exercendo de forma unilateral o seu poder militar, tanto no caso recente aí da captura do então presidente da Venezuela, o ditador Maduro, como também no ataque feito ao Irã, apesar disso ser um conflito que se arrasta há 46, 47 anos entre esses dois países, não é? Mas me chama atenção, face à relação que nós temos com os Estados Unidos da América, inclusive na área militar, não é? Onde combatemos juntos na Segunda Guerra Mundial, e ver por parte de uma autoridade como o ministro Mauro Vieira, uma afirmação nessa natureza. Então eu gostaria de ouvir isso aqui do ministro.
4: A declaração de Mauro Vieira foi dada no dia 1º de julho em resposta oficial do Itamaraty a questionamentos feitos pela Câmara dos Deputados. O comparecimento do ministro em reunião da Comissão de Relações Exteriores ainda não tem data agendada.
0: E empresas brasileiras que exportam produtos para o exterior já podem contar com uma nova linha de crédito para enfrentar os efeitos das barreiras comerciais impostas por outros países.
1: O Senado aprovou a medida provisória que libera até 15 bilhões de reais para financiar exportações por meio do Plano Brasil Soberano. Repórter Douglas Castilho.
6: A medida surge como resposta ao que ficou conhecido como tarifaços impostos pelos Estados Unidos, que elevaram as tarifas de importação daquele país a patamares de até 50%. O senador Randolfe Rodrigues, do PT do Amapá, que solicitou a inclusão da votação na pauta, comemorou a aprovação e explicou a sua importância. importância diante da instabilidade do contexto internacional.
7: O Brasil soberano é o significado de como um governo deve agir. Um governo, mesmo agredido por uma potência estrangeira, não deve ficar lamentando. Deve buscar superar a agressão, que o que ocorreu no fato do tarifaço é uma agressão ao Brasil e ao seu povo, e buscar soluções, sobretudo para suas empresas. A Brasil soberano vem para isso, para socorrer.
6: Além das tarifas alfandegárias, a MP apresenta uma resposta às chamadas barreiras sanitárias, que ocorrem por restrições à entrada de produtos não pelo aumento dos tributos, mas com argumentos como o utilizado pela União Europeia este ano. O bloco proibiu a entrada de carne bovina brasileira sob a acusação do uso indiscriminado de antibióticos por parte do setor pecuário brasileiro. O texto segue para a sanção presidencial.
1: Edição de Paula Groba e trabalhos técnicos de João Lira, o Jornal do Senado fica por aqui. Acompanhe agora as notícias da Câmara dos Deputados. Boa noite.
0: Boa noite e até amanhã.
8: Jornal Câmara dos Deputados. Parlamentares aprovam sistema para enfrentar a violência de gênero.
9: Câmara amplia acesso das Santas Casas a linhas de crédito do FGTS.
8: Comissão de Orçamento aprova recursos contra a guerra e desastres.
10: Boa noite. A Comissão Mista de Orçamento aprovou despesas extras de 12 bilhões e 300 mil reais no orçamento de 2026. A repórter Silvia Munhato acompanhou a votação.
11: A Comissão Mista de Orçamento aprovou 8 medidas provisórias com despesas extras no orçamento de 2026, no valor de 12,3 bilhões de reais. Um total de 10,3 bilhões estão sendo utilizados para minimizar os efeitos da guerra no Oriente Médio nos preços dos combustíveis e gás de cozinha, e outros 2 bilhões de reais foram destinados para auxiliar os atingidos por desastres climáticos este ano. Os parlamentares deixaram para esta quarta-feira a análise de um projeto que pretende abrir um crédito novo no orçamento de 13,3 bilhões de reais. O texto original veio com apenas 1,3 milhão de reais para uma contribuição voluntária do país a Comissão Econômica para a América Latina e o Caribe. Mas o governo modificou a proposta para incluir recursos para financiamentos agrícolas e para o programa Desenrola Adimplentes. O deputado Domingos Sávio, do PL de Minas Gerais, e outros parlamentares pediram mais tempo para analisar a proposta.
12: Por outro lado, nos preocupa, e aí por isso é necessário esse tipo de análise, de reflexão. Nos preocupa, por exemplo, que o recurso que está sendo tirado, cancelado, é dentro do Ministério da Cidade, e na primeira análise que a minha assessoria fez seria justamente do Minha Casa e Minha Vida, que também é um programa tão importante e que nós temos preocupação em que a gente continue garantindo alternativa de moradia no país.
11: O deputado Igor Timo, do União de Minas Gerais, relator da medida provisória que destina recursos para os municípios de Minas Gerais atingidos por fortes chuvas este ano, ressaltou a importância do repasse.
13: Entre fevereiro e março deste ano, a nossa Zona da Mata enfrentou um período mais chuvoso da sua história, com um acumulado de 584 milímetros, quatro vezes mais acima da média acumulada. E o resultado foi trágico. Famílias desabrigadas, serviços públicos essenciais interrompidos e comprometidos, o comércio local severamente castigado.
11: As medidas provisórias aprovadas serão agora analisadas pelos plenários da Câmara e do Senado. Da Rádio Câmara de Brasília, Silvia Munhato.
8: Ciência e tecnologia.
14: Merlon Solano, do PT do Piauí, defende a revisão das regras para o funcionamento das apostas esportivas e dos jogos online no Brasil. Para o deputado, a regulamentação atual é insuficiente diante do endividamento crescente das famílias e dos impactos do vício em jogos.
15: Merlon Solano sugere discutir medidas como o aumento da tributação sobre empresas do setor, a restrição da publicidade e até a proibição de determinados jogos. Ele afirma que o país precisa enfrentar o tema como uma questão de saúde pública e proteção financeira.
14: Luiz Lima, do Novo do Rio de Janeiro, defende a regulamentação das apostas esportivas para impedir que a atividade se torne parte permanente da rotina do esporte nacional. O congressista argumenta que a publicidade excessiva estimula a ilusão de ganho fácil.
15: Luiz Lima adverte que a propaganda abusiva das apostas pode comprometer o orçamento de famílias brasileiras. Ele sugere restrições aos anúncios do setor nos mesmos moldes das proibições aplicadas ao mercado de cigarro.
8: Trabalho.
14: Paulão, do PT, manifesta solidariedade aos trabalhadores da Companhia de Abastecimento e Saneamento de Alagoas em paralisação pela falta de proposta da direção. Ele critica o adiamento da negociação para janeiro por considerar que a medida desrespeita a anualidade da convenção coletiva.
15: Paulão aponta falhas no serviço prestado por empresas privadas de saneamento, com tarifas altas e comunidades rurais que ficam meses sem abastecimento regular. O parlamentar levou o caso ao Ministério Público e à Defensoria Pública de Alagoas.
14: Tadeu Venere, do PT do Paraná, cita dados de pesquisa feita por 16 organizações da sociedade civil, segundo os quais quase 64 milhões de brasileiros com 15 anos ou mais não terminaram o estudo básico para defender o fim da escala 6x1 e as jornadas exaustivas de trabalho.
15: Na opinião de Tadeu Venere, reduzir a carga laboral semanal vai devolver ao trabalhador a oportunidade de desenvolvimento pessoal e o direito de estudar. O legislador conclama a sociedade civil a enfrentar o debate e pede que o Senado siga o exemplo da Câmara e aprove a matéria.
8: Transportes.
14: Rodrigo de Castro, do União de Minas Gerais, comemora a inauguração das pontes de Embaúba e da Cachoeira da Usina, que ligam os municípios de Ervália e Muriaé. O congressista ressalta que as obras integram trecho estratégico da BR-356, importante para a conexão entre os estados do Sudeste.
16: É mais um trabalho que nós fizemos que tem uma repercussão muito grande na zona da Mata Mineira, não só nos municípios de Ervália, Rosário da Limeira, São Sebastião da Vargem Alegre, Muriaé, Viçosa, Ponte Nova, mas também é uma estrada que liga ao litoral do Rio de Janeiro e ao litoral do Espírito Santo. Portanto, ela tem uma conotação realmente regional. Agora vamos acompanhar a última etapa, que é a execução da ponte dentro do município de Ervália.
15: Rodrigo de Castro afirma que a entrega das pontes é resultado de articulações iniciadas em 2021, junto ao DENIT e aos ministérios. Ele lembra que a conclusão das obras atende a uma antiga demanda da população local, que conviveu por anos com lama e poeira.
14: Bebeto, do PP do Rio de Janeiro, destaca o avanço das obras na Serra das Araras e na rodovia Presidente Dutra, previstas em contratos de concessão do governo federal. Ele assinala que as intervenções são essenciais para quem se desloca da Baixada Fluminense em direção à capital.
15: Bebeto relata articulações entre o governo federal, a concessionária responsável pelos trechos e a Light, para destravar viadutos, alças e duplicações na região. O deputado também pede a revitalização da ferrovia da Baixada, com passarelas, muros de proteção e sinalização nas passagens de nível.
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8: Desenvolvimento Regional.
14: A Câmara criou uma comenda com o nome do Padre Cícero para quem contribuir para o desenvolvimento do Nordeste. O repórter Antônio Vital explica como vai funcionar.
18: A Câmara dos Deputados criou uma honraria a ser concedida a pessoas ou instituições que contribuam para o desenvolvimento social, econômico e cultural da região Nordeste. A condecoração, batizada de Comenda Padre Cícero Romão Batista de Desenvolvimento Regional, será concedida a 5 pessoas ou entidades selecionadas a partir de indicações de deputados e senadores. A homenagem será entregue pela Comissão de Integração Nacional, Desenvolvimento Regional e da Amazônia e pela mesa diretora da Câmara, em uma sessão solene, todos os anos, no dia 24 de março, data de nascimento de Padre Cícero. O projeto que cria a comenda foi apresentado pelo deputado Luiz Gastão, do PSD do Ceará, e aprovado pelo plenário da Câmara. A relatora do projeto foi a deputada Fernanda Pessoa, do PSD do Ceará. Ela retirou da proposta original a proibição de premiação a pessoas que estejam no exercício de mandato político e seus parentes até o segundo grau, Segundo a relatora, isso torna a comenda democrática e acessível a todos. Padre Cícero morreu em 1934, aos 90 anos de idade, em Juazeiro do Norte, no Ceará, onde exerceu sacerdócio e teve grande influência política. O autor da proposta, deputado Luiz Gastão, defendeu a comenda a quem contribuir para o desenvolvimento do Nordeste e a homenagem a Padre Cícero.
19: Hoje a Câmara fez justiça a um grande nordestino, a um grande brasileiro, que é o Padre Cícero, que foi, acima de tudo, um grande desenvolvimentista, não só para Juazeiro, para todo o Nordeste, referenciado ainda por gerações.
18: Não houve votos contrários à criação da comenda Padre Cícero Romão Batista de Desenvolvimento Regional.

0: Rádio Câmara de Brasília, Antônio Vital.
1: Aniery Paulino, do Republicanos, cumprimenta Dom Edelson Soares Nobre, quinto bispo a assumir a diocese de Guarabira, na Paraíba. Para o congressista, o lema episcopal do sacerdote, em tudo a caridade, reflete a doutrina social da igreja em amparar os mais necessitados.
2: O deputado cumprimenta as autoridades presentes na posse de Dom Edelson e ressalta o papel fundamental do bispado de Guarabira para a região. Aniery Paulino menciona ainda seu apoio à diocese e suas iniciativas voltadas à valorização da fé e do turismo paraibano.
3: Economia.
2: Pompeu de Matos, do PDT do Rio Grande do Sul, pede a criação de fundos constitucionais para as regiões Sul e Sudeste, nos moldes dos já existentes para o Norte, Nordeste e Centro-Oeste. Segundo ele, a medida promove uma redistribuição mais equilibrada dos recursos federais.
1: Pompeu de Matos diz que os novos fundos destinariam mais de 21 bilhões de reais por ano para cada uma das duas regiões. Ele argumenta que os recursos impulsionariam investimentos, desenvolvimento regional e obras de infraestrutura.
3: Saúde.
2: A Câmara aprovou projeto que permite acesso a linhas de crédito com recursos do FGTS para santas casas e hospitais filantrópicos. O repórter Antônio Vital acompanhou a votação.
0: O plenário da Câmara aprovou o projeto que reabre até 2030 o prazo para que santas casas e hospitais filantrópicos tenham direito a linhas de crédito que usam recursos do FGTS. A lei que trata do Fundo de Garantia por Tempo de Serviço prevê o uso desse tipo de crédito para entidades beneficentes apenas até 2022. A reabertura do prazo foi prevista em uma medida provisória editada este ano, mas que perdeu a validade sem ter sido votada pelo Congresso. Por isso, o projeto aprovado, que reproduz o texto da medida provisória, foi apresentado pelo líder do governo na Câmara, deputado Paulo Pimenta, do PT do Rio Grande do Sul. Na justificativa da proposta, ele disse que créditos com recursos do FGTS somaram 3 bilhões de reais e beneficiaram 140 hospitais filantrópicos que prestam serviço ao Sistema Único de Saúde, o SUS. Paulo Pimenta estima que essas linhas de crédito podem reduzir a taxa de juros para santas casas dos atuais 18% para 12%, o que vai ajudar a aliviar a situação financeira dessas entidades, muitas delas endividadas. Além dos hospitais filantrópicos, o projeto também permite que instituições sem fins lucrativos que prestam atendimento a pessoas com deficiência também usem essas linhas de crédito. A condição é que as entidades também atuem para o SUS. O relator do projeto, o deputado Antônio Brito, do PSD da Bahia, diz que as linhas de crédito não comprometem a sustentabilidade financeira do FGTS. Ele explicou a proposta.
4: Esse projeto vem em função da medida provisória de número 1336, que expirou o prazo e que trata das santas casas e hospitais filantrópicos pela possibilidade dessas instituições terem o caixa hospital baseado na lei do FGTS.
0: O projeto foi aprovado de maneira simbólica pelo plenário, sem votos contrários. Para o deputado Hildo Rocha, do MDB no Maranhão, linhas de financiamento com recursos do FGTS beneficiam a saúde do trabalhador.
5: Esse projeto, ele é muito importante, porque o recurso do FGTS, ele tem um juro muito menor, que é um juro menor do mercado, é o do FGTS. O prazo de carência para o início de pagamento é bem elástico, portanto, é recurso do trabalhador que volta em benefício do trabalhador, porque as Santas Casas de Misericórdia atendem justamente os trabalhadores.
0: O projeto que reabre até 2030 o prazo para que hospitais filantrópicos e entidades de assistência a pessoas com deficiência tenham direito a linhas de crédito que usam recursos do FGTS, seguiu para análise do Senado. Da Rádio Câmara de Brasília, Antônio Vital.
1: Vavá, do Avante de Minas Gerais, detalha sua atuação na Comissão de Saúde como relator da Política Nacional de Enfrentamento ao HIV e à AIDS. O legislador avalia que ajudou a construir uma proposta voltada a quem enfrenta dificuldade para manter o tratamento.
2: Vavá defende a criação de um auxílio deslocamento financeiro para viabilizar o transporte de pacientes que residem longe dos centros médicos especializados. Ele argumenta que o benefício combate o abandono terapêutico, reduzindo barreiras socioeconômicas e geográficas no acesso ao SUS.
3: Direitos Humanos.
1: O Escolto do PT da Paraíba defende projeto que cria a Política Nacional de Prevenção de Quedas entre Pessoas Idosas. O deputado argumenta que o objetivo é reduzir acidentes, preservar a autonomia dos idosos e orientar ações de prevenção e acompanhamento em todo o país.
2: Segundo o Escolto, o projeto organiza medidas de prevenção, acompanhamento e conscientização para evitar quedas que podem provocar perda de mobilidade, internações e outras complicações de saúde. O texto já foi aprovado em duas comissões da Câmara.
3: Justiça.
1: Câmara aprovou proposta que cria um sistema nacional de enfrentamento da violência contra meninas e mulheres. A repórter Daniela Lessa acompanhou a votação.
6: O Brasil chora com a morte de nossas mulheres, infelizmente, todos os dias, e gostaria, antes de promover a leitura do parecer por parte da deputada Jandira Fegali, pedir um minuto de silêncio em favor da senhora recentemente assassinada, a qual foi encontrada com seu filho amamentando enquanto agonizava nos seus últimos momentos.
7: Foi com um minuto de silêncio por uma vítima de feminicídio que o presidente da Câmara, Hugo Mota, iniciou a votação do projeto que cria o Sistema Nacional de Enfrentamento da Violência contra Meninas e Mulheres e prevê recursos para ações de combate ao feminicídio e de proteção à vida de meninas e mulheres. Nesta semana, em Cataguases, Minas Gerais, uma mulher foi encontrada morta em casa, enquanto seu filho de 2 anos dormia em um quarto e uma bebê de 1 ano ainda mamava em seu peito. O marido foi preso, acusado de feminicídio. Pelo texto aprovado, o sistema de enfrentamento será organizado pelo Ministério das Mulheres, em colaboração com estados e municípios. O dinheiro para financiar as ações virá principalmente do PROPAG, o Programa de Pleno Pagamento de Dívidas dos Estados, que permite aos estados renegociarem dívidas com a União, em troca de compromissos, como a realização de investimentos. No mínimo 10% desses recursos deverão ser aplicados no Plano de Ação de Enfrentamento da Violência contra Meninas e Mulheres. A relatora da proposta, deputada Jandira Fegali, do PCdoB do Rio de Janeiro, destacou que esse financiamento garantirá recursos por 10 anos.
8: E nós estamos agora colocando 1,5 bilhão de recursos existentes por ano por 10 anos. São recursos que estarão inseridos no PROPAG, como também no Fundo de Segurança Pública, para que a gente possa fazer com que os estados e os municípios, em ação integrada, possam agir na prevenção e também na responsabilização dos homens violentos deste país, que não conseguem compreender que essa relação é de igualdade, não de submissão.
7: A deputada Soraya Santos, do PL do Rio de Janeiro, também celebrou a garantia de recursos financeiros.
9: E quero chamar mais uma vez a atenção para a virtude desse projeto, que garante recursos. Não há política pública, não basta dizer que eu sou a favor do combate ao feminicídio, se não tiver dinheiro.
7: Para os demais estados que não estiverem no PROPAG, poderão ser usados outros recursos já destinados a ações de combate à violência contra a mulher. Os recursos poderão ser aplicados em ações de prevenção e enfrentamento da violência, fortalecimento da rede de atendimento às mulheres e políticas de educação para combater a cultura de violência contra meninas e mulheres, especialmente voltadas para homens e meninos. O texto também prevê medidas de enfrentamento à violência digital. O projeto que cria o Sistema Nacional de Enfrentamento da Violência contra Meninas e Mulheres, com verbas garantidas para as ações, agora será analisado no Senado. Da Rádio Câmara de Brasília, Daniele Lessa.
3: Segurança Pública.
2: Roberto Fraga, do PL do Distrito Federal, critica a demora do Senado em analisar propostas aprovadas pela Câmara, como a redução da maioridade penal. Segundo o deputado, a falta de votação dessas matérias prejudica o combate ao crime organizado.
1: Na visão de Alberto Fraga, a redução da maioridade penal é fundamental para o enfrentamento da criminalidade. Ele sustenta que o tema é um anseio antigo da população.
2: Sérgio Turra, do PP do Rio Grande do Sul, critica a decisão que autorizou a busca e apreensão na residência de Jair Bolsonaro. Na avaliação do deputado, a medida foi desnecessária, desproporcional e representa perseguição política e abuso de poder.
1: Sérgio Turra também questiona a imparcialidade do ministro responsável pelo caso, Alexandre de Moraes, afirmando que não deveria conduzir processos relacionados aos atos de 8 de janeiro. O deputado manifesta ainda solidariedade ao ex-presidente e defende limites à atuação do judiciário.
2: Alfredo Gaspar, do PL de Alagoas, critica o andamento das investigações sobre fraudes no INSS. O deputado afirma que pessoas ligadas ao governo deveriam ser investigadas com o mesmo rigor aplicado a outros casos que envolvem agentes públicos da oposição.
1: Alfredo Gaspar também contesta o mandado de busca e apreensão realizado hoje na casa do ex-presidente Jair Bolsonaro. Na avaliação do parlamentar, há tratamento desigual por parte das instituições responsáveis pelas investigações e pelo judiciário. Homenagem.
2: Assis, do PL de Mato Grosso, condena as declarações

0: 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Uma boa noite para você.
1: Uma ótima noite. A Voz do Brasil volta amanhã. 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
6: 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Opa, tá na Atlântida, a rádio das nossas vidas. Bora acelerar, o B de baile tá começando nessa quarta-feira. O maior programa de funk do sul do Brasil. Então já pega o teu celular, grava um vídeo ouvindo o programa e me marca lá no Insta, no arroba o Ariel B. Vou estar contigo aqui nessa próxima hora, então me manda um direct com teu funk favorito, teu nome e a cidade que tu tá ouvindo. E agora chega de papo e bora pra música!

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2: 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De volta aqui na Atlântida para tocar mais uma edição do My Club. O aquece da madrugada da nossa audiência em todo o sul do Brasil, aqui na Rede Atlântida. Sou Mick Silva, arroba o Mick Silva, nas redes sociais. Muito obrigado pela sua audiência e parceria. Convido você a ficar conectado com a gente pela próxima hora. Afinal de contas, é uma hora direto de música eletrônica pra gente se divertir na noite da Atlântida. Começar com David Penn. O nome do som é Ain't Got No. We'll be right back.

0: Na Atlântida, todo mundo tá ouvindo a rádio das nossas vidas. O som é do A Crazy com Alicia Keys e Chemical Surf. The Other Side's on Fire.
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Uma das clássicas das pistas do Brasil e do mundo, Martin Solveig com The Night Out. Tocou demais na programação das rádios no mundo inteiro. E, obviamente, na programação aqui do My Club também. É a figurinha garantida pra gente embalar a nossa madrugada que vem pela frente com música eletrônica. Tá chegando música nova do DJ e produtor gaúcho Mesomo. O nome do som é Fortune Teller.

esse é o som de Vintage Culture Remix para a música original chamada Lost, do Frank Ocean, que deu, na verdade, uma nova característica para essa música aí. Com certeza, você já deve ter escutado nas pistas ao redor desse nosso Brasil afora. 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
1: Obrigado por você escolher o MyClub para fazer a trilha sonora do seu rolê na noite dessa terça-feira. Agora tem Chris Lake com Easy My Mind.

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1: Esse é o My Club, seu canal de música e eletrônica rolando aqui na Atlântida. As nossas últimas de hoje segue com essa aqui, Don't Call Me, de Panuma.

0: esse é o Mike Land e o som de Low Steppa com Rains, Wanna Show You, é o nome dessa música. A gente tá encaminhando o final de mais uma edição aqui do Mike Land, o aquecer da madrugada da nossa audiência em todo o sul do Brasil, na Rede Atlântida. Enquanto isso, vamos com mais uma, Martin Nicking com Hayley May, How I Feel.
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0: Club, o aquece da madrugada da nossa audiência em todo o sul do Brasil, Martin Eakin com Hayley May. O nome do som é How I Feel. Fechando mais uma edição do nosso My Club. Amanhã tem tudo de novo, a partir das 11 da noite. Afinal de contas, é assim, segunda a sexta-feira, entre 11 e meia-noite aqui na Rede Atlântida. Aquele abraço pra todo mundo, cuide-se por aí e até mais.
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6: Oi, bom dia, boa
4: bom dia,
6: madrugada,
4: tudo bem?
6: Boa noite.
4: Tudo Ai, bom? Coisa linda, os dois muito de bom humor, né? Olha só que felicidade.
6: É.
4: Que tu tem? Tu tem tema pra nós hoje ou?
6: Não, não tenho tema.
4: Então tá, então o tema do programa é feijão.
6: Feijão?
4: Feijão.
6: Eu gosto.
4: Feijão, porque esses dias gravei os stories e vi muitas horas depois que tinha um feijão no meu dente. Inclusive, eu havia feito o programa contigo e tu não me avisou.
6: Não te avisei.
4: Não.
6: Eu vi.
4: Tu viu? E por que tu não me avisou?
6: Ai, porque eu fiquei meio assim, de tipo, ai, não sei. Não quis falar.
4: Meu Deus do céu, eu não acredito nisso.
6: Uhum.
4: Vai, eu tô muito decepcionado. Eu só fiz esse programa por causa disso. Que eu precisava olhar no teu olho e dizer o quão não amiga você foi.
6: Eu sei.
4: Viu o constrangimento que ficou agora? Porque eu sou o amigo que aviso.
6: É que eu fico sem jeito de avisar, assim. Aí eu fiquei,
4: não, eu aviso,
6: eu
4: o amigo que tem
6: olhando,
4: asa.
6: Tipo, eu tava meio assim, será que é?
4: Era.
6: Era. Sinto muito.
4: Era, porque várias vezes, como hoje, eu tô inclusive fechando mais a boca, porque eu também não escovei os dentes agora.
6: Entendi.
4: Eu sempre escovo dentes após esse programa.
6: Uhum. Tá, então vou ter que sempre dar uma monitorada.
4: Por favor, por favor. Eu vou ter que mudar drasticamente o horário da minha escovação dentária.
6: Entendi. Mas feijão é muito bom, eu gosto.
4: Como é que tu faz feijão? Porque feijão pra mim é que nem canastra. Cada família joga de um jeito. Tu nunca pode convidar alguém pra jogar canastra, sabia? Porque cada família tem regras.
6: Sim, cada um tem. É que nem jogar Uno também.
4: Também. Jogar Uno. É que ao contrário da canastra, o Uno tem o livro de regras.
6: Não.

0: mas as pessoas cagam pro livro de regras.
1: Tá, não, beleza. Mas aí é uma escolha das pessoas, as regras existem.
0: Tá.
1: A canastra não tem a regra oficial da canastra, não tem a cooperativa da canastra, assim como o feijão. Não existe um livro de regras de certo e errado do feijão.
0: Tá, você tem que fazer o remolho do feijão, começa por aí, né?
1: Remolho, eu já nunca ouvi falar em remolho, nós vamos começar a brigar já no primeiro bloco.
0: É, o remolho.
1: Que tu já não foi minha amiga a ponto de me deixar um programa inteiro, um dia inteiro, porque eu saí daqui e fui pra outro lugar, Larissa.
0: Ah, tu foi pra outro ainda? Tá, então
1: isso.
0: Tu não escovou os dentes aquele dia.
1: Pois é, eu acho que não.
0: Porra.
1: Exatamente, eu acho que aquele dia eu pulei. E eu trago a escova. E eu ainda comprei a escova nova essa semana, justamente porque a escova daqui tava ruim.
0: Meu Deus.
1: Então tu já não foi minha amiga aquele dia.
0: Tá.
1: E agora tu vai inventar remolho. Que porra é remolho?
0: É você colocar, tu pega o feijão, tu escolhe o feijão, né? Que é pra tirar ali.
1: Ah, 2026 tu ainda escolhe
0: óbvio,
1: feijão.
0: Óbvio, óbvio. Inclusive quando tinha restaurante, tem que pegar, tem que olhar ali. Porque sempre tem uma pedrinha.
1: Não, restaurante tudo
0: um
1: bem.
0: Tem um negocinho ali que vai. Que pode entrar no meio do feijão. Aí eu tiro ali, dou uma limpadinha no feijão. E aí tu bota ele na água ali por um período que pode ser, sei lá, 8, 12 horas. Tira aquele excesso de água depois, que aquilo ali é o que ajuda a você não ficar com gases.
1: Sim, tá, isso aí sim. Esse mas é isso é o remolho?
0: Isso se chama remolho.
1: Ah, tá, isso aí eu faço.
0: Isso é isso.
1: Mas chama de molho, na verdade. Tem que botar o feijão de molho. Chama remolho
0: isso.
1: Putz, eu boto 48 horas.
0: Meu Deus, mas daí tu vai fermentar já o feijão ali.
1: Não, mas é que sai muita porcaria.
0: Tá bem.
1: Sai muita porcaria, impressionante.
0: De 48.
1: Eu deixo 48. 48 é o meu.
0: Na geladeira, de preferência?
1: Claro.
0: Tá.
1: No frio, não, mas na marina.
0: Tá bem. E aí, bom, aí você cozinha o feijão, bota na panela de pressão, se você quiser. Eu prefiro fazer na panela de pressão ou quando é feijoada. A gente vai ter que estabelecer diferenças? Assim?
1: Claro, claro.
0: Tá.
1: Feijoada é diferente de feijão.
0: Tá. E aí.
1: Não, revira o olho pra mim. A gente já começou com o pé direito esse programa.
0: Meu Deus, hoje a gente vai brigar nesse programa.
1: Vamos brigar, não tem problema. Tu não revira o olho pra mim em primeiro lugar.
0: Ai, tá.
1: E feijão aí? É diferente de feijoada.
0: Tá bem.
1: Não revira de novo.

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1: Dois gordos e um feijão, dois gordos e uma madrugada ao vivo pra toda a Rede Atlântida até as 2 da manhã. Larissa Guerra, respira fundo, que a gente tem mais 1h45 de programa.
2: Sim.
1: Tá?
2: Então, o DJ, você percebe que a gente tá muito amigo hoje.
1: Super, super, impressionante. Qual é a diferença entre feijão e feijoada, Larissa?
2: Tá, é que a feijoada, ele é o prato inteiro, né? Completo, as carnes todas, aí você faz os acompanhamentos. É que a feijoada em si, pra mim, ela é o evento, assim, sabe? Não exatamente o que você coloca no feijão. Porque o feijão do dia a dia, pra mim, ele tem que ter um beiquinho, tem que ter uma linguiçinha, tem que ter alguma coisinha ali pra dar mais um sabor, assim, tipo... Não gosto quando o feijão é, tipo, só feijão.
1: Também não gosto.
2: Sabe?
1: Também não gosto.
2: É, minha mãe me ensinou a fazer com, pelo menos, tem que botar um bacon ali.
1: Não, eu aprendi a fazer feijão com a falta de habilidades da minha mãe.
2: Uhum.
1: A minha mãe, eu já falei isso algumas vezes, assim, ela é das piores cozinheiras que eu vi na minha vida.
2: Tu trata isso em terapia, né?
1: Não,
2: eu acho que
1: tá superadíssimo.
2: É
1: eu só cozinho bem por causa disso. Eu fico muito feliz, porque a inaptidão dela na cozinha fez com que eu fosse muito apto. Então, a minha mãe fazia um feijão, o pior que eu já comi na minha vida.
2: Entendi.
1: Porque em determinado momento da vida, ela descobriu que ela não se alimentava muito bem, que ela estava anêmica. Então, ela descobriu duas coisas. Número um, que o feijão precisava ser feito na panela de ferro, para ter ferro. E número dois, com a falta de proteínas e vitaminas, um dia alguém falou pra ela.

0: que deveria se colocar uma beterraba no feijão para cozinhar e liberar as vitaminas, que era a verdura com mais vitaminas possíveis e que se colocava no caldo do feijão para que fosse mais fácil de tu inserir essas vitaminas. Feijão era doce.
1: É, eu sou contra.
0: Da beterraba.
1: Sou contra colocar beterraba
0: então,
1: no feijão.
0: Eu detestava demais, assim. Uhum. Sem falar na coloração, que não ficava coloração de feijão. A beterraba, ela é aguada, então ela derruba ainda mais o caldo do feijão.
1: É complexo.
0: Então, assim, ó, é a perda do carisma do feijão.
1: É.
0: Ele massificado num único ser que é a beterraba.
1: Uhum.
0: Então eu gosto do gosto da beterraba, mas eu odeio muito ela.
1: Vai, eu só comecei a comer beterraba quando eu vim trabalhar aqui.
0: Eu também, porque tem muita beterraba no repertório da RBS. Deve ser muito barato.
1: É barato, beterraba.
0: Porque a beterraba, além disso, como ela solta muita coisa, ela suja todo o teu prato.
1: Sim.
0: Então eu só gosto da beterraba também ralada e, se possível, num prato anexo.
1: É, eu também, eu gosto dela crua, ralada.
0: Exatamente, então...
1: Mas, é, e aí, enfim, eu, pra mim, o feijão do dia a dia tem que ter, assim. Tu tem que colocar ele pra cozinhar com uma folhinha de louro, pelo menos, sabe? E aí depois você faz ali um refogadinho de alho, cebola.
0: Se não tiver bacon, nem começa.
1: É.
0: Eu sou dessa tese com feijão, falei.
1: E aí eu gosto de temperar também. Botar, sei lá, um cominho. Sabe que tem uma discussão muito grande? Eu tenho um amigo que é baiano, que trabalhou comigo lá em Santa Catarina, que ficou horrorizado quando veio morar no sul e descobriu que não botava um coentro no feijão aqui.
0: Eu ia dizer isso, eu coloco coentro no meu feijão. É que eu sou o rei do coentro, coloco coentro em tudo.
1: Eu adoro coentro também, então... É que aqui não é costume, né?
0: Não, não é.
1: Inclusive,
0: não
1: é. É difícil de tu achar coentro nos lugares. Assim.
0: Bah, não é mesmo.
1: Não, na feira tu encontra.
0: Onde que é difícil de achar coentro?
1: Mercado.
0: Mas tu tá indo nos mercados errado.
1: Eu tô indo no mercado do esquilo, querido.
0: Minha querida, o coentro fica ao lado da cebolinha.
1: Nunca tem. Nunca tem, é sempre uns coentros. Ou uma alemã, um coentro velho, caríssimo.
0: Ah.
1: Te juro, tá? Te juro.
0: Vem na bandeja branca.
1: Eu sei. Eu sei, Rafael.
0: Valendo o quê que vai ter coentro? Ah, com certeza.
1: Meu Deus, vamos ter que sair daqui, vamos ter que ir no mercado.
0: Posso ir contigo a hora que tu quiser.
1: Qual é o mercado 24 horas pra gente ir agora?
0: Escolhe, tem um na Protase ali agora.
1: Então nós vamos.
0: Tchê, eu compro coentro toda semana.
1: Tchê, tá bom?
0: É a coisa. Eu fiquei brabo no livro que eu falei tchê. Eu não falo tchê nunca.

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2: A pior vibe do FM hoje.
1: Hoje vai se criando um clima horrível.
2: Ó, viu? Foi falar mal de mim, não conseguiu. Você viu? Isso aí é meu santo é forte.
1: Ah, tá.
2: Bacon é o pré-requisito do feijão.
1: Sim.
2: Pra mim pode ter...
1: Tem que ter.
2: Pode não ter cebola, mas tem que ter bacon.
1: Tá.
2: Tipo assim, ó, se tiver só dois ingredientes, feijão e bacon, sai feijão.
1: Sai feijão.
2: Feijão e alho, não sai. Feijão e cebola, feijão e bacon sai.
1: Uhum.
2: Não precisa nem do óleo.
1: Uhum.
2: Porque o bacon vai soltar aquela gordura e tu vai fritar o feijão.
1: Ah, sabe uma coisa que eu gosto? Vamos falar dos derivados, dos pratos derivados de feijão.
2: Tá.
1: Bolinho de feijoada.
2: Uma delícia.
1: Adoro.
2: Uma delícia. Eu gosto do feijão mexido.
1: Feijão mexido é muito prato da minha infância.
2: Eu ia dizer isso. Tudo que a minha mãe errava no feijão normal.
1: Feijão mexido da minha mãe.
2: O feijão mexido ela acertava.
1: Nossa, é sensacional.
2: Que eu até hoje não sei se ela realmente tinha intenção de fazer feijão mexido. Ou ela ia refazendo o feijão várias vezes e uma hora ele ficava mexido, sabe?
1: Aham.
2: Porque qual é a receita de feijão mexido?
1: Eu tô dizendo que. Ô mãe, manda um áudio aí ensinando como é que faz feijão mexido, bem rapidinho e curtinho. Beijo. Vamos ver se ela responde, se ela tá acordada. Minha mãe é capaz de estar acordada, ela nunca dorme. E aí, nossa, feijão mexido é muito bom. E aí minha mãe fazia o feijão mexido, botava um ovo frito em cima, assim, ó. Nossa senhora, com um molhinho de pimenta. Muito bom.
2: Muito
1: bom mesmo. É, tipo, aquele molhinho de pimenta,
2: assim,
1: pra dar uma regadinha. Nossa.

0: É, eu adoro, eu boto perfeito, em tudo também.
1: Perfeito. Não... Sopa de feijão.
0: Ah.
1: Ai, eu amo. Minha avó fazia sopa de feijão muito, assim, é um...
0: Tá, mas a sopa de feijão ou o caldo de feijão?
1: Não, sopa de feijão.
0: Porque são duas coisas diferentes, né?
1: É, mas é porque, assim, a casa da minha avó era muito louco que não existia arroz e feijão todo dia. Assim, tipo,
0: como assim?
1: Na casa da minha avó era macarrão, polenta e feijoada.
0: Ah, provavelmente a minha casa no futuro vai ser assim.
1: Sabe? E aí, e tudo caseiro, né? Porque minha avó era cozinheira, fazia as massas em casa. E aí, na sexta-feira, tinha feijão e na sexta, à noite, no inverno, era sopa de feijão. E aí eu usava a sobra da feijoada, aí fazia ela mais, batia no liquidificador, minha avó botava tipo milho, cenoura também, e a massa bem fininha. Nossa,
0: é, maravilhoso. É isso que eu ia dizer. Pra mim, maravilhoso. A sopa de feijão vai massa. Se tem massa, sim, dentro, é sopa de feijão. Se não tem, é caldo.
1: Nossa, é bom demais.
0: O que é, pra mim, o que é o caldo? É o feijão,
1: caldinho,
0: feijão batido no liquidificador, uh-huh, com tudo, e aí tu esquenta.
1: E bota uma cachaçinha.
0: Cachaça? Uhum. Por quê?
1: É, pra, né, ele fica mais calor, assim.
0: Sério mesmo?
1: Tem gente
0: mesmo?
1: Que faz isso.
0: Uhum. Não, eu gosto de usar bebida alcoólica, mas normalmente ela tem um motivo. Tipo, não, assim, ou tu bota um pouquinho pra flambar.
1: Caldinho
0: ou
1: de feijão.
0: Bota, eu gosto de botar, eu faço uma
1: caldinho
0: sala
1: de feijão com cachaça.
0: Eu adoro isso porque isso que tu faz é o meio termo entre um jovem e um velho. Porque tu usa o chat GPT, mas tu fala com ele.
1: Sim.
0: Então isso é velho.
1: Tô com preguiça de escrever.
0: Mas usar o chat GPT é jovem.
1: É.
0: Então tu dá uma quebrada, assim, isso acontece. E do nada, tu para, fala com o telefone.
1: Ah, sim.
0: Nada é mais idoso do que isso.
1: Caldinho de feijão com cachaça é um clássico do boteco. E aí tem várias receitas aqui.
0: Ah, não.
1: Como preparar 4 xícaras de chá de feijão, 200 gramas de bacon, um gomo de linguiça calabresa. Eu falo um gomo, que estranho.
0: Eu não sabia,
1: um gomo.
0: Também.
1: Um gomo pra mim é um gomo de bergamota.
0: É.
1: E uma dose de cachaça, cebola e alho picado, blá, blá, blá, blá, blá, blá. Você refoga tudo, flambar a cachaça e tal. Interessante.
0: Eu nunca ouvi isso.
1: E aí tem umas coisas meio loucas também. É, frijoles, você gosta? Que daí a gente vai pra comida mexicana. Tipo,
0: tá,
1: chile,
0: tá,
1: de carne,
0: sim, sim,
1: frijoles.
0: Maravilhoso.
1: Frijoles
0: maravilhoso.
1: É como se fosse um feijão mexido.
0: Eu demorei a entender o que você tá falando. Eu tava
1: uma
0: pensando
1: pasta
0: na palavra.
1: De feijão.
0: Sim, sim.
1: Não, é que eu já tô, né, pensando em outras coisas. Minha mãe respondeu. Vamos ver.
0: Vamos ver.
2: Feijão cozido pronto, bem temperadinho, como a gente costuma temperar, cebolinhado e tal, né? Coloca ele, frita. Eu costumo fazer com bacon frito no fundo da panela primeiro, depois bota o feijão lá, a quantidade que quer, mexe bem, coloca mais uns temperinhos, cebola de cabeça, que eu adoro, e coloca bastante cebola, bastante temperinho verde ali, mais um pouco, e mexe bem. Aí coloca umas colheradas, poucas colheres, umas duas, três colheres de farinha de mandioca por cima, deixa ela dar uma fervidinha, porque faz umas bolinhas, daí começa a mexer e coloca mais farinha de mandioca até o ponto que quer.
1: Viu? Obrigada, mãe.
0: Eu adorei esse áudio por vários motivos. Número um, porque ela tem voz de nona. Adorei a vozinha.
1: Minha mãe tem 60 anos.
0: Mas a voz é de uma nona italiana, assim. Eu gostei. Eu adorei a vozinha dela. Voz de vozinha, justamente.
2: Só você me fazer passar a receita de feijão mexido essas horas da tarde, né, minha filha?
1: Da madrugada.
2: E eu aqui enchi de gente igual. Você, Larissa.
0: Maravilhosa, maravilhosa. E adorei também, porque eu gosto disso. Do cozinheiro profissional, tá?
1: Uhum.
0: O cozinheiro profissional, ele não. O profissional do dia a dia, tá? Não ao contrário, o cozinheiro nato.
1: Tá.
0: Tua mãe é uma cozinheira nata.
1: Sim.
0: Provavelmente algum familiar ensinou ela a cozinhar e ela é uma mega cozinheira.
1: Sim.
0: Eles não sabem ensinar. Então eu adoro isso do.
1: Uhum.
0: Eles dão a receita, tipo assim, ó. Os temperos que eu gosto. Foda-se, tá ligado? É tipo assim, são os meus temperos. Tipo assim, tu tem o tempero, tu sabe.
1: Sim.
0: Sabe? Não preciso te dizer, isso é uma coisa tão básica.
1: No caso da minha mãe vai ser cebola, alho e tempero
0: eu sei,
1: verde.
0: Mas é
1: lá.
0: Que é muito bom assim, que ela não se preocupou em falar. Eu e o outro. E aí tu vai mexendo até ficar bom.
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0: Dois gordos e um feijão, dois gordos e uma madrugada ao vivo pra toda a rede Atlântida. Como é que é o nome da tua mãe, dona Larissa?
1: Sandra.
0: Dona Sandra fez a minha madrugada mais feliz.
1: Não,
0: eu me diverti muito assim.
1: Mas sabe que eu fiquei pensando nesse negócio que na gastronomia profissional também tem essa malandragem. Só que aí a gente usa termos.

0: técnicos.
1: Agosto.
0: É tipo assim, QB, que é quanto baste.
1: Ah, para. Eu me irritei.
0: Até dar um ponto.
1: Eu tipo, me irritei.
0: Ponto do quê?
2: Eu me irritei, né, com a gastronomia profissional um dia que eu fui fazer nhoque.
0: Aham.
2: Uhum. Aí eu segui a receita exata. Não deu certo.
0: Não dá certo. Nhoque é olho.
2: Aí eu fiz de novo. Não deu certo. A terceira vez eu chamava a pessoa pra me ajudar.
0: Uhum.
2: Que tinha mais amanhã. A pessoa disse: ah, não, é que hoje o dia tá mais úmido, uhum, então tem que botar mais farinha.
0: Exatamente.
2: Eu falei, como assim? Tipo, que porra é essa?
0: Exatamente.
2: Não faz sentido na minha cabeça.
0: E tu cozinhou a sua batata? Ainda tem mais essa.
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2: Dois Gordos e um Feijão, Dois Gordos e Uma Madrugada ao vivo pra toda a Rede Atlântida. Como é que é o nome da tua mãe, dona Larissa?
0: Sandra.
2: Dona Sandra fez a minha madrugada mais feliz.
0: Não,
2: eu me diverti muito assim.
0: Mas sabe que eu fiquei pensando nesse negócio que na gastronomia profissional também tem essa malandragem. Só que aí a gente usa termos técnicos.
2: Agosto.
0: É tipo assim, QB, que é quanto baste.
1: Ah, para.
2: Eu me irritei.
0: Até dar um ponto. Tipo,
2: eu me irritei.
0: Ponto do quê?
2: Eu me irritei, né, com a gastronomia profissional um dia que eu fui fazer nhoque.
0: Uhum.
2: Aí eu segui a receita exata. Não deu certo.
0: Não dá certo. Nhoque é olho.
2: Aí eu fiz de novo. Não deu certo. A terceira vez eu chamava a pessoa pra me ajudar.
0: Uhum.
2: Que tinha mais amanhã. A pessoa disse: ah, não, é que hoje o dia tá mais úmido, uhum, então tem que botar mais farinha.
0: Exatamente.
2: Eu falei, como assim? Tipo, que porra é essa?
0: Exatamente.
2: Não faz sentido na minha cabeça.
0: E cozinhou a sua batata? Ainda tem mais essa.
2: Cozinha aí, sempre
0: então,
2: cozinha.
0: Tem que assar, porque assar você absorve menos água. E aí tu precisa de menos farinha pra fazer teu nhoque.
2: Ah.
0: Entendeu? Ou você cozinha ela inteira.
2: Ah, mas eu cozinho inteira.
0: Tá, mas eu ainda prefiro fazer assar a batata. Mas enfim, o assunto é feijão.
2: Ah, obrigado, adoro isso. Sabe que eu faço isso às vezes com o Léo?
0: Ah.
2: E o Léo muda já. O programa vira nhoque, sabe? Dependendo do Léo. E aí eu tento puxar de volta e ele fala: ah, pra que puxar? Nós somos até legal no assunto. Puta, como é bom. Ele pensa que nem eu. Feijão, tá? Acompanhamentos de feijão. Top 1, arroz. Top 1. Eu sou muito polêmico, tá? Eu sou contra o feijão com massa.
0: Ah, eu gosto.
2: Eu sou contra por um trauma de infância. Eu já te contei esse meu trauma de infância.
0: Não.
2: Já falei sobre ele algumas vezes na rádio. Porque minha mãe é uma mãe, digamos assim, uma mãe raiz.
0: Tá.
2: Né? E nós não tínhamos muita grana, tá? E aí, eu fui criado na base do tem que comer o que tem. Não, uhum, pode não gostar,
0: óbvio,
2: das coisas. Eu amava massa.
0: Uhum.
2: E eu amo arroz e feijão. Só que eu amo... Eu já falei isso. Não é que eu não gosto das outras coisas. Mas tipo assim, ó. Eu gosto muito de massa bolonhesa ou massa com molho vermelho.
0: Uhum.
2: Eu dificilmente faço um molho pesto ou um molho de cogumelos.
0: Uhum.
2: Por quê? Porque eu amo molho vermelho e molho bolonhesa. Então eu vou sempre escolher esse.
0: Tá.
2: Então se eu tenho massa e se eu tenho feijão, eu não vou fazer os dois. Se eu tenho massa, eu vou fazer a massa. Se eu tenho feijão, eu vou fazer um arroz. Vai ser assim sempre a minha vida.
0: Tá bem.
2: Aí um dia minha mãe me apresentou massa com feijão. E aí eu falei, eu não quero. Já tem uns 8, 9 anos, 7 por aí. E aí minha mãe disse: não tem não querer, tem que comer. Eu falei: não, não vou comer. Aí minha mãe fez o que toda mãe raiz faz. Ela disse: tudo bem, mas não sai da mesa enquanto não comer. Deu meio dia, deu uma hora, deu duas, deu três, deu quatro da tarde eu dormi. Dormi, 5 horas eu acordei, morrendo de fome. E eu falei: não vai ter o que fazer. Peguei a garfada, enrolei a massa assim, fui botar na boca e minha mãe falou: ué, tu vai comer? Eu falei: sim, vou comer. Ela falou: meu filho, agora tu entendeu? A mãe tá servindo o que a mãe tem. Não pode dizer que não quer ou que não gosta, porque é, né, falta de educação, falta de respeito e tal. E a mãe não quer que tu coma assim.
0: Não.
2: Entendeu agora? Eu falei: entendo. Ela falou: dá aqui o prato que a mãe vai esquentar.
0: Que
2: então essa é a minha mãe.
0: Esquentou.
2: E esquentou e eu tive que comer a massa com
0: tá
2: feijão.
0: Tá vendo?
2: Não existia o não comer.
0: Muito
2: então,
0: bem.
2: Então eu tenho um pouco de trauma.
0: Tá.
2: Difícil. Poucas vezes na minha vida, depois desse dia, eu comi massa com feijão.
0: Eu tenho um acompanhamento que eu amo.
2: Ah,
0: e
2: lá
0: que
2: vem
0: eu
2: tu com, com as tuas invenções.
0: Não, não é uma invenção.
2: É invenção.
0: É um negócio ridículo de simples.
2: Não, pelo teu jeito de sorrir, é invenção.
0: E que eu gosto, assim, ó, desde criança, eu sou apaixonada. E assim, Rafa Steinbach e Irineu, do programa Mais Baita, já
2: Deus
0: fizeram,
2: te abençoe, Rafa Steinbach.
0: Já fizeram essa discussão comigo, porque eu amo feijão com banana. Amo. Mas,
2: ah,
0: ó.
2: Pô. Ah, não.
0: Ai,
2: eu
0: meu
2: sabia que era
0: Deus
2: invenção,
0: assim,
2: eu sabia.
0: Quando era criança, até hoje. Olha,
2: se eu te conheço num nível, o teu jeitinho de risada, tu sabia que era
0: se eu fizer feijão assim na minha casa, eu vou pegar um prato de feijão e vou cortar uma banana em rodelinha e vou comer feijão com banana. É muito bom. E aí, quando eu faço a feijoada com ceviche de banana, que daí é uma versão um pouquinho
2: como
0: mais
2: assim?
0: Chique.
2: Como assim? Meu Deus do céu.
0: Eu
2: tá
0: amo.
2: Tá tudo errado.
0: Eu amo. Por favor, audiência, pode
2: parece
0: comentar ali depois do Spotify dizendo. Eu amo feijão com banana também.
2: Não, ninguém come feijão com banana.
0: Meu Deus, gente, a minha família sempre comia feijão com banana.
2: Ah, não, mas isso é só...
0: Tinha tipo um cunhado da minha avó que era caminhoneiro, assim, eu lembro quando era criança.
2: Sabe por quê?
0: Que era Rafael, inclusive, o nome dele. E aí toda vez que ele ia na minha avó e tinha feijão, ele comia feijão com banana. E aí era tipo assim, ah, eu vou comer feijão com banana com o tio Rafael, assim, sabe? Era um negócio muito familiar, assim.
2: Sabe por quê? Porque eu venho de uma família que fazia a massa bolonhesa, que eu acabei de dizer, e eles inventaram de colocar a banana na massa bolonhesa. E a vida toda...
0: Não, mas daí não precisa.
2: Ah, não, para. Agora ele vai tomar no teu rabo também. Aí no feijão pode. E a vida inteira eu comi achando que era normal. E aí eu cresci pro mundo e descobri que era uma normalidade. Mas eu até gosto do gosto, mas é um molho diferente, é um molho atípico. Mas eu até entendo a combinação e gosto da combinação, mas
0: olha,
2: a minha família...
0: Olha só, o ChatGPT diz que comer feijão com banana é uma combinação clássica e muito popular na culinária brasileira.
2: Na onde?
0: A doçura da fruta equilibra o salgado do feijão, criando um contraste de sabores bastante apreciado. E tu que não tem paladar refinado,
2: Larissa,
0: Rafael.
2: Escolhe quantas pessoas tu quiser pra gente ligar. Quantas pessoas tu quiser. Quantas? Quantas tu quer?
0: Não, eu sei que... Mas assim, é um hábito antigo. Não é algo que as pessoas apreciam hoje em dia, o que eu acho uma pena,
2: não,
0: tá?
2: Não, ninguém jamais
0: pra ver
2: comeu.
0: Como essa mistura tem até uma matéria aqui. E aí fala... Por que que funciona? Tem contraste de sabores, a acidez leve e o dulçor da banana cortam a intensidade do salgado e do tempero do feijão. Equilíbrio nutricional, o feijão é rico em ferro e proteínas,
2: então,
0: enquanto
2: Larissa,
0: a banana fornece
2: duvidando.
0: Potássio.
2: Eu não estou
0: e
2: duvidando
0: sensação de
2: que faça
0: saciedade.
2: Bem. Não estou duvidando que faça bem, não estou duvidando que possa
0: tanto
2: até...
0: Tanto é que por isso que tu vai nos restaurantes tem banana frita, banana milanesa. É uma evolução, entendeu?
2: Não é uma evolução.
0: Claro,
2: ó, baixou a Catarina.
0: Baixou.
2: Entendesse? Baixou, veio a Catarina.
0: Não, é porque é uma evolução.
2: Eu achei muito engraçado. Tu nunca fala com esse sotaque. Do nada baixou a Catarina.
0: Que irritada.
2: É por isso que tem as bananas no feito, entendeu? Meu Deus, o que aconteceu com ela?

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1: Dois gordos e um feijão, dois gordos e uma madrugada ao vivo pra toda a rede Atlântida. Voltando a banana.
2: A minha mãe tá perguntando qual feijão comem mais aí, preto ou branco?
1: Preto.
2: Preto, né? Preto.
1: Preto, e acho que na frente do branco ainda é o carioca.
2: Sim, sim. Carioca. Feijão branco.
1: Hoje,
2: é muito,
1: hoje comi o carioca.
2: O feijão branco é mais pro mocotó, né?
1: Fácil. É, não, mas eu às vezes faço feijão branco assim pra dar uma variada.
2: Ah, eu gosto.
1: Eu gosto. A minha
2: gosto
1: ordem.
2: Qualquer feijão, na verdade.
1: A minha ordem é o carioca primeiro.
2: Carioca primeiro?
1: Uhum.
2: Ah, que choque.
1: Carioca primeiro. Aí acho que o preto em segundo, o vermelho em terceiro.
2: O feijão vermelho é delicioso.
1: E o branco, mas assim, é muito parelho, assim, eu gosto de todos.
2: É, na faculdade.
1: O branco eles usam muito pra salada aqui.
2: Aham, que fica gostoso também. Fica bom também.
1: Ah, eu não sou muito, assim, eu como se tiver, mas não é algo que
2: eu vou... Mas o cassoulet, que é a feijoada francesa, vai feijão branco.
1: Sim, sim.
2: Que fica bom também.
1: Cassoulet, eu lembro do Cassoulinha do Faustão.
2: É, eu também, sempre me lembro, mas é...
1: É a segunda vez hoje que eu lembro do Cassoulinha.
2: Nossa, nostalgia.
1: Ele já morreu, né?
2: Já, né? Acho que sim, Deus o tem.
1: É.
2: E que mais, assim, que eu me lembro? No café da manhã britânico tem feijão.
1: Sério?
2: Doce.
1: Sério?
2: Uhum. Eu acho
1: pois
2: esquisitíssimo.
1: Pois então, era isso que eu ia dizer. Eu já vi algumas pessoas colocarem açúcar no feijão.
2: É, daí eu acho meio...
1: Uma vez eu botei sem querer, porque misturaram o pote do sal e do açúcar.
2: Aham.
1: Uhum. E aí eu fiz e aí ficou uma... E aí, só que aí eu dei uma reinventada, ficou meio que um feijão mexicano, assim. Ficou quase um frijoles, assim, sabe?
2: Tá.
1: Frijoles.
2: Tá. Agora tu revirou o olho, querido.
1: Ah, uma balaca.
2: Ah, meu Deus. E o que mais? Na culinária japonesa tem, tipo, uns doces com
1: sério?
2: Base de feijão também.
1: Uhum. Putz, lembrei aqui.
2: Sabe
1: que
2: aqueles doces que tu vê nas feiras, assim?
1: Que há uma semana eu liguei pra uma ex-namorada minha na China.
2: E
1: ela
2: aí?
1: Não só não atendeu, como eu mandei uma mensagem explicando por que eu tinha ligado, ela nunca me respondeu.
2: Ela bloqueou.
1: Agora tu falou Japão, eu falei, então, acho que eu não fui bem recebido.
2: Ah, mas o feijão é maravilhoso. Eu gosto muito.
1: Tô tentando lembrar outras variações.
2: Feijão vermelho, nossa, agora tu me pegou, realmente é bom. E o feijão carioca, eu acho que é o meu menos preferido.
1: Sério?
2: Uhum.
1: Putz, é o meu top 1.
2: Né? E em São Paulo, é o tipo feijão do dia a dia, é o feijão carioca, né?
1: Pois então, eu descobri recentemente que só a gente chama o feijão carioca de feijão carioca.
2: Ah, é?
1: É.
2: E como é que chama em São Paulo?
1: Então, é uma coisa de gaúcho.
2: Feijão marrom claro?
1: Não, acho que esse é o vermelho. E o outro tem outro nome, quer ver? Tipos de feijão. Cadê, porra? Ou que a gente chama o feijão de carioca de outra coisa. O gaúcho sempre tem essas coisas, né?
2: Tem.
1: Cadê? Feijão carioca. Será que eu falei uma besteira? Ah, exatamente, ó. Olha aqui o que dá quando eu falo feijão carioca.
2: Entendi, ele é mais rajadinho.
1: Não
2: assim.
1: É o nosso.
2: Não. Não é o nosso.
1: A gente chama o feijão carioca de errado. Eu descobri isso na feira, recentemente. Eu fui na feira e eu pedi o feijão carioca. Aí me deram esse.
2: Uhum.
1: Eu falei, não, esse aqui não é o carioca. Aí me falaram, não, na real mesmo, esse aqui é o carioca. O carioca que o gaúcho chama é esse aqui, o vermelho. Eu, não, o vermelho é o outro. Acho que foi isso. Daí tem umas três, quatro coisas assim, aleatórias, e eu falei, não acredito que eu a vida toda. Só que aí meio que todo mundo chama errado. Todo mundo, tipo assim, tô tentando lembrar uma outra variação. É tipo beijinho.
2: Uhum.
1: Nenhum gaúcho chama o branquinho de beijinho.
2: Entendi.
1: Pra nós o beijinho é o do. É outra coisa, sei lá.
2: Entendi.
1: Tu não tá prestando muita atenção, né?
3: Atlântida, tá todo mundo vindo. E eu também.

0: Frijoles.
1: Frijoles, claro. Frijoles refritos é o nome do prato.
0: Então ninguém chama-se. É igual remolho. Tá.
1: Não, gente, frijoles. Procura aí, por favor.
0: Não, mas ninguém fala remolho, Larissa.
1: Ai.
0: Chama ali, chama ali. Ô, tio Bilinha! Vem cá. Pera aí, pera aí. Ô, tio Bilinha, vem cá. Tainá, vem cá também. Isso. Vem cá, eu vou fazer uma enquete com você. Senta aí. Vou fazer uma enquete aqui de madrugada aqui nesse programa.
1: Isso.
0: Tá? Tainá, a nossa jovem aprendiz, sabe fazer feijão?
2: Não sei. Não sei fazer.
1: Começou difícil.
0: Tá. Fica aí. Tio Bilinha, sabe fazer feijão?
3: Não.
0: Porra! Coisa imbecil!
1: Tá, e qual é o melhor feijão pra vocês?
2: O feijão preto.
1: Preto?
2: Preto.
0: Tio Bilinha, o preto também?
3: Sim.
0: Tá, você sabe o que é remolho?
3: Não.
0: Não, Tainá?
1: Eles nem sabem fazer feijão.
0: Isso, que delícia.
1: Feijão com banana, sim ou não?
2: Não, não, meu Deus.
3: Pode ser.
0: Como pode ser?
3: Não. Uma feijoada não pode.
0: Vocês estão loucos, vocês estão tudo loucos.
3: Feijoada é diferente.
1: Não. Ele tá inconformado. Porque eu gosto de feijão com banana. Não. Não.
2: Tá.
1: É isso. Não, amamos as duas pessoas que estão na rádio nessa hora.
0: Não,
1: tudo não faz,
0: no
1: tudo
0: feijão,
1: faz.
0: Misturado no feijão.
2: Mentira.
1: Pode ser crua
2: existe
1: mesmo.
2: Isso?
1: Tipo, claro.
0: Tá errado.
2: Meu Deus.
3: Eu não tenho que concordar com você.
0: Ah, obrigado, viu?
1: Então
0: tá errado, viu?
1: Então
0: valeu.
1: Vamos lá, chega.
0: Obrigado. Dois gordos da madrugada fica por aqui. Obrigado pela parceira, pela companhia. Tu não revira esse olho pra mim, Larissa Guerra.
1: Olha aqui, ó.
0: Tchau.
1: Olha aqui.
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1: Um cavalo, uma vaca, uma ovelha e um pato. E também uma galinha. E uma capivara também.
2: Eles entraram no bar, os seis.
1: E aí o Barmel olhou pra trás e falou...
3: Barmel.
1: Bah, tem que arrumar essa porta.

0: preciso trancar essa porta.
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0: 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Que levou a facada?
1: O nego velho tava bigodeando com uma mulher casada no terceiro andar do prédio. De repente ouviu barulhos da chave na porta e a mulher gritou desesperada: meu marido! É o meu marido! Pula a janela! Pula! Mas, querida, nós estamos no terceiro andar e essa chuva toda aí, tá louco?
2: Azar, dá um jeito, porque ele vai nos matar.
1: Aí o nego velho juntou as roupas debaixo do braço e pulou em cima de uma floreira que tinha lá. Ficou todo desgraçado, cheio de arranhão. Eis que vem passando uma galera correndo, pois estava acontecendo uma grande maratona na cidade. E o nego velho entrou no meio, mancando no bolo ali. Seguiu correndo pelado com as roupas embaixo do braço. E um dos atletas, curioso, deu uma olhada pro lado e disse: nem sabia que tu corria, nego velho. É, mas eu sempre corri, meu querido. Corro há muitos anos, velho. Sensação de liberdade, né, querido? E aí o cara, estou vendo, tá correndo pelado, né? É, por isso, aerodinâmica, né? Mas e as roupas debaixo do braço? Bom, meu querido, daí na chegada eu me visto, aí já tô pronto. Nesse momento o cara olhou pro Bilal do nego velho e perguntou: mas para aí, tu corre pelado com as roupas debaixo do braço e...

0: de camisinha. Aí o nego velho, só quando tá chovendo.
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1: Um gago, caminhando pela rua, estava procurando uma escola para gagos. Encontrou um bebum e perguntou: sabe onde tem uma escola de gago por aqui?
2: Bebum olhou pra ele bem sério. Posso fazer uma pergunta pra amiguinha aí? Por que tu quer uma escolinha se tu tá gaguejando tão bonitinho?
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0: Senta, papo de Garibaldi de gosto.
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1: Yeah. Tá ligado, né? Rashid, Emicida, Luquinha.

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0: 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Que levou a facada?
1: Duas moças estavam num barzinho conversando. Ah, uma delas perguntou, e aí, como é que foi a noite com os irmãos siameses?
2: Não,
1: ela perguntou, foi boa? Ela disse sim e não. Sem bagaceira,
2: não é?
1: Sem bagaceira.
2: Deu uma ali, né?
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4: O maior artilheiro da história da Copa do Mundo é o alemão Miroslav Klose, com 16 gols. O jogador assumiu o posto de goleador do Mundial ao marcar na goleada da Alemanha diante do Brasil por 7-1 em 2014. Para esse ano, o argentino Lionel Messi, com 13 gols, e o francês Mbappé, com 12, buscam assumir a ponta.
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Tô aqui na torcida para que teu dia seja incrível, maravilhoso, cheio de memórias gostosas. Vamos aproveitar aí a blasezice de um hashtag TBT para mergulhar nas caixinhas de arquivos da nossa cabeça e trazer muita memória boa para deixar o nosso coração quentinho, tá? Hoje é dia 9 de julho, mais especificamente agora 7:06. E deixa eu me apresentar junto de Sicredi, abra sua conta, PJ, porque eu, nessa minha maluquice, sou essa daqui, ó. Acorda, garotinha! Vamos se ligar, vamos se ligar. Oh, Carolina. Sou a Carol Sanches, arroba carol.sanches, ali no Instagram, que é por onde tu chega e interage comigo, não só na manhã desta quinta-feira, mas também todas as outras junto do nosso despertador. Isso porque na pauta do dia, família Despertaverso chega junto. Despertador que tem o quadro mais interativo do rádio gaúcho, rádio brasileiro, rádio mundial e rádio intergaláctico. Sempre junto de docile, gentileza, muda tudo, experimente. Já entra ali no arroba carol.sanches, vê se consegue mandar áudio, se não escreve, libera, eu libero pra tu participar deste dia na nossa pauta do dia. E daí já fica liberado para sempre, forever and ever.

Muito bem! Momento de tu chegar ali e participar. Hoje, bom, quinta-feira, como eu falei no início, existe aquela blasezice um pouco cringe do TBT. Se já passou essa fase, eu não estou nem aí. Eu aproveito as quintas-feiras para trazer pautas um pouco mais saudosistas. Ou então que a gente consiga voltar um pouco no tempo de alguma forma, tá? E, coincidentemente, ou não, ou o que fez com que eu trouxesse essa pauta hoje, me trouxesse essa luz, graças a Deus, que ontem eu estava conversando com o Matheus Giuseppe, que é meu colega aqui da rádio, que é o único que acorda cedo comigo, quer dizer, tem também ali na 102, tem também na 92, mas ele chega mais ou menos no mesmo horário que eu, o Giuseppe, que ele é o técnico de

áudio daqui, tá? E a gente tava conversando sobre... Eu nem sei como é que a gente chegou nesse assunto, acho que foi da Shakira até. Porque eu tenho uma tatuagem da Shakira, entendeu? E daí, isso remeteu ao ponto que... Vou até fazer um... Vamos lá. Teve um período ali, e daí vocês... A galera que é jovem há mais tempo, assim, que nem eu, entendeu? Que eu tenho 34 anos, lembra da fase que não tínhamos streaming, que tínhamos muitos DVDs. E eu tive uma fase ali com DVDs que marcaram muito e ficavam rodando o tempo inteiro. Que era o DVD da Pink, o DVD da Shakira, o da Christina Aguilera e o da Beyoncé. Então aquela fase pra mim marcou muito ao ponto que eu ia atrás de muitos documentários sobre essas artistas. A nossa pauta do dia hoje quer saber uma curiosidade musical que tu saiba de algum artista. Pode ser o motivo pelo qual ele fez tal música, pode ser como ele surgiu na vida, pode ser uma curiosidade muito específica, pode ser teu artista favorito, pode ser algo que alguém te contou, sei lá, ah, é plágio, mas não deram plágio, eu acho que é plágio, e uma galera acha que é plágio, ou sei lá, alguma curiosidade. E a minha curiosidade é que, não sei se todo mundo sabe, provavelmente não, a Pink, ela foi descoberta pelo L.A. Reid, deixa eu até botar uma outra trilha por aqui, só pra eu continuar falando, que ela foi descoberta pelo L.A. Reid, que é, enfim, o cara lá da gravadora. E ele tirou ela de um grupo que era um trio, falou assim, tu vai seguir carreira solo. Ela cantou na festa, ele se apaixonou por ela, porém, a gravadora do L.A. Reid seguia a linha de música black, de rap, de R&B, e daí o primeiro álbum da Pink, não, senhoras e senhores, não foi com essa pegada pop, rock, com aquela atitude, até tinha atitude, porém, contudo, todavia, tinha esse viés aqui, ó. Tem noção que essa é a Pink? Com toda essa pegada black? 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Nessa fase, ela até tinha o cabelo rosa, mas era total uma outra.

obviamente, apesar do estouro que foi na época somente nos Estados Unidos, não deu uma chegada no Brasil com esse álbum que se chama Can't Take Me Home. O L.A. Reid ficou muito receoso que a Pink mudasse a sua vertente, que daí vai ser o que a gente conhece hoje, bem mais pop e tudo mais, com aquela atitude rebelde e tal, né? Só que sem essa pegada do Black do R&B. E, obviamente, deu certo, essa menina veio com este hit, que vai ser a nossa música de abertura do Despertador, tá? Então tá bom. Meu Deus do céu.

0: Despertador que hoje na pauta do dia quer saber uma curiosidade musical que tu saiba aí, seja do teu artista favorito, seja enfim de um ícone da música mundial, de um ícone da música brasileira, alguma curiosidade que tu já leu por aí, viu num documentário. E eu trouxe no início do programa sobre o primeiro álbum da Pink, que não tem nada a ver com o que a gente conhece hoje em dia, porque ela foi contratada por uma gravadora que tinha um estilo de música focado somente na música black, na música do R&B, e daí a Pink teve que se adaptar a este universo. Então ela lançou este hit na época, ó, que vai começar.
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0: É assim que realmente começa a música, tá? Não tem nada a ver com isso.

0: Então a minha curiosidade é que o primeiro álbum da Pink não tem nada de pop, é totalmente black R&B. Daí tu me manda ali no @carol.sanches qual a curiosidade musical que tu tem aí pra contar pra gente, que no caso da Pink é completamente diferente dessa daqui que a gente conheceu um tempo depois, né? A voz é a mesma, a atitude pode ser bem parecida, mas o estilo é outro. E daí tu me manda ali, assim como minha ouvinte querida Francis Mar já mandou aqui no Instagram, no @carol.sanches. Vamos lá.
1: Bom dia, Carol. Francis de Santa Maria, levando as crianças pra escola. E hoje, a Laura, minha filha de 10 anos, disse que a Billie Eilish tem síndrome de Tourette. Eu
0: Olha.
1: Fiquei chocada, porque eu não sabia disso.
0: De Tourette, eu não sabia que ela tinha. Interessante, não sabia essa curiosidade, não. Deixa eu ver com o Luiz aqui.
2: Bom dia, Carol. Aqui é a Rafaela de São Leopoldo.
0: Rafaela, perdão.
2: Então, tem um fato muito... uma curiosidade muito interessante, na minha opinião, que é sobre o Bang Chan dos Stray Kids. Quando tu entra numa empresa de K-pop, você vira trainee, ou seja, um aluno.
0: Sim.
2: E daí tu vai treinando até debutar em algum grupo.
0: Tá.
2: Virar um membro de um grupo.
0: Sim.
2: E o Bang Chan, ele virou trainee com 13 anos e debutou com 21 anos. Isso eu acho muito curioso. Um beijo, Kikiki!
0: Kikiki, adorei esse conhecimento de K-pop. Amei, amei demais. Deixa eu ir com o André aqui. Vamos aqui. Foi.
3: Bom dia, Carol. Aqui
0: Bom
3: é André
0: dia.
3: Dos Irmãos, tudo bem? Bem, vou falar da minha cantora favorita, Avril Lavigne, né?
0: Perfeito.
3: Uma curiosidade, eu acho que poucas... Pra quem não é fã, não sabe, é que a Avril Lavigne começou a cantar nas igrejas.
0: Sim.
3: E o destaque que ela teve foi numa participação num show da Shania Twain, onde ela canta junto com ela. E depois, bem, foi só pra frente. Outra curiosidade é que a música Breakaway, da cantora Kelly Clarkson,
0: Sim.
3: foi escrita pela Avril Lavigne. Boa semana, Kiki.
0: E aliás, aqui agora, rapidão, eu não vou conseguir catar. Será que tem Kelly Clarkson aqui no sistema? Mas o pior é que a Breakaway da Kelly Clarkson fica tão boa, mas tão boa na voz da Avril. Meu Deus, isso aqui... Ai, eu era feliz e não sabia, cara. Então, enfim, essa música escrita pela Avril Lavigne na voz de Kelly Clarkson, ela é a curiosidade do nosso ouvinte aqui, do André, e tu pode mandar a tua curiosidade ali no @carol.sanches. Faltam 28 minutos agora para as 8 horas. Deu até uma acalmada na minha locução aqui, né? Eu amava essa música, gente. Deixa eu ir de música da programação e depois eu volto com mais interatividade de ouvinte.
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Atlântida, Rádio das Nossas Vidas, muito bom dia, seus lindos! O despertador tá na área na manhã desta quinta-feira com cheirinho de sexta, sim, por favor, obrigada. Agora faltam 8 minutos para as 8 horas, estamos muito juntos nessa!

0: 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E na pauta do dia, docile, gentileza muda tudo, experiment. Hoje nossa pauta do dia quer saber a tua curiosidade musical, aquela que tu conta pros teus amigos. Sabia que o Armandinho, na realidade, escreveu aquela música para tal pessoa? Sabia que a música que foi lançada lá em 1900 e bolinha, na realidade, ela foi escrita por ETs e ela é do futuro? Por que não? Manda ali no @carol.sanches, interage comigo nesta quinta-feira e manda tua curiosidade musical. Bora com o Paulo.
1: Bom dia, Carol. Ó, uma curiosidade curiosa. Lulu Santos fez muito dinheiro com um website. Isso em 97, 98, ele foi o primeiro artista brasileiro, se eu não me engano, a nível mundial, a ter um website. Aí lá tinha agenda dos shows, discografia, biografia, e ainda conseguia comprar MP3. E na época ele ganhou muito dinheiro vendendo a ideia para outros artistas a nível mundial. Um beijo, tchau.
0: Tchau, gostei do tchau. Valeu, meu bem, obrigada por ter mandado o teu áudio por aqui. Deixa eu ir com o Gregory.
2: Bom dia, Carol, tá boazinha? Curiosidade aleatória.
0: Boazinha, ótimo.
2: Fred Mercury era formado em design gráfico e artes. E foi ele mesmo que criou o logotipo.

0: da banda, usando signos do zodíaco de cada integrante.
1: Caramba!
0: Valeu, grande abraço, cuide-se bem, até!
1: Tá boazinha e cuide-se bem, achei muito fofo, mas adorei essa informação sobre Fred Mercury, gostei, vou real catar. Deixa eu ir com a Laura.
2: Bom dia, Carol, aqui é a Laura, Santa Maria, e uma curiosidade que eu tenho, tem um animal lá do fundo do mar, assim, lá onde nem tem luz, que só as fêmeas caçam comida, e quando o macho tá com fome, ele se gruda nas costas dela e junta essas veias sanguíneas com a dela e rouba a comida dela.
1: Que isso?
2: Que?
1: Gente, era uma curiosidade musical e do nada vem um macho sugador de sangue. Que é isso, cara? É curiosidade musical, hein? A Laura eu deixei porque é mini ouvinte pode fazer o que quiser nesse programa. Deixa eu ir com a Tati.
3: Dia, Carol, Tatiana aqui de Santa Maria.
1: Tudo
3: a curiosidade
1: bem?
3: Musical que eu tenho hoje pra trazer pra você é sobre a cantora Enya. Ela mora em um castelo na Irlanda desde 1997.
1: Tu tá brincando.
3: Né, sozinha, nunca se casou, não tem filhos, somente ela e os gatos. Obviamente com alguns funcionários, mas é só ela e os gatos desde 1997. Será que ela tá errada? Beijo, Kiki!
1: Acho que não. Ela virou a tia dos gatos, aquela, querendo ou não, aquela bruxa tia dos gatos, sabe? Tava feliz no seu castelo!
4: Que loucura.
1: Deixa eu ir com Farafita.
5: Salve, salve, Carolzinha! Bom dia, tudo certo?
1: Bom dia.
5: Cara, não que eu seja fã dele, tá? Ah. Eu praticamente nem gosto das músicas dele.
1: Ah.
5: Mas pra quem não sabe, o Fiuk, ele é piloto de drift. Que é aquela modalidade que os caras saem de lado tocando o louco e tacando borracha pra tudo que é lado. É, o cara se impressiona às vezes, né? Que?
1: Será que ele é bom como drift? Será que né? Vamos com o Nauro, ele escreveu aqui, reza a lenda que os 4 segundos iniciais da música Hot for Teacher, do Van Halen, são, na verdade, o som do motor da Lamborghini de Ed Van Halen, em marcha lenta, e a bateria de verdade só entra após esse início. Vai saber, né? Nauro Cardoso, da Fria Caxias. Cara, mas eu fiquei muito curiosa sobre essa curiosidade. Será que a gente tem aqui no sistema? Qual é o nome da música? Hot for Teacher. Não, essa música a gente não tem, então a gente não vai estar trilhando, tá bom, Carolina? Então tá bom. Deixa eu ir com o Alexandre.
6: Bom dia, Caroleta. Aqui é o Alexandre Dias, de Passo Fundo.
1: Passo Fundo.
6: E uma curiosidade é sobre o vocalista Bonovox da banda U2.
1: Boa, manda.
6: Vocês sabiam que ele nunca fez teoria musical, não sabe tocar nenhum instrumento e ele escreve as músicas confiando nos integrantes da banda para comporem os arranjos e melodias das músicas. É isso a curiosidade. Valeu, galera. Kikiki!
1: Ele é tipo um poeta... Faz ali a sua poesia e manda para os músicos fazerem a parte da música. Que doideira, hein? Mas talvez agora, a essa altura do campeonato, ele saiba fazer alguma coisinha musical, né? Que não seja só, entre aspas, cantar, né? Talvez. Vamos ver. Manda ali no @carol.sanches a tua interatividade, o teu áudio aqui no Despertador. Hoje, nesta quinta-feira, quero saber a curiosidade musical que tu tem aí nessa tua cabeça maluca. Manda ali pra gente, participa no nosso Despertaverso. Bora deixar aqui dentro bem quentinho, solzão lá fora, será? Se aqui dentro mais quentinho ainda pra gente lagartear com as nossas bergamotas invisíveis.
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Atlântida, Rádio das Nossas Vidas, muito bom dia, seus lindos! Despertador tá de volta por aqui, mandando aquele salve pro nosso clubinho das 8, agora 8 horas e 18 minutos.

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Eu sou a Carol Sanches, arroba carol.sanches, ali no Instagram, que é por onde tu chega, interage comigo, manda teu áudio na nossa pauta do dia desta quinta-feira. Bom, e eu vou ter que trilhar este momento, até dar uma baixada na vibe, sim, eu sei, perdão, porém, contudo, todavia, é por uma boa causa. Infelizmente, a Bonnie Tyler, ela nos deixou nesta última noite, ok? É pesado, mas ela deixou esse legado aqui pra gente. Uma sonzeira, né?

Ela faleceu agora com 75 anos, ela estava internada desde maio em Portugal e acabou falecendo. E olha essa voz dela, cara.

Leão, essa música, né? Total Eclipse of the Heart. E a nossa pauta do dia fala sobre curiosidades musicais. E tu pode mandar ali no arroba carol.sanches. E sabia que a voz da Bonnie Tyler, que tem esse rouco, né, forte, pegado, surgiu depois de uma cirurgia de remoção de nódulos nas cordas vocais? Pois então, o médico diz pra ela ficar 6 semanas sem falar nada. E ela, muito tagarela, frustrada, ficou com raiva e deu um gritão. E isso machucou as cordas vocais dela. E ainda na cicatrização deixou essa voz permanentemente rouca. Ela achou que a carreira ia acabar, porém, esse timbre marcou.

0: tu manda a tua curiosidade musical ali no @carol.sanches. Deixa eu mandar o áudio aqui do seu Matheus Brito.
1: Carolzinha, uma que o Adams vai gostar, se é que a gente não sabe. A música Gangsta Paradise, ela teve de ser reescrita pra ficar sem nenhum palavrão, porque a base da música é do Stevie Wonder e ele não deixou que tivesse palavrões numa música dele.
0: Olha só, legal.
1: E também a parte dela que tem um coro cantando, foi uma pessoa só que regravou. Ele gravou várias vezes a própria voz pra parecer assim, mas não foram várias, foi uma só. Bom dia, Kikiki!
0: Kikiki! Deixa eu ir com o Patterson aqui, vamos dar ele. Agora. O Instagram tá
2: ali. Salve, salve, bom dia, Caroleta, tudo bem? Aqui é o Patterson de Shangri-La. E hoje a curiosidade musical é sobre a música Esperando na Janela, do Cogumelo Plutão. Lançada em 97, Blanco Van Gogh usou suas experiências espirituais e baseada nos livros de João,
0: o apóstolo
2: João, para compor essa música, que é muito mais uma declaração de amor a Jesus Cristo do que qualquer outra coisa que a gente possa imaginar. A letra é linda e ela se tornou universal baseada nessa experiência. Um abraço, Kikiki.
0: Que demais, cara. Que baita informação. Deixa eu ir com o Cassiano Agüera. Bah, o Instagram hoje tá assim, ó.
3: Eu, Carol, bom dia. Cassiano de
0: Bom Sneio. Dia.
3: Então, uma curiosidade da cantora Paula Toller. Ela já teve alguns affairs com Leone e também com Herbert Viana.
0: Maravilhosa.
3: E certa vez, voltando de uma viagem, estavam em um relacionamento, e ela já estava com outro. Então ele fez a música Uns Dias, em homenagem a eles. Valeu!
0: Kikiki! Kikiki! Deixa eu ir com o Humberto aqui.
4: Bom dia, Carol, tudo bem?
0: Tudo!
4: Aqui é Humberto, de Caxias do Sul. A curiosidade que eu tenho pra mandar aí é que as músicas, ou boa parte das músicas do Nickelback, são todas com a mesma base.
0: Não.
4: Aí te mandei um vídeo aí do YouTube pra tu ter a noção. Tá bom? Um abraço.
0: Valeu, querido! Nickelback, que era uma das bandas favoritas de Magro Lima. Eu vou ter que trilhar este momento, cara. Não vai ter como.

0: Olha aqui, o Mário Tenório mandou: bom dia, Carol. O Mário Guerreiro de Caxias do Sul, um cantor que fez uma música pro fim do relacionamento, foi o cantor latino. Ele fez a música Renata Ingrata, porque terminou o casamento com a Kelly Key. Caramba! Manda ali no @carol.sanches a tua curiosidade musical. De repente tu viu um documentário, leu sobre o teu artista favorito, sabe algo muito específico? Manda ali no @carol.sanches. Deixa eu mandar mais um áudio neste bloco. Felipe Silveira mandou aqui, ó. Vamos dali.
1: Oi, Carol. Felipe Silveira. Sabia
0: tudo bom?
1: Que apesar de ser chamado de o síndico do Brasil, o Tim Maia nunca foi síndico.
0: Não.
1: Esse apelido de síndico ele mesmo se colocou porque ele gostava de tomar conta da vida noturna do Leme. Então ele se chamava de síndico do Leme. Aí quando o Jorge Ben colocou na música W Brasil, eu vou chamar o síndico Tim Maia, pronto, a confusão se formou.
0: Entendi.
1: E muita gente até hoje acha que o Tim Maia era síndico do prédio dele, mas não.
0: Imagina o Tim Maia de fato.

chefe de síndico do prédio, cara, não ia dar pra aguentar. Manda ali pra mim, interage na pauta do dia e vamos dar ali pra não tomar, Lê, porque tem muita programação da Atlântida na melhor vibe da FM. Me atrapalhei com essa música na frase.

Atlante da Rádio das Nossas Vidas, muito bom dia, o despertador tá de volta por aqui, faltando aí 22 minutos para as 9 horas, que tu tenha uma quinta-feira linda, maravilhosa, gostosa, com gostinho, jeitinho e cheirinho de sexta-feira, até porque se na sexta a gente pode, por que que na quinta a gente não pode? Fica aí a questão.

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Deixa eu mandar um beijo pra galera do Fritz e Frida, que agora tá patrocinando, tá junto com a gente aqui no Despertador, também na pauta do dia, na citação para Porto Alegre. 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Bom, temos uma grande notícia para trazer para vocês aí do outro lado, para ti que tá levando o Despertador, seja na carona, seja no fone de ouvido. Quem aí já foi na Oktoberfest de Santa Cruz? Eu já fui, hein? Foi bom. Que dia maravilhoso. 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

0: 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Gente, eu e o Adams fomos na Oktoberfest de Santa Cruz, acho que faz uns 2 anos. Infelizmente, ano passado a gente não foi, mas até vestido a caráter estávamos nós, com roupas típicas ali, alemãs. Cara, aquilo foi sensacional. Aliás, outubro tem tempo, viu? Viu, Oktober de Santa Cruz? A gente, se vocês nos quiserem, a gente quer também. Ai, mas bora voltar pra nossa pauta do dia por aqui. Hoje queremos, então, curiosidades curiosas musicais. Tu viu aí um documentário de um artista que tu curte muito? Tu viu alguma informação sobre aquele artista que todo mundo ama? Conta ali pra gente no @carol.sanches. Manda teu áudio. Deixa eu ir com este ouvinte aqui. Buera.
1: Bom dia, Carol.
0: Bom dia.
1: Natanael aqui de Cachoeirinha.
0: E aí,
1: uma curiosidade que eu tinha quando era criança. Eu ouvia falar o Fred Mercury prateado, né?
0: Aham.
1: E na minha cabeça ele era prateado mesmo, ele nasceu daquela cor. Depois de grande eu descobri que ele realmente não era daquela cor. Kiki, grande abraço.
0: Não é possível, cara. Ai, ai, deixa eu ir com o áudio do Marco Antônio aqui.
2: Alô, alô, Carol, bom dia a todos aí desse estado maravilhoso do Rio Grande do Sul. É o Marco Antônio aqui, de Apucarana, Paraná. Que, Carol, é uma coisa interessante que eu procurei, acabei descobrindo, é sobre a banda The Cranberries.
0: Ah.
2: O porquê que eles estavam sempre, em todos os discos, sentados a um sofá. Aí eu descobri que é porque eles se sentem uma família. E diz que a família tem que estar sempre reunida
0: no
2: em
0: sofá?
2: Algum ponto ou em algum lugar. E nesse caso do Cranberries, era o sofá.

0: Bom dia, Carol. Tudo bem? Eduardo falando.
1: Turo.
0: Sabia que a música Como Eu Quero e Meu Erro, Como Eu Quero do Kid Abelha e Meu Erro do Paralamas foram feitos por romances abusivos da mesma mulher com Herbert Viana e um dos integrantes do Kid Abelha?
1: Ai, que pesado. Mas fica aí a informação. Deixa eu ir com o Emerson.
2: Bom dia, Carol, tudo bem? Emerson, Arô? De Caxias do Sul.
1: E aí, Ian?
2: Primeiro áudio aí, uma curiosidade sobre musical, sobre o Rapa, que eu sou muito fã. Antes dele entrar pra música, ele era técnico em eletrônica. Quem diria, hein?
1: Olha só!
2: Kikiki, bom dia!
1: Kikiki, deixa eu ir com o Jonatas.
3: Bom dia, Carol. Sabe aquela música do Revelação, Velocidade da Luz?
1: Ah.
3: É uma carta de despedida onde a pessoa se matou e tá contando a sua história.
1: Bacana,
3: ali.
1: bacana. Baita clima aqui pro despertador. Aliás, busquem ajuda nesse caso, tá, gente? Terapia é importante, tem várias coisas terapêuticas, mas a gente precisa também de ajuda. A Morgana por aqui escreveu: bom dia, Carol. Minha curiosidade musical é sobre o primeiro álbum do Foo Fighters, lançado em 1995. O Dave Grohl compôs todas as músicas e gravou todos os instrumentos sozinho. Durante uma semana, a única participação foi de mais um guitarrista em uma das faixas do álbum. Dave é lendário. Ótimo dia pra todos nós. Valeu, Morgana, maravilhosa. Continua chegando junto ali no Instagram. Manda agora o teu áudio contando a tua curiosidade curiosa musical ali pra gente. Faltam 15 minutos para as 9 horas, como o nosso sinal já bateu.
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0: 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Muito obrigada a todo mundo que interagiu na pauta do dia. Para encerrar, eu vou mandar alguns últimos áudios para não ficarem por aqui inacabados, ok? Então tá bom, deixa eu ir com o Gustavo que mandou seu áudio.
1: Bom dia, Carol.
0: Bom dia.
1: Gustavo, da Praia do Laranjal de Pelotas.
0: E aí?
1: A música Depois, composta pela cantora Marisa Monte, foi uma resposta para o Nando Reis, depois que ela descobriu uma traição do cantor. E aí eles acabaram terminando e ela simplesmente poderia ter dito, Nando me traiu, e resolveu criar essa canção linda, linda, linda. Kikiki!
0: Tá vendo? Às vezes a gente encontra luz em momentos complicados. Deixa eu ir com o Marcelo.
2: Oi, Carol. Marcelo de Caxias do Sul. A curiosidade musical é que no álbum da Alanis, Jagged Little Pill, tem uma música bônus escondida alguns minutos depois da última música.
0: Olha!
2: E é uma música que ela canta a capela.

0: aproveitando para mandar um beijão para minha filha, que se chama Lênis também, e que está se aventurando na Eslovênia. Fica
1: Eslovênia.
0: Com Deus.
1: Eslovênia! Chiquérrimo esses meus ouvintes. Faltando aí 3 minutinhos para as 9 horas. Se acabou de fato o nosso despertador, muito obrigada a todo mundo que interagiu na pauta do dia. Chegou ali no @carol.sanches, pediu para participar, mandou suas mensagens. Infelizmente não dá tempo da gente rodar tudo aqui no ar, mas muito obrigada de fato por ter disponibilizado desse teu tempo aqui comigo no despertador e sempre na rádio das nossas vidas na Atlântida. Pra mambo, tchau, tchau. Pra encerrar mais uma vez.

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5: E olha só a dúvida da Paula. Doutor, é verdade que recentemente foi aprovado aqui no Brasil um medicamento para menopausa, para aliviar as ondas de calor, que não é hormonal? Olha, boa pergunta, Paula. E essa é uma notícia recente mesmo. Foi aprovado um medicamento pela Anvisa no final de junho. E é uma aprovação recente, né? Então o produto ainda está em produto de distribuição no país. Talvez você não vai encontrar imediatamente. E é muito importante que você converse com seu ginecologista para avaliar se esse é o tratamento mais adequado para o seu quadro. Mas é sim, é um medicamento que ele atua nos sintomas vasomotores, né? Esses fogachos que podem aparecer no climatério e na menopausa. E ele tem um mecanismo de ação diferente dos hormônios. Ele não é um hormônio, ele atua diretamente no nosso sistema nervoso central, no hipotálamo, que é um centro que regula a temperatura do nosso corpo. E ele vai bloquear ali uma substância para restaurar o equilíbrio térmico natural do nosso organismo. Então, ele é ideal para mulheres que sofrem com ondas de calor moderadas a intensas, os suores noturnos, especialmente aquelas que possuem contraindicações ou não querem usar a terapia de reposição hormonal. Converse com seu ginecologista e boa sorte. Tem dúvidas? Escreve para o @JairoBauerOficial.
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graus em Pelotas, 12 em Rio Grande, temos 10 em São Lourenço do Sul. Hoje a mínima batendo 7 graus, e entre 7 e 10 graus aí para a zona sul do estado. Exatamente. É, e é o seguinte, meus queridos. Tá chegando a hora, tá chegando a hora, exato. Amanhã, 10 de julho, é Dia Mundial da Pizza. E, obviamente, a Atlântida não ia ficar de fora dessa. Chamou quem? 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Vem aí! 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Vai ter entrevista muito massa. Vai ter aí o Papo Doce, ou melhor, vai ter aí Doce Conversa. É isso mesmo, uma troca de ideias nas sextas-feiras aí sobre cultura, sobre gastronomia, sobre a Fena Doce. Nos sábados temos aí o Sweet Stage, é o palco da Atlântida na 32ª edição da Fena Doce. É o palco da Atlântida aqui, na 95.3. A gente abre aqui então o palco da Atlântida para receber aí atrações daqui da nossa região, tocando ao vivo, fazendo aí então a trilha sonora na tarde de sabadão. Um papo muito legal também. No primeiro sabadão já vamos receber aí Believing. No segundo sábado, para o dia 25, eles Pimenta Buena. E para o último sabadão, fechando a Sweet House, eles... Meu camarada Diegão, é exatamente, com o seu projeto Saxtronic, fazendo, abrindo a pista, junto com a gente, na tarde de sábado, ali no estande do Grupo RBS, onde fica a ATL Sweet House. Vai estar demais. Todos os nossos grandes parceiros junto conosco também, hein? Atenção! Já vou abrir aqui o microfone para essa galera, certamente. 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
1: Madonna pode estar se preparando para voltar aos palcos em grande estilo. Te explico. De acordo com informações divulgadas pelo jornal britânico Daily Mail, a cantora pretende lançar uma nova turnê mundial para promover o Confessions 2, seu 13º álbum de estúdio que chega às plataformas no dia 3 de julho. Segundo as fontes ouvidas, Madonna estaria especialmente motivada para retornar à estrada e apresentar ao vivo as músicas desse seu novo projeto em uma série de apresentações em arenas, incluindo uma possível passagem por Londres. Caso a nova turnê seja confirmada, ela sucederá The Celebration Tour, realizada entre 2023 e 2024. A série de shows celebrou os 40 anos de carreira da cantora e passou por arenas e estádios ao redor do mundo, totalizando cerca de 80 apresentações, incluindo o show em Copacabana em 2024. Confessions 2 é uma continuação direta de Confessions on a Dance Floor, um álbum lançado lá em 2005 e considerado um dos trabalhos mais aclamados da discografia de Madonna. E agora a gente fica na torcida para que ela realmente confirme essa turnê mundial. A linha Atlântida.com.br tem mais informações sobre Madonna, sobre outros artistas e tudo que tu precisa saber sobre o mundo do entretenimento. Corre pra lá. Eu sou a Babi e daqui a pouquinho tô de volta.
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8: Em meio à correria do dia a dia, muitas vezes deixamos o lazer para depois. Mas momentos de diversão e descontração também fazem parte de uma vida saudável. Ler um livro, ouvir música, praticar um hobby, encontrar amigos ou simplesmente fazer uma atividade que traga prazer pode ajudar a reduzir o estresse e melhorar o bem-estar. O lazer também contribui para a saúde mental e ajuda a recarregar as energias para enfrentar os desafios da rotina.
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8: 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Muito bem, esse é o hashtag Manhã da Atlântida de quinta-feira, 9 de julho. Tempo bom pra zona sul do estado. Daqui a pouquinho tem Drops News. Por enquanto, segue com a memória.
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0: 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Por aqui, Seafret com Atlantis, e assim a gente fecha essa leva, ainda não fecha essa leva, mas a gente vai direto, sabe pra onde? Pra cá, ó.
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0: Muito bem, estamos no ar com o nosso Drops News, a força de biscoito Zezé. Carinho que vem de família há 58 anos, junto com a gente, colados aqui no nosso Drops de notícia na manhã da Atlântida. Tempo bom para a zona sul do estado, poucas nuvens no céu, ou seja, um tempo com o céu azul e aquelas temperaturas um pouco mais amenas, até porque não temos vento, então a sensação térmica tende a ser um pouco mais alta. Mas vamos direto para cá.
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0: Bora pro nosso hype saber o que que é notícia manchete direto aí, então, na capa da nossa GZH aqui na zona sul do estado, meus queridos. E eu já vou chegando por aqui com uma do meu camarada Fred Feijó, que me diz que municipários aprovam a proposta de reajuste salarial de 5,4% e vale alimentação de R$ 575, hein? A Assembleia aceitou o projeto apresentado pelo Executivo. O projeto de lei ainda precisa ser encaminhado à Câmara de Vereadores. Quem me traz a próxima é a Laura Cosme, falando aí que após proibição de celulares, redes escolares da Zona Sul apontam melhora na concentração de alunos, hein? Levantamento com secretarias de Pelotas, Rio Grande e São Lourenço do Sul mostram avanços, mas cumprimento da lei ainda não é uniforme. É isso aí, a gente já tava dizendo, meus camaradas. Enfim, e quem tá comigo aqui direto nos estúdios da Atlântida, meu camarada Douglas Dutra. Bom dia, meu querido.
3: Bom dia, Marcinho. Bom dia aos ouvintes da Atlântida, da Zona Sul. Notícia muito bacana. Um motorista de Pelotas é o representante do Rio Grande do Sul na grande final do Motorista Classe A.
0: Boa.
3: Uma competição nacional promovida pelo SEST Senat. Luiz Felipe Vieira da Silva, de 42 anos, superou concorrentes de todo o estado e vai viajar a Pernambuco para disputar o título de melhor motorista profissional, cujo prêmio principal é um carro zero quilômetro.
0: Olha aí, hein?
3: A trajetória até o topo do ranking do estado exigiu quase um ano de avaliações severas. A disputa começou em julho do ano passado, mobilizando cerca de 50 inscritos somente na unidade de Pelotas. Para avançar, os motoristas profissionais, todos com carteira de habilitação na categoria E e vinculados a empresas do setor de transportes, passaram por um funil que incluiu exames de saúde, física e mental, testes teóricos e monitoramento em tempo real da rotina de trabalho. Com 19 anos de experiência nas estradas, o Luiz Felipe começou a carreira conduzindo caminhões boiadeiros, passou pelo transporte coletivo urbano e atualmente trabalha no transporte intermunicipal de passageiros. E essa é a primeira vez que ele participa de um concurso desse tipo, e a gente torce por ele que ele volte para cá de carro zero quilômetro. Vai ser uma longa viagem de Pernambuco até aqui de carro com a família, mas muito bacana. Parabéns pela conquista, e a gente espera que volte com o título.
0: Sensacional! Parabéns aí, motorista então de Pelotas, representando demais aí, meus camaradas. É o motorista classe A, exatamente, aquela galera que tem toda a responsabilidade aí no volante para transportar aí os passageiros. Parabéns, o camarada aí, Luiz Felipe Vieira da Silva. Muito bom, Douglas, brigadão pro clima.
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0: Sensacional, vamos direto para o Drops do Clima, que é a nossa previsão do tempo. Atenção, galera! Como eu já tinha falado mais cedo ali, temos agora, nesse exato instante, 14 graus em Pelotas, 14 em Rio Grande, 13 em São Lourenço. Estamos quase na máxima para 20 graus hoje. As temperaturas sobem um pouco mais aí, preparando o clima já para um tipo, vamos dizer, para um tempo de chuva nos próximos dias aí. Sexta-feira de chuva, mas na madrugada. A tendência do dia da sexta-feira é ficar mais nublado. 10 é a mínima, 17 é a máxima. Temperaturas sobem um pouco mais aí, ficando oscilando menos aí. Já lá para domingão, na saída do final de semana, a tendência é baixar um pouco mais a temperatura, mas o final de semana aí todo de chuva na zona sul do estado. Hoje permanece assim, então, galera, aproveitar aí para lavar aquela roupa, comer aquela bergamota no sol e, é claro, né, galera, para aquela galera que é do surf ou do kite.

0: Gucci, vamos pra cá.
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2: Bora com o nosso Drops nas ondas. Atenção, quase nada de vento no dia de hoje, hein? Atenção, galera aí do Laranjal, oscilando entre 4, 3, 2 nós, vai baixando ao longo do dia. As máximas aí para as rajadas em nós até 7, 6 nós. Ou seja, não bate a mínima para a galera fazer aí o velejo do kite do índio, botar aí o pranchão do sup na água e dar aquela remada. O vento hoje, ele é norte-nordeste no período da manhã. À tarde ele muda para sul-sudeste e depois mais para a noite vai para oeste esse vento, tá bom? Da mesma forma, Praia do Cassino, entre 6, 5, 3, 2 nós ao longo do dia. Da mesma forma, 9, 6, 5 nós na rajada. Não bate a mínima para a galera fazer o velejo do kite e do wind na Praia do Cassino. O vento é norte, tá bom? Norte. Norte-noroeste vai virando ao longo do dia até chegar sul-sudoeste na parte da tarde, tardinha. Oeste, esse vento vai ficando bem baixinho, então ele vai ficando bem confuso ali pra tarde, tardinha, tá bom? A ondulação vai, meio metrinho de onda na média, galera. Entre 0,6 e 0,7 metrinho de onda, o período da vaga que tá bom. Pra 10 segundos, dá um tempo bom aí pra dar uma boa formação pra essa onda mínima que a gente tem pra fazer a cabeça. Tá valendo o surfzinho pra meio metrinho de onda, 10 segundos, período da vaga, galera, pegar essa onda. Ficamos por aqui com o nosso Drops News da manhã da Atlântida e a força de Biscoitos Zezé, carinho que vem de família há 58 anos, meus queridos. Vem aí, novidades no nosso Drops News, vem aí, o Momento Bistrô, exatamente, já está sendo produzido e você vai ter as melhores dicas, o melhor papo sobre gastronomia aqui na manhã da Atlântida, meu camarada, chefe de cozinha maravilhoso, Marcinho Ávila vai estar aqui junto com a gente para falar de tudo isso e muito mais. Aguarde aqui no nosso espaço do Drops News na manhã da Atlântida. Por aqui segue de som, segue aqui ó, com o João e a Anitta, pela Atlântida 10h23.

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0: Eu sou a Babi Bittencourt e daqui a pouquinho tô de volta com mais informações aqui na Atlântida.
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0: das nossas vidas. Muito bem, fechou com o Cidadão Ken, o Amanhã Colorido. Por aqui, 21 Pilots, Stressed Out, Columi, Causas Naturais, Isa Caos e Sal. 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Por aqui eu vou ficando, galera, deixando então a programação pra galera do Bola nas Costas. Amanhã eu tô de volta com tudo isso e muito mais na Manhã da Atlântida. Então eu vou deixando aquele forte abraço e até amanhã na manhã. À tarde eu tô de volta com tudo isso e muito mais. Valeu, forte abraço e até lá. Tchau, me segue, @ Marcinho Rádio, e tamo junto.
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9: O primeiro brasileiro a ser campeão de uma Copa do Mundo conquistou o título não com o Brasil, mas com a seleção da Itália, em 1934. Anfilogino Guarisi Marques, o Filó, nasceu em São Paulo, mas era filho de italianos e defendeu a seleção dos pais 24 anos antes do primeiro título mundial do Brasil.
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1: Lele Bortolassi.
2: Buenos días, en especial a los hermanos argentinos, porque 9 de julio es día de la independencia de la entera.
3: Vamos lá, rapaziada. Começa hoje as quartas de final da Copa do Mundo, 5 da tarde.
2: Graças a Deus, eu não aguentava mais ficar sem futebol.
3: Mas foi um dia só, Lelê.
2: Não aguentava mais.
0: Ah, mas entra aquela abstinênciazinha, não entrou aí, velho. Tipo, olhar assim, a TV de cantonar e tu... Bah,

0: Vamos lá, rapaziada. Começa hoje as quartas de final da Copa do Mundo, 5 da tarde.
1: Graças a Deus, eu não aguentava mais ficar sem futebol.
0: Cara. Mas foi um dia só, Lelê.
1: Não aguentava mais.
2: Ah, mas entra aquela abstinenciazinha, não entrou aí, velho?
0: Tipo, olha assim,
2: TV de cantonar e tu. Bah,

0: Não tinha que ninguém viu.
1: Ah, teve dois da meia-noite que ninguém viu.
2: Não, e o mais
3: engraçado. Pois o Pretinho. Ali do Pretinho, gurizada, a gente largou pro Chelsea Market pra almoçar e depois a gente fez o Vibe Copa ali do Highline. O Vini tava junto na barca. E aí, meu, o Lelê disse, pai, eu vou voltar lá pro Central Park porque eu vou fazer o programa com a Babi de lá, com a Kelly, com a Alice, o Zé, o Lisca. Aí eu, bah, meu, beleza, eu vou dar outro rolê, mas eu vou pegar o trem contigo. Bah, cheguei lá no trem assim com o Lelê. Aí o Lelê foi entrando e eu vi umas bikes, velho. E eu disse, bah, quer saber de uma parada? Eu vou pegar uma bike e vou subir na pedalando assim, né, em direção. Cara, e aí, meu... Pá, bateu uma coisa boa, assim, que é do tipo... Pá, tu tá curtindo um pouco a cidade depois de tanto trabalho ali, né? E aí, pá, desci na frente do Madison Square Garden e fiquei contemplando aquela parada ali, dizendo, ô, meu, olha que loucura, né, velho? Enquanto isso daí, eu botei já no celular, o Lelê já tava lá no Central Park falando com as gurias no programa, dentro do Copando Tudo, assim. Aí tu fica pensando, pá, meu, que coisa boa é tá vivo e tá podendo contemplar isso e dividir isso com a nossa audiência.
4: Pude dividir ontem com uma outra audiência, a audiência do Copano, né, que fala, a gente falando muito da questão dos trens aqui e tal, que eu peguei muito trem na minha vida, né, até os 27 anos, foi quando eu comprei meu carro, e que eu pegava o trem com o principal objetivo, que era de fazer amor, né, em Canoas, né, que a minha namorada era de Canoas na época. E eu ia pra Canoas pra fazer amor, né?
1: Cara, o teu telefone toca nos Estados Unidos, Lelê. Tu é um fenômeno, parabéns.
4: Sempre é a mesma hora que os caras estão me ligando.
3: É uma hora antes, as pessoas não sabem.
4: É aqueles troços, quer ver?
3: É uma hora antes.
5: Senador e presidente.
3: Bah, não, tira.
1: Não, tira. Deixa eu apresentar mais um, ó, que chegou ele que deu o show ontem, ó.
6: Jory Vasconcelos!
7: Salve, salve, bola nas costas. Estamos aqui na expectativa dos jogos que recomeçam. E eu senti um pouco desse vazio ontem, assim, de não ter jogo nenhum pra acompanhar.
1: Tu quer que a gente preencha?
4: Mas só um pouquinho, para aí. Para um pouquinho, Jário. Falando em vazio, eu preciso eu dizer que ontem... Vazio, né? Falando em vazio ontem, Lelê, de novo, a gente foi mais uma fogo de chão.
1: Ou afasta um pouquinho o teu microfone ou dá uma baixadinha no teu ganho, que tu tá quase estourando, tá?
4: Ontem, falando em vazio, ontem a gente foi recebido pela terceira unidade da fogo de chão aqui nos Estados Unidos. Ontem a gente foi na de Manhattan. Bah, ô gurizado, vocês não têm ideia, assim.
3: Três andares de churrascaria.
4: É impressionante o tamanho deles aqui. São mais de 30 mil pessoas.
0: Tem que malhar a perna, o garçom. Tá fudido.
4: Oi?
0: O garçom tem que malhar pernas, né? Ele tá fudido.
3: Ah, não, mas eles têm elevador, gordo.
4: Ah, eles têm elevador, cara, dentro do troço. E não, e entre os clientes deles ali, Shaquille O'Neal, Mariah Carey, Romário, Ronaldo,
0: Rodrigo Adams.
4: E aí o Diori falou em vazio, bah, me lembrei daquela fraldinha, porque aqui eles chamam de fraldinha, né? Aquela fraldinha que eles serviram ontem, bah, meu, um abraço pra galera, pro Jorge, lá toda a equipe
3: trataram
4: dele,
3: muito
4: cara,
3: bem,
4: cara,
3: ó, meu, tá louco, e a gente comeu uma carne que, vão combinar, né? A gente é chinelão, a gente não vai ter acesso, né? Que é Wagyu, né? Aí, bah, daí tu imagina que
0: o Potter saiu do bola, né? Aí não tem mais essa barbada.
4: Nós ligamos pra ele.
0: Tem essa barbada mais.
3: Ligamos pra ele.
0: Com a gente no máximo carreteirinha, mas teve um jogo ontem. Né? Ninguém deu muita bola, só, mas
4: Léo,
0: teve um jogo ontem.
4: E olha que legal, Léo. Quando eu desci lá no subsolo da churrascaria, onde fica o maior salão, cara, tinha um grupo ali, cara, acho que de uns, sei lá, uns 15 gaúchos, assim. Cara, os caras me viram, velho. Foi um mazoeiro, um monte de cara, camisa do Grêmio, camisa do Inter. Não peguei o nome dos caras, mas os caras estavam muito feliz em ter me encontrado, falaram que escuto bola todo dia, bateram foto comigo, foi uma zoeira. Então ontem eu me senti uma celebridade no lugar das celebridades, né? O bola nas costas é foda, cara, o bola nas costas é fodido.
0: O do Grêmio, né? Ontem vai, Diário, desculpa.
7: Não, só ia dizer que ontem eu fui numa churrascaria aqui em Los Angeles também, a churrascaria daqui da Costa Oeste, a H&H Steakhouse, que é do Henrique. O Henrique ele tá trabalhando na unidade de Miami ou de Orlando, agora fiquei na dúvida. Não, de Orlando, da churrascaria. E aí ele veio pra cá e eu tive a oportunidade de conversar com ele. Ele é um torcedor do Grêmio. Aí tem dois gerentes, um gremista e um colorado. E, cara, sim, top de linha. É muito legal ver a cultura gaúcha se espalhando pelo mundo e sendo procurada pelos americanos como o público majoritário da churrascaria.
0: Mas eu, como gordo, eu tenho só uma pergunta como gordão, claro, pra vocês três que estão aí. Não. Vocês não se permitiram experimentar coisas diferentes de rango?
3: Claro,
0: mano. Não, eu queria. Por
3: que tu vai nessa churrascaria também, mano? Porque, bah, velho, tem coisas que tu vai sentindo falta, né? Nem a carne em si, meu, mas arroz e feijão, cara, a gente comeu ontem, sabe? É porque
1: arroz
3: é diferente,
1: e feijão.
3: Meu. O arroz e o feijão, meu, eles botam muito tempero, não, aqui, sabe?
7: O arroz é branco que tu come na churrascaria, cara, gaúcha, Adams, é arroz com sal e azeite. É. E acabou.
4: É que assim, é, tem situações e situações. Por exemplo, quando a gente chegou na Filadélfia, a gente foi lá e tem, pô, tem um sanduíche tradicional.

0: deles. Isso, cara, daí a gente chegou, a primeira coisa que a gente comeu foi o sanduíche deles. Então a gente fica experimentando coisas diferentes aqui, mas quando tem a possibilidade de comer um arrozinho, feijão e uma carne.
1: Em Houston, a gente comeu o churrasco tradicional texano, né? Tinha um lugar lá perto do hotel, era o Papas, acho que era o nome.
0: Isso, aquele que aquelas...
1: Comida defumada mesmo.
0: Aqueles barzinhos que é filme do Tarantino, sabe?
2: Isso. Luminoso. Vai entrar alguém armado.
0: Luminoso de neon na frente e um monte de cabeça de
1: cervo. Só faltou a Samarraia assim. Fazendo...
2: Mas qual foi o bagulho mais aleatório que vocês provaram aí nesses dias que estão aí no, nos Estados Unidos?
3: Eu descobri que burrito é uma das coisas que eu mais gosto na vida, cara.
0: Olha aí. Burrito rules.
1: Eu comi, cara, um espetinho desse de saída de... Dia do 4 de julho aqui teve uma mega festa do lado do hotel. Ô, meu, o espetinho tinha 1 metro de carne, gordo. Nunca botei tanta carne.
0: Eu vou te dizer, Léo, qual é a coisa que mais me pegou aqui. Sabe o Snickers?
3: 1 metro nunca, né? Porque 20 centímetros já tinha botado.
1: Não. Ali já dá um sorrisinho.
0: O chocolate Snickers, ele já é maravilhoso, né? Todo mundo gosta, né? Só que aqui tem o sorvete de Snickers, cara.
3: É incrível. Traz um pra nós.
0: Tá ruim pra mim, mas...
4: seria...

0: A gente tivesse um isoporzinho, né, meu?
1: Cara, e eles ainda tem naqueles quadradinhos, sabe? Não é um tablet inteiro, são quatro tabletinhos pequenininhos. Aí tu, meu, tá louco, é bom demais.
2: Assim. E aí muito calor, né, cara?
1: Muito.
0: Agora voltou um pouco o calor. Assim, tá muito melhor do que já foi, velho. Hoje. Sério, tá tranquilão, assim, eu tô de bermuda e camiseta, tem uma brisa aqui no Rio. Mas, ó, velho, igual que a gente pegou naqueles dias ali que a gente chegou a ficar dentro do hotel, aquela eu nunca tinha passado calor daquele jeito.
1: Ô, Léo, me lembrei de ti ontem porque o Jorge lá, o gerente lá da Fogo de Chão, eu fiz uma pergunta pra ele no programa da Gaúcha que eu me lembrei de ti. Que é o seguinte, eu falei, cara, deve ter uns gaúchos que vêm aqui e pedem pra botar o jogo do Inter e do Grêmio, né? Ele falou, tem, direto. Ah, beleza, os caras vêm aqui ver jogo do Brasil. Vem ver o Grenal, mas tem um cara que chega, que já teve gente que chegou aqui e pediu pra botar na tela aí um jogo de gauchão.
0: Grêmio São Luís,
1: Inter e Veranópolis, cara, tem. Os caras vêm aqui e pedem pra ver jogo do Campeonato Gaúcho. Aí tu imagina assim, o Shaquille O'Neal entrando na Fogo de Chão pra comer uma carne e tá passando um Inter e Glória de Vacaria com aquela...
2: Em Vacaria!
1: A iluminação, a neblina atrapalhando a iluminação, os cachorros entrando no campo, imagina! O futebol é maravilhoso.
2: Mas o futebol é maravilhoso e tá rolando uma treta na Série B do Brasileiro ontem no jogo da Ponte Preta com o Criciúma. O Criciúma que é o líder, que venceu inclusive com dois gols do Marcelo Hermes.
3: Fez um gol no final do jogo. O novo Roberto Carlos, lembra que ele não quis renovar porque ele ia pro Benfica, um negócio assim?
2: Ele marcou dois gols e quando terminou o jogo, acho que foi o Elvis, meia da Ponte Preta, ele sentou a porrada.
0: Ele joga ainda,
2: ele
0: mano.
2: Ele joga, ele sentou a porrada no presidente, porque a Ponte Preta, pra quem não sabe, ela tá na parte de baixo da tabela da Série B, ela é a penúltima colocada. E tá com o salário atrasado, tá com um monte de problema, um monte de... Eles perderam no Moisés Lucarelli ontem pro líder, que é o Criciúma. Então vai de mal a pior o time da Ponte Preta, pra alegria de muitos aqui do Rio Grande do Sul. Um deles, o maior torcedor contra a Ponte Preta, que é Rafael de Velho.
0: Olha o tamanho da bengala de não ter um jogo de Copa hoje. O Gordo se apegou no jogo da Série B, teceu uma tese,
3: mas falou que sobre ele gosta, a crise, véio,
0: que vive a Ponte Preta.
2: É porque, o cara deu uma entrevista
3: que é capa do Globo.com agora, Adams.
2: Tem a Léa,
3: justamente
2: tem a
3: pela falta de jogo. Não, é porque é muito longa, tá?
2: Pra áudio retrô era tipo 2 minutos, era muita coisa, não dava.
3: Deixa eu ver se eu acho.
2: Mas aqui, ele sendo a porrada, que o presidente sumiu, que não sei o quê.
3: É que é muito forte. Deixa eu achar aqui, ó.
0: Pedir pra galera, enquanto isso, que tá nas lives, botar a gente em tela completa. E o Lelê tá mostrando. Todo dia de manhã aqui no Pier tem uma galera que, acredito eu, né? Eles são asiáticos, né? Eu só não consigo dizer daí, se é chinês.
2: É o Sesc aqui, deles, vamos falar a real. É a Arena Sesc deles aí.
0: E, meu, eles ficam
2: fazendo no cassino, umas danças.
0: E é animal, cara. É muito triste.
1: É Tai Chi Chuan aquilo ali.
0: É Tai Chi Chuan? Que legal, cara.
2: Ô, velho, vai astral, ali. Véio. Vai lá
0: fazer junto, Lelê.
2: Vai lá, tu é idoso, pode.
0: Não, a Branca, ele vai lá, elas vão arrepiar
3: aqui,
0: ele.
3: Achei aqui, ó, Gordo, achei, ó.
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3: 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Tá? Eu não vou rodar o vídeo porque é muito longo. Eu separei aqui algumas aspas, tá? Que ele começa aqui, ó. Com todo respeito, a Ponte Preta é muito grande pra estar sofrendo. E não é culpa nossa só, viu? Quero saber quando é que vão fazer alguma coisa aqui na ponte. Se não consegue trazer recurso, sai. Sai e abre a porta pra outro. Não é feio falar que não consigo. Agora ficar mentindo, a gente que é jogador não merece passar por isso. Eu tô aqui há 4 anos e é meu pior ano. A culpa é do Elvis? Deve ser, né? Recebi um mês de salário de 6 ou 7. Deve ser culpa minha mesmo. Eu não saio porque eu gosto daqui. Eu tive 4 propostas e quero ficar. Eu tô sendo julgado hoje porque eu errei. Só que agora eu admito que eu errei e vou ficar. Eu sou homem. Eu estou na Ponte Preta desde que caiu da Série A. Escolhi estar aqui. Não tem essa que eu não tinha mercado. Se tiver que cair pra Série C, eu vou cair. Mas vou olhar na cara de todo mundo. Torcedor tem que cobrar. A gente jogou contra o vice-líder e perdemos no último lance do jogo. Chega dessa palhaçada com a gente e com nossos familiares. Não consegue trazer recurso? Sai do clube. Ou faz o que tá fazendo, manda todo mundo embora e traz de novo, porque daí paga 3, 4 meses e os caras terminam o campeonato, né? Tá faltando apoio da diretoria, tá faltando vir dar a cara pra gente, jogador. A gente tá aqui e ninguém fala com a gente, todo mundo é pai de família. Sabe o que vai acontecer amanhã? Vão mandar o Elvis embora. Eu tô tranquilo, pego minhas coisas e vou embora, não cheguei aqui ontem. Não é fácil, muito mais pela dedicação. Eu pedi calma pros jogadores, mas... enfim, aí ele começa a falar, ele começa a falar do treinador, porque o treinador deu uma entrevista forte também e ele diz, pô, Eu pedi calma para os jogadores, a gente não pode se passar do ponto com o treinador. Mas se ele

0: Isso aí, vamos ter que arranjar outra pessoa.
1: Cara, é que é muito doce.
0: Sabe quem é que tá lá também, né, Lelê?
2: Quem?
0: William Potker.
3: É o atacante Bird Box.
2: E o Maurício na Copa do Mundo.
4: Sabe por que um cara desses dá um discurso desse? Porque assim, ó, ele é o líder do grupo. E, cara, ele, na real, ele não tá falando mesmo pelo Elvis ali, porque realmente o Elvis deve ter um patrimôniozinho legal, deve ter a grana dele, né? Um cara que fez uma carreira ok, mediana, de futebol brasileiro. Mas deve ser um cara que deve ter condições. Só que o problema normalmente é a gurizada que tá subindo. E, meu, é o cara que daqui a pouco, pô, já comprou um apartamento pro pai ou pra mãe, tá rendendo prestação, comprou um carro muito mais caro do que podia pagar e tá pagando ali e tá atrasando tudo. Essa é a galera que vai enredar dentro do vestiário. E aí um cara como o Elvis, daqui a pouco, já ouviu tanto da turma que, meu, estoura desse jeito aí. E, meu, na real, atirou mais merda que
0: o Potker. O Potker também deu uma entrevista que eu vi.
1: Sabe quantos? Só tem 8 pontos a Ponte Preta.
0: É surreal.
1: E tem 17 jogos disputados.
0: É. Ah, não, é. Não, já caiu. Já era.
1: E sabe que é o Lanterna?
5: Classificada pra Série C do ano que vem.
1: Cara, e o Lanterna é o América Mineiro, cara.
4: Mas tem que fazer uma campanha perfeita no segundo turno pra conseguir ficar
0: em quem é que tá com eles ali.
1: E vou dizer quem tá com eles: o Avaí
0: e o Ceará.
1: E o Ceará, que bom.
0: O Ceará escapa.
1: Não, o treinador do Ceará, ele tá. Sim,
0: mas o Ceará caiu na Série A, né? Essa é a loucura.
3: É, mas é que daqui a pouco o Ceará vai chamar um cara aí.
1: Vai chamar, tá no prédio ele.
0: Risca?
1: Não, o Zé Alberto André. Treinou
3: o Ceará. Mas falando em constrangedor, vocês viram o Ed Sheeran na concentração com os jogadores da Inglaterra?
0: Ah, eu vi.
3: Que coisa
0: não
3: constrangedora.
0: Empolgou.
3: Ele tá tipo assim, eles estão
0: numa... vi, me conta.
3: Meu...
0: É que eu acho que os caras são ingleses também, é o jeito deles.
3: Né? Ah, não, mas tá aí, tá demais. Qual foi o humorista que o Renato chamou e os caras não riram muito, cara?
0: O Nego Di.
1: Ah,
0: o
1: Paulinho Micharia.
0: Não. É justamente o contrário.
3: Não. O Di eles pediram, cara.
0: Não. Eu tenho a informação. O Paulinho Micharia veio num ano. No outro ano...
1: Grêmio campeão.
0: É, o Grêmio campeão. O 2016 é o ano do Paulinho Micharia. Aí no outro ano...
1: Ele vai pro Palmeiras também e o Palmeiras é campeão.
0: Aí no outro ano, eles queriam de novo um humorista antes da final porque tinha dado sorte.
1: Vamos dar uma renovada.
0: E aí algumas lideranças do grupo pedem o Nego Di. E aí o Nego Di tem 2 ou 3 ali que pedem, e aí o Nego Di vai e derrete o Renato bem no início do show, assim, já fica um climão, porque ninguém derrete o Renato.
1: E ele fala palavrão, o Renato não gosta, o Paulinho Micharia é piadoca aí de Cortez,
0: aí no outro ano chama...
4: Cortez bolado, eu lembro disso.
0: Aí no outro ano chama o Paulinho Micharia de volta.
1: E é, cara.
0: Mas enfim, aí chamaram... Não, nada contra, pelo contrário. Meu, eu acho o Nego Di engraçado, velho.
3: Não, mas é que eu pensei... Só...
4: Assim, contador de história
0: é isso, velho.
4: Poucos, velho. É mas isso, tem que saber onde é que vão
0: só
4: botar
0: que não... ele. Só que no bastidor do Grêmio ali, velho, os caras falam que, tipo assim, bah, meu, não é que foi deu errado, assim, não era pro ambiente, sabe?
3: Não, pois é, mas aí eles, aí na mesma proporção ali de chamar alguém pra concentração, chamaram o Ed Sheeran. E aí, pô, o cara com um violão na beira da piscina, jogador da Inglaterra ali.
4: Mas eu dormi no show dele, mano.
3: Eu dormi no show dele na arena.
2: Essa história é muito engraçada, porque ontem a gente tava jantando e tava junto a Miriam Spritzer, que é uma jornalista brasileira.
0: Ela é foda.
2: Cara, ela é muito pica. E ela tava contando pra nós ontem da janta justamente uma história dela com o Ed Sheeran. Porque o Ed Sheeran foi o primeiro cara que... Né, ela tá 16 anos aqui nos Estados Unidos. E sempre que ela fala que ela é brasileira, e eu e o Adas estamos passando... Qualquer brasileiro tá passando por isso aqui. Quando tu fala que tu é do Brasil, as pessoas falam em Rio de Janeiro.
4: Não fala em São Paulo, velho.
2: Fala em São Paulo, Brasília. Não, Rio de Janeiro, é a referência que eles têm, tá? Aí quando tu diz que tu é de Porto Alegre, eu sou do sul de Porto Alegre, mais perto da Argentina, Uruguai, eles dizem, tá. Aí quando tu começa a falar algumas coisas, tipo, não, cara, no meu estado, no Brasil, neva no inverno, os caras ficam impressionados, eles não têm a mínima noção. E aí a Miriam contou ontem pra nós, ela falou que quando ela falou pra ele que ela era brasileira, e ele perguntou da onde? Ele falou de Porto Alegre, oh, I love it, Porto Alegre. Aí ele começou a falar um monte de coisa de Porto Alegre, porque ele lembrava, ele tinha muitas boas lembranças do show dele, que inclusive era aniversário dele.
1: Sim, ele comeu gente, só pode.
0: Ele fechou a pizzaria.
1: Não, ele comeu alguém.
2: Isso, ele foi comemorar, numa pizzaria.
4: É casado, não, né? E ele deu um rolê ali pela...
2: Deu rolê.
4: Ele deu um rolê ali pela Padre Chagas e a Praça Maurício Cardoso, e tipo assim, ele tava só de moletonzinho, ninguém incomodou o cara e tal, daí tu imagina, o cara ficou com a melhor das impressões.
2: Isso, daí ela contou essa história pra nós, outro que ela até pegou ele pelo braço uma hora e chamou uns brasileiros, olha aqui, ó, ele conhece Porto Alegre, sabe, tamanho orgulho orgulho que ela teve nesse momento.
1: Que massa.
2: Aí eu tô voltando pro hotel ontem depois da janta e aparece no meu algoritmo o Ed Sheeran tocando e os caras da seleção com uma cara de bunda, assim. Porque o Adams tinha falado pra ela assim: bah, eu dormi no show
3: dele. Não, Adams, eu dormi também no show dele, meu. Eu peguei aquelas cadeiras gold lá na arena.
1: Sim,
3: eu
1: também tava,
3: meu. Pô, pá, sentei assim, cara.
1: Aquela cadeirinha de cinema, né? Da Neneca.
3: Exato, aí começou Passenger. Pô, Passenger pra cima,

0: Sonzeira, mal, pareceu
1: um de abril, um é verdade.
0: Country, assim, tocando. Aí, pô, animado, porra, vai o Ed Sheeran agora. Bah, ô meu,
2: tu para pra pensar, derrama.
0: Meu. Bah, ô meu, dormi.
3: A vibe do Ed Sheeran ali, tocando com violãozinho ali, cara, não é pra o cara sair pulando e não. Tal, é uma vibe assim não. Pra tu contemplar não. E tal, né, cara?
2: Praia, outra, eles estão cantando, eles estão cantando o tempo todo coisas do Oasis, velho. Vai lá e busca os Gallagher, velho. Ó, vamos incendiar os caras agora, meu, vamos fazer um bolo aqui.
0: Olha como a nossa produção é mau caráter, tá? Pera aí.
4: E agora no bolo é o lance bonito, é brincadeira.
0: Errei, era esse aqui, ó, era esse aqui.
5: Lance Opa. Polêmico.
0: 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Olha o que o nosso produtor me mandou, cara. Me mandou uma matéria do Lance. Olha essa matéria. Abre aspas pra matéria. O título da matéria é esse aqui, tá? Ex-Grêmio relembra stand-up de Nego Di com elenco e detona humorista. Abre aspas. Horrível.
2: Cortez.
1: Qual foi o jogador? Qual foi o jogador que falou?
0: Foi o Bruno Cortez. Foi o Bruno Cortez. Ah,
1: mas aí não vale, aí não vale, aí não vale. Não,
2: é que o Cortez, meu, o Cortez é religioso, ele é pastor, ele é de outra turma.
0: Olha aqui, olha aqui, meu.
2: Na boa,
0: eu queria ser uma mosquinha pra assistir, meu. Sabe por quê? Porque a gente é tudo mau caráter, tá? Nós ia estar num cantinho, se cagando de rir.
2: Você tá rindo da cara do Nego Di, cara.
0: Meu canto se cagando de olha aqui, olha aqui o que o Cortez falou, meu.
2: Ah, olha ali.
0: Ah, você vai pra dar risada, pra zoar, e ele veio com coisas de pornografia.
2: Tá acostumado com a micharia contando do pudim, da vó.
0: Olha,
2: o Cortez não conta a piada dos três tomates,
3: claro.
2: Velho.
3: Claro. O Cortez assim... casou no Habibs, cara.
2: Exato, cara. Ô, meu, na boa, cara, isso aí...
0: O Cortez é diferente.
2: Já veio, um amigo comum nosso produtor, Maurício Trilha, ele já perguntou algumas vezes, Abis. Ô, meu, e se o Grêmio te convidasse pra fazer um show, tu iria? Eu falei, mas nem fudendo eu iria, irmão. Não existe nenhuma chance, cara. Por
0: nenhuma
2: quê?
0: Chance.
2: Porque
0: nenhuma
2: tu chance. Só vai te quebrar, cara. Esse tipo de rolê é pro cara isso. Conta piada.
1: Ah, mas se eles juntarem a vaquinha e dá 150 pau.
2: Ah, eu vou, foda-se. Eu caguei.
0: Ah, e umas camisetas, hein, gordo?
1: Uma camiseta assinada, pá.
2: E aí,
1: e aí é o Grêmio do Renato.
2: Ah, vou te falar que esse tempo vieram. Pô, o José Funcionário, eu digo, pá, o problema é que cara não dá.
1: Mas
2: é
1: o quente ou...
2: Não dá, eu sei que eu vou me fuder, meu.
0: Não, mas, ô meu, a gente ia se cagar rindo, velho.
2: A gente ia rir mais,
0: e a gente ia rir mais porque não tem ninguém rindo.
1: Tá, mas vocês lembram que teve uma... Porque eu lembro que o Di pegou no pé do Cortez muito tempo, lembra?
0: Claro, velho.
1: Entre aspas, ele
0: vai lá, que o Cortez não podia... Ele e o Edenilson.
1: O Cortez não podia ter filho porque não sabia cruzar. Lembra? Ele entre aspas, né?
2: Não é porque ele tem o Cortezinho que é... Pô, o Cortezinho, né?
0: Pra ele é o da rádio, mano.
2: Pô, o Cortezinho, tá morando aqui.
1: Não, mas é que isso é aspas.
2: Se eu tanto trazer o Cortez aqui, não vou trazer mais agora. Tô falando com o assessor, tem 2 meses que o cara veio aqui, ó. Obrigado.
0: Não,
2: demais. Por isso que não vem ninguém.
0: Vai te fechar aqui, Cortez.
1: Não, mas não é a gente falando. Isso aí foi público.
0: Cortez meteu uma harmonização.
2: Quem falou também tá bonitão, meu. Falou também, não manda aqui,
0: essa
2: relaxa.
0: Não, não, pra ele vir aí fazer essa cortesia pra nós.
2: Não,
0: aí.
2: O Cortez chegou no Grêmio, ele tava naquele look meio baraca ainda, te lembra? Pô,
0: isso.
2: Meu, agora ele meteu uma harmonização.
1: Bah, não, ele é trigentira, meu, ele é trigentira.
2: Ele tá no pique NBA, velho.
1: Isso aí.
3: Não, e o esse esquema do Nego Di...
2: Vai, Jorge, desculpa.
3: Não, esse esquema do Nego Di, gordo, me lembrou, sabe o quê? A gente que conviveu bastante com o Gil Lisboa tem uma história que ele foi contar uma vez, fazer um show, e ele tinha uma piada lá que era meio proibidona, assim... E aí ele chegou no show, tinha uma formatura da galera da igreja, assim, sabe? Uma janta da galera da igreja.
2: Ah, sim.
3: E aí ele pegou esses caras pra fazer a piada proibidona e começou a dar um revés violento, assim, no show, cara.
2: Ah, mas bom, o Juju é da galera da igreja, né? Eu vou falar, tava de aniversário ontem, 29 anos já, até que enfim,
0: né? É verdade, Gil Lisboa.
2: Parabéns. Podemos falar, não, que não tava aqui.
0: Quem não toma banho?
2: Não, quem não toma banho, isso é público. É só abraçar ele. Não, o que eu ia dizer é que ele fez um show uma vez aqui no Prêmio Interno, né? Puta sim. Constrangimento.
0: Ah, eu lembro.
2: Eu não sei qual que é mais, se é esse ou o que fizemos eu, o Rafa e o Breyer.
1: Não, cara, cara, eu acho que
6: o...
1: Cara,
6: meu,
1: é o do Gil. É o do Gil.
6: A piada é foda.
1: É o meu, do Gil,
7: o do Gil,
1: porque
7: é...
1: Porque na largada, ele fala assim, ó, cara.
7: Não sei se dá pra falar, cara.
1: Não sei se dá.
7: Ainda não dá.
1: Fala.
7: Não dá. Não dá. Ainda não dá.

0: Ainda não dá.
1: Não, eu acho que. Dá, tá, não sei. Tá.
2: Vamos falar no intervalo, a gente trabalha na volta.
1: Eu vou falar no intervalo e na volta. Mas
2: pra galera entender, tem o evento aqui interno da premiação e tal, e aí sempre alguém toma essa enrabada. E um ano foi o Gil, o outro foi o
1: Natan. Eu apresentei duas vezes.
2: O outro foi o Natan e tal, e aí o Gil apresenta e ele só faz cagada.
1: Acontece, velho, acontece com todos nós já passamos por isso. Gurizada, é o seguinte, ó, vendo, né? 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
3: 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Então vamos lá, ó. Qual postagem que nós vamos aqui? Jory, tu que tava mais colado neles aí, me ajuda aqui a escolher.
4: Jory deu furo.
3: Jory deu furo de um novo patrocinador do Bola. Isso, cara, aí não é pra qualquer um. Escolhe um aí pra gente fazer um Instagram pegar... pra eles verem com o que eles estão lidando.
5: Vamos pegar uma que tem o Rafael Rosolém ali, que é o dono da empresa, que tá com a camiseta do Brasil, com o jaqueta do Brasil ali, um pouco mais pra baixo.
3: Tá.
5: Que daí tem
3: que rolar um
5: vídeo dele falando e tal, né? Porque tá. Se a gente pegar aqueles primeiros ali, eles são
3: mais vídeos
5: institucionais,
3: né? É uma live, né?
5: É, isso aí.
3: E aí, qual é o recado que nós vamos dar ali na live que tá um rapaz de jaqueta do Brasil e boné?
5: Vamos botar um quack.
3: Por que quack?
5: Porque eles são lá de Pato Branco.
3: É um doente,
4: foi
3: cara.
4: Bom nessa.
3: Mas foi muito bom nessa. Só um quack arroba bola nas costas, tá?
5: É isso aí, quack.
3: Tá bom, deixa eu botar aqui, quack arroba o bola nas costas. Os caras de Pato Branco estão colados
5: aí. Meu, e deixa eu dizer o seguinte, tá? Sobre. Porque eu conheço há bastante tempo o Rafael Rosolém.
3: Ah.
5: E, meu, olha só a história como é que foi, Rafael. Na pandemia, a gente fazia o Bergamota Mecânica e tudo mais, a gente fazia. Uh-huh. Mas aconteceu o seguinte, eu fui no Mercado Livre comprar uns equipamentos de academia, porque na pandemia eu comecei a treinar em casa. E aí eu fui comprar uns kettlebell, uns negócios lá pra treinar, e aí fui no Mercado Livre. Comprei no Mercado Livre lá os equipamentos, e aí daqui um pouco eu recebo uma mensagem no chat do Mercado Livre, um cara dizendo assim, cara, eu sou aqui de Pato Branco, mas sou gaúcho, tu não tem como não ser o Jory da Rádio Gaúcho. É impossível existir outro Jory. E a partir disso eu respondi pra ele e tal, a gente começou a trocar ideia.
3: Que massa.
5: E, meu, o Rafael Rosolém é um colorado, mora lá no oeste do Paraná, tem muitos gaúchos no oeste do Paraná. E assim, cara, eu vou falar isso aqui, ele nem o Rafael nem imagina que eu vou falar isso aí, mas ele é um cara que tem assim, ó, um coração gigante. Na época da enchente, meu, ele encheu caminhões e caminhões de mantimentos e mandou pro Dunga na Seleção do Bem.
3: Que massa.
5: Então é um cara extremamente envolvido com as coisas do Rio Grande do Sul. Mesmo que esteja em Pato Branco com a empresa dele, que é gigante, ele tá muito ligado no Rio Grande do Sul e ajudou muito na enchente. Então é um cara que merece todo carinho.
3: Então tá lá. Ô, meu, RR Fit Underline Equipamentos, Adams.
4: Não, o Diário falou do Dunga, aconteceu, agora eu lembrei de uma na saída da eliminação do Brasil, né? Eu tô voltando pro central de mídia ali pra ficar junto com o Lucianinho e os jornalistas ali. Bai, aquele baixo astral do caramba, e eu tô ainda plugado na rádio, né? Aí, cara, tá o Dunga com dois seguranças e uma produtora. E disse, bah, o Dunga, né, cara? Vamos botar ao vivo aqui. E aí eu cheguei, Dunga, vamos ao vivo na Gaúcha. O segurança, não. E aí ele me olhou, cara, e ali, meu, bah, sabe aquelas coisas que te dá um orgulho, meu? Sabe o que o Dunga disse assim? Ele disse, meu, Adams, eu tô com exclusividade.
6: Ele tá acho que é Telemundo, né?
4: Vou repetir, ele falou, Adams, Ele sabia meu nome, tá ligado? Tipo, massa, capitão do Tetra, mano. Massa. Sabe, tipo, pra isso mim é doido, isso representa, né, muito, é. Muito, muito. Inter. E aí eu falei assim, cara, ô Dunga, quando a gente voltar pro Brasil, vamos lá no Bola pra gente falar sobre essa tua cobertura, essa tua passagem, que ele, vambora, vamos, só tô esperando o convite.
3: A gente quer falar da dança.
4: Essas
3: a gente
4: coisas
3: quer
4: é
3: falar
4: muito da dança. Maluco, velho.
6: É, a Telemundo, que é uma empresa mexicana, se eu não tô enganado, né?
3: É.
6: Que tem os direitos também da... tu pega esse aplicativo que o ouvinte do Bola me cedeu aqui, o login dele, o Peacock, né, que tu pode ver a Copa do Mundo por ali, as imagens são da Telemundo e a narração é em espanhol. É nessa televisão, nessa rede de comunicação que o Dunga tá fazendo, porque eles pegaram comentaristas.
4: Não, o jogo da Colômbia, lá o dia inteiro, que nos assim. Tiraram, eu e o Lelê, a gente foi fazer o...
6: Então, nos tiraram Copa todo do... dia de alguma coisa, nos tiraram aqui.
4: Do Rockefeller Center, daí, pô, nós já tava nos finalmente do programa, aí veio uma moça lá e disse, bah, vocês não podem ficar aí e tal, a gente foi saindo, daí ela explicou pra gente que ali era um local que somente a Telemundo poderia usar, porque
6: a gente pode escrever um livro, né? Um livro da Copa só
4: fui
6: falando...
4: Barrado, hein?
6: Fui barrado, hein? Uhum.

0: 30 histórias, pelo menos, uma por dia. É bizarro isso.
1: A gente
0: é que a gente é barrado, a gente tem a liberação e depois vem
2: é
0: alguém.
2: É isso, vem alguém que desautoriza.
0: Tem alguém que autoriza e alguém que desautoriza quem autorizou.
1: A gente já falou aqui na declaração do Romário sobre o Ancelotti ou não?
2: Não.
1: Não.
2: Não.
1: Que ele é perguntado, né, o que, que ele falaria pro Ancelotti, e ele senta a porrada no Ancelotti. Ele xinga de tudo que é nome Ancelotti.
0: Tem áudio?
1: Deixa eu ver se eu acho. E falou que não renovaria, que mandaria embora o Carlo Ancelotti. Não,
2: que ele rasgaria o contrato.
3: Mas quanto a isso, ok. Eu acho ok a opinião, mas se ele xingou, se ele...
1: Xingou?
3: Eu já acho ruim, cara. Eu já acho ruim, velho. Um cara do calibre do Romário, a importância que ele tem... não pode ser assim, cara. Eu acho que tu pode...
1: É uma resenha dele só com um monte de campeões.
2: Achei, ruim, peraí. Deixa eu aproveitar, e carimbar.
3: Ele fica no meio aqui conosco.
4: Lance polêmico.
2: 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Deixa eu rodar aqui, ó, o áudio do Romário falando sobre Carlo Ancelotti.
5: Ontem, ele ficando meio aqui. Acabou o jogo, eu iria no vestiário como presidente, ó. Legal, muito obrigado. Tchau. Foda-se, entra na justiça, vamos ver o que vai dar. Não tem como o Ancelotti continuar sendo treinador da seleção brasileira depois desse fiasco, dessa vergonha que ele fez ontem. Eu falei isso pra vocês dos três programas anteriores. E eu estou aqui reafirmando. Isso não existe. Alguma coisa tem que mudar. Não pode, porra. Rasgaria ontem.
3: Tá, eu achei que ele tinha patifado o Ancelotti. Então, a opinião dele, ele usou de bengala uns palavrões. Tá,
2: e é o porra do Carioca, é a vírgula, não, né?
3: Tá, aí tá ok, aí da minha parte tá ok.
6: No Adega aí eu mandei um tweet retrô do Bruno Guimarães, que é ele falando, de como ele bate pênalti.
3: Enquanto vocês vão puxando aí o tweet retrô, né, a gente hoje não vai ter um boa tarde, vai ter um bom dia.
7: Bom dia, mas comigo é sempre boa tarde, né?
3: Ah, então por favor, vem.
7: Boa tarde, ou então good afternoon, guys.
3: Rodrigo Oliveira no Bola nas Costas. E aí, meu, qual é que vai ser a tua agenda aí agora? Tu tá indo pra qual jogo?
7: Viajo amanhã pra Miami pra um jogaço dos dois melhores centroavantes da atualidade. Inglaterra contra Noruega, Harry Kane versus Erling Haaland. Ou a batalha da remada Viking contra o Wonderwall. Provavelmente as duas comemorações mais a fuder essa Copa do Mundo.
3: Boa,
7: uma
3: Rodrigão.
7: Delas vai rolar.
3: É isso. Ô, Rodrigão, deixa eu te fazer uma pergunta, assim, do que tu acompanhou da Copa até agora, de tudo, assim, que tu viveu. Como é que tu chega pra esse jogo? Tu acha que o varal, ele tá pesado pra um lado um pouco mais? Tu acha que é bem equilibrado esse duelo?
7: Eu acho que é a Copa do Mundo mais equilibrada de todos os tempos. Pode ver que o único passeio que teve no mata-mata foi a Bélgica contra os Estados Unidos. Talvez até pela motivação do negócio do Trump, do Balogun e tal. Mas a gente não viu a França golear ninguém, a gente não viu a Argentina golear ninguém, a Espanha muito menos. Eu acho que o mundo aprendeu a jogar futebol e a distância entre as superpotências e os times médios diminuíram muito. Então, o Brasil cair para a Bélgica, para a Croácia, para a Noruega, isso aí, infelizmente, deixou de ser uma coisa de outro mundo e vai ser algo normal. A Argentina tem que suar para ganhar do Cabo Verde. Então, eu acho que tudo pode acontecer. Eu vejo a França bem acima dos demais, mas é aquela coisa. Fosse a NBA, o regulamento da Copa fosse o da NBA melhor de 7, a França joga 7 vezes contra qualquer time, ela ganha de todo mundo. Mas a Copa é um jogo só. Então, tem nada a ganho.
3: Ô, gurizada, o Rodrigão tá ouvindo vocês aqui. Quem quiser interagir, é só jogar.
2: Não, vamos jogar então o tweet retrô aqui que o seu Vini... Vamos botar de novo, Cadê?
4: Sado te condena. Tweet retrô.
2: Pra GetNet Solofix. Quer contextualizar, Vinícius?
6: Ah, o Bruno Guimarães acabou errando um pênalti contra a Noruega na Copa do Mundo. Foi um dos pontos importantes pra eliminação do Brasil. Mas... antes desse jogo, ele tinha uma opinião.
8: Eu bato de uma maneira que eu fico olhando pro goleiro e quando o goleiro, eu desloco o goleiro, né? Nunca vai ver um pênalti meu que eu vou bater, tipo, no mesmo canto do goleiro, assim. Uhum. Eu sempre tento deslocar o goleiro. Porque eu fui tentar bater no mesmo campo, eu perdi. E quando o último pênalti sobrou pra mim, que eu sabia que era eu, falei, esquece, já ganhamos, filho.
7: Ah, botaram a narração. São os mau caráter.
9: Partiu pra bola, com paradinha, Bruno Guimarães!

0: Que sacanagem, velho. Meu.
1: Vai, sempre que eu toquei, errei, né?
2: Errei. Vai, meu. Quando eu vi que sobrou pra mim, esquece.
1: Esquece.
2: Eu gosto de esquece.
3: Ganhamos.
0: Ô, Rafa.
1: Fala, Rodrigão.
0: Eu fiz um levantamento antes da Copa do desempenho de todos os jogadores do Brasil em penalidades. E o Bruno Guimarães era, mas assim, indiscutivelmente, o cara que teve melhor aproveitamento em pênalti na última temporada entre todos os jogadores do Brasil que estavam em campo. Só que em Copa do Mundo, uma coisa é a técnica de bater pênalti. Outra coisa, ó, é o emocional, é a cabeça.
4: Rodrigo, deixa eu só agregar uma coisa nesse assunto, até porque a gente acabou de falar do Romário, tá? Vocês viram um vídeo do Romário falando sobre o pênalti, a decisão pro pênalti de 94, que ele é um dos batedores, né? Só que ele não era batedor de pênalti. Ele falou que ele tinha batido 3 pênaltis na vida dele e tinha errado 1. E mesmo assim ele não se isentou. E
2: depois virou um grande batedor, tanto que o gol mil dele é de pênalti.
4: Pois é, mas tu vê que loucura. Na decisão por pênaltis da Copa do Mundo de 94, ele não se isentou, sendo chamado para bater os pênaltis, mesmo não sendo um batedor de pênaltis.
2: E um detalhe,
4: aí tu vê que a régua é diferente.
2: Tu vê que na Copa, na disputa, gordo, o Márcio Santos, ele é um dos primeiros a bater, ou se não é o primeiro.
5: Ele é o primeiro,
2: Ele perde e ele tinha o melhor aproveitamento nas cobranças daquele time. Ele era o que tinha o melhor aproveitamento e perdeu.
5: Mas o próprio Denilson conta que em 98 o quinto pênalti era ele. O Denilson contra a Holanda.
2: E ele... em 94 seria o Bebeto.
5: Isso aí, o Zagallo fala: quem é que tá confiante pra bater, não sei o que, ele levando o dedinho achando que ninguém vai ver ele. E ele vai, mas ele fala: cara, eu fui porque eu tinha uma responsa. E ele era um gurizão. E ele vai, mas ele fala: cara, se eu erro, ferrou.
2: Sim. O Emerson bateu. Fez cobrança de segurança e botou.
6: Ô, guris, vocês aí, tem um de vocês com retorno alto, talvez seja pro Rodrigo.
2: Tá realimentando.
6: O Dior ia falar.
3: O de 94 é o seguinte: eu lembro que o pênalti do Dunga, bate, ela bate na trave e entra. E eu não me lembro se o do Romário não bateu na trave e entrou também, cara.
5: Eu acho que é o do Romário que bate, o Dunga acho que não.
3: É o do Romário que bate.
5: Bateu na trave e entrou. Isso, o do Dunga é não, aí, então. O Dunga é direto.
3: Não é o do Dunga? Ah, então tá. Eu tinha a impressão que era os dois que tinham batido na trave e tinham entrado, mas isso daí mostra assim, o Romário bateu no limite ali, né, cara, no limite.
5: Tanto que na Copa tem um pênalti na estreia, se não me engano, que o Raí faz gol. O Raí bate um pênalti, faz na estreia, tu vê que o Romário, olha que o Romário meteu gol pra caramba na carreira dele. Só que a nossa geração viu o Romário como um cara que batia pênalti sempre e não errava.
1: Isso.
5: E não errava, mas ele, na carreira dele, não era o tradicional no auge dele.
0: Uma vez eu entrevistei o Taffarel, um dos maiores pegadores de pênalti da história em Copas do Mundo, e ele me contou o segredo dele. Ele disse que tem um pênalti durante o jogo, bola rolando, vai bater um especialista. Aí ele tenta escolher o canto. Quando é disputa de pênalti, o Taffarel dizia assim: nenhum time tem 5 batedores de pênalti espetaculares. Sempre tem uns 2 ou 3 que ou não batem bem ou vão estar borrados. E aí o Taffarel escolhia o canto. E aí pegava pênaltis mal batidos, como o do Massaro
2: em 94. Pois é, mas aí que é um detalhe, né? Tu vê? Ele pegou pênalti do Massaro, ao mesmo tempo o Baggio fez aquela cobrança muito tentando deslocar o Taffarel. E ele errou a dose, porque pegou muito forte na bola. E teve também o pênalti perdido pelo Franco Baresi, que era um dos melhores batedores também.
0: O Baresi e o Baggio fizeram a mesma coisa, só que o Baggio entrou para a história por ter sido último.
2: É verdade.
6: Não, meu, e eu tava vendo até um artigo, meu, que falava, era uma matéria, eu acho, não sei se era Trivela, alguma coisa assim, falando do Baggio, justamente isso. Que não é que o Baggio era bom, o Baggio era talvez o mais talentoso atacante dos últimos 40 anos da Itália. E a atual geração tem ele como um bagre, assim, por causa daquele pênalti ali.
5: Mas a gente tem aqui no Brasil, velho.
6: E aí ele em 2002...
2: O filme limpou um pouco a comanda dele.
6: Não, o Divino Baggio. E aí tem um outro bastidor, Adams, que ali em 2011 ele foi trabalhar na Federação Italiana e ele fez um relatório de 900 páginas para coisas que ele via erradas no futebol italiano. Ele falava em investimento de base, enfim, coisa muito semelhante que a gente tá passando no Brasil. E aí não dão bola para ele e ele pede demissão, dizendo: de nada adianta eu trabalhar aqui e ninguém fazer nada, então eu prefiro não tirar o dinheiro da Federação da Itália.
2: O Baggio, ele surge pro futebol italiano como, assim, uma espécie de Diego Maradona, assim, sabe? Ele era a esperança dos italianos de ser esse novo cara, porque, né, teve o Pelé, daí vinha o Maradona, né, teve toda aquela conquista em 86, e aí ali por 87 o Baggio surge pro futebol profissional, vai tendo uma sequência de lesões que foi atrasando um pouco da vida dele, inclusive na Copa de 90, ele não era um dos titulares, ele foi entrando, e em 94 ele chega como o grande cara. E eu acho que o grande lance desse filme do Baggio é que eles falam que o Baggio era visto como um deus, né? E ele provou naquele...

0: Aquele dia, quando ele erra o pênalti, que ele era apenas um ser humano. E, cara, ele é amado pelos italianos. É óbvio que essa geração agora, talvez seja como a gente daqui a pouco, a gente não, mas os mais novos, não vão valorizar tanto Ronaldo, Romário, como a gente valoriza, porque a gente viu esses caras, né?
1: Baggio foi barrado por Carlo Ancelotti no início da carreira. Isso aí seria um bom tweet retrô pro Ancelotti. O Ancelotti começou a carreira como técnico no Parma, exato, aí ofereceram Roberto Baggio. E o Baggio, no, que seria o Twitter da época, disse não, o Ancelotti, não vou contratar o Baggio porque ele não se encaixa no meu esquema de jogo.
0: E tem uma coisa muito bonita da história do Baggio, que é, tá, ele perde o pênalti em 94, aquele merdaçal todo. Inclusive a chuteira do Baggio tá no conteúdo que a gente postou ontem no arroba bola nas costas, no Museu da FIFA, a chuteira utilizada por Roberto Baggio. Eu fui lá e fiz uma saudação agradecendo. Mas em 98 ele bate pênalti e converte na Copa. E em 2002 ele chega muito parecido com a história do Romário. Fui muito parecido com ele, porque ele tinha esperança de ser convocado, ele estava em conversas com o treinador, mas na última hora ele acabou sendo preterido e não jogou
2: aquela
0: não,
2: e, sabe e quem aí é só o... complementando, e aí ele pede demissão depois do relatório que ninguém lê, e aí passa 14, 12 anos agora sem Itália na Copa do Mundo, e aí agora chamaram ele de volta para conversar e querem fazer tudo que ele, há três Copas, quando a Itália ainda estava na Copa, ele disse que ia acontecer. Ele antecipou tudo que ia acontecer. E agora demorou três ciclos sem Itália na Copa para os caras darem o braço a torcer.
3: Vocês sabem quem é o primeiro ídolo de infância do Roberto Baggio?
2: Não.
3: Um gaúcho. De Rio Grande. Sidney Colônia Cunha. O chinesinho.
2: Meu avô dizia que era o maior jogador de todos os tempos. Cresci com meu avô dizendo do chinesinho.
3: Ele surge no Rio Grandense, em Rio Grande, vai para o Renner e aí vai para o Internacional... Faz parte do histórico time de gaúchos que conquista o Pan-Americano de 56. Depois ele vai pro Palmeiras e olha que doido. Quando o Ademir da Guia chega no Palmeiras, é pra posição do chinesinho. O pai do Ademir da Guia fala, vai ter que esperar. E aí dali ele vai do Palmeiras pra Itália, se torna um ídolo. E aí no Vicenza, já nos anos 70, quando o pai do Roberto Baggio leva ele ao estádio, o primeiro cara que ele admira a ver jogar era o chinesinho. Que é um cara que saiu muito cedo, mas era um cara que teria potencial, sim, gigantesco para ser um dos campeões do mundo em 62, por exemplo. E para muitos, sim, para muitos é um dos caras que mais bola jogou no Internacional. Ah, ali
2: meu,
3: no,
2: meu avô falava anos 50,
3: 60, ele é um ídolo. E é um cara que faleceu em Rio Grande, já há alguns anos. E, se eu não me engano, ele é o TCC do Rafael de Vério.
2: Isso aí,
3: cara,
2: isso aí. Engano, de Vério já falou isso algumas vezes.
3: O chinesinho, ele é um dos grandes ídolos do futebol gaúcho e é simplesmente o ídolo do Roberto Baggio de infância.
2: Eu não sabia dessa história, que massa. Muito massa.
4: Mas assim, né? Bruno Guimarães bateu um pouco pênalti. O cara volta com o assunto, com o assunto triste.
2: Não, não, vamos repassar as quartas de final da Copa. Já porque eu até hoje, perguntei. Né? Eu acabei de falar, tem França e Marrocos. Porque a gente tem também o nosso bolão, que faz horas que a gente não bota o placar do nosso bolão. Acabei de perguntar pro Natan se a gente consegue o placar do nosso bolão de Copa do Mundo, porque ontem todo mundo palpitou nos bolões das quartas de final. Hoje, 5 da tarde, França e Marrocos em Boston. Quem da nossa equipe que tá lá, gurizada aí dos Estados Unidos?
0: Eduardo Gabardo.
2: Gabardo. Pô, mandaram... Depois, amanhã, 4 da tarde, tem Espanha e Bélgica. Sabadão, 6 da tarde, Noruega e Inglaterra. Esse que era pra estar nós, né? Ah, meu Deus do céu, em Miami. Em Kansas City, Argentina e Suíça, no sábado também, 10 da noite. Então, domingo, não tem jogo, né? Se tem dois no sábado, tem hoje um, amanhã outro. Então, domingão não vai ter jogo.
4: O Boca Juniors ganhou do Atlético Paranaense ontem.
3: E o Fluminense ganhou do Nova Iguaçu, tocou 6.
4: E o Inter ganhou do Cerro Largo.
3: E o Flamengo ganhou do...
2: Chupa, Rodrigo Adams.
0: Não, não, mas é o Uruguaia.
2: Não interessa. Não interessa. Tudo que dá pra ganhar, lembrando de um gremista, a gente
4: um
2: lembra.
4: Um do Vitinho, outro do Alejandro.
2: Bah, o Alejandro ficou no banco pro Vitinho, é real isso aí, né?
4: Ah, daí eu não sei.
2: E que a novidade no time titular do Inter foi o João Vitor, o garoto foi titular nesse...
3: Garoto.
4: Opa.
3: Garoto, amigo.
5: Não foi... Reapareceu o João Vitor, hein, que espetáculo.
2: Reapareceu, Jory.
4: Ah, bateu água na bunda, né? Traz muito jogador.
2: Reapareceu.
5: Pô, ele foi tão bem no gauchão, cara, e sumiu, cara.
2: Sumiu.
4: Mas esse é o problema, né? Ele foi bem no gauchão.
2: É que nem o Benjamin, o volante, lembra? Que daí ele lesionou. Isso. E depois, ó, tá bom de lesão em nós. Ah, legal, nós estamos precisando de um volante.
4: Nunca mais
2: jogou
4: bem. Porque ele foi bem.
2: É,
4: esse é o segredo. Se tu for bem, tu não joga.
3: O cara que joga bem, ele vira
4: problema. É, não. O negócio é usar o cara que não vai tão bem assim. É a tática aí, né, dos clubes. Já vamos começar também a aquecer as críticas, né?
2: Vamos começar.
3: Semana que vem tem Grêmio. Daqui a uma semana o Grêmio enfrenta o Mirassol.
4: O Grêmio conseguiu jogar durante a Copa.
3: Não, e vai perder durante a Copa.
2: E,

0: E pode entrar no Z4.
1: Que baita jogo pra perder, né?
2: Vai claro que pra... sim. Mas delícia, que tá feira
1: nem Mirassol. Nunca ganhou do Mirassol, cara.
2: Não, mas aí, eu vi Grêmio e Chape. E assim, ó, primeiro que é uma vergonha que o Grêmio fez, né? Isso aí, eu não sei se falaram aqui, mas vou falar eu aqui. Uma vergonha que o Grêmio fez.
3: Um leve pitaco.
2: Um leve pitaco, uma vergonha, né? Ô, Grêmio, porra, jogar num campo de várzea, pra quê? Pra que levar o jogo num campo de várzea, um campo embagado, um campo fudido, todo respeito, gramado de merda.
0: A Chape
2: jogar
0: não tem, a Chape não tem um gramado sintético.
2: Cara, mas não foi em Sinop o jogo.
0: Por quê?
2: É, não sei.
0: Alguém comprou.
2: Não sei se comprou, se vai jogar lá, com todo respeito a Sinop, mas assim, ó, não dá por um time de Série A jogar naquele gramado. Ah,
3: mas a Chapecoense também é da Série A.
2: Estão da dois times de Série A. É que eu não torço pra Chape, Vini, desculpa. Assim, ó, e aí, onde a Chape joga, não, mal
3: o Grêmio
2: joga.
3: Ah, mas eu torço pra Chape, cara.
2: Pra mim, o que o Inter fez, também abraço, tem amigo do Chapecó. Isso é um belo lugar, a gente fez show lá, lugar
3: incrível. Apresentaram o estádio pra gente. Cara, eu me importo com a Chape, cara.
2: Eu também, mas onde ele joga agora, eu tô mais preocupado com o Grêmio. Assim, ó, e aí o Inter faz o quê? O Inter vai lá e joga no seu estádio.
3: É, pra tu ver, né? 1-0 pra nós.
2: Não, cara, tu não pode expor principalmente um time que tu só quer te livrar daqueles jogadores, esse time do Grêmio não
3: é. Mas não vai se livrar, cara, vai ser esse o time aí.
2: Não sei se vai ser esse time, não sei se o Grêmio quer esses caras
3: estão jogando aí, cara. Mas não tem mais o que fazer, Léo. Tu perdeu o Arthur e o Vieri.
0: E outra?
2: Tá, eu sei que tu perdeu,
0: já mas... foi a parada pra Copa. Agora não troca o treinador, né?
2: Não.
0: Tinha que trocar antes.
2: Não, vai trocar.
0: Agora
2: não,
0: segura.
2: Vai perder pro Mirassol.
0: Ó, o nosso bolão.
2: Renato,
0: nosso bolão
2: em breve
0: agora,
2: tá aí.
0: Agora inclui Copa do Mundo. Tem Vini Moura ainda na liderança com 256 pontos, mas ele tava bem na frente antes. Diminuímos um pouco a diferença. Carolzinha Freitas assumiu a vice-liderança com 248. Eu tô em terceiro com 245. Aí em quarto veio o Divério, quinto veio o Adams, sexto veio o Diori. Cara, o Diori já foi lanterna, hein?
3: Foi lanterna,
0: já. O Diori tá subindo devagarzinho, hein, Diori? A Copa do Mundo te fez bem, hein?
1: Estão deixando a gente sonhar.
0: Cara, o Diori tirou férias, voltou, continuava a lanterna. Gordo Léo é o sétimo colocado. Natan caiu assintosamente pra oitavo.
2: Que posição? Eu sou, desculpa.
0: Tu é sétimo.
2: Caralho.
0: É, tu caiu bastante também.
2: Não, só eu subi.
3: Ele subiu, ele.
2: Pô, era o lanterna,
0: velho. É, vocês dois, tu e o Jorge, já foram lanterna.
3: A Copa fez bem.
2: Quem derreteu foi o Lelê, pelo
0: menos. É isso que eu ia dizer. Derreteu, cara. O Lelê tem 209, velho. Tu tá esquecendo de mandar, Lelê?
2: Não pode, eu fiz isso e me xingaram. Não, eu fiz isso
3: e me xingaram. É que o Lelê tá colocando, por exemplo, derrota da Argentina desde o primeiro jogo.
2: Não vai levar, é louquinho, não vai levar. Argentina e...
0: Não, o Messi vai perder essa.
3: É, não, ele não vai fazer nada.
0: Claro, quando o Messi...
3: 4-0,
4: cara. Sempre com o coração é o melhor caminho, né?
0: Argentina, Cabo Verde 5-0.
2: Argentina e os garçom do Mac, garçom do Mac. Porra,
4: certamente teve algum de vocês que botou Argentina 3, Cabo Verde 2, claro que teve, certamente.
2: Tem que ver, né?
4: Teve, claro. Só aceita. Vocês aceitaram, claro que vocês previram 2
0: gols. Lelê, tu é o Lanterna, com quase 50 pontos atrás do Vini, Lelê. Então, essa corneta aí nós não vamos aceitar.
4: Não, mas é que vocês estão dizendo que eu tô fazendo uma coisa como se vocês estivessem acertando pra caralho os resultados.
0: Ah, mas nós estamos.
3: Lelê, foi só uma piada, Lelê.
4: Quem botou que a Bélgica ia tocar 4 nos Estados Unidos?
3: Ah, eu coloquei.
2: O tempo agora.
4: Quem?
3: Eu acertei Bélgica. Bélgica eu acertei.
4: Vitória. Tá, não. É, o placar não, né? Vitória. Aliás, amanhã a gente tem um jogo da Bélgica que meteu 12 gols nos últimos 3 jogos contra a Espanha, que não tomou nenhum gol na Copa, né?
0: Exatamente.
4: Zero gols na Copa.
1: E eu vou dizer pra vocês, tá? Meu palpite pra esse jogo é vitória da Bélgica.
3: Tu diz.
1: Isso aí.
4: Aí, ó.
2: Ô, meu, vamos derreter o bolão então, né? Vini Moura
0: amanhã, ou hoje, vamos hoje.
2: Vini Moura colocou a Argentina 3, Cabo Verde 1.
5: Bolão!
3: Era.
5: Bolão de bola!
4: O que é isso, rapaz?
5: Os burrinhos do bola!
2: É o mais perto que chegou, 3
0: a 1. 5 horas da tarde, tem França e Marrocos em Boston. Gordo Léo.
2: Leva uma vida de Boston. Que jogo é? Desculpa, eu não prestei atenção.
0: Lele Adams,
2: cantou
0: França e Marrocos.
2: A merda da música e não prestou atenção. Meu Deus, cara.
0: França e Marrocos.
2: 3-0, França.
4: Ah, velho, eu acho uma carne de pescoço pra França hoje, velho.
2: Então eu vou botar o contrário.
3: Não, é uma fraldinha.
2: Deixa o Lelê falar, a gente vai ao contrário. Fala aí, nós vamos no contrário. O que tu falar, nós vamos fazer o oposto.
4: Quando aparece só. Concordou?
0: Vamos no pique,
4: quando aparece só esse trechinho de dente, é porque ele tá puto.
0: Vai, Lelê, vai.
2: Eu tô longe dele.
4: 2-1 pra França.
2: Aí, o Marrocos vai ganhar. 3 gols do Hakim, vamos botar aí.
1: Eu ia botar 2x1 pra França, agora vou botar 2x1 pra França igual, azar.

0: Vini, 2-2.
1: Dois a um Marrocos.
2: Vai ser 4-2 pra França. Bola nas costas fica por aqui, a gente volta amanhã. Fica aí, vem aí o Discorama com o Alexandre Fetter. Valeu!
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17: 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Vamos nessa aqui na Rádio das Nossas Vidas. É o Discorama. Opa, abrimos a caixa, hein?
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17: Um dos aniversariantes do dia, o vocalista da banda Simple Minds, Jim Kerr, completa 67 no dia de hoje. Parabéns, meu bruxo. Toda intimidade com o vocal do Simple Minds. Pede teus

Pedidaço da audiência com o YouTube Indie Trouble Voice aqui no arroba rafinha.menegazo. Meio-dia e 14 minutos. É o Discorama que tá no ar. Pra todo mundo ouvir e ser feliz. Seguimos a viagem. A primeira foi o Simple Minds com o aniversariante do dia, o Jim Kerr. 67. Teve ainda o YouTube Indie, agora tem Van Halen.

clássico absoluto do Lulu Santos, lá de 1982. Essa música que expressa o quê? Que a gente tem que ser o que a gente é, rapaz. Meio-dia e 21, para Sicredi, abra sua conta, PJ e Mel Agrião, naturalmente da família. 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Perfeito, perfeito. Mais um pedido da audiência, uma regravação da música dos Beatles.

0: Esse é o Discorama aqui na Atlântida, rádio das nossas vidas. Aliás, que quinta-feira especial, depois de uma temporada de muito frio, não que não esteja, né? É, mas ao menos falando aqui da grande Porto Alegre e boa parte do sul do Brasil, temperatura um pouquinho mais elevada aqui, aqui na capital gaúcha, vai bater aí até os 22 graus. Pra mim já é verão, depois dessa friaca que a gente vem encarando. Mas enfim, pra fechar essa primeira meia hora, The Police, com a clássica absoluta, Every Breath You Take. Uma curiosidade, há 43 anos, lá em 1983, o The Police liderava as paradas com o single que acabei de tocar aqui no Discorama. Inclusive foi pedido de ouvinte, foi uma coincidência muito legal. Uma galera tá mandando direct ali no @rafinha.menegazzo. Obrigado, gente de todos os cantos que adora ouvir o Discorama e que tá junto comigo aí. Toquei o Donovan Frankenheiter, parceiro do Jack Johnson, do G-Love, do Ben Harper. Porque vem aí, né? Essa turnê com o Jack Johnson, o Donovan e o G-Love, especialmente. E aterriza em Floripa no próximo dia 18. Próximo dia 18 de fevereiro. Mas a vida com programação, ela fica mais fácil. Então se liga aí, 18 de fevereiro, Florianópolis, Stage Music Park. A abertura é do Donovan e de Love, e depois o Jack Johnson. Segundo informações, aqui o site oficial é o livepass.com.br. Mas com certeza a Atlântida aqui de Floripa vai estar fazendo aí uma divulgação porrada, trazendo todas as informações, até porque é promoção da Atlântida Florianópolis. Ouvimos ainda o Ed Vedder, foi pedido de ouvinte, You've Got Hide Your Love Away. Música dos Beatles, Lulu Santos, lá de 82, Tempos Modernos, leva o nome do disco, inclusive. Van Halen, Why Can This Be Love, You Too Indie, Trouble Voice. E a primeira com o Simple Minds, Don't You Forget About Me. 27 minutos para uma da tarde, daqui um pouquinho tem o Pretinho, mas ainda tem meia hora de Discorama.
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2: De volta com o Discorama na Atlântida, 23 minutos

Paralamas do Sucesso, lá de 1986, a música é do Tim Maia. Mas ficou muito legal nossa versão aqui com Herbert Viana. Teve ainda o Bob e a Lauren Hill, daquele disco Champ Down Babylon. 16 para 1!

bom viajar. Papas da Língua, com a participação do Tonho Croco da Ultraman. É uma sonzeira demais. 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É o Discorama na Atlântida. Faltando 10 minutos para uma da tarde. Daqui um pouquinho tem o Pretinho Básico. A gente ouviu ainda o Sublime, que tá de volta com o filho do Bradley Nowell, o Jacob Nowell. Cara que morreu meses antes de lançar o grande disco da banda. Falando em grande disco, essa voz aqui é inconfundível.

Essa é a homenagem do Discorama aqui da Atlântida para Bonnie Tyler, que nos deixou na noite de ontem aos 75 anos em Portugal. Falando em voz inconfundível, ela é marcante e a sua obra é eternizada, principalmente num programa como o Discorama aqui da Atlântida. 1:03. Muito obrigado pela sua obra, muito obrigado pela sua audiência. E em seguidinha tem o Pretinho Básico. Valeu demais!

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2: Eu tô errado, velho!
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1: Programa não recomendado para menores de 14 anos, meu irmão.
2: Atenção, emissoras, para o top de formação de rede.
3: Vem que tá quentinho, cara. Vou te dar um toque. Camboriú, General Madariaga. Que lance, cara.
4: Amigo
5: Partiu
4: de vocês.
5: De agora,
6: não,
5: amigo, fala de amigo.
6: Ano 19. Olá, Alexandre Fetter.
1: Ano 20 já, meu parceiro. Boa tarde, estamos chegando com o Pretinho Básico ao vivo na Atlântida neste dia 9 de julho de 2026. Muito obrigado pela sua audiência, você que cola com a gente ao vivo aqui no Pretinho Básico. Se agenda para escutar o Pretinho Básico ao vivo a 1 e às 6 da tarde. O da 1 vem com os biscoitos Zezé. 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Muito boa tarde, Rafinha Menegasso.
7: Ótima tarde, baita tarde. Hoje vamos a 22 graus na Grande Porto Alegre.
8: Aê, é verão pra nós. É verão.
1: Coisa linda, hein? É, mas só vai durar hoje só, sabe?
7: É, não,
1: né?
7: Mas é aí inverno. Alegria dura um
1: dia. É inverno, estamos vivendo um inverno. 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Vini Moura, muito boa tarde.
9: Ô, Alexandre, boa tarde.
1: Tudo certo contigo?
9: Ah, meu, tudo certo.
1: Coisa boa,
9: dia,
1: cara.
9: Dia de sol é tudo, né,
1: que
9: cara?
1: Que coisa boa, é verdade, né, cara? É verdade. Sabe que o sol hoje nasceu às 7h20 da manhã, saiu
9: já
1: às 7h20.
9: Já estavas acordado?
1: Já acordei às 5h20, 2 horas antes.
8: Estava cansado de estar acordado.
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8: O cara acorda umas 5 da manhã, da 9h30, o cara tá assim, bah, mas já
9: fez. É hora da soneca, coisa, né?
8: Já, ah, 9h30, tá o cara louco. Fritando, já vai
1: tem, aí. Tem uma receita, né, cara? O cara acordar, tomar um meio litrinho d'água, esperar um pouquinho, tomar um café de pré-treino e depois se mexer, não tem como o dia ser
8: não,
1: ruim.
8: Não, não tem, não. Tem,
1: tu sabe
8: e
1: disso.
8: Um banho gelado,
1: não,
8: né?
1: Não, banho gelado eu dispenso.
8: Banho energizante.
1: Não, não precisa. Não.
8: Uou!
1: Não precisa. 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Porezinho, muito boa tarde. Tudo bem por aí,
10: Porezinho? Alô, alemão. Como é que é a galera da mesa?
1: Bonito, Porezinho. Bonito casaco, Porezinho, hein?
10: Gostou, legal.
1: Gostei do casaco.
10: Ah, eu também gostei.
1: Não fala português, certamente, este casaco.
10: O pior é que fala, cara.
1: Fala.
10: O pior é que ele fala. Ele fala, é uma surfwear bacana aí.
1: Bacana,
10: que...
1: bacana mesmo.
10: A galera
1: parabéns,
10: tá me gosto. Proporcionando.
1: Te vestiu muito bem, por exemplo.
10: Hawaiian Island.
1: Que é o diferente de alguns colegas aqui da rádio, eu gosto de erguer as pessoas.
10: Obrigado,
1: Rô. Gosto de elogiar as pessoas.
10: Como é que tá. Me dá a imagem do Fetter aí, por favor, no retorno.
1: Já.
10: Deixa eu ver como é que tá.
7: É o Daronco do programa, ele vem com a pita e cartão
10: aí. Dá a imagem do Fetter aí no retorno aqui da live, por favor.
8: De educação aqui, física aqui, o...
10: É,
8: o...
10: Eu quero ver como história. É que tá o teu, eu não te vi ainda.
7: Eu quero ver.
10: Eu preciso te ver pra viver.
1: Tô de camiseta branca.
7: Não começa, tá bem, agora, não começa.
10: Tá bem pra caramba esse blusãozinho.
8: Tá aí o apito.
10: Blusãozinho, é, o apito eu acho que não precisava.
1: O apito é pra amarelar, né?
7: Vai tomar jeito, cagalhão.
1: O que que houve?
8: Não, só um pouquinho. Não, não, não, não, não, foi pra ti, cara.
7: Mas não foi pra ti, cara.
8: Foi pro Porã, foi pro Porã. E com razão, que ele falou por ela.
1: Amarelinho pra ti, cagalhão?
7: Não foi pra ti.
8: Teve de carnaval.
1: Porã é meu amigo.
7: Não, mas só um pouquinho.
1: Cagalhão não é.
7: Não.
1: Eu posso dizer tudo sobre o cagalhão, porra.
7: Tá fora do contexto. Eu posso trazer o contexto?
1: Nunca pode,
7: aí, eu preciso te ver pra viver. Vai
8: não,
7: se cagar,
8: não,
7: velho.
8: Não,
7: a frase que ele falou pra ti.
10: Ele falou isso, cara. Uma história de amor desde 1997.
7: Ele não veio nos programas.
10: Cara, assim, ó, velho. O Alexandre, deixa eu dizer uma coisa pra vocês. Vocês têm ciúme. Vocês têm ciúme. O Alexandre. É a minha relação mais longa, cara.
1: Calma.
10: Desde 97,
7: tá.
10: Juntos.
7: Não, tá tudo né? Bem, cara. Tá calma, tudo bem.
10: Não, pode dizer que é meu amigo, é meu irmão.
7: Agora, eu, se te ver pra viver, vai contra tudo que tu pega.
8: É oxigênio, né? Agora.
7: A tua psicopatia, o teu lado que atrai as mulheres, vai
10: mas
7: tudo
10: mas nosso amor sempre prevaleceu.
1: Ok.
8: Já traiu.
1: Podemos seguir?
8: Trocou de rádio.
9: Ah, mas retira o amarelo.
1: Eu baixei um pouquinho.
7: Ah, que a gente gritou muito.
1: Não, não vou retirar o amarelo.
8: Ah, por quê?
7: Não, retira mesmo.
1: Eu deitadado. Vai jogar no fio da navalha.
7: É que nem o cara que deu o rabo. Se ele deu, deu.
1: É isso aí.
9: Mas o quê?
8: Quem nunca, né?
10: Que finesse.
9: Ah, só eu?
1: Que finesse. Boa tarde, Rafael Gomes.
9: Boa tarde, Alexandre. Tudo bem contigo?
1: Tudo bem. Começamos assim, desta forma frenética, o Pretinho Básico. Parem de jogar esse troço pra lá e pra cá, cara.
8: Ele quer algo, cara, pra limpar aqui.
1: Eu tô aqui que nem um torcedor de tênis na plateia, olhando pra lá, olhando pra cá, olhando pra lá, olhando pra cá.

0: cara.
1: E tu tenta, porra, mas é mais forte que o cara, um bagulho.
2: É isso, é isso aí.
1: O cara diz, não vou olhar, mano.
2: Ai, que loucura! Os destaques
1: do Brasil!
3: Meu Deus!
1: Ei, meu irmão, como é que tá?
2: Você cagou todo.
1: Não, né? Não me caguei, eu tô firmezinho, te pirona. Ei, meu irmão, tranquilo?
2: Tudo bem, irmãozinho, como é que tá?
1: Incrível, incrível. Coisa ansioso boa. Aí, né? Sabadão, né?
2: Ansioso por quê? O que que tem sabadão?
1: Cidade Negra.
2: Cidade Negra?
3: Cidade Negra.
2: Mesmo!
3: Tony,
2: não
3: é o
2: Capuleto,
3: né?
1: Não, tô ligado.
3: A volta da banda.
2: Pô, que legal, cara.
1: Me invadi, né?
3: É legal essas bandas grandes.
2: Eu tenho visto os lambi-lambi na cidade aí, mas eu não tenho visto. Não vi a data. É sábado agora?
1: Sabadão.
3: Sim, sábado, dia 11.
2: Bacana, bacana.
1: Sexta é o Lenin.
2: Tem que ver, tem que ver.
3: Tem que ver.
2: Pô, emblema da música brasileira dos anos 90.
3: Só como a volta do Barão. Foi incrível.
0: A volta do Barão é em Floripa, dia 8 de agosto. Promoção da Atlântica.
3: Vai, Porã, tu ouviu o Discorama? Já que tu é puxa-saco total.
2: Hoje não,
3: aí hoje toquei o som do Donovan, dei o serviço do teu evento lá em Floripa.
2: Tu é o cara, meu irmão.
1: Nós vamos ir nesse.
0: Tô esperando uma semana de surf em Floripa com Rafinha Menegaso aqui até o Jack Johnson.
2: Ah, aí então.
3: E aí eu faço o que com a rádio?
1: Faz de lá?
2: Não, aí tu faz. Fica tranquilo. Faz os copos lá e dá uma
0: segura.
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2: 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Hoje é dia do oncologista. Um abraço a você, é médico oncologista.
4: Por que hoje, Gomes? Porque no dia 9 de julho de 1946 foi fundada a Sociedade Brasileira de Cancerologia, que é que cuida de todos os tipos de câncer as quais os oncologistas tratam.
2: Os quais, né?
1: Oh, que
2: os
1: coisa...
2: tipos, os oh, quais.
1: Que coisa, também, que né? Coisa bonita.
2: Os quais, okay. Como é que falam os tipos, né?
4: Tu tem razão, é os quais.
2: Concordância, ela é importante.
1: É importantíssimo.
4: Estou concordando contigo.
2: Obrigado. Não precise. De maneira alguma.
4: Os quais a concordo. Qual eu respeito muito.
2: O Petinho Básico é a Judite! Judite! A Judite é uma American Bully fazendo 3 aninhos. Ela é o nosso Petinho Básico e também aniversariante. Olha a Judite. Ó, oh, Judite. Que linda, Judite. Olha, esse sol aí é de sol aí de Pelotas. Tô pra te dizer que esse sol aí, esse pôr do sol aí é de Pelotas.
4: Será que é? Como é que conhece Pelotas assim com.
2: Diz pra mim, é de Pelotas?
4: Eu não sei.
2: Ah, não sabe? Mas tô pra te dizer que aquele pôr do sol aí é Rio Grande de Pelotas, não é, Léo?
3: Também acho.
1: Se é a caidinha ali, praia de cassino final, também pode ser.
2: É certo que é.
1: Caideira ali,
4: por isso que é que eu não faço a menor ideia, então por isso eu tô impressionado com.
1: Conheci o Porã na praia de cassino.
2: É verdade.
1: Tem uma foto com o Porã.
2: Ah, que legal. Nos bastidores.
4: Mas o Porã não te conheceu, não.
1: Penúltimo show da vida do Chorão.
2: Pelotas não fez aniversário ontem ou anteontem?
4: Mas a gente teria falado aqui.
2: Sim, a gente teria falado, mas
3: não passaria pela produção despercebida essa data tão importante. Até porque tem a fábrica da Zezé ali, né?
1: Aê! Parabéns a Pelotas.
2: Deixa eu até ver.
1: Pelotas aqui. Que tá com o Brasil na decisão da 7 Copa de
2: julho. Ah, 7 de julho foi o dia da emancipação de Pelotas, então?
4: Isso. Que foi o famoso.
2: Nós não falamos
4: de ontem.
2: Ou terça.
4: Pô, a gente não fala
2: aniversário
4: de nenhuma cidade.
2: Princesa do Sul, 214 anos.
4: É uma cidade.
2: Tem uma linda homenagem. Eu fui buscar exatamente no perfil da Zezé. Tem uma linda homenagem dos biscoitos Zezé a Pelotas ali.
4: Passou batido.
1: Bela cidade.
2: 7 de julho, então, foi o dia do aniversário de Pelotas.
3: O adeusinho decorou.
4: Mas fica aqui o nosso parabéns atrasado,
2: não tem problema. Acho que vale o parabéns.
1: 5.3 a galera nos olhos lá.
4: É, isso aí.
1: Tá certo,
2: né? Nos ouve aqui, né?
4: Marcinho Melo, tá certo. Eu adoro Marcinho Melo, tá certo. Valeu, galera Pelotas. Valeu, abraço.
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1: Aí.
2: E hoje a gente acertou porque a Judite é uma cã. Né? É um cãozinho.
3: É uma cadela.
2: Feminino. Uma cachorra, né?
1: Eu
2: uma
1: não sei
2: cadela. Cachorrinha.
1: Uma cachorra.
2: Três
1: é uma
2: anos é uma cachorrinha.
3: É, cadela é mais velha.
1: Cadelinha
3: né?
1: É velha. E cadela é não tem América,
2: Bucica, um bolo
1: e cadela.
2: Bucica é mais velha.
1: É isso, tem uma criança ouvindo.
4: O quê?
1: Em Floripa.
4: Quem que tu falou?
2: Bucica é como se nossa. Chama cachorra, cadela em Floripa.
3: Isso. É, mesmo.
4: Cadela tem quantos anos, mais ou menos?
1: 18.
4: Passou dos 10 a cadela.
1: Senhor, princesa.
2: É.
0: Ah, eu acho legal chamar de cadela desde cedo.
3: A não, cadelinha?
0: Não vejo problema.
3: Cadelinha.
4: Antes dos 10 é cachorro.
0: Não vejo
4: cachorrinha.
1: E cadê?

0: Micadela, Micadela metendo comigo.
1: Achei muito agressivo.
2: É, esse é o Porã.
1: Ah, que queria ver que tá, tiver, na né? minha casa vai ser cadela, entendeu? Só isso que eu tenho pra dizer. Ah, não,
3: é cachorrinha, cachorra.
1: Não, cachorra eu acho que é mais. Cachorra é mais aceitável. Depende do momento também, né?
4: E aí, cachorra.
0: Só que cachorra. Late pra mim,
1: Parou, parou agora.
3: Tu ensina, né? Adestrado.
1: Como um assunto inocente vira terrível. Parou agora. Nosso ouvinte aniversariante, olha que lindo nome, eu amo este nome, acho este nome lindíssimo.
3: Lele Bortolassi.
1: Nome de uma avó minha, Helena Barão. Ah. Helena Barão, nosso ouvinte aniversariante, ela é de Campo Grande, Mato Grosso do Sul, fazendo 3 aninhos.
2: As crianças adoram o Mestre.
0: Oi, essa adora mesmo. Tava no e-mail.
1: Ô, cara, isso é muito bom, cara.
2: E os adultos emocionado. Também adoram o Mestre.
1: O Mestre é emocionado que as crianças adoram
0: o Mestre. Vai dar o coração do Mestre.
2: Querem o bonequinho do Mestre?
1: Querem? Vai, estão fazendo. Vai chegar, já vai chegar.
2: Até porque o da Copa já é.
0: Já acabou, já.
1: Foi, da Copa.
0: Tem que distribuir ali.
1: Foi muito rápido. Nós secamos a Copa.
0: Distribuímos a Copa.
1: Aniversariantes famosos de hoje, começando com... Pai, esse aqui é fera, esse aqui é foda, Jack White.
0: Bem geladinho.
1: O músico Jack White, fazendo 51 anos hoje.
4: Eu fui no show dele em Porto Alegre, no Pepsi On Stage na época.
1: A gente tava junto, não tava, Porã?
4: Talvez, não lembro.
2: Acho que essa não, né,
4: shows, né? Essa não sei. Mas ele, já naquela época, ele pedia pra galera não filmar e fotografar o show dele.
1: Esse cara é genial.
4: E tudo ia ficar disponível no site oficial.
1: O cara à frente do White Stripes, né?
0: Exatamente. Aquela que é ele, uma moça?
1: Isso.
0: Não conheço.
1: Ele é a irmã dele, se não me engano.
4: É irmã?
1: Acho que é irmã.
4: Eu não sei.
0: Tipo Sandy Júnior.
4: Eu acho que era Namor.
1: Namor?
4: Eu acho que era.
2: Ah, não ia durar tanto
1: Vamos
2: tempo
1: pesquisar.
2: Assim.
1: Vamos pesquisar.
4: Não durou tanto
2: tocando
4: tempo.
2: Tocando junto não tem como durar
4: muito. É por isso que não durou tanto tempo.
0: Ah,
4: tem
0: sim. Ali de aniversário.
1: Sim. Ai, eu não sei. Quem é que vai pesquisar? Pesquisa eu, então.
0: Ah, que legal o aniversário da ex-portuguesa, colega nossa, Vicky Martins.
2: Porra, mas daí tu jogou a
0: Vicky Martins, né?
1: Não é, cara.
0: Vamos não, botar a foto da guria
1: não
0: ali.
1: Não é, cara.
2: Pô, esse personagem. Não é.
0: Trabalha com o Duda Gai, vem com o time.
1: Vamos em a frente aqui com os destaques do Pretinho na... aí, meu irmão. Glenda Kozlovski.
0: Aí sim, hein?
1: Maravilhosa. Jornalista, 52 anos.
2: Não, e ex-campeã brasileira de bodyboard.
1: Ex-campeã brasileira de bodyboard.
0: Maravilhosa. Aí temos um nível.
3: Todo ano a minha faz esse comentário.
2: Cara, eu nunca comentei isso. É a primeira vez que eu falo que ela foi campeã de bodyboard.
1: É bacana a Glenda Kozlovski.
3: Tá na Record ou na
0: Band? Tá na Copa do Mundo na Band.
2: Na Band?
0: Tá lá. Breaking News. O que houve?
1: Informação, vamos ver.
4: Breaking News, a Meg White, ela foi casada com o Jack White,
1: então não é irmão.
2: Okay. Mas separaram, né, porra?
4: Voltando a falar sobre Glenda Kozlovski, que tá vivendo um grande momento da carreira, né?
1: Sim.
2: Olha aí.
0: Tá no 10, né? Mas sentimos teu toquezinho aí.
1: Courtney Love, a cantora Courtney Love, fazendo 62 anos.
0: É, ele é legal, gente. Chico aí fazendo gritando.
1: A Yoko Ono do Kurt Cobain, né?
2: A Yoko Ono do Grunge.
1: A Yoko Ono do Grunge.
4: Mas o Alexandre, só pra voltar, o Alexandre não está totalmente errado em relação a Meg White, por quê? Porque ele foi confundido, assim como muitos no início do White Stripes. Porque eles decidiram adotar uma estratégia de marketing se apresentando como irmãos para evitar que a imprensa focasse no relacionamento e depois no divórcio.
2: Mas acabou mesmo assim, não adiantou nada.
1: Obrigado, Porazinho. Sabia que eu não tava louco.
4: Tava
0: todas as curiosidades sobre o White Stripes.
2: Se eu voltar mais uma vez no White Stripes,
4: não, a gente faz no Instagram daí.
1: Vamos em frente. O Charles Gavan, músico, batera dos Titãs, fazendo 66 anos hoje.
4: E um dos grandes entusiastas do vinil no Brasil, né? Muito antes da onda toda nova aí do vinil, o Charles Gavan tinha aquele programa O Som do Vinil no Canal Brasil, onde ele mostrava discos clássicos e ele participa ativamente de reedições importantes da música brasileira nesse formato.
0: Grande músico!
4: Até os grandes músicos.
0: Do Ira.
4: Ele foi do Ira também. Ele foi do Ira.
1: Muito bem.
4: Depois ele foi pro Titãs. O Ira e os Titãs trocaram os bateristas.
1: Nos aniversariantes de hoje ainda temos o vocalista do Simple Minds, o Jim Kerr, fazendo 67 anos. Boa. Simple Minds, uma banda de Britpop dos anos 80. Pra quem não tá ligado, toca direto no discorama.
4: Don't you forget about me.
1: É.

0: Ok, essa aí hoje.
1: Não,
0: aniversário de vocalista. Tá ali ele, ó.
2: E ator, né? Fez o Todo Poderoso.
1: Não, esse é outro. Não é o Jim Carrey. É o Jim Carrey, você tá falando.
3: Não, o Jim Carrey é dançando na chuva, burro.
1: Aí é o Gene Kelly.
4: Ah, o Jim Carrey é o...
1: Exatamente. O genial Tom Hanks está de aniversário hoje, fazendo setentão.
3: É, maior que o Denzel,
5: mas não tem comparação.
0: Não, você não começa.
3: Não, é muito maior que o Denzel.
0: Talvez na mesma prateleira, talvez.
1: Pelo amor de Deus.
0: Ah, o Fetter tá mandando corte do Denzel, pegou ele também. É isso aí, bateu. Eu te falei, né?
1: Bom,
0: bateu
1: em ti também. Ah, é um abobado.
3: A espera de milagre, ele voa e é um filmezinho mais pra dele.
2: Náufragos, Resgate Soldado. Do Ryan,
3: o Forrest Gump.
2: Acabou.
4: Só no Forrest Gump ele já ganhou do Denzel.
0: Não, são bons
1: filmes. O Woodson lá, onde era
2: o Terminal. O Terminal.
0: Parelho com o
1: cara, aquele Prenda-me Se For Capaz, que ele é coadjuvante.
0: Ele é coadjuvante. Vem como Philadelphia.
1: Olha só, combinamos.
3: Quero ser grande.
1: Não abre a chuteira. O Denzel
0: não abre. Do Nicolas Cage tem razão.
2: Código da Vinci.
4: Se eu fosse você.
3: Philadelphia não é ele?
0: Philadelphia ele fala, o Denzel é coadjuvante.
1: Ele.
2: Cara, ele é o Woody, ele é o Woody do Toy Story.
3: Acabou.
2: No Toy Story não arranca.
1: Bon Scott faria hoje 80 anos. O Bon Scott faleceu em 1980.
6: Poxa, no auge do AC/DC no disco Highway to Hell, né? O
0: bom vocalista.
6: Tinha alcançado, porque ele era o Bon Scott,
0: é isso,
6: né?
0: Aí.
6: E ele morreu afogado no próprio vômito, cara. Embriagado num banco de trás de um carro numa noite fria, muito triste a morte do depois substituído pelo Brian Johnson.
0: É um exemplo a não ser seguido, né?
6: E aí os caras lançaram o Back in Black, né? Que eles voltaram no luto para fazer aquele disco. E é um dos discos mais vendidos da história do rock.
3: O Brian Johnson é maravilhoso.
1: E por último, mas não menos importante nesta lista, a Mercedes Sosa.
0: Ela morreu.
1: Que foi anunciada como atração no Garotones, ou não sei aonde que foi, ela anunciada.
3: Ah, no Garotones a gente ia levar a Mercedes Sosa.
1: Mas aqui a Mercedes Sosa, ela morreu em 2009.
2: É um tributo.
3: Não, mas na fila eu achei umas quatro tias igual a ela, pega e bota. Não, tu vai na feira da Zé, tu acha?
0: Nós tinha um amigo que a gente chamava ele de Mercedes.
1: O Geraldinho. Muito bom.
0: Oi, não tá de aniversário, mas morreu a Bonnie Tyler, né?
1: É verdade. É o primeiro destaque do Pretinho de hoje, depois dos aniversariantes. Morre Bonnie Tyler aos 75 anos.
2: Ela já estava mal desde maio, né? A gente noticiou
1: anunciando
2: aqui,
1: é verdade.
2: Ela estava internada em Portugal, passou por uma cirurgia intestinal de emergência, foi colocada em coma induzido, então não foi possível se recuperar. Então ela faleceu hoje aos 75 anos. As redes sociais dela foi quem confirmou a morte da Bonnie Tyler. E ela que em 2023, a música dela, né, o Total Eclipse of the Heart, foi recentemente, viralizou novamente nas redes sociais. E ela foi reconhecida pela coroa britânica e ganhou a Ordem do Império Britânico. Então a Bonnie Tyler ainda em vida conseguiu ser homenageada pela sua obra.
6: Tá bem. E agora, né? Total Eclipse.
0: Agora vai cantar lá em cima.
3: Se ela fosse, eu não conheço ela. Se ela fosse brasileira, nós podíamos comparar ela com quem? Quem seria a Bonnie Tyler do Brasil?
1: Cara, fala por uma questão. Desculpa, por exemplo, fala por uma questão de dimensão como artista ou temporal?
2: É verdade.
3: Com artista.
1: Artista?
3: Tipo com a Simone? Com o Gal Costa?
1: Talvez, cara. Talvez com a Simone.
0: Talvez a TT Espíndola.
3: A Rosana nas alturas.
1: Tipo isso aí, cara. Talvez. Ela não tem o tamanho de uma Rita Lee, não tem o tamanho de uma Elis Regina.
3: Mary Terezinha.
2: Reconecta por outro.
1: O Porazinho tá dando um cortezinho aí.
2: Os CTs pegaram
1: um cortezinho aí.
0: Não, o corte ele foi delicado, tá uma merda teu áudio.
1: Que isso, não faz assim.
0: Não, mas
2: pra ter uma pra entender.
0: Pra entender dele, vai pra reserva, que outro dia funcionou bem.
1: Externo, vamos lá.
0: Ele vai pra externo.
1: Parece um contato lunar, assim.
2: É?
4: Tipo, as óbvias.
3: Isso é a Bonnie Tyler, estão falando dela aí?
1: Não
2: foi. Ela foi na linha do Corão.
0: Foi do Eclipse. Of Rock.
2: Turn around.
1: Estudo aponta. Melhorou, Corazinho. Estudo aponta que falta
0: de conchinha. Não, tu me desculpa, Alexandre. É que eu achei que era desse aí, ou pelado, né? Calma, ô Daronco, calma.
6: Alexandre. Porra. Azulzinho, vai, mano, vai. Vai.

0: Ah, não, vê o cronômetro certinho aí, porque depois tu te atrapalha, né?
1: O cronômetro.
0: Tu anda meio atrapalhado.
1: Começou, isso aí, tu não atrapalhava.
2: Vai, tu vai atrapalhar.
3: É que esse aí não tinha defesa.
1: Estudo aponta que falta de ajuda em casa pode reduzir a libido feminina.
2: Pô. Mas o cara só perdeu de comentar aí.
3: A Universidade do Colorado publicou um estudo que analisou dois levantamentos com cerca de 1000 pessoas em relacionamentos heterossexuais.
4: Importante.
3: E descobriu que as mulheres valorizam uma relação mais igualitária. Mas mesmo assim, elas assumem a maior parte das tarefas domésticas. E aí, as que assumem a maior parte das tarefas domésticas, elas têm menos desejo sexual pelos parceiros. Já quando o homem faz mais ou quando é igualmente dividido na casa, é natural que elas tenham um maior desejo sexual. E esta proporcionalidade, essa proporcionalidade também se espelha no cuidado com os filhos. O homem que cuida do seu filho, da sua filha pequena, tanto quanto a mulher, ou até às vezes mais do que a mulher, ele gera mais tesão e mais excitação pela parceira.
2: Ah, tem mulheres que têm tesão e vê o cara varrendo.
1: É isso aí, Berbol.
4: Alguém sem já camisa, teve esse tesão, né, Berbol?
2: Já, ela ficava sentadinha tomando um gelo, vendo Terra Nostra e eu varrendo. Não, passando a feiticeira.
4: É tanto que eu tenho a mulher de um amigo meu, o Ivan, que ela viu o cara varrendo a rua, ele trabalhava
2: isso,
4: varrendo a rua.
2: Isso!
4: E bateu um tesão nela só ver o cara varrendo a rua.
2: Isso é trairagem.
4: Pois é.
2: Dá gatilho. E eu vou te dar um gatilho do meu bolso aqui, mas... ó. Não vem falar da compra que eu tomei do cara da compra
4: minha. Usa a faca.
2: Vai levar uma facada, meu. Tem arma agora que tá foda na rua. É perigosíssimo. Ah, não pode falar aqui das compras que eu tomei.
4: Mas isso não
2: vou
4: aconteceu.
2: Falar das tuas também que eu
4: mas
2: sei.
4: Mas isso não aconteceu.
2: O Ariel bem me contou. Levou o compra também, rapaz, quando eu morava com ele.
4: Ele falou pra ti.
2: Falou pra mim,
4: o Ariel. Tu anda com o Ariel, cara?
2: Claro, cara.
4: Que trairagem, cara. Mas eu só tava falando que a pesquisa tá apontando algo que o Ivan passou, cara.
2: Achei. O cara da contra-viva veio limpando. Quando ele foi, ele já levou
1: de carona no caminhão do lixo. Próximo destaque, o terceiro e último de hoje, música do Foo Fighters. É eleita a melhor música alternativa grunge dos anos 90.
3: Temos um top 10, Alexandre.
1: Vamos ver.
2: Só um pouquinho.
1: Top 10.
3: A Rádio Lithium, que é uma rádio norte-americana.
2: Uma rádio norte-americana.
3: Que é a rádio da Sirius, o aplicativo de música. Sirius. Fez um levantamento realizado com os ouvintes e reuniu as 250 melhores faixas dos anos 90.
1: É muito.
3: Para comemorar o aniversário de 250 anos dos Estados Unidos.
1: Aham.
3: Obviamente, eu separei o top 10.
1: Claro.
3: Exatamente.
1: Claro que sim.
3: Então, top 10. Em décimo lugar, Creep, do Radiohead.
1: Radiohead.
2: Tá. É legal.
3: Então, vamos rodar.
1: Ah, nós vamos rodar? Não, peraí, não sabia? Não sabia.
3: Eu achei que tu tinha pensado.
1: Não sabia, que daí a gente também começa o... Esse quadro é interessante, que aquele bobado esteja no quadro.
2: Mas quanto tempo falta, pai?
1: Falta 45 segundos.
2: Não, tem o porém tem mais que... O porém acho que...
1: É, não, é que o porém entende de música.
3: De música alternativa e grunge com o porém.
4: É que o porém não gosta só do que ele gosta.
3: A produção separou pra ele.
5: Ah, essa música é legal, mas eu não considero grunge. É uma banda que fez sucesso na época do grunge. E é uma baita música, né?
1: Baita depressiva. Música. Depressiva total.
5: Depressiva total, mas é um musicaço. Radiohead, em décimo.
1: Uma das minhas melhores performances no karaokê, devo confessar.
2: Achei que era na cama. Cara, eu também achei que era na cama.
3: Essa música é a minha melhor performance.
5: Eu gosto de transar com música triste.
3: Essa música tem o meu hit.
2: Mas eu juro que eu pensei, que sexo deprê, ele tá
1: fazendo. Ô, Vini Moura, chama o Bobadinho ali, por favor, que ele também não tá ligado no tempo, tá olhando o telefone dele. Pode voltar, querido. Obrigado, hein?
3: A nona melhor música alternativa e grunge dos anos 90 é...
1: Não, a décima tu já perdeu.
3: Man in the Box.
1: Pera aí, só um pouquinho aí. Man in the Box.
0: Normalmente é às 18,
1: Man in the Box. Ah, tu vai reclamar? Tu vai reclamar.
0: Não, que às vezes é às 18.
1: Tonsado.
0: É o grunge? Só eu quero o título da manchete.
1: Eu acho que vai receber o título. Tu não tava aqui.
0: Eu fui expulso?
1: Exato.
5: Eu acho o Alice in Chains uma das bandas mais subestimadas da história do rock grunge, rock pesado. Os caras são bons demais. E eles não são considerados assim como eles deveriam ser. São muito bons. Man in the Box.
0: Tem três músicas boas, Alice in Chains.
5: Tem muita música boa, Alice.

0: fica no rádio, né, Rafinha?
1: É, é isso aí, por
2: exemplo. Essa, aí,
1: essa aqui já deu uma forçada na porta, né?
2: Não, mas essa é irada.
3: Não, é madruga legal.
1: Só música, me traz o título. Não vou trazer o título e ninguém vai trazer o título.
2: Mas por que
1: porque tu devia estar no estúdio na hora do título. Tu não estava no programa na redação.
3: O oitavo lugar é Black do Pearl Jam.
1: Ah, sonzeira.
3: Sonzeira.
1: Black do Pearl Jam.
3: Sonzeira.
0: Não demais. Isso aí, Rafinha.
2: Não, isso aí é uma das grandes bandas dos anos 90. Até hoje.
0: Ford.
2: É, a banda envelheceu muito bem, ó. O Pearl Jam tá louco.
0: Verdade.
1: O comentário grunge de Rafinha
2: é
1: legal.
2: É verdade, talvez a maior
1: banda. O Ed tava num jogo lá da seleção norte-americana.
2: Virando um chopp.
1: Virando uma cervejinha.
2: Puta merda.
1: Esse cara aí
0: uma Michelob,
1: é
0: né? Uma Michelob outra.
2: Tem aqueles perfis que cortam o som dos instrumentos, deixa só a voz do cara. Quando entra dele ali, é foda, velho. Ah, tá louco. Que cara fudendo.
1: No caso agora, ele cantando aqui, né?
3: Sim, daí ele sempre... é amigo dos caras da banda cover dele, como é que é?
2: Black Circle.
1: Próxima, Gomes.
3: Sétimo lugar é da Rage Against the Machine.
1: Oh.
3: E a música
0: Killing the Name.
3: Killing the Name.
1: Demais, uma das bandas mais furiosas da
3: história. Cara, acelerar o carro, hein?
0: Ah, isso é bom pra caralho.
2: Isso é domingo, abrir um latão e buscar a carne pro chão.
0: É bom pra treinar.
2: Vou ouvindo isso aí.
1: Isso aí tem que treinar com violência.
3: Treinar com o cara pega o peso. O cara é bravo na academia, ele briga na academia.
2: Ó, agora. Esse cara não deixa tu ouvir antes da luta. Isso aí é. Potencializa a luta.
1: Ah, tá louco. Tá animal. Próxima, Gomes.
3: Sexto lugar é Soundgarden e a música é
2: Black Hole Sun.
3: A própria.
2: É, essa é demais. O Rage Against é uma banda de protesto, né?
0: É uma banda totalmente.
3: Ah, show de grande.
2: Olha que coincidência, né? Quando acaba o Rage Against, sai o Zac de la Roche, aí se forma o Audio Slave com toda a banda, menos o vocal, que é o Chris Cornell. E o Chris Cornell fez o vocal de Soundgarden.
0: Parabéns.
1: Parabéns.
2: Olha, todo mundo tá ligado.
0: Cara, essa música é demais. É, pra mim, essa é a música dos anos 90. Desculpa. Eu sei que vai ter o Nirvana no topo.
1: Ah, mas tem o Temple of the Dog com Hunger Strike.
0: Ah, eu amo também.
2: E também tem o Chris Cornell.
1: Também. E o Ed Vedder.
2: E o Ed Vedder. Pra mim é Black.
3: Ah, eu não sei. Eu gosto de Exalta com o Krigor. Me apaixonei pela pessoa errada.
0: Não, Exalta com o Krigor é legal mesmo. Concordo, mas não tá no grunge alternativo.
1: Próxima, Gomes.
3: A próxima é Alice in Chains. Wood.
2: Já é meio alternativa.
0: É, não, mas é que é uma lista alternativa grunge.
2: Não, mas pera aí.
0: É que tu não leu a manchete.
2: Mas todas as
0: melhores músicas alternativas são as mais grunge.
2: Isso aí não é alternativo mais, cara. Pelo amor de Deus, vai dizer que Black é alternativo.
0: Mas a lista é esta.
2: Mas a mais alternativa até agora é o Wood. Pô, do Alice in Chains.
1: Tirou o Wood, tem um problema aqui.
2: Travou.
1: Não sei porque. Tem que pagar.
2: A internet.
3: O Exalta não é alternativa. Agora, o Razão Brasileira, sim.
1: Ah, convite de casamento.
0: Razão Brasileira poucos conhecem.
3: Convite de casamento do Vavá.
1: Não, tá louco.

0: legal.
1: Essa levada da bateria estilo...
2: É bom demais.
1: Estilo Baby Grow.
2: Cara, Alice in Chains é bom pra caralho.
1: Tanto é que tem duas no Top 10, né? Música número 5, Gomes.
3: Quinto lugar foi Wood, do Alice in Chains.
1: Quatro, então, Gomes. No
3: quarto lugar é The Cranberries. E a música é Zombie.
1: Zombie. É um sonzão.
2: Ah, legal.
1: É, sonzeira. Sonzão.
0: Tá, mas daí vai me dizer que Cranberries é a alternativa. Aí tá errado.
1: Alternativa,
0: o título.
1: Claro que é. É que tem as alternativas que rompem a barreira.
2: Exatamente.
1: Do mainstream, né, cara? Com baladas, geralmente, como foi o caso de Linger. E depois vieram as outras. Free to Decide.

0: Ode to My Family, Dreams.
1: É. 21.
2: Essa banda tem umas boas. E ela cantava muito, né?
0: Cantava, é perecida já.
1: Ah, mas a obra é eterna.
0: Delores.

0: Mas notem, né? Notem as introduções das músicas longas, né? Hoje em dia a gente não ouve mais isso.
1: Observem as, as introduções.
2: Chegamos no pódio, terceiro lugar.
3: Tá. A moça nem cantou ainda.
4: Nem o refrão,
3: a moça nem
4: vai
3: cantou.
4: Vai demorar, é demorado o refrão.
0: Demora o refrãozinho.
4: Demora, demora.
2: Agora nós vamos esperar. Vamos deixar pra ela.
4: Vocês estão muito na frente,
1: Valores Ordias. Deixa lá.

0: demora muito tempo, não.
1: Demora bastante.
2: Ah, dá pra ir fazer um café.
3: Mas acho que ilustrou bem, né?
0: Dá pra ir
2: cagar. Cala a boca!
3: Dá pra dar uma cagada. Tá bem ilustrado, ó, o Cranberry.
0: Agora sim, hein, Rafinha?
3: Acho que tá bom agora, Feta.
0: Já, né?
3: 3 minutos a música. Man.
0: Música número 3, Gomes.
2: Beast Boys.
3: Ó. Oh.
2: 3 ou 2? 3.
0: 3. Sabotagem.
2: É a própria, porra.
0: Essa não deve ter.
3: Ah, sabotagem. Tira Lebron, meu
2: irmão. Tira Lebron, meu irmão. Tira Lebron, meu irmão. Tira Lebron, meu irmão. Tira Lebron, meu irmão.
0: Ah, olha aí o alemão. Cara, isso é animal, velho. Eles tocando isso com o The Roots naquele programa do... do cara
3: James Fellow.
0: Tá lá. Nossa! Nossa! Isso é absurdo.
3: Isso aí é pro cara entrar no mar no inverno. Só de verdade. Bermuda.
0: Mar grande.
3: Só de bermudinha.
2: Calma, hipotermia.
3: Trava.
0: Música número 2, Gomes.
2: Segundo lugar é de
0: Nirvana.
2: Nirvana.
0: Smells like teen spirit.
3: Até é cansado essa música, na real.
0: Eu também.
3: É, tá cansado.
0: Mas é o somzão.
3: É a sonzeira. É uma explosão.
0: Essa batera.
3: Bom baterista. Sim, ó, banda.
0: É, esse cara aí depois fez o Foo Fighters. Que é a banda da a primeira da lista.
3: Não, não pode ser.
0: É.
3: Não pode.
0: Porra, como que não pode ser, cara? Não é óbvio que pode ser.
3: Tu concorda com isso?
0: Eu concordo.
3: Eu discordo.
0: Eu concordo.
3: Eu discordo. E opiniões são assim,
0: eu tô
3: cada um tem
0: pra
3: a
0: saber
3: sua.
0: Qual a música do Foo Fighters. Ah, essa é demais.
1: Como é que você vai dizer que isso aqui não é,
3: Não, ninguém falou
0: essa
3: que
0: essa é a
3: bom.
0: Número 1.
3: Mas eu não achei que era número 1.
2: Essa é a
0: essa
2: número
0: 1. É a número 1. Everlong.
3: Sabe?
0: Cara, essa é a música que eu ouço todo dia. Esse é o meu pré-treino, meu pós-treino, meu treino. Essa música, essa aqui é espetacular.
3: Ah, te afirma, porra, depois de 10 virou isso.
0: Rapinha, para, vai tomar no teu rabo. Toma, agora toma.
3: Amarelinho, não, amarelinho. Eu chamei ele de cagalhão, tu me tirou quase do programa.
0: O quê?
3: Eu chamei ele de cagalhão, tu me deu um amarelo.
0: É,
3: ele me manda tomar no rabo, tu diz aí.
4: Mas tu sabe o que tem que ter na ofensa? Time.
2: O Alexandre, o Rapinha. Eu mandei ele de cagalhão, meu Alexandre.
0: É.
2: Só ouvindo, né? Ouvindo uma música, felizão.
0: É tipo assim, tô cagando. Isso. Essa música.
3: Ah, já vi, tu tem teus preferidos.
0: Maravilhoso.
3: Porém, é teu preferido.
0: Não é.
3: Não fica então vai tomar no teu rabo também, cara.
0: Não, agora você já virou.
3: Ah, não.
0: Agora foi agressivo, foi sem propósito, amarelo, fora de timing.
4: Pode já ter o amarelo.
3: Não limpa. Não limpa, claro.
0: Não limpa. O azul limpa. O amarelo tá mantido, tá expulso.
4: Mudou, porque...
0: Infelizmente...
2: Eu já fui.
3: Ah, não.
4: Bato o alemão.
3: Ah, tu virou isso.
0: Ah, esse é o
3: pito. Não, era o
4: também. Olha,
3: bem feito pra ti.
2: Ele mandou tu botar uma pita no rabo.
3: Bem feito pra ti.
4: Não, matando longe é uma barbalha, cadê?
0: Esse apito vai me ensurdecer, cara.
1: Amarelinho pra ti também, por assim, ó.
2: Tá, mas tem pra te negociar o apito, não dá pra ser o da tela ali.
3: Tá, tinha um e-mail muito bom.
1: Porra, deixa que eu leio.
3: Volta.
0: Deixa pra 6.
3: Vamos. Tu não vai estar aí a 6.
1: Não, tu exagerou.
2: Tá ele falando fofinho.
3: Mas o porra...
4: Ele muda.
1: É que assim, eu não posso ficar aqui argumentando contigo. Eu já te dei o vermelho. Tu tem que sair de campo, é só isso que tem que fazer.
3: Eu vou almoçar então.
1: Não, pode almoçar até as 2 da tarde.
3: Tá bem capaz.
1: Vai que eu quero te chamar de volta. Vai que eu quero te chamar de volta.
4: É, na Copa voltou um vermelho.
2: É, esse gesto voltou.
4: Tu voltou, cara.
1: Vai que o Nelson me liga e diz, bota o Rafinha de volta.
4: É tudo, não, mas
1: foi injusto este vermelho.
3: O Beto vai te ligar, o Maurício.
1: Imagina se um dos três liga, Beto, Maurício. um dos
4: com a seguinte frase, Beto, ele fosse tri bem.
1: Marina pode ligar também.
3: E a Carol?
1: Pode sair.
4: Vai te redar.
1: Obrigado.
4: Confia em nós. Vai lá. É que assim, a abordagem dele aquele dia só voltou, porque ele, quando ele sai assim legal, não volta, ele tem que sair bravo, que nem outra vez que ele pegou uma pilha com o Gordo Léo. Ficou brabo? Pegou uma pilha com o Gordo Léo. Ficou brabo. Aí que ele fica feliz, ele vai embora.
2: Lamentável.
0: Muito bem, foram os destaques do Pretinho aí, meu irmão, para este 9 de julho de 2026.
4: O joguinho tem um carro, foi expulso no amistoso, cara. Quinta-feira tranquilo.
0: 16 minutos para as 2 da tarde. Vini Moura, vamos trabalhar um pouquinho aí. Tá muito quietinho hoje, tá muito contemplativo hoje.
2: Não, mas é que...
0: Tá só olhando a banda passar.
2: Não é isso.
5: lista musical.
2: É que os caras estão no amarelo por nada.
5: Não, só falar de música.
1: É, por nada.
2: Ah, é brincadeira.
5: Só em falar de música num programa que tá o Tu, o Porã e o Rafinha, eu já vou ficar mais contemplativo. Tá. Aí da música de quando eu não era nascido. Eu
1: gostei da humildade.
5: Ah, escutar mais, né?
1: Que ano tu nasceu, Vini?
5: 98.
1: Que irritante isso.
5: É, pô.
1: 98.
2: Ah, que raiva 98. Que me deu agora.
1: Ah, 98.
4: Por quê? Deixa o cara ser feliz. Ah,
1: claro que é.
4: Nunca tem que encontrar gente, ano.
2: 91.
4: 15 pra 6.
1: Para as duas.
4: Que? Puxa, tinha médico.
1: Não. Que coisa.
2: Perdeu o médico. Nunca vai no médico, cara.
4: Que pariu.
1: Não, eu não consegui entender a lógica. Ele dá hora, 15 para 6. Aí a gente fala, 15 para as duas. Ou seja, 15 para as duas já tinha passado há horas. Tu perdeu o médico de qualquer maneira.
4: Não, mas na minha cabeça eu tinha ido já.
1: Que idiota, cara. 15 pras duas, vai, Vini Moura! Tá,
5: não é piada, é uma história, né?
4: Que
5: eu não conto piada.
1: Cara, é a tua vez de fazer, não, só faz.
5: Mas só o que for. Só o título. Não é piada, é história.
1: Não é piada, é história.
5: Exato.
1: Tá.
5: Um rapaz muito pequeno. Ontem eu dei uma piada de um rapaz pequeno, falaram que tu ia me expulsar.
1: É?
5: É.
1: Mas nem tava aí ontem.
5: Não, pois é, se tu tivesse.
2: Não, inacreditável que esse rapaz.
5: Não.
1: É?
5: Mas assim.
4: Ele não foi almoçar, ele ficou na porta.
1: Tá esperando eu chamar.
4: Que nem a criança, tu não vai chamar, é o melhor, ele ficar 15 minutos encostadinho
5: ali. Mas enfim, mas
1: continuando
5: eu,
1: então, Vini Moura.
5: Eu volto a contar a piada de um rapaz pequeno, mas não é a mesma de ontem.
1: Tá, que é uma história, não é uma piada.
5: Exato, é uma história.
1: Acabou de dizer que é uma história, não é uma piada.
5: Me confundi.
4: Mas conta de ontem, é da boquinha?
5: Não, não dá. A uma da tarde não dá. E aí, o rapaz muito pequeno, ele trabalhava como lenhador.
1: Um rapaz muito pequeno. Um
5: rapaz muito pequeno trabalhava como lenhador. E ele chegou numa roda de lenhadores, assim. Né? Uma roda de lenhadores, conversa rolando.
1: Não tão pequenos.
5: Não tão pequenos.
1: Tá.
5: E aí ele conversando com os caras, falou: cara, eu sou.
4: Eu
5: sou o maior lenhador desse mundo.
1: O garoto pequeno falou.
5: O garoto pequeno falou. Eu sou uma... E os caras: ah, para! Tem uma árvore aqui, vai então. Meu, ele pegou o machadinho aqui, ó. Quatro. Tá. A árvore caiu. E os caras, cara é brabo mesmo. Aí veio o segundo. E o segundo falou assim, ó: não, mas essa árvore aqui é mais grossa. Vamos ver como é que tu derruba essa aqui. E ele deu quatro. Tá. Madeira! Caiu a árvore. E os caras ficaram impressionados.
1: Deu três nessa.
5: Não, quatro também. Só que essa era muito maior.
1: Tá.
5: É?
1: É três, tá.
5: Acontece
1: tá.
5: Uma história.
1: Tá.
5: E aí.
4: Chega lá,
5: galera. E aí o cara falou assim: meu Deus, cara, onde é que tu aprendeu a ser lenhador assim? O carinha é bem pequeno. E aí ele falou assim: cara, eu fui lenhador no deserto do Saara.
1: Bom.
5: E aí o cara falou assim: não, peraí, mas o Saara é um deserto. E ele falou: agora, né?
1: Muito bem. Foi uma boa piada. Foi uma ótima piada. Só não entendi o porquê desviar a atenção para o garoto bem pequeno. O Leandro bem pequeno. Qual é a diferença?
4: É que a piada. Eu entendi o que ele fez, que eu faço isso também.
1: É.
4: Quando a piada é uma merda, o cara busca um artifício
1: para dar uma floreada.
4: A piada é uma merda. Aí o cara fala: ah, o homem era o Nelson Ned.
5: Eu não sei se eu fico preocupado de o Ivan me entender. Mas é isso.
1: Não, mas o Ivan entende porque ele usa o mesmo subterfúgio.
4: Ah, eu sou das ruas. Do agito, do
1: vocês têm uma mentalidade parecida.
5: Pois é.
1: 12 minutos para as duas da tarde, vou trazer aqui uma informação. 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Isso,
4: beijo para ele.
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0: 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Um rápido show de intervalo e a gente já volta com mais um pouquinho de Pretinho Básico.
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2: Vocês conhecem a piada do pato que interrompe?
5: Não.
6: Não, como assim?
2: Quer dizer, ó, toque, toque.
5: Quem é?
2: O pato que interrompe. Vai ser gol! Vai ser gol! Vai ser gol!
7: Não grita antes, velho. Pelo amor de Deus. Só zica. Marketing fazer uma ligação pra ter algumas...
2: Não, não é ligação. É call.
7: Ideias pra copa, enfim, fazer uma reunião.
2: Não, não é ideias. Brainstorm.
7: 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Conversa.
2: Oi, desculpa, tô errando todas hoje.
7: Eu vi que tu não tá legal. Será que não é fome isso?
2: Eu acho que é.
7: Vem aqui, ó, se quiser.
2: Agora eu entendi todos os vacilos que eu tô dando. Era fome mesmo. 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
14: Ei, tamo de volta! Depois do Memória de Elefante com Pretinho Básico, 3:58. Me deu um ruim no coração agora. Fiquei chateado, acho que me arrependi um pouco.
15: Deu remorso?
14: Deu remorso de ter expulsado, ter expulso o Rafinha.
15: Dia de sol, hein?
14: Ô, Gomes, por favor, chama ele ali, cara.
15: Tá feito, tá feito.
14: Pelo menos pra voltar e votar com a gente aqui e tal.
15: Que ele valoriza.
14: Da votação. Pode voltar aí, mano.
15: Cadê o...
14: Aí, irmão, volta aí, mano.
16: Oi?
14: Foi o quê?
16: Aqui foi almoçar.
14: Foi almoçar?
16: Foi.
14: Não, mas eu tinha pedido.
16: Valeu a expulsão.
14: Não, mas peraí um pouquinho, eu tinha pedido pra ele não ir almoçar, pra ele
16: valeu
14: ficar ali, caso eu o chamasse.
16: Ele tem que estar comprometido com o programa
14: de
16: até
14: volta,
16: final,
14: né, cara?
15: É, tem que ficar no, tem que ficar no banco de reserva sempre aquecendo, né?
16: Tem que ficar no banco.
15: Se tem uma troca na manga, tu pode andar.
17: Porém, às vezes o cara é expulso às 6 e a gente fica até às 7 aqui na redação em vez de ir pra casa. É. Só porque o Fetra não deixa o cara ir embora.
14: Aí,
17: vamos
14: ver. Deixa eu ver aqui.
16: Aí, ó. Liga.
18: Tô no banheiro.
14: Tá cagando.
16: Tá onde, meu?
14: Cagando.
16: Rafinha?
14: Alô?
16: Ele falou
14: alô.
16: Que tá no banheiro.
14: Onde tu tá, meu?
18: Alô?
14: Onde tu tá, meu?
18: Alô?
14: Ai. Onde tu tá, meu? Onde tu tá? Ele tá enrolando, ele não tá no banheiro. Ele não tá no banheiro, porque eu vou dizer por quê, porque no banheiro tem sinal. Ele tá lá no refeitório, lá no subsolo, lá no refeitório, lá embaixo.
17: É ruim o sinal, ó.
14: Lá é ruim o sinal, ele tá almoçando lá.
15: Liga fora do cabo no meu voz pra ver.
14: Então tá bem. Vamos ver fora do cabo se ele me ouve.
16: Porque ele não, não é, é híbrido.
17: Cabo, né? É, tem que ligar a ligação normal daí, não pelo WhatsApp.
16: É, liga pelo tele, pela linha telefônica.
19: Ah, verdade. Internet, internet tá ruim hoje.
20: Internet?
15: É, tá ruim. Muita gente usando.
16: Bom, enfim, cara, não, não voltou, né? Não voltou porque não quis, né? Foi embora, foi almoçar, saiu cedo.
17: Isso merece um amarelo, né? Amarelo.
16: Já começa amarelado o próximo programa.
19: Às 6 da tarde.
16: E devia estar comprometido com o programa até a hora do programa acabar. Papelão.
19: Pode sair votando, Porazinho, por obséquio.
16: Ah, vai no Gomes, meu voto hoje. A produção tava muito boa.
19: Ontem também foi. Legal, Porazinho.
17: Vai, Gomes. Vai, eu vou votar no Porã, porque ele soube xingar o Rafinha na hora certa. Exato. Ele tomou o cartão.
19: Ele desequilibrou
17: o Rafinha. Ele tomou o cartão porque falou besteira do juiz.
15: Time.
17: Mas ele soube xingar o Rafinha na hora certa. Foi muito engraçado.
16: Foi meio que o Neymar no jogo contra o goleiro da Nova.
17: Isso. Então eu voto vai no Porã.
19: Tá bem.
16: Tá bom, obrigado.
19: Léo Oliveira vota em quem?
15: Cara, eu vou votar hoje na tua pessoa, cara.
19: Minha pessoa por quê, cara? Na
15: boa arbitragem, arbitragem justa, justa. Tanto que poucas vezes...
17: Os enredão não enredaram parte, você
15: não,
17: tá...
15: Não, e foi tipo assim, mereceu os cartões que ele levou.
19: Obrigado, hein, cara.
15: E ele estreou, inclusive, o cartão azul. Ele é o primeiro a levar o cartão azul.
19: É verdade.
15: O cartão azul.
19: É verdade.
15: Então, não voto em ti.
19: Eu procuro ser justo, né? Procuro ser justo. Vota em quem, Vini Moura?
17: Bah. Eu vou votar no Gomes.
19: Gomes também.
17: Acho que foi uma produção flat, né?
19: Tá. Flat,
17: Produção. Pô, e hoje o Gordo Léo me ajudou bastante na produção.
19: Foi uma boa, cara. Coisa. Boa produção. A gente não leu muito e-mail, é verdade. Não, foi, não deu tempo, né?
16: Mas foi bom.
19: Já foi bom.
15: Não,
19: aquela lista foi maravilhosa.
15: Obrigado.
19: A lista foi maravilhosa.
15: Obrigado
19: foi gostoso. Então voto no Gomes também, mas é extensivo ao Léo.
17: Eu vou dividir com ele hoje.
15: É, que as notícias eu que separei.
16: Hoje vamos uma pizza meia-meia.
15: Então, vamos só meia calabresa, meia calabresa.
19: Muito bem. Eu vi uma piada maravilhosa ontem, cara, aqui no programa. Acho que foi o Vini que contou. Não sei se foi ontem,
15: não. Foi não, mas não foi o Vini. Maravilhosa.
17: Você tá sendo injusto.
15: Não, maravilhosa não foi o Vini.
17: As piadas são boas.
19: Não, mas o cara foi no otorrino oftalmo, não sei onde é que ele foi. E aí, queria fazer um exame. E o cara assim, vamos lá. E o cara chegou, o que é, doutor? Eu tô ouvindo só de um ouvido, outro lado eu não tô ouvindo. Tu lembra da piada?
17: Não, é a do
19: 100.
15: É.
19: Do 100 e do
15: 100. Fui eu que contei!
19: Foi tu que contou?
15: Aí
17: é foda!
19: Tô ouvindo só com um ouvido.
17: Não, essa aí foi muito boa.
19: É maravilhosa essa piada, essa cara. De uma inteligência brutal.
15: Fui eu.
19: Deu conta de novo aí.
15: Não lembro. Brincadeira, eu lembro sim, peraí. Só tem que pegar aqui.
19: Deu conta no da 6.
15: Voltamos da 6 da tarde.
19: Muito obrigado pela sua audiência.
15: Um abraço, conosco. O homem foi no médico e falou assim, ó,
17: adoro esse botão.
15: Eu tô ouvindo só de um ouvido.
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2: O Brasil foi campeão da Copa do Mundo em 1970 e levou para casa o último troféu Jules Rimet. 13 anos depois, a taça de ouro foi roubada da sede da CBF, no Rio de Janeiro. Os responsáveis pelo crime foram presos, mas a taça do tricampeonato mundial da seleção nunca foi encontrada.
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9: Estamos no ar na melhor vibe do FM aqui na Atlântida, Rádio das Nossas Vidas, pra gente começar mais uma edição do ATL DJ Banrisul aqui nas tardes. Eu sou arroba Guzanotto, muito obrigado pela sua parceria e pela sua companhia. 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E pra começar a tarde, bora com o som que tá no topo da Billboard, é a faixa de Ella Langley com Choosing Texas.

0: Esse é o som de Madonna com I Feel So Free, na versão de Peg Go, pra fecharmos o primeiro bloco de músicas. Na sequência, Alok, James Arthur com Work With My Love. Também rolou o som de Billie Eilish com Bad Guy. Na sequência, tivemos Dominic Fick com a faixa Baby Doll. Antes disso, bloco da Candy Shop com Treasury, a faixa Hey Ho. Antes disso, Bad Bunny com Nueva Yol. Também toquei Alex Warren e os vocais de Sam Smith versus Joe Corey na faixa Fever Dream. Antes disso, tivemos Fisher e Tony Zanai com a faixa Favor. E assim a gente fecha a primeira meia hora de músicas.
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0: Vamos chegando para abrir mais um bloco de músicas com um clássico absoluto da House Music. Essa faixa conquistou o mundo com a sua mistura de house e disco e tornando-se uma das músicas mais icônicas do início dos anos 2000. Produzida pelo duo francês Mojo. Lançamento no ano 2000, um clássico para começar o Memories com a faixa Lady. Também

Esse é o som de Bruno Mars com I Just Might, pra gente fechar mais um bloco do ATL DJ aqui nas tardes da Atlântida. 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Eu sou arroba Guzanotto, vou ficando por aqui nessa edição. Estarei de volta logo mais às 8 da noite. Lembrando que a gente segue online no arroba ATL DJ Oficial. Lá você encontra também as nossas playlists para conferir o nome de todas as faixas que eu toquei aqui. E também pode pedir a sua música e participar com a gente. Assim como fez o parceiro Ricardo Alcântara, pediu para ouvir essa sonzeira que a gente vai fechando essa edição. Também quero te convidar para voltar comigo logo mais às 8 da noite. E para fechar de músicas, a parceria de Bebe Rexha com Faithless na faixa New Religion. Uma ótima tarde pra você, até mais.

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4: E olha só a dúvida da Roberta. Doutor, comecei a namorar há pouco tempo e o meu namorado diz pra mim que tem um tipo de epilepsia em que ele tem alguns espasmos numa região do seu rosto. Isso pode acontecer mesmo? Eu ainda não vi, mas não sei o que eu faria numa situação dessa. Olha só, epilepsia é um distúrbio neurológico em que acontecem descargas elétricas anormais no nosso cérebro, que podem provocar o que a gente chama de crises. As crises epiléticas, assim, grosso modo, elas podem ser divididas em generalizadas e focais. Generalizadas são aquelas em que os hemisférios cerebrais são ativados simultaneamente, incluem as crises de audência, por exemplo, quando a pessoa se desliga do mundo exterior, e aquelas crises clássicas que a gente chama de convulsão, são crises tônico-clônicas com queda, rigidez muscular, movimentos bruscos generalizados, muitas vezes com perda de urina. E existem as crises focais, que afetam áreas específicas do cérebro e podem provocar mesmo espasmos em um lado do rosto, sensações estranhas, alterações emocionais ou até alterações de sentido. Então, conversa com ele para entender quais são as suas atitudes nesse momento. Mas se são crises focais, provavelmente ficar ao lado dele e esperar que essas crises passem e, eventualmente, se elas começarem a se repetir com muita frequência, checar com o neurologista se algum ajuste na medicação precisa ser feito. Tá com dúvidas? Escreve pra gente no @ Jairo Bauer Oficial.
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9: Pelé é o jogador mais jovem a ganhar uma Copa do Mundo. Ele conquistou o Mundial de 1958 com apenas 17 anos e 8 meses. Apenas um mês mais velho que o rei, o brasileiro Ronaldo também foi campeão antes de atingir a maioridade. Ele esteve presente no grupo campeão da Copa do Mundo de 1994.
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21: Essa é a Atlântida, rádio das nossas vidas, a melhor vibe do FM 13.6. Quintou, meus amigos, tarde da quinta-feira, 9 de julho, estamos na área, estamos começando, tá vazando na rede para todo o interior do estado. Eu sou o arroba Nairo Orlandi, tô aqui na ancoragem desse programinha querido do Grupo RBS, premiadinho pelo nosso senhor Jaime Sirotsky, né, nosso querido Jaime, e também com oferecimento de dois grandes grandes parceiros que a gente vai trazer agora, que são eles, Lojas Regla, 40 lojas, 50 anos da maior multimarca do estado, e Fena Doce, de 15 de julho a 2 de agosto em Pelotas. 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Falando em Pelotas, quem está lá em Pelotas é ela, que vai já começar falando com a gente, dando o oizinho dela, que é a Priscila Fagundes, sobrenome de cantora nativista. E aí, Pri, como é que tu tá? Boa tarde.
6: Boa tarde, Nairinho. Salve, salve pra todo o interior do Rio Grande do Sul que tá junto com a gente. Pois é, né? Tem muita gente que me pergunta se eu sou, tenho algum parentesco com os Fagundes, mas que eu saiba, não tenho. Realmente, enfim, é, se tiver, é bem longe, bem lá atrás da ancestralidade da ancestralidade. Mas é isso, né? Baita tarde, sabe? Aqui em Pelotas tá um solzão, gente. E tá uma temperatura super agradável na rua. Agora a gente tem 20 graus aqui, tempo predominantemente ensolarado, nenhuma nuvem no céu. Então tá uma quinta-feira dos deuses.
21: Sabe por quê, né?
6: Por quê?
21: Sabe por que que tá assim? Porque amanhã tem aniversário do Marcinho aí, que eu tô sabendo. Ele convidou toda a audiência.
6: É verdade.
21: Tu tá vazando a rede. Eu vou passar depois pra audiência o local e o horário. É só chegar e dizer assim, ó, sou convidado do Marcinho Melo em Pelotas, que você vai ganhar... Entra de graça e ainda tem lá um open, algumas coisinhas que ele vai mandar pra galera,
6: sim,
21: né?
6: Sim, a gente mexe com ele. Tu sabia que eu e o Fred, agora a gente mexe com ele no ar aqui na Zona Sul? Que ele é o dono da Atlântida Zona Sul. E a gente tá falando isso todos os dias, que daqui a pouco a galera vai pensar que ele é o dono mesmo, sabe?
21: Tu sabe que ele pode até ser o dono da Zona Sul, mas a dona feliz proprietária do Tá Vazando a Rede é a Daniela Fante, que já conversou com a gente um pouquinho. E aí, Daniela Fante, muito boa tarde. E aí?

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1: 21 graus, agora consegui ver aqui o relógio, não tava com a bateria, mas 21 graus em Santa Cruz e arredores. E agora vamos falar ele, que já queria vir aqui pro papo, ele que tá cabeludo, tá bonito, como sempre, né? Hoje com seu estilo repórter, pra quem não sabe, ele já trabalhou como repórter de TV. Marcos já. Carvalho, arroba marcos.carvalho, né? De suéter, olha.
2: Uhum. Eu não sei o que é. De botão.
1: É, baita pois bem. É. Ó. Onde é que tu foi hoje, Marcos? Tinha exame?
2: Muito boa tarde, senhoras e senhores. Tinha aquele. Eu tinha marcado já e aí fui. Ah, na verdade, tá, o exame que eu tive hoje foi na barbearia, pra deixar aqui. Já vou até mandar um abraço pro Fábio, meu barbeiro da Barbearia Batista aqui em Passo Fundo. Olha, que deixou mexer. Bonitão. Não fizemos o cabelo, como dá pra notar, mas a barba tá na régua, tá tudo certo. E, meu, de vez em quando a gente dá um tapinha um pouco melhor no visual, porque se for te deixar levar pelo frio, tu veste um pelego, um pala todos os dias e vem trabalhar, né?
0: Uma pantufa?
2: É, é verdade. Uma como é que é o nome da polaina? Aquela que usa, né?
3: Pala.
2: Aí hoje eu pensei, por que não, né? O Nairo vai estar no programa, ele vai estar vestido de Mr. M, bonitão lá, tudo de preto. E eu vou botar uma camisa também, pra ficar legal. É isso, e cá estou.
1: De preto e mascarado, sou eu mesmo. Estamos aí, essa é a turma de hoje no Tá Vazando na Rede, mas cito também a presença dele, Felipe Silva, que está conosco aqui em Santa Maria nas operações. Galerinha, começamos com uma notícia que não é muito legal,
2: 21
1: né?
2: graus em Passo Fundo, esqueci de falar.
1: Obrigado, Marcos. Tem sol também aí, cara? Solzinho?
2: Tinha.
1: Aqui? Não? Nublado? Aqui tá nublado em Santa Cruz.
2: Dublado.
1: Bom, vamos começar falando uma notícia que nos pegou de manhã já, enfim, né? Meio triste, que foi a partida da Bonnie Tyler, né, Dani? Mas deixa um legado aí de clássicos, né?
0: Com nos certeza, deixou. Né, Nairinho? O mundo da música se despede, então, de Bonnie Tyler, uma das vozes mais marcantes do pop e do rock. A cantora galesa morreu aos 75 anos em Portugal, após complicações de uma cirurgia, então. Dona de sucesso, nem precisamos falar, né? Total Eclipse of Heart, Holding Out for a Hero. Meu Deus, difícil de falar essa. E também It's a Heartache. Ela construiu uma carreira, né, de mais de 5 décadas e deixou um repertório que atravessa gerações, né, meus amigos? Além dos hits internacionais, a Bonnie também tem um capítulo especial na história da música brasileira. Em 1987, ela gravou, gente, com Fábio Júnior, o clássico Sem Limites para Sonhar, um dueto em português e inglês, né? Cada um canta aí na sua língua, no seu idioma, que virou um dos grandes sucessos românticos daquela década e aproximou ainda mais, né, a cantora aqui do público brasileiro. Mesmo depois do auge nos anos 80, Bonnie Tyler continuou lançando músicas, fazendo turnês. Em 2022, realizou seus primeiros shows no Brasil e no ano seguinte recebeu um título, que é o Ordem do Império Britânico, pelos serviços prestados à música. Fica o legado, então, de uma voz inconfundível, até nessa parceria com o Fábio Júnior, vendo, né, hoje de manhã o pessoal tocar, enfim, a música, dá pra perceber, assim, né, a potência vocal da Bonnie e a diferença, né, de perfil entre ela e o Fábio Júnior ali, né, o último romântico, com uma baita de uma voz rasgada, incrível, dela e de canções que com certeza seguirão nos emocionando e emocionando fãs ao redor do mundo, de uma parceria aí que marcou época também por aqui no Brasil. Nairinho, que descanse em paz, né? Deixa um baita legado com certeza, e não só da música, né? E também de pioneirismo mesmo, de cabelo volumoso e roupa...
1: De atitude,
0: de,
1: né?
0: De couro, de atitude mesmo, com uma mulher muito à frente do seu tempo e deixa esse super legado pra todos nós.
1: Pra mim, ela entra num hall de artistas, pra mim, obviamente, né? Eu não conheço muito do trabalho dela, além dos hits, né? Que são vários, né? Mas é muito bacana quando a gente tem isso, porque é uma cantora que, por mais que tu não conheça muito do trabalho, que quando eu digo de conhecer, de tu ouvir o CD, né? Ouvir o disco inteiro, ouvir o álbum inteiro, enfim, toda a discografia, conhecer um pouco mais a história, mas mesmo assim, ela me parece tão querida, justamente pelos hits e pela atitude dela, a forma dela se vestir, como diz a Dani, essa voz meio rascante, assim, eu diria, não sei, né, se essa é a palavra correta.
2: Eu fui buscar a palavra correta pra isso, Nairo. Eu botei no Google aqui como é que é o nome do estilo de voz da Bonnie Tyler e da Janis Joplin, que tem essa coisa rasgada, né?
0: O nome
2: correto é drive vocal.
1: Drive vocal.
2: É, drive vocal.
1: Pô, legal, né, Marcos? Pensamos igual, então.
2: Pensamos porque eu preciso igual.

0: a gente divide o mesmo neurônio.
1: É isso. É. Às vezes ele é meio besta, mas às vezes ele geralmente fala, né, coisa com coisa, né? Sim. Mas é que eu particularmente gosto desse estilo de voz, assim, né? De canto. Mas, enfim, nos deixa um legado aí muito bacana, né? E que sirva de inspiração para as próximas cantoras, né, do pop rock, que muitas têm. Me lembra um pouco agora, assim, parando pra pensar no mainstream hoje, da Miley. A Miley tem alguns trabalhos já com mais atitude, às vezes com uma voz mais rasgada também. Em alguns trabalhos, né? Não em todos, mas assim, aqui, de certa forma, até porque o pop hoje ele caminha, né? Por diversos caminhos, assim, de estilos, né? E aí me lembrou um pouco dela, de alguns trabalhos da Miley, assim. Uhum, né? Uhum. Enfim.
2: Super.
1: Então tá, vamos falar agora de outro artista, já que falamos da Bonnie Tyler, vamos falar agora do Justin Bieber. Justin Bieber entra para o show da final da Copa e line-up fica ainda mais gigante com ela, Priscila Fagundes. Lembrando que nessa final não
0: vai tocar
1: o Brasil.
0: Também?
1: Vai tocar. Vai fazer a abertura, vai cantar o quê?
0: Vai chamar os caras no palco.
1: Deus vai cantar livre. O canto alegretense, o hino rio-grandense, sabe?
0: O hino de Pinheiro Machado.
2: Com o hino de Pinheiro.
1: E aí ela vai levantar a bandeira do planeta ali com né? Do Rio Grande do Sul, com o logo da Atlântida, e vai puxar o canto, eu sou gaúcho, e vai vir todo mundo.
2: É verdade, vou fazer isso, vou participar também, mas além de mim, a final da Copa do Mundo de 2026 ganhou mais uma atração, galera, e é ele, como o Nairinho já falou, né, Justin Bieber, que foi confirmado no show do intervalo e vai dividir o palco com, gente, vamos lá, né, vai ser uma baita final, Madonna, Shakira e BTS no dia 19 de julho.
1: Caramba.
2: No MetLife Stadium em Nova Jersey. Galera, essa vai ser a primeira vez, né, que uma final da Copa do Mundo vai ter um show de intervalo no estilo do Super Bowl. A apresentação vai ter curadoria, né, de Chris Martin, vocalista do Coldplay, e promete reunir bastante música, entretenimento e futebol em um espetáculo, né, pra milhões de pessoas ao redor do mundo inteiro. Vai estar todo mundo vidrado nessa final. Que, né, hoje, inclusive, depois a gente vai falar sobre isso, retornam as quartas de final. Eu tô muito ansiosa pra saber quem é que vai chegar na final desse Mundial. Eu já tenho um palpite. Eu acho que a França
1: Marrocos
2: vai
1: e Noruega, tá aqui, ó. Já tô, meu palpite vai ser Marrocos e Noruega.
2: Sério,
0: cara,
2: mesmo?
0: Cara,
2: você acha,
0: Marrocos e Noruega, eu compro
1: nota. Ó, anota pega esse recorte, legal, porque ele vai viralizar depois. A final vai ser, quinta-feira, 9 de julho, crise 17. A final da Copa 2026 vai ser Marrocos versus Noruega. Anota aí.
2: Tomara. Seria muito legal a gente ver, né, a França sendo desbancada, né, depois de tantos anos aí, né, no topo do futebol mundial. Mas isso é assunto pra daqui a pouquinho, porque daqui a pouquinho tem o Tá Vazando na Copa. Vou seguir aqui na pauta, galera. Além de marcar o retorno, né, do Justin Bieber aos grandes palcos depois do Coachella, o evento também tem um lado bastante solitário, gente. O show faz parte de uma campanha da FIFA e da Global Citizen, é assim que fala? Para arrecadar recursos destinados à educação de crianças em diversos países, meus amigos. Enfim, além de estar ansiosa para os times que vão estar nessa final, estou ansiosa para ver todos esses artistas reunidos aí em um show de intervalo que promete marcar muito essa Copa do Mundo, né? Tô super ansiosa para esse espetáculo.
3: Resta saber se o Justin Bieber vai fazer que nem ele fez no Coachella, né? Pegou o notebookzinho.
2: É verdade,
3: abriu o YouTube dele no telão e um microfone e fez o show. Yeah.
0: Justin Bieber que entrou no show da final da Copa por cota, né? Cota de artista canadense, precisava de alguém.
4: É pouca gente.
1: Vamos lá.
4: É verdade,
3: Acho que nessa tu...
1: Alanis, né? Não é também?
0: Não, aí é sacanagem. Tem um monte de gente talentosa no Canadá. Eu botei aqui, ó. Tem o Jim Carrey, é canadense, poderia ser.
1: Mas não canta, né?
0: Poderia ser o Ryan Reynolds, o Deadpool, é canadense também.
1: Mas não canta.
0: Avril Lavigne é canadense. Seria legal. Drake é canadense também.
1: Drake seria um nome, né?
0: É. E a cantora Celine Dion também é canadense.
2: Ah, a Celine Dion já cantou nas Olimpíadas, né?
0: A Alanis é também,
1: né? Porque eu acho que alguém comentou que ela é canadense, e eu acho que citaram ela e o Justin Bieber, assim, como artistas do Canadá. Eu acho que lá no início da Copa, justamente, falando sobre isso.
0: E mexicano, botaram algum ou não? No line-up da final?
1: Bah, não vi.
0: Ah, BTS, Coreia, né?
2: Não, é, pois não, é. Não tem, ó. É a Madonna,
1: acho que eles
2: Shakira,
1: acharam que a Coreia
2: BTS
1: ia pra
2: Justin.
1: Final.
0: É. É, daqui a pouco vai ter ali os Los Mariachis no, no, na abertura. Enfim.
1: Ó, Simple Plan e Nickelback são canadenses.

0: Seven, viu, criançadinha aí, né?
1: Nickelback.
2: Obrigada.
0: Nickelback criou o 6ix9ine, né? Muito antes desse meme viralizar.
2: É verdade, ele foi ele que fez Nickelback.
1: Pode ser deles, cara.
0: Viu?
2: É verdade.
0: Isso aí.
2: Realmente. Galera, a pauta aqui tem um ganchinho, ó. E falando em música e Copa, olha só. Show exclusivo de Ed Sheeran para a Inglaterra viraliza depois, né, da reação apática dos jogadores, gente. Se a galera ainda não viu, fica a dica aí pra acompanhar no Instagram ou no TikTok esse conteúdo. O cantor Ed Sheeran visitou a delegação da Inglaterra no hotel, onde os jogadores estão concentrados, né, e realizou uma apresentação privada para o elenco, o que, na minha opinião, é muito legal, tá? Trechos do show foram publicados nas redes sociais da seleção inglesa em tom de exaltação. Mas o que mais repercutiu, gente, foi a reação apática dos jogadores. Eles, tipo, ficaram... Gente, o que esse cara tá fazendo aqui cantando pra gente? Nas imagens, Sheeran aparece interpretando Castle in the Hill, à beira da piscina do hotel. Apesar da presença de um dos artistas mais populares, né, do Reino Unido, vários atletas assistem à apresentação sem demonstrar grande entusiasmo. Essa é a pauta, meus amigos. Eu, particularmente, adoraria receber um show particular do Divo, né? Do Ruivinho. A Dani, imagina. A Dani nem se fala, né? Ela ia amar.
3: Ai, mas eu acho que isso é...
0: Não é, é o local e a hora, né, Dani?
3: Eu não sei, Nairo. Eu acho que é meio... Não é nem exclusividade dos jogadores, assim. Eu andei assistindo o Tiny Desk, do Ed Sheeran. E é inacreditável a passividade das pessoas que assistem, assim. Eu acho que do México pra baixo...
0: Vou falar a real, ninguém aguenta mais o Ed Sheeran. Ah, não. Acabou Nairinho, já. Tá
3: América
0: louco,
3: Latina.
0: É sempre a mesma coisa.
3: A América Latina curte música e os artistas de maneira diferente. Não tem como. A galera não sabe aproveitar os momentos, não sabe extravasar suas emoções. Essa é a conclusão que eu chego. Não é possível que o cara tá na tua frente e tu fica com uma cara de paisagem achando ruim. Não tem como, né? Pelo amor de Deus. Ah, por favor, eu tô indignada.
2: Mas não, e ele não ainda tava com um look bonito, porque eu vi o look que ele usou pra ir no casamento da Taylor Swift, e foi um look, não sei se vocês acompanharam.
3: Azul.
2: Só que era um azul gritante, assim, azul, sabe? E a esposa dele tava usando uma cor totalmente inversa a ele. Que cor era que ela tava
3: amarelo,
2: usando?
3: Era amarelo.
2: Amarelo meio alaranjado, um amarelo bem vibrante. É. Sim, e aí, no dia que ele foi tocar pros jogadores, ele estava bem vestido, ele tava com um look ali bom, entendeu? E mesmo assim os caras não gostaram.
3: Ah, não tem justificativa, pelo amor de Deus. Falta de respeito e consideração com o Divo, que vamos abrir.
0: É muito fã.
3: Tá louco.
0: Ah, eu não levei pra esse lado que a Dani falou, mas faz sentido de ser diferente a forma de... Mas eu levei pro lado de, cara, ele é uma voz mais intimista, uma parada mais voz violão, e talvez ali naquela hora da concentração seria um ambiente mais...
3: Talvez.
0: Eu levei pra esse lado, mas faz sentido também.
3: Mas
0: agora
3: no
0: tô
3: Tiny
0: olhando
3: Desk
0: aqui,
3: ele tá metendo o Azizam aqui, ó. Azizam, que é tipo assim, eletrônica.
0: Animado.
3: Quase, né?
0: Uhum.
3: E a galera, tipo assim, com uma cara...
0: A galera tá azizada.
1: Lembrando que o Ed Sheeran veio ao Rock in Rio não faz muito tempo e fez um show só violão e voz, né?
2: E foi maravilhoso, gente. Na minha opinião, eu assisti de casa, óbvio, né? Porque eu não fui presencialmente.
1: Foi corajoso.
2: E eu lembro de chorar.
1: Encarar uma plateia de milhares ali.
2: Eu lembro de chorar assistindo o show dele, eu e meu namorado, a gente chorando assistindo, porque eu achei incrível.
0: Mas tava tão ruim assim, Pri?
2: Não, eu chorei de emoção, gente.
0: Ah, tá, desculpa.
2: Maravilhoso.
3: É que não é violão e voz, né, Marcos Carvalho?
0: É,
3: não, ele usa o loop, aquele.
0: Ah,
3: que ele
0: o sampler, que ele vai botando, vai
3: simulando,
0: gravando tudo.
3: Ele vai gravando tudo ao mesmo tempo, ele não tem banda, né?
0: Ah,
3: é diferente.
0: Entendi.
3: Ele vai gravando cada camada da música e vai gravando ali no pedalzinho. Então não é...
0: Sim.
3: Não é um... Não fica com uma sonoridade.
0: Não é um som de barzinho.
3: É, exatamente, do jeito que tu falou.
2: É.
3: Parece um show de barzinho, não é? É um showzaço, né?
0: Mas
3: show,
0: ali pra seleção me pareceu ser só voz violão, não?
3: Ali sim, né?
0: Entendi. Vamos curtir música, galera. Enquanto isso, eu até pensei em tocar um Ed Sheeran, mas pensei, não vai dar agora. Vamos tocar 11h20. Vamos tocar assim, ó. Vamos tocar 11h20, Charlie Brown Jr. e Lagoon. Vamos tocar três sons,
1: aí,
0: tá?
1: Tu vê.
2: Boa.
0: 11h20, Charlie Brown e Lagoon, bloquinho nacional em homenagem a quem? A Ed Sheeran. E a gente já volta. Bora!
3: Debochado.

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1: Muito bem, estamos de volta. Tá na hora do Tá Vazando na Copa. Hoje com o nosso correspondente direto de Passo Fundo, Marcos Carvalho Adams. E aí, Marcos Carvalho Adams, o que que tu tem pra contar pra gente?
2: Passo Fundo, que no mapa, se tu for olhar, uma das cidades mais perto de Nova Jersey que tem aqui no estado é Passo Fundo.
1: Então, olha aí,
3: Errado, entendeu? Tu não tá.
2: A gente tá indo, realmente, né, por uma questão geográfica, né? Mas vamos lá, depois de uma pausa estratégica, a Copa do Mundo está de volta hoje. Daqui a pouco, as quartas de final começam com um dos confrontos mais aguardados do torneio. Sempre que tem um país colonizador contra um país colonizado, gera também um negócio histórico, geopolítico interessante pra gente ficar de olho, né?
1: Muito.
2: Então, França contra Marrocos, reeditando a semifinal da Copa passada, inclusive.
1: Ah, é verdade, né? Marrocos ficou em terceiro, né, Marcos?
2: Marrocos ficou em quarto lugar na Copa do Mundo do Qatar. E deu trabalho pra França. Claro, a França, mesmo com trabalho, ganhou de 2-0, porque era bem superior e acredito que siga sendo bem superior ao Marrocos. Mas diferente daquele jogo do Paraguai, que o Paraguai botou 3 ônibus da frente da área e ficou esperando por uma bola, me parece que o Marrocos tem mais armas para atacar, além de defender. Mas veremos, né? Hoje, no sala de redação, o Guerrinha, daquele jeito dele, falou: olha, se os 4 franceses estiverem inspirados, não vai ter graça o jogo. Porque aí é isso, né? Se o Dembélé, o Doué, o Mbappé e o... esqueci mais algum E, tiverem ali afinzaço, não tem quem segure. Não tem quem segure. Nem a Beyoncé, ninguém segura. Entendeu? É o ataque dos sonhos. Então, deve dar França, né? Mas isso a gente só vai saber ali por volta das 6 da tarde, se não tiver, das 7 da noite, aliás, se não tiver prorrogação. De um lado, a França chega com 100% de aproveitamento, ganhou todas, né? Todas as partidas até agora. Do outro, os marroquinos, né? Que a gente enfrentou, o Brasil enfrentou na primeira rodada da Copa.
1: 1-1.
2: Deu aquela trabalheira pra gente, nos colocou no divã, inclusive, né? Eles tentam repetir a campanha histórica da Copa do Catar, né? Que colocou eles entre as 4 melhores seleções do mundo. É já o grande país africano, já faz alguns anos, né? O Marrocos. E vai ser país sede em 2030, além de tudo, né? Aliás, Marrocos junto com Espanha e Portugal.
1: Importante em dizer que, pra mim, um dos destaques da Copa desse ano foi a força dos países africanos, assim, porque todos foram, na minha visão, a maioria performou bem, assim, né? Marrocos tá ali, performou bem, mas assim, eu acho que todos foram legais, assim, foram com possibilidades reais de avançar além do Marrocos, né?
2: E poderiam ter ido até mais longe se não tivesse aqueles crimes de tomar gol no final, né? O Egito, exato, foi um caso, Cabo Verde, Senegal, enfim. Bah, Cabo Verde acho que foi o principal dos crimes, né, dessa Copa do Mundo. Pô. Tava ali tirando a Argentina. Bah, que loucura. Indo pros pênaltis, pelo menos, contra a Argentina. Bom, mas enfim, 5 da tarde no Gillette Stadium, em Foxborough, nos Estados Unidos. Transmissão ao vivo RBS TV, Globoplay, Sport TV, GTV, entre outros. Rádio Gaúcha também transmite, enfim, tem pra todos os gostos.
1: É demais.
2: Quem vencer esse confronto garante vaga na semi. E enfrenta o vencedor de Espanha e Bélgica amanhã, depois do Tá Vazando na Rede, às 4 da tarde. Espanha contra Bélgica, meus amigos.
4: Amanhã, sexta-feira, 4 da tarde.
2: Ai, ai, ai. Quem fez,
4: só
2: fez.
4: Lamento. Quem
1: Vai amanhã. Deixa eu olhar a agenda se o Marcos tá amanhã.
2: Amanhã, pior que eu não tô.
1: Eu sabia! Pior que eu não tô.
4: Tenta marcar alguma coisa
1: na rede amanhã.
4: Tenta marcar alguma coisa. Manda um invite pra ele.
1: Meu
2: Outlook tá fora.
4: Tenta no Outlook dele marcar um negócio depois da 1 da tarde amanhã pra ver se tá disponível lá. Tá com a agenda bloqueada.
1: Esse colaborador está ocupado no horário.
2: Sabe outro horário que eu vou estar ocupado também? É sábado de tarde, a partir das 18, que vai ter Noruega e Inglaterra. Aí também não conta comigo. E Argentina e Suíça às 10 da noite, fechando todos. Era pro Brasil estar ali, né?
4: Era pra
2: ter um Brasil e Inglaterra sábado às 6 da tarde, pra gente já ir pro final de semana louco, mas não vai ser possível.
3: Infelizmente. Só daqui a 4 anos pra gente ter essa oportunidade.
2: Ainda tá dolorido demais ou a gente já pode torcer pra Noruega contra a Inglaterra?
1: Noruega, até embaixo d'água, vamos lá. Tô nem
2: aí. Eu acho também, né? O que, que eu quero na Inglaterra?
4: Eu quero que os mais fortes passem. Pra não deixar a Argentina ganhar.
1: Ah, achei que queria que a Argentina ganhasse. Quando falou
4: eu
1: os mais
4: quero
1: fortes.
4: Todos menos a Argentina. Só
2: pois
4: isso.
2: Pois é. Não, e a Argentina pegou a baba aqui, né? Suíça.
1: É, não, o lado da Argentina, assim, ó, foi um troço muito louco, né? Uhum. Assim, se a gente comparar em números,
3: pegaram
1: histórico,
3: times tranquilos, né?
2: Suíça é aquele futebolzinho 0-0 até morrer, né? 0-0, 0-0, 0-0. Lembra que o Brasil pegou a Suíça na Copa do Catar?
1: Uhum. É.
2: Enfim, né, cara? Tá aí, tudo se encaminhando pra um França e Argentina na final. Tudo se encaminhando, não quer dizer que vai ser assim, né? É, me parece que a Noruega aí embalou, né? Depois de tirar o Brasil, eles acreditam em tudo agora.
1: É. E vai ser um embate bom, porque eu acho que tanto a Inglaterra como a Noruega são times de força, né? Se a gente olha por que o Haaland, até a Dani comentou antes que o Haaland não cai no chão, né? Porque ele é muito forte fisicamente. Então, que os caras fazem o quê? Os caras botam ele lá, né? Faz o pivô, que a gente chama, o cara cruza ele de costas e vem dois do lado dele, porque sabe que ele vai ganhar a bola do zagueiro. Sabe que ele vai ganhar a bola do zagueiro e pra um desses dois ele vai largar a bola e vai correr. Então, essa parte física, os dois times são muito físicos, então por isso que eu acho que vai ser um embate legal, assim.
4: Físico e habilidoso, né, Nairo? Porque um também. Cara desse tamanho geralmente é mais desengonçado, assim, né? O cara é certeiro.
2: Não, poxa, é psicopata da bola. E do outro lado também tem outro doentinho, que é o Harry Kane, né? Não perde gol também. Não
1: perde. Isso aí tá
2: famosinho. Vai ser, cara, bom jogo pra assistir sábado às 6 da tarde. E esse de hoje também, cara. Todos jogão aqui agora são hoje, bons, né? Porque não tem mais bobo, né? Nas quartas de final. O
1: não
2: bobo
1: tem
2: que
1: mais
2: tinha
1: bobo
2: caído
1: no futebol, amigo. O bobo é o Brasil que já foi.
2: O bobo é o Brasil.

0: É, exatamente. Que já caiu. É.
1: Que não
0: exatamente.
1: Corre em campo.
0: Fica e o que, que nós vamos verdade. Dizer da Alemanha e da Holanda e caíram no 16 avos? Aí é bobeira extrema, né?
2: Bobeou, dançou. Mas
0: bobeira
2: a Alemanha,
0: contagiosa.
2: A Alemanha lá atrás, vocês lembram? Quando a Alemanha ganhou em 2014. Na Copa anterior mandou um monte de gurizada. E sabe, a gente vai perder essa Copa aqui, mas vamos preparar para a próxima. Vá que eles pensaram nisso de novo. Ó, aqui não vai dar, vamos fazer isso aqui, vamos ver na próxima. Não sei, quando vê na próxima eles vêm mais forte.
0: Lembrando que o Brasil tá levando muito a sério uma saga de ser eliminado em ordem alfabética, né? Em 2014, a Alemanha. Em 2018, Bélgica. Em 2022, Croácia. E em 2026, Dinamarca. Muita gente confundia com a Dinamarca. Né? Então, pra puxar ainda pro nosso assado, a Noruega virou Dinamarca e a gente tá perdendo em ordem alfabética. Tudo indica que 2030 a Escócia nos elimina.
2: Ou a Estônia, né?
0: Ou a Estônia.
2: O time da Laurine.
0: Isso aí. E aí, mas 2034, olha. França, assim, a gente vai ao Finlândia, né?
1: Pelo amor de Deus, mas daí não ganhamos nunca mais uma Copa do Mundo.
2: É verdade. É bem provável.
1: Tem que ser o N, vamos considerar o N, que daí é do N pra frente.
0: O N.
1: É o N de Noruega pra frente, daí tem menos.
2: N-O, mas com O é difícil. Holanda, tira o H ali, é Holanda. Eita ferro.
0: Olha só.
2: Pois é, olha só. Vamos pro show do intervalo, galera, pagar as contas. Vamos tomar uma aguinha aqui, a gente já volta com o Tabazão na rede. Bora!
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8: Pela primeira vez na história, a Copa do Mundo será realizada em 3 países. Neste ano, Canadá, Estados Unidos e México vão ser palco dos mais de 100 jogos do torneio. E os mexicanos vão sediar o Mundial pela 3ª vez, sendo o país que mais recebeu o evento.
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0: história da música. O ano passado foi o centenário, né, do nascimento dele. Ele é o cara do Rock Around the Clock, né, que é um
1: baita. Ah, tá.
2: Pode crer. Eu sempre confundo esses caras aí, mas sim, é um deles.
0: É um deles aí. Depois, em seguida, veio...

0: Elvis Presley, né? Pra roubar o título de, do rock aí.
1: Eu confundo mais com aquela galera ali de do Chuck Berry, do Ed Cochran, esses caras mais ali das antigas um pouquinho.
0: Justo. Vamos para 1940. Há 86 anos nascia Ringo Starr, baterista dos Beatles. Ele entrou para a banda em 1962, substituindo.
2: Só o Marx batendo palmo. Isso aí.
0: Vocês são lamentáveis. Eu não tenho palmo, porque eu tô com o celular na mão. Se eu largar o celular, eu não enxergo.
1: Ringo é um dos bateristas mais subestimados da história da música. O cara é genial. Ringo Starr é um cara genial. Genial mesmo.
0: E ele não foi o primeiro baterista dos Beatles, né, Marcos? Foi o Pete Best, que depois foi demitido. E entrou aí o Ringo Starr, e que também depois, né, foi se consagrar em carreira solo, né? Conquistou Grammys, enfim. O Pete Best deve ser o cara mais arrependido da história.
3: Pois é.
0: Da música.
1: O Pete Best, se eu não me engano, no começo dos Beatles, ele arrumou uma namorada num show que eles estavam fazendo na Alemanha, em Hamburgo, e decidiu ficar por lá. E aí ele disse: ah, eu vou ficar aqui. Eu não vou seguir com vocês, não. E
0: aí ficou. Foi atrás do casou, rabo de saia, né?
1: E ficou, né? E aí foram chamar o Ringo, que já era um cara que tocava em outra banda, enfim. É Ringo por causa dos anéis que ele usava, de Ring, né? E ele usava uns anéis com o Ringo Starr. E ele ficou muito. A imagem dele muito prejudicada, entre aspas, por uma famosa frase do John Lennon numa entrevista, que perguntaram se o Ringo era o melhor baterista do mundo. E o John Lennon respondeu: ele não é nem o melhor baterista dos Beatles, quanto menos do mundo.
2: Caramba, que amigo, hein? Parece o Marcos Carvalho falando de
3: Toma
2: mim,
3: essa.
1: E aí colou muito no Ringo isso de: ah, o Ringo é só o Ringo. Meu, tu vai ouvir, tem vídeos que fazem isso, né? Tira o baixo, a guitarra, o vocal, ouve só a batera. Meu, ele faz coisas de gênio mesmo. Então, máximo respeito ao Ringo Starr, que já veio a Porto Alegre fazer show, carreira solo, anos e anos atrás, inclusive. É um cara a ser respeitado.
2: E a gente muito tá bem. Esperando pra ele vir novamente, porque o Marcos disse que precisa ver ele antes dele perecer, né?
1: Cara, acho que não, na real. Já vi o Paul. Mas é uma coisa de respeito mesmo. Até nem acho muito boa a carreira solo dele. A carreira com os Beatles é muito legal. E eu tenho um primo chamado Ringo.
2: Ah, mas se ele viesse pra Porto Alegre, pô, ia ter oportunidade de ver o cara.
1: Eu já contei pra vocês isso, né? Eu tenho um primo chamado Ringo, lá em Butiá. Grande abraço pro Ringo Carvalho. Meu primo, primo irmão.
3: Ringo Carvalho.
1: Isso aí.
0: Quantos
3: Ringo
0: anos ele
3: Carvalho.
0: Tem?
1: Aí ele é uns 2 anos mais velho que eu. E o pai
0: então
1: dele.
0: É por causa do Ringo mesmo.
1: Não é. O pai dele disse que é por causa de um filme de faroeste que ele viu uma vez.
2: Ah, o Ringo!
1: Que era o Ringo, o pistoleiro do dólar furado, uma coisa assim. E aí o personagem, coincidentemente, também era Ringo. E aí ficou. Enfim.
0: Meu Deus, que história maravilhosa.
1: Mas o meu primo nem gosta de Beatles, tá tudo certo.
0: Muito alto aqui do programa, muito bom. Um abraço pro Ringo. De Butiá. Gente, 1957 aqui, ó, há 69 anos, foi aos 16 anos, nesta mesma data, que Pelé estreava pela seleção brasileira, mesmo na derrota por 2-1 para a Argentina, pela antiga Copa Roca, é assim que fala, será? O rei do futebol marcou seu primeiro gol com a camisa do Brasil. Ele marcava, então, aos 16 anos, gente, 16 anos, estava estreando na seleção brasileira o Pelé. 62 anos atrás, em 1964, os Beatles lançavam na Inglaterra o single A Hard Day's Night. Apenas uma semana depois, a música chegou ao topo das paradas britânicas e se tornou um dos grandes clássicos da banda, né? I've been working like a dog, não é?
1: Essa frase é atual até os dias de hoje.
0: Essa aí tá bem atual mesmo, bem recente. E vamos terminar o nosso almanaque aqui, voltando para 2006. Há 20 anos, a Itália conquistava o seu quarto título da Copa do Mundo ao vencer a França nos pênaltis em Berlim.
2: E nunca mais.
0: Também... nunca, graças a Deus, senão seria penta junto com nós, né, Nairo? Pelo amor de Deus.
2: Nem participa mais da Copa.
0: A final também ficou marcada pela despedida do Zidane, expulso após a famosa cabeçada, né, no Materazzi. Enfim, uma grande Copa do Mundo também em 2006, com a Itália conquistando o Tetra. O Tetra. Meu
2: o Tetra.
0: Hoje tá difícil. Hoje precisaria um remedinho aquele pra dar um gás.
2: Uma grande vitória da Itália e uma grande cagada, vamos falar a real, do Zidane, né? Por favor, o cara tinha uma carreira linda. Fez um troço daquele, um papelão pra terminar a carreira.
1: Diz que o Materazzi ficou o jogo inteiro na volta dele ali, falando altos e baixos pra ele ali, da irmã dele, da família dele.
0: Pegou pilha,
1: né?
0: Pegou
1: e pilha. Aí chegou na hora e ele não se aguentou e fez o que fez. Enfim.
2: É verdade.
1: Vamos curtir. Não bateu duas. Pênalti, né? Aí não bateu
2: não pênalti. Bateu pênalti,
0: não
2: né?
0: Bateu.
2: Vamos curtir duas músicas, galera. Vamos curtir BTS e Imagine Dragons. Já que antes eu fiz um bloquinho nacional, vou fazer um bloquinho internacional agora. Então, BTS e Imagine Dragons chegando por aqui. Depois tem Mandando Bem. Bora!
0: Bora!

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2: Muito bem! Tá na hora do Mandando Bem pra encerrar o Tabazando da quinta-feira com Priscila Fagundes. Manda daí, Pri.
3: Vamos lá, gente. Ó, vamos falar de novo do Ruivinho Britânico, porque nós, meninas, mulheres produtoras do Tabazando na Rede, gostamos muito dele, tá? E aí eu vou.
2: Só olha... fala nesse louco aí.
4: A gente não falou dele antes. É de novo ele apareceu.
5: Quieto vocês dois.
2: É, nós
5: quieto,
2: falando da Copa, quando o Brasil ainda tava, né, Marcos?
4: Programa agora,
2: não, não, quando não, nós não, tava, não, quando o Brasil tava na Copa, era Brasil, Brasil, Brasil. Agora é time, é time, é time.
3: É isso mesmo.
4: Vamos ver, vamos ver.
3: Olha só cuida. Ó, pro Marcos que vai casar, olha. Tá com casamento marcado pro ano que vem. Olha só, Marcos, imagina do nada.
4: Que vem.
3: Ué, ele falou.
4: Bem, pô, claro, é isso.
3: Mas ele não falou já um dia aqui no programa. Eu também não recebi ainda.
5: O Nairo não tava sabendo, ficou chateado.
3: É.
4: É, vai ser tipo o aniversário do Marcinho, assim, depois de amanhã, galera. Quem quiser vir aí.
2: O Marcos ele vai calcular, assim, ó, qual a cidade mais perto. Santa Cruz, 3 horas. Daí ele vai mandar o convite 2h30 antes.
4: Isso. Assim. Ah. Ó, se der tempo, aparece aí depois do meu casamento.
3: Vamos pra pauta então, galera. Olha só, imagina, Marcos Carvalho, tu tá na tua festa de casamento, tá? Aproveitando lá com a tua esposa. E do nada, do mais absoluto nada, aparece o Ed Sheeran pra cantar pra você. Imagina só. Não ia ser legal?
4: A primeira pergunta é, não tava na lista, não entra. Começa assim, né?
3: Pô, mas...
5: Barrado.
3: Cara, não. Não, Ed Sheeran, né? Tem não. Entrada liberada, cara. Não, como assim?
4: Não, no meu casamento
2: na
4: não
2: tua
4: tem.
2: Festa, mas...
4: Na tua festa, mas...
3: Pô...
4: No meu não tem.
3: Olha só.
4: Não, tô brincando. Tô sendo rigoroso demais com o Ed.
5: Pior
4: ele é bom.
5: Que os jogadores da Inglaterra.
3: É, tá pior, cara. Bom, mas foi mais ou menos isso, né? Que aconteceu com os noivos Tessa e Brandon de Chicago, nos Estados Unidos. Só que com direito a um bônus, gente. Martin Garrix junto, tá? O casamento aconteceu no planetário da cidade e ninguém entre os convidados esperava ver os dois artistas ali. Durante a recepção, o britânico e o holandês subiram pra tocar Repeat It. Parceria recente, né, dos dois, que levou mais de 10 anos pra sair do papel. A coincidência de datas ajudou bastante. Os artistas tinham shows na mesma noite em Chicago, em locais próximos ao planetário onde estava acontecendo o casamento. Quem armou tudo foi Mike Kindling, irmão da noiva. Ele montou uma mensagem direta para o holandês, pedindo para o DJ parabenizar a irmã e tocar uma música do casamento. Ele aceitou na hora e ainda levou um convidado. Dado surpresa. Olha só o agradecimento dos noivos. Os penetras de casamento mais épicos de todos os tempos e uma noite que nós nunca vamos esquecer. Vocês dois são lendas absolutas. Amamos vocês. Foi o que os noivos que ganharam essa mega surpresa muito legal disseram. Eu adoraria que no meu casamento do nada... Do Neida aparecesse
4: o mesmo melhor DJ do mundo. Pô, aí sim. Aí tá
3: Marcos
4: tudo certo.
3: Carvalho.
2: eu vou parar de brincar porque eu gosto do Ed Sheeran. Eu acho que ele merece estar no casamento da Pri.
5: Vocês é que são os talentosos, né, Ed?
4: Não. Vá, se mordeu.
2: Que isso? Tu viu? Fui defender o Ed Sheeran. A fonte veio atacando o Sheeran. Por favor. Tá louco. Depois dessa mijada da dona do programa, eu vou embora. Então vou encerrar aqui o Tá Vazando dessa quinta-feira. Nem vou falar mais nada aí. Pode se despedir vocês, tchau.
4: Então tá bom, rapaziada. Eu vou daqui, @marcos.carvalho no Instagram. Vai ser um prazer receber vocês por ali.

0: Segue trocando uma ideia, arroba Atlântida Norte Gaúcho com tudo que tá acontecendo aqui na parte de cima do mapa do Rio Grande do Sul. Amanhã acho que eu não venho, tá? Ruim pra mim, tem jogo, então segunda-feira que não tem Copa, a gente se fala. Até mais.
1: Vamos convocar uma reuniãozinha pra amanhã, 5 da tarde.
0: Tu não inventa moda.
1: Ah, nós vamos mesmo, vamos
2: fala
1: organizar.
2: Com a Fabi.
1: Vamos organizar isso aí. Gente, eu tô lá no arroba Daniela Fante, também aproveita e segue o arroba Atlântida Serra pra conferir os conteúdos aqui da nossa região e também arroba Fala Tiaguinho, meu parceiro, minha dupla. Um beijo, meus amigos, até amanhã, tchau.
3: Galera aqui na Zona Sul, estamos no arroba Atlântida ZS, segue a gente, segue também o meu Instagram, arroba Priscila Fagundes, meus colegas, arroba Fred Bonfada, arroba Marcinho Rádio. E fica o recado, né? Semana que vem, a partir do dia 15 de julho, temos 32ª edição de Fena Doce, a maior feira nacional de doces deste Brasilzão. E é aqui em Pelotas, né? Exatamente, o convite está feito para Marcos Carvalho, Felipe Silva, Daniela Fante, Nair Orlandi e todo mundo de todo o interior do Rio Grande do Sul que está nos ouvindo agora a estar aqui na cidade mais doce desse país a partir do dia 15 de julho para estar conferindo essa festa. Aproveitando só mais um recadinho, tá rolando vários conteúdos legais lá no arroba Atlântida ZS de Fena Doce, então eu convido a galera
1: a
3: acompanhar.
1: Já vi.
3: Beijo, tchau.
2: Muito bem, galerinha, deixa eu fazer um outro convite. Nós temos um material bem legal. Ontem foi lançado os shows da Oktoberfest de Santa Cruz do Sul, outubro de 2026. Tem uma grade gigante de shows, são vários shows. Então vai lá, arroba Atlântida dos Vales pra conferir. E também arroba Nairo Orlandi, ingressos mediante convite e casamento, Marcos. A gente pode conversar.
0: Eu vou precisar de 4 camarotes pra mim na Oktoberfest. Consegue
3: Marcos,
0: ou não?
3: Ele tá só querendo
2: aviso.
3: Ingresso, convite.
0: Open bar. Claro, é que eu tô com saudade de vocês, eu quero visitá-los.
2: A Daniela Fante conhece o backstage da Oktoberfest, né, Daniela Fante?
1: Deus,
2: ela sabe
1: Deus.
2: Como é que é.
1: Jesus.
2: O negócio é massa.
1: Tem que ir. Preparados,
2: né?
3: Tem que tomar engove. Tem que tomar engove antes. Bastante água.
2: Na elegância, né?
0: Contei, né? A última vez que eu fui foi pra ver o show do Inimigos da HP.
2: E eu tava lá abrindo o show.
0: E o Nair já tava trabalhando.
2: O Marcos, ensino médio, fazendo excursão com os colegas, sabe? Terceirão. E eu lá trabalhando, né? Pra ver se velho é fogo. Bom, galera, vamos ficando por aqui. 4 e 4. Valeu a parceria. Amanhã a gente tá de volta, menos Marcos Carvalho, que estará assistindo o jogo.
0: Então, que isso, né, cara? Vou estar trabalhando.
2: Amanhã nós vamos te trollar. Vamos encher o Instagram de mensagem, amanhã tu vai ver. Muito bem, segue agora a programação da Atlântida na tua região. Eu ia falar
0: uma
2: coisa,
0: que eu tivesse
2: não
0: respondido isso, não.
2: Não, eu ia
0: deixar o silêncio é a melhor resposta. Desistir.
2: Tchau, gente, até amanhã. Beijo. Tchau.
3: Beijo!
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0: Uso,
1: Já existe uma
0: exatamente.
1: Priscila Fagundes antes de ti?
0: Já existia, é. Então teve que ser a Priscila Fagundes, mas deu certo, acho que pegou
1: bem. Sim, porque
0: bem...
1: tu é a Priscila Fagundes.
0: É, deu certo, né? Ficou bom,
1: sim,
0: né?
1: Faz
0: não
1: sentido,
0: ficou ruim.
1: Faz sentido. Não, não ficou ruim, não.
0: Ah, então tá ótimo.
1: Melhor do que o antigo.
0: Melhor, o antigo era, conta pra galera aqui que tá nos ouvindo, era Priara Fag. Vou explicar, vou dar o contexto. Meu nome é Priscila Araújo Fagundes. Então eu pensei em colocar a primeira sílaba de cada nome que eu tenho.
1: A ideia foi tribo, só que na hora mesmo não bombou muito. Muito, né?
0: Não, não, não. Inclusive, quando eu entrei aqui na rádio, eu usava esse arroba ainda, só cuida. E aí, a primeira vez que, que a galera do Tava Zando na rede pediu pra eu divulgar meu arroba, eu falei e todo mundo disse, o que é isso? O que é esse arroba? Meu Deus do céu! E aí,
1: coitada,
0: eu
1: da Priscila,
0: tive que trocar.
1: Pega no teu
0: trocar.
1: Pé, né? Precisa fazer
0: não,
1: bullying contigo.
0: Não, capaz, gente. Não, não é bullying, não. Não, é divertido. E na real, ficou melhor. Fica melhor pra falar, pra divulgar, pra galera me achar e me seguir. Tá tudo certo. Aproveitando que a gente tá falando de Instagram, amigo, vamos convidar a galera pra seguir o Instagram da rádio, arroba Atlântidas.
1: Importantíssimo, né? Importantíssimo. Mais importante que nós, eu seguir a rádio, por favor.
0: Exatamente. Obrigada,
1: Fred. Paga nossas
0: Bonfá.
1: Contas.
0: É exatamente. Quem paga o nosso salário, Atlântida e, claro, Grupo RBS.
1: Então tem que seguir.
0: Exatamente. Vamos lá, Fred. Tá vazando Zona Sul. Chega na força de uma galera massa pra caramba. 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E quem mais?
1: 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Priscila, eu tô falando tanto isso que eu já até decorei, eu nem li. Eu já
0: olha
1: decorei
0: só,
1: já o texto.
0: Eu também, cara. Eu também
1: de
0: já
1: tanto
0: falo.
1: Tanto que a gente fala todos os dias já
0: é, né?
1: Vem de automático.
0: Acaba sim, ficando gravado na mente. Pois é, hoje, quinta-feira, dia 9 de julho de 2026, a gente tá falando ali, não tá vazando na rede. Hoje temos a retomada aí, né, das quartas de finais.
1: Graças a Deus.
0: Da Copa do Mundo daqui a pouquinho, daqui sim. Menos de uma hora, porque já são 4 horas e 12 minutos.
1: 48 minutos, exatos.
0: Exato, muito obrigada. Temos um grande jogo aí pela frente, né, França e Marrocos.
1: Jogão. Cara, e que bom que vai ser um jogo bom, né? Porque ontem ter ficado sem Copa deixou um buraco no meu dia.
0: Meu Deus.
1: Eu não sei explicar a ausência, assim, mas...
0: Eu também não tô sabendo
1: parecia
0: explicar direito,
1: parecia que eu tinha
0: direito,
1: esquecido
0: cara.
1: De almoçar, assim. Não, será que não tinha Copa.
0: Tava faltando alguma coisa. Eu quero só ver, ainda bem, cara. Ó, vou te dizer uma coisa. Ainda bem que a Fena Doce começa quarta-feira que vem.
1: Que a gente ocupa a cabeça?
0: A gente vai ocupar a cabeça. Porque se não tivesse Fena Doce, a gente ia sentir tanta falta da Copa do Mundo, que acaba no dia 19... Que, meu Deus do céu. Mas igual, eu acho que a gente vai acabar sentindo, né? Porque claro, a Fena Doce claro. Vai ser no nosso horário de trabalho. E fora do horário de trabalho, que a gente, né, atualmente faz o quê? Assiste Copa do Mundo. A gente não vai ter Copa pra assistir.
1: Tem um vazio, né, cara?
0: É, a gente vai ter que assistir os times brasileiros, né? Vou ter que voltar a sofrer com o meu Grêmio.
1: Não. Ah, não. Eu não quero voltar pra borracharia. Não, não. Brasileirão de novo, não. Por favor.
0: Vamos ter que voltar a sofrer com o Brasileirão, amigo. Não vai ter o que fazer. É o que temos e temos que agradecer, não tem o que fazer, não tem. Só torcer pelos nossos times, que eles façam o melhor, que eles voltem, né, dessa pausa de data FIFA melhores do que entregaram antes, né? Pelo amor de Deus, principalmente o meu Grêmio, que inclusive perdeu pra Chapecoense no último amistoso, né? Pelo amor
1: cara,
0: de Deus.
1: Foram cara. Pra longe pra jogar e ainda perderam, cara.
0: Não, é brabo. Olha, te dizer, não é fácil. Olha, ser brasileiro e ser gremista não tá sendo fácil. Não tá sendo fácil, porque Brasil foi eliminado, né? E Grêmio aí perdeu num amistoso pra Chapecoense. Mas tá tudo certo. Bom, agora a gente já papeou bastante, eu acho, Fred. A galera já tá cansada de nos ouvir.
1: Aí toca música, gurizada.
0: É, eles devem estar no carro assim, não cala a boca, vamos ouvir música. Então vamos ouvir música, não tem problema, porque aqui na Rádio das Nossas Vidas, na melhor vibe, agora a gente vai com a música da semana.
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1: É isso aí, turma. A música, vocês já sabem, é Asas, da banda Canvas. E olha só que legal. Embora Canvas tenha sido formado em 2024, os seus integrantes já tinham experiências em outros projetos musicais e até internacionais. E além das plataformas digitais, a banda tem investido fortemente na divulgação em emissoras de rádio, como o nosso caso. Então aumenta o volume aí e vamos curtir o som da banda Canvas, Atlântida 4 e 15.

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7: A seleção brasileira é a única pentacampeã da Copa do Mundo. O Brasil foi campeão em 58, 62 e 1970. Depois conquistou o tetracampeonato em 1994. Já o último título do Brasil foi em 2002.
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4: 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De volta do show do intervalo, Fred Bonfada. Tás aí?
11: Tô aqui online roteando sempre.
4: Eita, e agora tá na hora da gente curtir a dobradinha.
11: Muito especial, hoje é especial.
4: A dobradinha que hoje é em homenagem a ele, né?
11: Lançou no YouTube os dois shows completos do Coachella.
4: Olha só.
11: Já parou pra assistir?
4: Não, parei ainda.
11: Cara,
4: tu parou?
11: Eu assisti o primeiro.
4: Ó, vou ver,
11: Deus,
4: amigo.
11: Meu Deus. A famosa cena, né, que viralizou no TikTok, sim, em todas as redes também, dele no notebookzinho, assim, tocando a música no telão. Cara, tu vê ali no ao vivo, assim, na gravação. Bah, é diferente. O cara é diferenciado.
4: Que legal, cara. Pois é.
11: É o príncipe do pop, né, cara? Muito talentoso, gênio da música esse cara.
4: Ele é um gênio. Eu também gosto bastante dele. E agora a gente ficou sabendo, né? Ontem saiu a notícia, se não me engano, que ele vai estar tocando no show do intervalo da final da Copa do Mundo. A gente falou sobre isso ali no Tava Zando na Rede também.
11: É o maior do mundo e o maior evento do mundo, cara.
4: É.
11: E deu liga.
4: Tô ansiosa. Tô
11: muito
4: ansiosa.
11: Vai parar o planeta, não tenho dúvidas.
4: E por isso que agora a gente vai curtir duas na sequência com o Divo Maioral, Love Yourself, que eu escolhi, a escolhida do Fred, qual foi?
11: Company, do Jay Bay.
4: Olha só, bora curtir então. Vou largar a vinhetinha e na sequência os dois sons pra galera curtir. Bora, vamos nessa. Atlântida, 18 para 5.
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0: 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Aí sim. Tamo de volta, tamo na área. E se derrubar é pênalti. Olha só, ela cantando Good Luck Baby, a Chapel Rowan. Na sequência também teve Tamper City com Self Aware. E o Tá Vazando Dobrado com ele, o príncipe do pop, o carinha do momento, Justin Bieber, que cantou Company e Love Yourself.
1: Boa, Fredinho.
0: Mandamos ver e... hoje no Tá Vazando Dobrado.
1: Mandamos muito bem, né? Escolhemos aí os sons que rodaram pra galera no Tá Vazando Dobrado de hoje. Mas agora tá na hora da gente se despedir.
0: Ah, não!
1: É, né? Tá começando ali joguinho de Marrocos e França agora.
0: Até 3 minutos.
1: Com transmissão ao vivo na RBS TV, também na Rádio Gaúcha.
0: Bota no 12 aí na televisão.
1: Boa!
0: Aí, no
1: 9,
0: de Rio Grande, no 9, aqui é do Cassino, no 7. E de, antes era no 12, né? Agora não sei mais qual é que é.
1: E também tem Rádio Gaúcha, né? Pra quem quiser acompanhar. Exatamente. No rádio também, quem tá no carro, não consegue assistir, quiser acompanhar o jogo, também tem transmissão ao vivo na Rádio Gaúcha 102.1, acompanhando aqui nos veículos do grupo RBS, galera.
0: E o concorrente no YouTube também dá de ver o jogo.
1: Mas esse a gente não divulga, amigo.
0: Ah, tá, desculpa então.
1: Até porque a gente tem a nossa GE TV da Globo, né?
0: Exatamente.
1: Com transmissão de jogo.
0: Exatamente. É lá que eu tava querendo me dizer, né, Priscila?
1: Ah, tá bem então.
0: Era lá que eu tava falando, né?
1: Cara, e quem tá nos ouvindo agora deve estar dizendo: tchê, esses loucos não tem.
0: Quem juntou, separa.
1: Quem juntou, separa, pelo amor de Deus. Galera, aproveita, segue @AtlantidasES, que sempre tem um conteúdo legal rolando por lá. Tá Vazando Zona Sul, vem na força de uma galera legal da Parquilaria Santa Cruz, o melhor hambúrguer da cidade. E quem?
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1: Boa, meu amigo. Divulga o teu Instagram aí pra galera.
0: @FredBonfada. E agora tu pode me achar na bio do @AtlantidasES.
1: Aí, hoje eu tô lá. Exatamente. Tô lá. Hoje, né, a gente tava ali porque... as coisas é foda, né?
0: Até não, foi não pode falar palavrão, cara. É fantástico. É isso que ela quis.
1: É Fanta. Refrigerante. Adoro beber uma Fanta. Fanta, refrigerante. É complicado.
0: Eu vou ter que ficar ligado pra fazer um pi ao vivo. Quando...
1: por favor. Ai, gente. Será que vou ser demitida? Vamos lá, não, mutirão, cara, aqui na Zona Sul pra Pri não ser demitida, tá, pessoal? Não deixem Atlântida.
0: Porque ela falou Fanta e pareceu outra coisa.
1: Faz parte. Então tá, vou convidar a galera pra me seguir lá no @PriscilaFagundes, seguir também o @FredBonfada.
0: Isso aí.
1: Eu ia explicar por que o teu nome foi parar na bio do Instagram e acabei falando Fanta, né?
0: Sim. Porque a gente tinha que mexer ali umas coisinhas, né, no nosso perfil, e aí a Priscila falou: opa, se tu não tá na bio aqui, tá só eu e o Marcinho. Falei: pois é, vocês estão me excluindo das coisas.
1: Não,
0: ela
1: está.
0: Ela foi lá e me adicionou.
1: E coloquei o Fred Bonfada na bio do Instagram da Atlântida Zona Sul.
0: Obrigado, agora tô muito feliz.
1: Então tá, amigo, vamos ter que se despedir, né?
0: É, que daqui a pouquinho é show do intervalo, depois Vibe Copa e todo o resto da programação, que tu tem que ficar ligado ouvindo Atlântida.
1: Boa!
0: Não vai pra Gaúcha nada, fica aqui vendo a...
1: fica aqui ouvindo Atlântida, né? É verdade, porque com certeza os guris ali no Vibe Copa vão estar atualizando o placar desse jogo.
0: Claro, e vai estar com entretenimento, vai ser bem mais divertido que ver esse jogo. Esse jogo vai estar até chato de ver, tu vai ver.
1: Será que vai estar chato Marrocos e França, né?
0: Vamos falar pra galera que vai.
1: Tá bom.

0: Combinado.
1: Deu, precisou tá, 5 horas. Deu,
0: vamos
1: deu,
0: embora.
1: Deu.
0: Tchau.
1: Deu, tchau.
0: Tchau, tchau, tchau. Tamo estourado. Beijo, tchau. Fui.
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3: 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Doutor Jairo Bauer.
4: E olha só a dúvida da Cláudia. Doutor, tenho me sentido muito ansiosa e o médico suspeita que talvez eu tenha hipertireoidismo. Pode ter relação uma coisa com a outra? Sim, sim, sim, pode ter relação sim. O hipertireoidismo é uma condição de saúde em que a glândula da tireoide, que fica na região do pescoço, passa a produzir hormônios tireoidianos, o T3 e o T4, em excesso. Isso vai fazer com que o nosso metabolismo fique mais acelerado, você pode ter perda de peso inexplicada, palpitações, ansiedade, insônia, sentir mais calor ou ficar mais intolerante ao calor, isso tudo são sintomas de hipertireoidismo. A principal causa do hipertireoidismo é uma doença autoimune chamada de doença de Graves. Até 90% dos casos de hipertireoidismo.
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6: Brasil! Atlântida, rádio das nossas vidas, tá no ar o Vibe Copa. Eu preciso achar aqui, achei a nossa trilha sonora. Ah, agora sim. Não, sem trilha não dá. Tá no ar o Vibe Copa, 5 horas, 7 minutinhos nesse momento. 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
7: Fala, Rafael Gomes.
6: Muito boa tarde.
7: Está rolando já França e Marrocos. 6 minutos de jogo.
6: 0 a 0.
7: Começou as quartas de finais, amigo.
6: Coisa linda, coisa linda. E vamos já dar boa tarde, nossa recepção, para ele que tá fardadito na janelinha, de bonezinho, jaquetinha do tricolor. Fala, Rodrigo Adams, muito boa tarde.
8: E aí, gurizadinha medonha.
6: E aí, garotão, aí. Tudo bem?
8: 4 da tarde aqui, começando a assistir o jogo também, 6 minutos e meio. Até o momento a França vindo pra cima do Marrocos e vamos ver se eles vão conseguir suportar. Agora o Marrocos pegou a bola, vai fazer ela girar, vamos ver o que vai rolar. Espero que tenhamos novidades enquanto temos o Vibe Copa.
6: Pô, tomara, né? Tomara, porque depois tem Pretinho Básico também, nós vamos seguir acompanhando até as 7 da noite. Diori Vasconcelos está entre nós. Fala, seu Diori. Não tá?
7: O Diori tá na externa 1.
6: Na externa 1?
7: Oi,
6: agora sim. Desculpa, fui eu.
9: Tudo certo. Tamo em casa aqui, Rafael, tudo certo. Grande abraço pra ti, pra galera do Vibe Copa. Eu tô nesse momento num lugar que é um templo do esporte, um templo do futebol e que nos remete a grandes glórias do futebol brasileiro.
6: Ah.
9: Eu posso dizer também que eu tô realizando um sonho, porque eu tô aqui em frente ao estádio Rose Bowl, em Pasadena, onde a seleção brasileira em 94 ganhou da Suécia na semifinal e ganhou da Itália na decisão. Foi aqui que a equipe da Gaúcha, a equipe da RBS, contou o tetracampeonato da seleção brasileira e que nós encerramos um jejum que até então era o maior da história, 24 anos. Foi aqui que Ranzolin disse, se Baggio errar, não precisa mais cobrar.
6: Maravilhoso.
9: E nós que estamos momento. Aqui para compartilhar essa história.
6: Em casa, gostei do em casa, veio bem demais. Que saudade dessa época, Diori, que saudade. Ah, que loucura.
9: Ah, a gente era feliz e não sabia, cara.
6: É, o pior que é, a gente era mal acostumado, né? A real é essa. A gente era mal acostumado e agora...
9: A gente se acostumou, eu me acostumei a ouvir que a seleção de 94 era uma seleção com futebol feio, era uma seleção que não encantava, era uma seleção... Cara, com todo respeito, tá? Com todo respeito. A seleção de 94 e o distanciamento histórico mostrou isso, era uma seleção que tinha muita qualidade. Que tinha jogadores espetaculares, que tinha Romário, que tinha Bebeto, que tinha uma dupla de zaga, que jogava de terno, que tinha o Dunga.
8: Que não era a dupla de zaga titular quando começou o ciclo de Copa, né?
9: Exatamente.
8: Esse é um grande detalhe daquele time,
9: exatamente.
8: Que a dupla de zaga titular era Ricardo Rocha e Ricardo Gomes.
9: Exatamente, e a dupla de zaga do Brasil, olha, era assim, de muita qualidade. O Dunga, a gente tem uma imagem do Dunga de um cara brigador, de um cara que dava carrinho, de um cara que vibrava, de um cara que fazia gol de pênalti e dava o soco no ar, que assim, sabe? Aquela serrada assim, sabe? É, mas o Dunga tinha bola no pé, cara. O Dunga tinha bola no pé, ele ficou carimbado.
8: O era o cara que conseguia.

0: tipo, meu, ele era o Terminator dentro do campo, cara. Jogava muito.
1: Era tudo com ele, acabou, já era. Era
0: tudo com ele, velho. Tudo com ele.
1: Tá aí, cara, o... Vai, fala, Jorge, desculpa.
2: Não, eu ia dizer assim, cara, do futebol brasileiro, tá? Eu, a não ser que eu esteja enganado, mas acho que não. O futebol brasileiro, a gente pode botar assim que o Brasil tem 200 milhões de técnicos, primeiro ponto. Segundo ponto, todo mundo jogou bola no Brasil praticamente. Praticamente todo mundo. O futebol brasileiro tem centenas de milhares de jogadores. Pouquíssimos chegam a uma Copa do Mundo, mas vivos... que carregaram a braçadeira e que ergueram a taça, só tem dois, Cafu e Dunga. Só existem dois seres humanos no Brasil que ergueram a taça de campeão do mundo, Cafu e Dunga. Então, cara, a gente tem que ter muito respeito pelo Dunga, porque é um cara que representou um momento muito importante da nossa seleção.
3: E não só isso, né? A gente sempre fala que os campeões do mundo, quando tem Copa do Mundo, os campeões do mundo, eles são sempre tratados com honraria pela FIFA. Assim, eles são a maior celebridade possível. Acho que eu vi um corte, acho que foi o goleiro Marcos que falou sobre isso, que estava dizendo que ele foi convidado um dia para ir para ver algum jogo da Copa. E ele disse, cara, eu parecia Deus andando assim, porque todo mundo abria tudo pra mim. Aí alguém falou pra ele, mas cara, tu foi titular de um time campeão do mundo pelo Brasil. É óbvio que tu merece essa honraria. Então, capitães, velho, imagina o que é um capitão de Copa do Mundo numa Copa, velho. Deve ser tipo Moisés andando assim, as coisas.
0: Eles têm regalias e tratamento de chefe de Estado, cara.
3: Claro, pô.
0: Não é exagero falar isso, velho. E chega no estádio ali, no jogo do Brasil, era só olhar os jogadores que estavam ali, que tinham sido campeões do mundo. Meu, o jeito que eles são tratados, brother, sabe? Tipo, é pique de presidente, irmão.
3: Que loucura. Ó, 12 minutos do primeiro tempo, segue França e Marrocos 0-0. Eu ia inserir mais um amigo nosso no bate-papo, mas ele saiu do meu retorno aqui bem na hora. Então eu não quero pegar ele com as calças na mão. Eu abri a externa dele, mas eu não sei se ele tá de forma, porque eu não tô vendo ele, ele não aparece.
4: Ele tá com chiado, ele tá tentando melhorar.
3: Ah, então tá. Então eu vou fechar por enquanto o canal dele.
0: Até pra explicar pra galera o porquê que eu tô aí nesse visual que vocês estão vendo. Eu tô dentro do quarto, onde eu e Lelê Bortolassi dividimos nossas intimidades agora.
3: Ó.
0: Tá? E eu escolhi ficar aqui primeiro pra poder ver o jogo enquanto tô com vocês. A gente vai fazer o pretinho também daqui a pouco. Cara, e literalmente, a temperatura baixou muito nesse momento. A temperatura tá na casa dos 21, 22 graus, mas aí, como a gente tá na beira do Hudson, tem um ventinho, aquele ventinho de soslaio que bate aí, no Guaibeiro, o ventinho Guaibeiro, aquele mesmo. E aí eu digo, bah, cara, quer saber de uma coisa, velho? Eu tô tri a fim de fazer os programas na rádio enquanto eu tô vendo o jogo ali. Fiquei no quarto, cara. Hoje eu optei por ficar no quartinho aqui na maçã. Meu... Até posso mostrar depois aqui as cuecas do Lelê, essas coisas, se acharem que vale aí.
3: Fala, Lelê, como é que tu tá? Olha o ventão do Lelê. Ah,
0: chegou a quebrar tudo.
3: E aí, Lelê?
0: Não, não, não. Ele não, só não teve
3: veio.
0: Um espasmo, eu acho, Gomes.
3: Não, velho.
0: Eu falei de mostrar as cuecas.
4: Mas, Adas, olha que louco aí. Talvez seja um dos dias mais...
3: Agora
4: frio pra vocês.
3: Agora vem.
4: Aqui em Porto Alegre talvez seja um dos dias mais quentes dos últimos. Exatamente. Aqui tá 19 graus e aí 21.
0: Pô, é coisa boa.
4: Tá equilibrado.
5: Eu tô bem, galera. Vocês estão me ouvindo bem agora? Porque eu tô aqui justamente.
3: Dá só uma diminuidinha no teu ganho, Lelê, por favor.
5: Eu tô justamente. Deixa eu sair, vou sair um pouco da câmera. Então eu tô justo.
0: O ganho é o último botãozinho, Lelê, ali embaixo.
4: Acho que agora ele tirou todo o ganho.
5: Eu prefiro, né? Eu prefiro essa temperatura aí, tá mais bem. Fria, né? Mas é que realmente aqui vocês podem ver atrás de mim aqui, pra quem tá vendo na live, que tem o rio tá bem tumultuado justamente por causa do vento, né? Esse vento que tá frio. Então eu vim pro outro lado aqui do hotel, porque eu tava saindo pra me deslocar e desabou o chuvareu de novo. E eu não vou ficar andando com esses equipamentos caríssimos da RBS na chuva, né, gurizada?
3: Não, é isso aí, tem que se proteger. Vocês pegaram calorão, atrás de calorão, agora não adianta. Essa troca de temperatura aí, vocês vão se ferrar.
4: Mas, ô gurizada, vocês aí, Lele e Adams, vai ter... Afinal, vai ser aí onde vocês estão, né?
0: Isso.
4: Se eu não tô errado, aqui. Nem as quartas, nem as semifinais tem jogo aí.
0: Não.
4: Como é que
0: não.
4: Tá a movimentação? Tem gente com camisa de time ainda circulando? Tem gente que daqui a pouco que não foi viajar e tá esperando daqui a pouco a sua seleção ir pra final e já tá por aí? Como é que...
0: Ô meu, sabe que ontem depois que terminamos o Vibe Cop, eu contei um pouquinho ali no Bola hoje, mas vale trazer de volta, né? E o Lelê, a gente desceu juntos e o Lelê foi em direção ao Central Park de trem e eu ia aí também pegar o trem. Daí na hora eu vi uma estação de bike, eu digo, pá, vou pedalar, velho. Aí peguei a bike e fui até a região do Madison Square Garden. Como é que eu desenho pra vocês isso? Eu fui até o meio da ilha, assim, sabe?

0: andando. E aí eu parei e resolvi ir caminhando até o local que a gente ia encontrar a galera do grupo RBS. Irmão, a cidade tá lotada. Tá cheia de gente. Ontem ainda a gente via muita camiseta da Colômbia, sabe? Hoje eu vi uma galera com camiseta da Suíça também aqui no hotel. Então, assim, sempre vai ter, né, essa galera que vai estar com a camiseta da sua seleção. Mas a impressão que eu tenho, gurizada, é de que cada vez menos a gente vai ver o clima de Copa do Mundo aqui até a final, obviamente, final de semana da final. Mas eu acho que tem um rescaldo, que é uma galera que daqui a pouco não tinha grana pra estar aqui na Copa, no quente da Copa, em Nova York, e tá vindo agora pra pegar, tipo, ah, vai numa fanfest, o hotel tá um pouco mais barato, daqui a pouco a passagem aérea também tá mais barata.
1: É porque agora então, tem menos gente, né?
2: A galera que agora tá turistando,
1: né? Não, as seleções estão sendo eliminadas, então, tipo assim, é natural pensar que tem mais vaga de hotel.
3: Ontem eu vivi um negócio, justamente voltando, que a gente ontem foi na Fogo de Chão em Manhattan, tá? Que teve programas da Gaúcha de lá, e é, cara, ela é ali, é na frente do Museu de Arte Moderna, a localização é inacreditável, assim. E aí quando a gente tava voltando, eu fiquei na última leva de equipe pra voltar, a galera da técnica desmontou os equipamentos e tal, e a gente voltou. E uma das pessoas que estavam com a gente é o Thiago, e o Thiago tá voltando hoje, né, pro Brasil. Se eu não estou enganado, ou vai voltar amanhã, alguma coisa assim. E ele disse assim, pá, vamos dar uma passada pela última vez na Times Square. E aí a gente caminhou umas 4, 5 horas para passar na Times Square e pegar o metrô logo depois. Cara, eu passei na Times Square, era, sei lá, 15 para meia-noite. Era absurda a quantidade de gente que tinha lá.
1: Sério?
3: Era uma multidão, cara, uma multidão, tu não tá entendendo. Como se fosse às 4 da tarde, assim, sabe?
1: Que loucura.
3: Eu até postei uma foto nos meus stories ali agora, no meu feed, aquelas fotos que eu tenho postado sobre o dia anterior, e tem uma foto que vocês podem ver ali, cara, era 15 pra meia-noite, e tinha uma multidão como se fosse 4 da tarde. É que realmente aqui tem uma coisa que se fala de Nova York, que vindo pra cá tu aprende na prática, a cidade que não dorme.
1: Bah, que loucura.
0: City never sleeps, um monte de camisetas aí, as marcas compram isso e tal, então...
1: E a tua situação aí, Jory, como é que tá a tua cidade? Porque tu tá sempre no contrafluxo, né? Tu tá sempre numa calmaria, assim. Até o teu clima tá diferente, assim, pra quem tá vendo na live, tá o Lelê, assim, numa escuridão, assim, tem um ventão...
2: Não, lá tá um clima cinzento.
1: Tá revolta, água atrás. Agora o Jory ali é sol, olha ali a folhagem ali na sombrinha, sentadito.
2: E amanhã tem jogo. Aí, né, Jory?
4: Tem jogo aqui amanhã. Eu tô na sombra, né? Porque hoje eu vou dizer, hoje tá calor aqui. Não chega a 30 graus, é um calor diferente, mas é um calor seco. Eu fico imaginando como é que foi o jogo aqui do Rose Bowl de 94, que foi um jogo ao meio-dia, né? Então, porque aqui em Los Angeles é 4 horas a menos. Então, pegando como referência o calor que tá agora, são 13 horas e 19 minutos. A gente estaria no segundo tempo da partida. Há 32 anos, o jogo foi no dia 17, hoje é no dia 9. Então, assim, dá pra traçar um paralelo com um calor bastante, bastante pesado aqui. E eu tô na sombra aqui no nesse dia de sol. E, cara, é muito curioso, tá? Eu já vou falar do jogo da Espanha contra a Bélgica, mas aqui no entorno do estádio é repleto de rosas. Tem rosa vermelha, tem rosa rosa, tem rosa branca.
1: Não, mas peraí, deixa eu te interromper, velho. Que imagem é essa que tu fez com o teu drone, velho? Que apareceu na live agora?
4: É maravilhoso isso, cara.
1: Meu, ô Leleuadas, vocês que não estão com retorno de vídeo...
0: Eu tô com retorno, hoje eu botei aqui, eu tô vendo.
1: Ele colocou o drone dentro do estádio, velho.
0: Ele tinha me contado isso, cara.
1: Nossa, ele Jory, aqui,
0: meu. Ele disse que ia fazer essa daí, foda, Jory.
1: Bah, ô meu, véio. Foda demais, cara. É surreal, é surreal. Hoje eu compartilhei um vídeo teu ali, porque não acho que ninguém esteja fazendo uma cobertura aquém, mas os teus conteúdos ali, hoje de manhã eu tava vendo o teu conteúdo ali do hidroavião, pensando, meu, em que outro momento eu ia consumir esse conteúdo, assim, que tipo, porra, que legal isso aqui que o Jory tá fazendo. Isso aí do drone, essas loucuras que tu tá fazendo, meus parabéns publicamente agora.
4: Obrigado, cara.
1: Porque
4: obrigado.
1: Que imagens lindas essa pra quem tá na nossa live ali do Rose Bowl, esse estádio histórico pra gente que é brasileiro, e que
0: dá
1: legal.
0: Quer dizer que são imagens exclusivas mesmo.
1: Claro, velho. Olha ali o estádio vazio, meu. O cara colocou um drone dentro do estádio, velho. Bah, meu, muito legal. Desculpa te interromper, tá falando das rosas.
4: Não, que isso, pô, muito, muito obrigado.
1: É que bem na hora tu começou a falar e começou a aparecer a imagem na live. Eu falei, não, só um pouquinho. Vamos ter que.
2: Não,
1: a gente precisa deixar claro o que tá acontecendo
4: aqui. Não, e que bom que o pessoal puxou as imagens aí que eu tinha encaminhado ali no grupo de imagens pra gente usar na live.
1: Não, o Zé Carona é foda.
4: Cara, que é justamente pra isso, assim, pra trazer essa ilustração, assim, cara, que quando a gente fala. fala, e assim,

0: Tirando assim até alguma modéstia de lado, assim, mas quando a gente fala na RBS sempre tem mais Copa, é porque, cara, a gente veio com muita gente para fazer muita coisa de todos os cantos, de ponta a ponta. A RBS se propôs a fazer uma cobertura de leste a oeste, de norte a sul, do Canadá ao México e tentar contar o máximo de histórias possíveis. E cara, essas imagens são muito legais porque, primeiro, tá um dia de sol maravilhoso. Segundo, a paisagem no entorno do Rose Bowl aqui em Pasadena é lindíssima. Tem as montanhas em volta e são aquelas montanhas assim que tu olha e parece que elas estão um pouco esfumaçadas em segundo plano, assim, sabe? Então é um cenário maravilhoso, assim, uma paisagem de natureza muito bonita aqui na região. E essa história do drone, cara, é uma história curiosa porque eu produzo conteúdo de corrida, de rua, e assim, eu tô sempre tentando criar algo novo, sempre tentando criar algo que possa ser diferente em conteúdo de corrida.
1: O Chipchonga tá em Porto Alegre, né?
0: Tá em Porto Alegre, vai correr domingo aí. E nessa pegada de querer criar algo novo em conteúdo de corrida, tem uma coisa que me incomoda muito nos conteúdos de corrida, quando eu vou captar coisa sozinho, quando eu vou treinar e tal, que todos os conteúdos são iguais. Tudo é vídeo selfie, falando alguma coisa e tal, porque tu não tem muito recurso, a não ser que tu fique fazendo aquelas coisas assim, apoia o celular, finge que tá correndo, apoia aqui, finge que tá correndo, não sei o quê. E aí o que aconteceu? Eu comecei a pesquisar e tentar entender o que eu podia fazer de diferente. E aí eu comecei a ver que tinha algumas pessoas, principalmente fora do Brasil, utilizando um drone que era um drone de uso individual. Não era um drone assim que tu tinha que contratar alguém para operar o drone. É um drone que tem alguns recursos, algumas ferramentas de inteligência artificial que eles funcionam com base em comandos pré-estabelecidos. Uhum. Então, por exemplo, eu posiciono o meu drone na função follow. Eu determino a quantos metros ele vai ficar de mim, se ele vai ficar na minha frente, nas minhas costas, na minha direita ou na minha diagonal. E a partir disso, eu começo a caminhar e o drone vai andando conforme eu vou andando.
2: Ah, que
0: massa. Então tu consegue correr, tu consegue pedalar, tu consegue fazer esportes radicais. Tudo com um drone que é operado por ele mesmo. É operado por um sistema que tá interno no drone.
1: Tu tem que filmar teu voo de volta pro Brasil, cara. Bota ele do lado de fora do avião.
3: Isso!
1: Vamos ver se é boa essa merda aí.
0: Vai ter ideia.
1: Tá tipo apagaiando pra caramba, velho.
0: Vai ter ideia.
3: Ó, debate... Fala, Jerry.
0: Não, e aí só pra fechar. Aí eu fui viajar, eu vinha pesquisando o drone e tal, e não é um negócio muito barato, assim.
2: Uh-huh.
0: E aí quando eu fui viajar pras férias na Europa, lá eu fui pra Lisboa... Pra Londres e tal. Aí um dia eu tava dando uma banda em Lisboa lá, cara. Entrei numa FNAC lá. E aí, cara, tava o drone que eu tava procurando, a versão seguinte que eu tava olhando.
1: Pô, fala tava nome, em Jory. Uma galera daqui a pouco fica interessada em
0: baita,
1: pesquisar
0: baita.
1: E tal.
0: Então vamos falar aqui. É o DJI DJI Neo 2. DJI DJI Neo 2.
4: Ah, vá que teu drone é DJ também, cara.
0: Bah,
4: ah,
0: é DJ.
3: Qualquer um é DJ hoje em dia, né, Lelê?
4: Até
0: o drone é DJ. E aí, assim, ó, cara, eu cheguei na loja lá na FNAC e o drone tava em promoção, assim, digamos, sabe? Então, cara, eu paguei praticamente 200 euros o drone. Que, tipo, pra condição, assim, do que fosse comprar no Brasil, é menos da metade do valor.
3: Uhum.
0: Então, se ele tivesse com o valor cheio, que era 320 ali, que seria o valor cheio, já seria muito mais barato que no Brasil. E 200, então, nem se fala. Então, eu comprei o drone, captei alguns conteúdos da minha viagem lá, correndo por Lisboa, por Porto, por Londres. E a partir disso pensei, bah, cara, eu tenho uma baita ferramenta pra fazer meus conteúdos de corrida aqui. Quando eu fiquei sabendo que eu vinha pra Copa, e mais do que isso, quando o Thiago me falou que eu viria pra Costa Oeste sozinho, eu pensei, bah, cara, esse drone vai me salvar, cara, porque assim, eu vou estar sozinho, eu vou ter que me virar, me filmar, me gravar e tudo mais, e tendo o drone, dá uma sensação de que tu tem uma equipe trabalhando contigo.
3: Ah, muito legal.
0: Porque tem um recurso visual que traz um impacto muito forte, assim.
4: Não, mas eu juro pra vocês que eu achei que tu tinha encontrado algum brasileiro as primeiras
3: vezes. Eu também.
4: Ó, pênalti. Alguém que... Bah, arrumou.
3: Opa,
4: arrumou
3: um cara pênalti pra França, Lelê. Pênalti pra França.
4: Opa.
3: Mbappé derrubado dentro da área 24 minutos do primeiro tempo.
2: Pedalou, cortou e foi derrubado.
3: Pra cima do Hakimi. Mas,
1: capaz de ter uma volta do lance, viu? Porque vai ter tem um lance ali de roubada de bola. Ó, vamos ver se foi pênalti. Pênalti é claro. Pênalti é claro, tá? Mas a roubada de bola...
3: O Hakimi domina
1: ataque,
3: errado.
1: Isso, mas me pareceu que o cara tocou nele.
3: Pois é.
1: Vamos ver.
3: Não, o pênalti é muito claro, a gente só tem que saber se o Hakimi sofreu falta no início do lance ou não. Tá, meu, debate pronto antes do pênalti. Eu quero direto e reto. Adams, quem vai ser campeão da Copa?
1: França.
3: Lelê?
4: França.
3: Jory?
0: Inglaterra.

0: Serra.
1: Natan.
2: Ó, Lula sendo Serra. Reprisado. Cara, assim, eu não daria falta, mas eu também não vou estranhar se... Não, se o juiz der a falta.
3: Juiz que era argentino, né?
1: Ó, ficamos na dúvida. Nada. Ficamos na dúvida sobre a seleção que ia levantar a Copa, né? Deu 6-6, deu 2 pra França, 2 pra Inglaterra. Então a gente não sabe ainda quem vai ser campeão da Copa. 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Natanzinho tá
3: com... Tô aqui tá com um empanado. Vou colocar, após acabar o Vibe Copa, coloco ali na Air Fryer, rapidinho, e tá
1: pronto
3: pra galera da redação
1: comer. Narra pra nós aí então, Adams, o pênalti do Mbappé.
2: Então tá ali ele, Kylian Mbappé, buscando mais um gol e
1: artilharia, tentando, né?
2: Quem sabe, é seu artilheiro da Copa do Mundo e um dos maiores artilheiros da história das Copas. Já é, de fato, ali na botinha do Messi. A imagem mostra de Didier Deschamps, campeão como jogador e treinador, vice-campeão do mundo. Vai DJ ser autorizado.
1: Todo mundo
2: esse é DJ. Esse aí, DJ Deschamps.
3: É um drone também.
2: O árbitro argentino ali na maciota. Vamos ver. Vamos ver. Que demora, hein, meu camarada?
1: Ô, Lelê, dá uma reconectada aí que tu começou a dar um ruído. Tá apitando aqui o teu equipamento, Lelê.
2: Vamos ver aqui.
3: Mbappé posicionou.
2: Ah, vocês estão com a imagem primeira aí, Nath.
1: Sério?
2: Vai tu.
1: Não, acho que não, acho que não.
3: Eu acho que tá bem
1: parecido. É tu que tá na frente. É tu que tá na frente.
2: Sério? Tá, agora o Mbappé foi ali junto do goleiro, né? Do Bono, é Bono, né? O goleiro de Marrocos. É, e aí agora sim. Agora sim.
1: A gente tá na frente, eu acho.
2: Vocês estão na frente, claro.
1: Com certeza.
3: Ah, defendeu! Pegou o goleiro.

0: Ah, nós estamos 3 na frente, na real.
1: São, partiu, bateu, pegou. Ai!
0: Não, bateu mal demais,
2: bateu mal.
1: Porque assim, mas nós temos uma coisa. Se é um jogador do nosso time, a gente tá pedindo a cabeça do
2: Vasco. Foi pior que o pênalti do Bruno Guimarães e do Messi.
1: Foi pior. Concordo contigo, Natan.
3: Fala, Johnny. Temos um fato aí, tá? Messi perdeu o pênalti nas oitavas. Messi perdeu nas oitavas.
0: Isso.
3: Bruno Guimarães nas oitavas e agora Mbappé nas quartas.
1: Isso. E cara, o Vini Júnior assim... também, né?
0: Não, o Vini Júnior não bateu.
1: Sim, ele perdeu, ele deixou o outro bater, ele perdeu de bater.
3: Perdeu de bater,
0: é
3: verdade.
0: É, mas o Neymar fez o dele, né, Diori?
3: É, fez o dele.
2: Dito isso, o Neymar é melhor que os três. A lógica de...
3: Neymar, bola de ouro.
0: Cara, o Mbappé parecia quase, não displicente, mas assim, meu... Que pênalti amadorzão, velho. Tipo assim, ele rolou a bola assim no canto, assim, ele não teve força, não teve nada.
1: E acusou, hein?
0: Ele acusou.
1: Pra pausa da hidratação, agora ele tá putinho, né?
0: Tá putinho, tá pistola. Mas o Mbappé é um cara que joga pistola sempre, né? Ele não se abala normalmente. Ele, quanto mais pistola tu deixa ele, mais ele joga. Mas que loucura.
2: Contra o Paraguai, os caras tentaram provocar ele e ele não baixou pistola.
0: Não baixou. Mas ô, Diori, tu que é nosso eterno comentarista de arbitragem, esse é o pênalti que o árbitro agradece que não entrou, viu?
3: Sim.
0: Porque a falta no início do lance que gera o pênalti no Hakimi ia dar um bafafá.
3: Foi mais falta que o lance da Argentina?
0: Não.
2: Não, o da Argentina foi mais falta.
0: Da Argentina eu acho mais falta.
3: Perfeito.
0: Da Argentina é mais falta. Mas assim, é uma tirada de bola assim que é um tostão no Hakimi, sabe? Ele não é maldoso. Mas, tipo assim, é um tostão e aí, tipo... Tanto é que o cara fica deitado, ele não segue, ele não vê que a bola vai pro gol também. Dele.
2: Se ele anula, eu vou falar, bah, o VAR argentino anulou o pênalti
3: pra
2: da
3: prejudicar
2: França.
3: A França. É. Já ia virar... É, mas aí tá provado que não tem o complô, né? É.
0: Bah, caiu a tese do Lelê e o Lelê não tá no programa, deixa eu ver.
4: Oi, tô sim.
0: Olha aí, ó. Lelê, e agora? E o complô, Lelê?
4: O quê?
0: E
3: o complô? O argentino manteve, cara, o pênalti.
4: Tá, mas e como é que faz pra não dar aquele pênalti ali?
3: Não, o Rafael dá pra não dar, tem uma
0: falta no início do lance.
3: Se ele quisesse não dar, ele marcava a falta, pelo que eles estão falando.
0: É uma falta no Hakimi.
3: Eu não tô vendo o lance.
2: A questão não é o pênalti.
4: Falta aquilo, cara. Não é, velho. Vamos manter os mesmos critérios. Não foi falta nenhuma do Hakimi, cara. Não foi nada. Nada, absolutamente nada.
0: Ah, eu adoro.
4: Vocês adoram pegar no meu pé com essas coisas, mas quando eu trago uns dados corretos, não aquele que o Google me ferrou da
3: vida. Bah, meu, aquilo lá é muito bom, cara.
0: Aquilo ali é aula.
3: Aquilo lá é muito bom, Lelê, porque é assim, ó. Bah, desculpa. Pô, a inteligência artificial. Te escrevendo e pedindo desculpa.
0: Virou o meu bordão já, os caras ficam pegando no meu pé, que agora quando eu ancoro bola, às vezes eu digo contextualiza, Lelê, pra quem não ouviu o bola e não sabe o que tu tá falando.
4: Não, é que é o seguinte, eu fui pegar informação, né, porque hoje a gente tem pela primeira vez na história, os 5 árbitros são de uma nacionalidade no jogo, né, são todos argentinos. Uh-huh.
3: Não é a primeira vez na história.
4: Que os 5 são 5.
2: Agora não foi a Yala.
0: Ai, meu Deus do
3: céu. É a primeira vez na história?
0: Eu acho que é a primeira vez em Copa.
3: Não é a primeira
4: história
3: vez.
4: Na história das Copas.
3: Não?
4: Isso.
2: Mas é que geralmente é comum a escala de arbitragem, às vezes,
0: ser toda de um país, né?
2: É, ou às vezes é do mesmo estado.
4: O normal é ser o trio de arbitragem de um país e o VAR do outro.
0: Vai, Lelê.
4: Tá misturando. Mas os 5 serem de um país só é hoje. É a primeira vez na história. Isso é uma afirmação. Tá? Porque aqui pega aquele jogo ali que a gente falou agora, que era o quarteto francês, que a IA tinha me dito, a IA do Google. Aliás, eu fui lá no Google xingar o Google na
0: frente. Cara, eu vi. Oh, e agora aí... o meu parabéns é pra ti agora, tá? Como é legal o cara que ri de si mesmo, meu. O cara que fez uma cagada. Falou, meu.
2: É isso, cara.
0: Ratiei.
4: Mas eu fui baseado na informação da inteligência
0: artificial. Mas eu achei legal,
4: Google,
0: eu tô te elogiando, cara.
4: É. E aí o seguinte, tá? Daí ele me deu, daí quando o Diori bancou, eu perguntei de novo, né? E ele confirmou. Aí o Diori bancou, deu todo aquele entrever no programa ali, aí eu perguntei pela terceira vez, mas vem cá, quem é o filho da puta? quem é essa merda que ele tá falando aqui? Daí, realmente eu cometi um engano. O VAR é francês também e o quinto árbitro que é o norueguês. Tá, legal que tu cometeu o erro. Muito bem. Agora eu já tô ferrado mesmo. Mas é que assim, ó, é que a questão do complô, é que se fala muito em complô, mas é que, cara, a quantidade de evidências que tem uma coisa estranha, não tem como negar. Por exemplo, a média de faltas por cartão recebido. Qual é a seleção que tem mais faltas e menos cartão recebido? Coincidentemente, é argentino. né?
2: Eu acho que tem uma questão assim, tem existido erros de arbitragem e não tem existido contra a Argentina, entendeu? Tem existido muito mais favor. Isso aí eu tô mais contigo.
4: E hoje agora... tem mais uma, né? Vocês viram que saiu a suspensão automática do jogador inglês, né?
2: Isso,
4: de uma falta
2: jogos,
4: que ele fez do jogo contra o México, que nem foi nada demais. Foi uma falta de jogo, ele errou o tempo da bola, acertou a perna do cara por cima, como a gente já viu diversas faltas iguais a essa na Copa do Mundo. E a Federação Inglesa pediu a revogação da pena, assim como a americana ganhou. Como é que a FIFA respondeu? Não vamos revogar e vamos dar mais um jogo. Ele vai pegar dois jogos. Se a Inglaterra passar, quem é que eles pegam?
2: Argentina. Ah, tá. E saiu a escala de arbitragem para Argentina e Suíça, e o árbitro e o VAR são portugueses. E a galera tá falando, são fã do Cristiano Ronaldo, vão querer eliminar o Messi.
4: Olha aí. Então,
2: mas sabe o que é interessante? Porque, pô, começo do ano, a gente fala de gauchão e tem essas coisas. E agora a gente tá em Copa do Mundo e é o mesmo cenário. Essas teorias, tá ajudando
0: muito. Eu gosto dessas loucuras, eu gosto.
4: Porque já viram o áudio, recuperaram um vídeo do Messi falando na Copa de 2018, acho que é.
2: Sim,
4: que ele é eliminado e ele dizendo que é uma vergonha.
2: Não, acho que é Copa América.
0: É Copa América de 2019. Copa América de 2019.
4: É isso aí.
2: Que a Argentina toma 3, se eu não me engano. No Brasil. Ele fala, tem coisas estranhas, a relação do Brasil com a Conmebol.
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2: Baita!
0: 5:36, Lelê. Fala.
1: Como é que estamos de tempo ainda?
0: A gente tem mais 5 minutinhos.
2: Você tá em cima, né?
0: 5 minutinhos.
1: Querem olhar um pouco da bagunça aqui?
0: Eu quero. Descreve aí, eu quero ver esse quarto aí.
1: Eu só vou botar aqui, eu vou pegar, vocês estão vendo que eu tô botando aqui o nosso... Pode ser que dê uma picotadinha no som, mas aí vocês vão sustentando com o que vão vendo aí, tá bom?
2: Ai.
0: Beleza, então, ali, agora, Rodrigo Ades, a gente tem um pouquinho de delay na tua imagem, tá? Então tu vai mostrando...
1: Tudo certo,
0: e beleza. A gente vai, demora alguns segundinhos... Para poder chegar aqui para nós e a gente poder descrever o que a gente está vendo.
1: Aqui estamos, então. Eu vou mostrar para vocês aqui a vista do nosso quartinho, né? Aqui a cama do velho, né? Caminha boa. Ali do lado é a garagem do Lelê, onde ele estaciona a Brasília dele e faz a barulheira durante a noite. Né? Aqui tá a mala do velho, né? Umas coisinhas ali.
4: Tá com sono muito levinho pra nego velho já que tu é, cara. Nego
1: dá uma calmadinha, dá uma segurada, sem gritinho.
4: Nego velho que nem tu não pode
2: ser. Viraram um casal mesmo.
0: Viraram.
4: Fica toda hora.
0: Agora vocês sabem como é que eu e o Léo, a gente. Por que eu e o Léo somos desse jeito?
1: Ele dá esse showzinho no ar, fora do ar é só amor, velho. É só parceria, não tem ruim. Por isso agora ele vai se
4: fuder. Tu tem que mudar esse teu sono aí, cara. Fica muito incomodado com o cara.
2: Melatonina,
4: tô roncando.
1: Não, não tem melatonina, eu tô usando até... vou mostrar o que eu tô usando aqui, só um pouquinho. Já tenho 3 diferentes, ó. Olha aqui. Não é, o suportário que é no teu rabo.
0: Que isso?
1: Isso aqui é earplug, velho. É plug de orelha pra não aguentar mais. Já usei esse.
0: Não é possível.
1: Usei esse aqui, ó, velho, que é o de operário, meu. Eu sigo ouvindo esse pau no cu roncando. Aqui, ó. E tem esses aqui, ó. Esses aqui, ó.
4: Tá me ouvindo?
1: Esse aqui, ó.
0: Tamo ouvindo.
1: Afirmar. Coitada da Kátia, velho, que tem que aguentar essa Brasília velha aí dentro do quarto, né?
0: Ah, mas a gente sabe que o sono dela é bom. O sono dela é bom.
1: Roupa pra lavar. Vou mostrar só de rapidez aqui a TV, porque é uma baita de uma Tereza aqui, ó. Porque eu não posso mostrar, porque senão vai cair a nossa live, né? Aí aqui as roupas do velho, ó. Camisetinha do Colorado dele aqui. As malinhas do velho ali, ó. Tem mais uma canoplinha aqui de gaúcho. Olha a quantidade de tênis que o velho já comprou.
0: Que é isso, hein, Lelê?
4: Bom. Não, peraí, vamos com calma, tá? Vamos com calma. Quantidade de tênis, não. São 4, né? É que um estourou.

0: cara. Paguei, né? Não estourou.
1: Tudo certo.
2: Mas estourou. Explodiu.
0: E o outro eu tive que doar, porque não dava mais. Eu vim com o tênis errado, um tênis duro. Não dá pra ficar caminhando 20 km por dia com
3: o
0: tênis
3: duro. O duro te machucou.
1: Aqui a adega do velho, ó.
2: Duro de matar.
1: Abastecida.
0: Adega.
1: Olha o que a gente tem aqui, ó.
0: Mais dois hoje.
1: Sneakers, as tacinhas aqui.
0: E o Adams disse pra mim que agora, que a partir de hoje é lei seca, né?
1: É, eu segurei,
0: não vai mais tomar nada de...
1: Eu quero desinchar aí, valer agora.
0: Não vem me pedir gole de vinda à noite, oi.
1: Ai, tia merda, Lelê, tá? Qualquer coisa eu saio e compro.
4: Ai, lei seca, não quero ter muito inchada.
3: Porto Alegre, tu desincha, rapaz.
2: É, meu.
3: Ah, o Adams, aproveita.
2: Que fiasqueira. Os caras sozinhos, sem a mina.
3: Isso.
1: Eu não tenho, eu gosto de beber com a mina também. Não. Ah,
0: recebemos
1: aqui o banheiro, ó.
0: Ô, cara, recebemos
1: aqui a confirmação. Aqui é o trono que o Lelê, ó, deposita tudo aquilo que ele fala no bolo. Aqui, ó.
0: Não caga, tu pesava pelo suor.
1: Não, cara, eu sou educado.
2: Eles viraram o casal,
1: Eu sou educado, eu cago lá no banheiro lá embaixo, rapaz. Eu sou jogador de clube, meu.
2: Não, ô, Diori, o que tu tá achando? Porque o Diori tá só ouvindo.
3: O Diori agradeceu.
2: Ele tá com a experiência do nosso ouvinte.
0: Tem um parceiro de quarto, rapaz.
1: E aqui é o punhetão, né?
3: Eu já fui parceiro de quarto do Jory.
2: É verdade, cara. E eu te esperei com chocolate.
3: É verdade. E um bilhetinho.
0: Olha aí, ó.
3: É, viu só, cara? Eu trato bem os guris, velho.
1: Tá visto o cafofo dos
2: guris? Coisa linda.
3: A banheirinha. Assim, ó.
0: É sério, a gente recebeu a confirmação que a gente vai ficar aqui até a final e tal, e pô, né, daí, pô, comuniquei minha família, comuniquei lá o grupo lá da família, dizendo, realmente, a gente vai ficar até o fim e tal, pô, vou comemorar. Daí tá, a gente foi almoçar num restaurante que é perto da loja de vinho, eu falei, vamos ali pegar um vinho, pô, hoje de noite vai estar mais friozinho e tal, tomar um vinho tinto, beleza, comemorar. Não vou beber mais, porque estou muito inchado.
3: Te permite, Adas.
1: Vamos se
3: tá bem, mais
1: preciso ter o vinho agora aqui no ar.
3: Tem mais aí, 4 anos pra desinchar depois, até a próxima Copa.
1: Não, beleza, eu vou abrir, posso fazer, ô Gomes, posso tomar uma tacinha no PB das 18?
2: Pode, não, pode, tá. Mas não na live, tá? Pega uma canequinha, pega uma canequinha que não pode aparecer na live, tá?
0: Vou perguntar pro Gomes, o vinho é meu.
2: Ah, pra mim pode, Não,
1: já era.
2: Eu liberei. Adams, tá liberado, tá? Tá liberado. Diori, Adams, Lelê, a gente se vê no Pretinho. Diori, beijo pra ti.
3: Beijo, até grande depois. Abraço,
2: te
3: valeu.
2: Cuida, que baita cenário, parabéns.
3: Obrigado,
2: mais uma vez. Ó, seguinte, ó, tá 40 do primeiro tempo, França 0, Marrocos 0, e melhor jogador em campo é Bono, goleiro de Marrocos, que já fez pelo menos 3 defesas, um de pênalti, mais 2 defesas com bola rolando. Ó, vai ter coisinha essa Copa do Mundo, hein? Será que vai ter coisinha? Natan, valeu?
3: Valeu.
2: Vem aí o Quase Nada com o Rafinha. Eu volto no Pretinho, fica aí.
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4: Opa, opa, opa, opa, estamos chegando com quase nada na programação da Atlântida, a rádio das nossas vidas, 14 minutos para 6 horas da tarde, uma tarde agradável no sul do Brasil, de tempo mais ameno, solzinho durante todo o dia, e agora estamos indo para o nosso fim de tarde, início de noite. Boa tarde, Natan.
14: Boa tarde, Rafinha.
4: O quase nada tá no ar, sabe para quem, Natan?
14: Para quem?
4: Ah, os nossos parceiros comerciais por aqui.
14: Para quem?
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14: Rafinha, a pauta de hoje é: qual exercício tu menos gosta de fazer na academia?
4: O exercício que tu menos gosta de fazer na academia.
14: Nada, minha.
4: Qual é o teu,
14: né? Eu, por exemplo, é o leg press.
4: Leg
14: press. Pega muito. É sofrido, mas tem que fazer, muito, né, cara?
4: É, exercício é bom, né, cara? Assim, com 26,400,
14: eu geralmente faço uma vez a cada 2 semanas.
4: Tá bom, é. O importante é fazer alguma coisa, né? Quem tá na linha, boa tarde.
15: E aí, boa tarde, Bradley, beleza?
4: Beleza!
15: É o Fábio.
14: Fala, Fábio, liga da onde, meu?
15: Eu falo de Sapucaia.
14: Sapucaia do Sul, e tu faz o que da vida?
15: Cara, eu sou motorista.
14: Motorista de aplicativo, de caminhão?
15: É, de caminhão.
4: Caminhão.
14: Caminhão, pode crer. Qual é o exercício que tu menos gosta de fazer na academia ou em outra atividade física?
15: Bah, mano, velho, caminhada.
4: Ah, caminhada.
15: Eu sei que é bom pra saúde, mas bah, não gosto.
4: Mas tu faz alguma atividade, mano?
15: só dentro do trabalho mesmo, cara. Tirando isso, mais nada.
4: É, não, então é tem que fazer. Se mexer, né, mano? Bah, tem que mexer o corpinho. Quer mandar um salve pra alguém, Fábio?
15: Cara, pra gurizada da NB, que é onde eu trabalho aqui, Belizando, pro Jefferson aqui.
4: Uhum.
15: E pra vocês, né, meu, pro mestre e pro Sandrinho aí.
5: Ah, obrigado, Gafanhoto. O Sandrinho não tá no programa.
13: Eu não sei aqui. Fazer o Sandrinho, cara.
5: Não sabe fazer
13: o Sandrinho? Não sei fazer o Sandrinho.
5: Foi uma merda também, cara.
4: Um abraço, Fábio. Obrigado pela tua ligação. Quando, 12 minutos pra
13: quando ser. Quando pedem o mestre e tu não tá aqui, eu até me arrisco.
4: Ah, entendi.
13: Mas o Sandrinho eu não sei.
4: Eu não gosto de fazer as pranchas.
13: Ah, pode crer, que tu fica ali deitadinho,
4: é,
13: apoiado
4: que no... é importante pro core, né, que chama ali, mas enfim, as
13: engraçado,
4: pranchas...
13: né, porque tu geralmente...

0: costas de frente no
1: sul. É, mas aí são coisas diferentes, né? Completamente diferentes. Oi, quem tá na linha? Boa tarde.
2: Boa tarde, Matheus de Santa Maria.
1: Boa tarde, Matheus.
3: Tu trabalha com o quê? Faz o que da vida, Matheus?
2: Telecomunicação.
3: Telecomunicação. E qual exercício tu menos gosta de fazer? Seja na academia ou em outro lugar?
2: Na academia, vamos dizer, é mais a parte da esteira ali. Ficar caminhando no mesmo lugar parece que não rende.
1: Não sai do lugar, né, Matheus?
2: Isso.
1: Maravilha, meu velho. Tu quer mandar um salve pra alguém, já que tu tá no ar aí, pra galera?
2: Um abraço pra minha família ali. E pra vocês aí, que temos tempo escutando na rádio.
1: Obrigado. Show de bola. Um abraço pra tua família também, meu amigo. Obrigado pra galera aqui de Santa Maria, Santa Cruz do Sul, Pelotas, Caxias, Tramandaí, Passo Fundo. Que mais aqui? Tô tentando abranger todo o Rio Grande do Sul com as antenas da Atlântida aí, pra você que nos ouve e nos acompanha na ATL TV, pelo aplicativo e também no podcast do Quase Nada. Quem tá na linha, boa tarde. Alô?
4: Boa tarde.
1: Alô, alô.
4: Alô.
1: Alô, tesouro.
5: Alô.
1: Alô, Renato.
5: Boa tarde a todos.
1: Boa tarde, Renato. Acho que não veio, né? Vamos desplugar aqui.
5: Voltando, hein?
1: Tem mais algumas vezes, tá voltando? Acho que acho que é fake news, né?
5: Tô voltando.
1: Acho que é fake news, né?
5: Português não vai durar.
1: Pô, cara, quero ver quando voltar o futebol aí.
3: Ai, cara. Estamos vendo aqui no retorno França e Marrocos, é outro esporte.
1: É outro esporte. Oi, quem tá na linha?
6: Alô, boa tarde, é a Natália.
1: Oi, Natália.
3: Oi, Natália. Tu liga de qual cidade e faz o que da vida?
6: Eu ligo da cidade de Igrejinha e eu sou empresária.
1: Empresária. Pô, Igrejinha é muito legal essa cidade aí.
6: Show.
3: Seguinte, qual exercício na academia tu menos gosta de fazer?
6: A cadeira extensora, eu fujo dela.
1: Ah, cadeira extensora, ela é meio chata, é meio chata mesmo.
6: Judia.
3: Tu faz direitinho, é ruim mesmo.
1: Não, ela judia mesmo. E tu quer mandar um beijo e abraço pra alguém, Natália?
6: Oh, quero sim. Uhum. Amanhã é o aniversário da minha filhota, Maria Luísa. Se o Messi puder mandar um parabéns pra ela.
1: Claro, tu quer que amanhã o Messi lembre ou tu quer que já mande agora?
6: Pode falar hoje já, que nós já estamos na escuta.
1: Manda hoje. Chama o Messi aí.
3: Mestre, vem cá!
7: Quem fala? Quem tá falando?
3: Mestre, manda um parabéns pra Maria Luísa, que estará de aniversário amanhã.
7: As crianças adoram o mestre! Maria o quê?
3: Luísa.
7: Maria Luísa, gafanhota querida, amanhã é teu aniversário. Quantos aninhos fará, Maria? 11 anos. Ai, que idade maravilhosa, amanhã.
3: Ah, os
7: amanhã.
3: Teus 11 anos, né?
7: É dia de comer bastante brigadeiro, bastante branquinho feito em casa. Branquinho bom, né? Diz pra mãe fazer bons doces que amanhã a Maria pode derreter. Um beijo, gafanhoto. Mestre ama as crianças também.
1: O Messi também gosta das crianças,
3: ele gosta,
1: muito.
3: Não sei se gosta, ele fica só mandando comer ama. Chocolate.
1: Ele ama. Isso aí não tem nada a ver.
3: Me diga comer uma fruta.
1: Não, quem educa é o pai e a mãe. O mestre brinca.
3: O mestre é o tio legal.
1: O mestre é o tio, vovó. Oi, quem tá na linha?
8: Oi. É o Juliano de Passo Fundo.
1: Oi, Juliano. Maravilha. Voz de fumante ou de locutor, né?
3: Trabalha com quem?
8: Radialista. Eu trabalho com telecomunicações.
3: Outro da telecomunicações.
1: Tá, galera da telecomunicações.
3: Da telecomunicações aí. Ô, meu, qual exercício tu menos gosta de fazer na academia? Ou em outro?
8: Cara, eu não faço academia. Eu faço uma corrida de vez em quando, uma calistenia. Mas eu acho que é exatamente isso que eu não gosto. Academia eu não sou muito fã, assim.
1: Só caminha agora.
3: Tu não gosta de puxar ferro?
8: Exatamente.
1: Tá bem. E aí tu faz uma corridinha eventualmente.
8: Uma corridinha, uma calistenia, um apoio, uma barra.
1: Ah, tá bom.
3: Assim, uma vez por semana, uma vez por mês.
1: Duas vezes
8: na semana. Não, umas duas ou três por semana,
1: Tá bem. É isso aí. Tem que ser o mínimo umas duas vezes na semana. Tu quer mandar um abraço pra alguém?
3: Uma vez na academia.
1: E bate foto.
8: Valeu.
1: Quer mandar um salve pra alguém?
8: Vou mandar um salve pra galera da minha banda aí, a Goela Abaixo, de Passo Fundo.
1: Opa! Galera da Goela Abaixo. Beleza, meu amigo. Obrigado pela tua ligação aí.
3: Gostei do nome.
1: Atividade goela abaixo é boa. É bom, atividade física é importante pra todo mundo em qualquer idade.
3: Cara, já é necessário, não tem o que fazer. Tem que fazer alguma atividade física.
1: A conta vai chegar uma hora.
3: Vai chegar.
1: Oi, quem está na linha? Boa tarde.
0: Boa tarde.
3: Boa tarde, teu nome?
0: Manuela.
1: Manuela. Ô, Manuela, tá rindo, Manuela?
0: Eu tô.
1: Tá nervosa, Manuela?
3: Que idade? Não. Que idade tu tem, Manuela?
0: 13. Mas eu faço. Eu sempre gosto de fazer pilates.
1: Ah, Manuela gosta de fazer pilates.
3: Ah, mas o que tu menos gosta de fazer?
1: No pilates, por exemplo.
0: Ai, levantamento de peso.
3: Levantamento de peso.
1: Mas que não tem no Pilates, né? Levantamento de peso, né, Manuela?
3: Ah, daqui a pouco é um Pilates diferente.
1: Uhum. É um Pilates com musculação.
3: De que cidade tu é, Manuela?
0: No tutorial do YouTube que eu vejo, tem levantamento de peso no Pilates.
1: Ah, então tá errado esse tutorial do YouTube aí. É. Ô, Manuela, tu liga de onde?
0: De Pelotas.
1: Pelotas. Ah, olha isso, Pelotas tá de aniversário esses dias aí, anteontem, se eu não me engano. Uhum. Tu quer mandar um beijo e abraço pra alguém aí, Manu?
0: Pra minha mãe e pro
1: médico. Ai, pelo amor de Deus, pra que fazer pilates? Sabe o que você deve fazer?
3: O quê,
1: encontrar os doces de Pelotas. Ah, isso é uma maravilha. Ah,
3: pode fazer
1: maravilha.
3: Dois.
1: Pode fazer pilates comendo um doce de Pelotas? Isso, um beijo pra Manu. É Manu? As crianças e os adolescentes e os adultos adoram o mestre.
3: Fica feliz e emocionado.
1: Eu fico emocionado pelo carinho. Diferente do anão, que é um merda. O anão,
3: o anão não tira foto com o ouvinte.
1: O anão é muito simpático com os ouvintes.
3: Não, o mestre que é.
1: O mestre que é. Oi, quem tá na linha?
4: Ô, Rafinha, tudo bom? É o Arthur Distância.
1: Ô, Arthur Distância. Tudo bem, mano?
4: Oi?
1: Tudo bem contigo?
4: Tudo ótimo, cara. Hoje é meu aniversário, 52 aninhos.
1: Pois pra você, hey, nessa data querida. Parabéns, Arthur. 52.
3: Faz o que da vida, Arthur?
4: Eu trabalho na Rede Unida Sul.
1: Certo, e tá com a filha no carro, né?
4: Tô, ela tá aqui comigo e ela que me incentivou a ligar.
1: Ah, aí, que legal. Sim. Como é que é o nomezinho dela?
4: Ah, é Catarina, ela adora o mestre.
1: Ai, Catarina, gafanhota maravilhosa. Quantos anos tem, Catarina?
4: A Catarina tem 8 aninhos.
1: 8 aninhos. Eu prefiro falar com as crianças, mas a falta é para os adultos hoje.
3: É, acho que é. Ô, meu velho Arthur.
1: Arthur, isso.
3: Qual atividade física, qual exercício na academia tu menos gosta de fazer?
4: Arroz, o que eu mais odeio fazer é o abdominal infra, cara. Que é aquele de pé que tu tem que levantar as pernas.
1: Ah, tu pode fica crer. Bem posicionado e dobra os joelhinhos,
3: né? Tu me lembrou um que eu odeio mesmo.
1: Verdade.
4: É horrível, cara, é horrível. Mas eu faço.
1: Ô, Arthur, bota a Catarina pra falar com a gente aí.
4: Tá bom, só um pouquinho, vou passar pra ela.
1: Tá bom. Oi, Catarina.
9: Oi.
1: Oi, querida, tudo bom contigo?
9: Ah...
1: E tu gosta de fazer alguma atividade física, Catarina?
9: Sim, eu gosto de fazer ginástica em casa.
1: Ai, que legal, que bom, parabéns, é sempre bom fazer um exercício.
9: Eu fico com uma perna dobrada e a outra esticada pra trás e eu consigo ficar reta.
1: Meu Deus, tu tem muita elasticidade, hein? E tu quer mandar um beijo, um recado pra alguém, Catarina?
9: Um beijo e um abraço pro papai.
1: Tá.
9: E um beijo pra mamãe. E pra minha família que tá lá nos Estados Unidos.
1: Ah, que legal. Obrigado por ter falado com a gente.
9: E pro mestre também.
1: O mestre tá aqui, Catarina. Hoje é dia de fazer ginástica no sofá até as 2 da manhã. Azar, o papai tem que ficar acordado incentivando o exercício das clientes.
3: Quebrar as molas do sofá.
1: E depois pode comer um docinho, né, Catarina? É justo, é justo.
9: Eu tô comendo pipoca doce.
1: Ai, o mestre adora pipoca doce.
3: E açúcar, né?
1: Um beijo pra você, gafanhoto. Um abraço com muito carinho para o seu pai. Beijo, querida gafanhoto.
7: adianta, pipoca doce. Que amor, a Catarina. 6:02 PM, mais uma ligação. 51-26-494-3. Qual é a pauta, Nathan?
3: Qual exercício tu mais odeia fazer na academia? Tu menos gosta de fazer?
7: Aí o cara vai dizer, eu odeio exercício.
3: Odeio ir na academia.
7: Oi, quem tá na linha?
10: Alô, boa tarde, gurizada, tudo certo?
7: Tudo certo, meu irmão.
3: Meu querido, quem fala? Nome?
10: É Altacir, Distância Velha.
7: Altacir, o atacante.
3: Não nasce mais Altacir,
7: né? Altacir deve ter uns 60 anos, hein, Altacir?
3: Arrancou com 50.
10: Mais ou menos.
3: Mas o que é da vida, Altacir?
10: Eu já liguei as outras vezes, eu sou construtor de sonhos, né? Tu tá com o sonho de construir uma casa, eu realizo.
7: Ah, construtor de sonhos, é verdade.
3: Altacir, qual o exercício tu menos gosta de fazer?
10: É, e na época que eu fazia, o que eu mais não gostava de fazer era levantar aqueles pesos lá.
7: Não gosta, né, Altacir?
10: E que a melhor coisa que tem é uma esteirinha, caminhar, uma corridinha, esteirinha é show de bola.
7: Tá certo, Altacir, mas tem que praticar alguma coisa, né, pra gente ter uma velhice saudável, né, Altacir?
10: Sim, futebolzinho, toda quinta-feira, daqui um pouquinho, mais 7:30 agora, um futebolzinho, só
3: futebolzinho, a esposa liberar, né?
7: Depois um churrasquinho, umas 6, 7 ampolinhas.
10: Isso aí.
7: Quer mandar um abraço pra alguém, meu amigo?
10: Cara, um abraço pra vocês aí, continue sempre aí com essa história de vocês na rádio aí, que Deus abençoe sempre.
7: Tá.
10: Nós estamos curtindo. E vou deixar um abraço pro meu cunhado, pra minha irmã, que deve estar escutando também, o Miro e a Lourdes.
7: Tá.
10: Deixa um abraço pra eles aí.
7: Beleza, meu irmão.
11: Também.
7: Pro Wesley também! Altacir, Altair, Alter, alguma
3: Altemir.
7: Coisa.
3: Altemir.
7: Ele é realização de sonhos? Ele trabalha numa padaria?
3: Eu acho que não, acho que ele é construtor.
7: Ah, entendi. O Wesley constrói sonhos para as mulheres mais velhas.
3: Tá.
7: 6 horas em ponto. Vamos entregar o show do intervalo. Na sequência tem o Pretinho Básico.
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3: Boa tarde, meu amigo Rafinha Beneghezo.
5: Muito boa tarde para o da Pena e para toda a nossa audiência que a partir de agora fica ainda mais conectado conosco aqui na Rádio das Nossas Vidas. É o Pretinho Básico das 6 horas da tarde. Amarelinho pro Vini Moura, né? Que chegou atrasado aqui, aquele clima bom, né? Produção me lembrou, nem tava ligado, mas a produção é tua amiga.
3: O dia é lindo,
5: B.O.s todos temos.
3: Tu não é médico.
5: 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Boa tarde, Vini Moura.
6: Muito boa tarde, Rafinha Menegado.
5: Boa tarde, coisa linda, Vini Moura, como é bom quando é o cara. Me ligaram hoje, depois ali era 2-1, né, quando eu fui expulso. Só porque o cara tinha saído daqui, eu fiquei ali uns 15 minutos
6: para. Todo mundo achou que tu tava aí.
3: Cara, mas eu tava, essa né? Cena eu vi e me caguei de rir.
5: Tu viu?
3: Que tu foi expulso e tu te encostou ali que nem o na Chaves.
5: Porta. Mas daí eu cansei.
3: Esperando de jejum do seu madrugado. E ele ficou ali encostadinho, mas nada, né?
5: E nada, né? Léo Oliveira, boa tarde.
3: Boa tarde, Rafinha Menegas, boa tarde a já todos. Ô, meu, que pôr do sol eu assisti no sétimo andar aqui da firma.
5: Mas que papo de
3: grilo. Não, cara.
6: É aquilo que a gente falou antes do programa da Uma, né?
5: É, né?
6: O mais, né?
5: O mais, o
3: cara. Eu ele vi mesmo, o pôr do sol.
5: É mesmo,
3: ali na Arroba Gordo Léo, precisa
5: já não,
3: me
5: nunca
3: seguir.
5: Viu o pôr do sol do Guaíba?
3: Cara, ali aqui no sétimo,
5: ai,
3: não.
5: Cara. Para com isso, eu vou te dar um soco.
3: Meu, e tem uma vibe legal ali, ó. Fez sentido muitas coisas ali, eu entendi.
6: O que aconteceu com o Diego que tá com esse sotaque aí?
3: Cara, eu entendi, cara.
5: O que é?
3: O sétimo andar.
5: Ah, tá.
6: O Léo é o cara que vai pro Rio. Três
3: fala
6: chiado,
3: começa.
6: Agora, porra aí, irmão.
5: Porra, foi irado aí. Cara, você tem que conhecer o Rio de Janeiro.
3: Chega no Rio e do caraca.
5: Cara,
3: fala, meu irmão.
5: Agora
3: fala,
5: você tá imitando um porto-alegrense, né?
3: Mora aqui, né, cara?
6: Do Bonfim, né?
5: Bah,
6: do
5: Bonfim.
6: Só que ele cresceu no Rio Grande.
5: Boa noite, Rafael Gomes.
6: Boa noite, Rafinha, beleza?
5: Beleza, Lele está na externa.
6: É, um, dois e.
3: Meu copo sujo.
5: Vamos lá, é o meu. Porra. É o meu. Eu fui expulso, deixei. Boa tarde, Lele. Boa noite por aqui, Lele. E Rodrigo
7: Boa tarde.
5: Adams.
3: Marquinhos Câmara.
7: Estou na externa 3, eu tô.
5: Então tá no ar, Lelê. Tá no ar.
7: Ah, que coisa linda.
5: Onde
7: então,
5: é que tu estás?
7: Eu estou aqui em Jersey City, né, do outro lado da ilha, lá no fundo, para quem me vê na live, está a ilha de Manhattan, porque quando eu estava iniciando meu deslocamento para lá, para fazer o Vibe Copa, programa que nós temos às 5 da tarde no Rio Grande do Sul, um pouquinho antes, começou a chover as ganhas aqui, né, já tinham piscado aqui nos celulares os avisos de tempestade, porque realmente eles levam muito a sério isso aqui, né, porque as tempestades aqui envolvem raios, e obviamente que a gente está numa região na beira do rio, uma água em grande quantidade, sempre tem alerta também de enchente, inundações e tal. Então, como eu tenho um equipamento caríssimo da empresa aqui, eu não ia me expor na chuva, né, Rafinha?
5: Tem
7: eu
5: razão.
7: Fiquei aqui numa parte coberta aqui do, ao lado do nosso hotel, mas com esse visual, mesmo que um pouco ofuscado pela chuva fina, não deixa de ser muito bonito, né? Que é a ilha de Manhattan ao fundo.
5: Irado, Lelê, até porque a gente tá visualizando já o PPR, né? Então não vamos queimar os equipamentos aí.
3: Isso.
5: Não. Rodrigo Adams, onde anda? No hotel onde tu estás, Adams?
8: E aí, meu? Tudo certo. Tô diretamente do quarto aqui, velho.
5: Do quarto. Fiquei vendo
3: só jogo. Pela naninha ali, né? Só na naninha.
8: Eu tô fazendo o que é o dever de casa de quem faz um programa esportivo dos mais consumidos do Brasil. Tô falando bola nas costas.
5: Certo.
8: Tô no Pretinho Básico, o programa mais ouvido do sul do Brasil. E fazendo o tema de casa pra chegar amanhã lanhando no bola 0-0 França e Marrocos.
5: Boa, com pênalti perdido pelo Mbappé,
8: né? Que loucura, né, Mel? É. Que jeito.
6: Ou seja... E partidaça do meu goleiro Bono, hein?
7: É. E a nossa, a teoria de 95% doce, né? Dos brasileiros, você foi por água abaixo hoje, né?
3: Qual a teoria?
7: Que o protagonista é que tem que bater o pênalti.
5: Ah, não, mas eu acho que ele tem que seguir batendo também, cara.
6: Aí a crítica é outra.
5: É, não,
6: mas assim... A responsa continua sendo dele.
3: É. Se o Vini Júnior erra o pênalti, tá salvo.
5: É, não.
6: Ele ia ser criticado.
3: Ah, beleza, o cara pocou e errou.
6: Ele ia ser criticado,
3: não, tudo, mas ele bateu.
6: Mas aí foi o craque.
3: Mas aí uma hora o cara falou, beleza, mas o cara foi lá e bateu.
5: Tá, mas é que nem não, agora o pênalti pra França. Quem deveria bater antes de bater dele já ter...
3: Era o Mbappé. O Lelê aqui é o cara mais velho da banda, correto?
5: Certo.
3: Lelê, em 8B, quem bateu o pênalti contra a França e errou?
7: Foi o Zico.
3: Daí, e quem era o melhor marcador de pênalti que tinha os maiores da história? O Zico. O cara errou, o que tem?
7: Ele vinha de lesão. Não, mas eu...

0: só posicionar ali e tal, mas não, tá tudo certo. Agora eu deixei o áudio longe do microfone.
1: Bom, hein, meu irmão? Os destaques,
2: meu irmão. Meu Deus, tá tudo bem contigo, da pena?
1: Cara, eu queria só mandar um salve pro brother meu, meu irmão.
2: Tá, fica à vontade.
1: Bonzão meu, tá nos ouvindo. Não. Daniel dos Atuais, meu irmão. Eu sou da Bandinha.
3: Ah, Atuais. Ele é ouvinte, tá sempre ouvindo.
1: Tá nos ouvindo agora. Legal, um beijo, cara, no coração. Pô, dele, meu irmão. Os Atuais pegou o Ades, hein? Ele pega ali, né?
2: Ah, não. Canta uma aí dos Atuais.
1: Quem? Eu ou Ades?
2: Não, tu?
1: Não, eu não.
2: É, tu
1: eu,
2: tá mandando.
1: Ele é meu amigo, eu não falei que eu gosto da banda.
2: Ah, tá. Então tu não gosta da banda.
1: Não, eu gosto do Daniel.
3: Aproveitar então pra dar um abraço pros nossos parceiros do Brilhação, a Leturra e toda a galera. Opa. Que também estão sempre na audiência da Atlântida aí.
2: Coisa linda. 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
1: De casa, Irene.
2: Que loucura, loucura, bicho.
1: Galvão, França ou Marrocos, Galvão?
2: Acabou. A França é.
4: Ele não responde, ele só fala o bordão dele. Galvão, o que achou do dia hoje?
2: Acabou, amigo.
1: Eu não sei se o Alex tá só com áudio, né? Pô, o Galvão tá aqui com a gente aqui, é igual, né, cara?
0: Não, impressionante.
3: Dá uma fechadinha no olho, dá uma.
2: Essa confusão. É a minha última Copa. Daqui dois dias, vou estar com 67 anos.
4: Só vamos com asma.
1: Com o quê? 67?
2: Pô, uns anos. No final da Copa.
3: 77.
2: Ah, um pouquinho mais.
1: Haja coração.
2: Então. Haja coração, amiga. Acabou, meu amigo, é isso. A Dayana. Oi. Oi. Fala, Lelê.
0: Ô, Galvão, só de fazer um pedido, então, me ergue lá no Instagram, lá. Eu fiz uma postagem lá hoje de um dos nossos parceiros aqui da cobertura de Copa do Mundo, que é Snickers.
2: Ah, é, né? Verdade, tu tá com uma cara de putinho ali, né?
0: É, eu tô com uma camisa do Brasil de Pelotas ali. Pô, então me ergue lá no Instagram, cara. Vai lá e deixa um comentário positivo pra nós lá, pra gente continuar, cara, essa parceria com a Rádio Atlântica.
2: O Galvão, ele é um pateta aqui, o Galvão daqui, né, no caso. Mas, olha, Lelê, muito bem na tua publicidade ali.
1: Anão Bueno. Anão Bueno. Comentem no arroba do Lelê.
2: Isso.
1: Olha aí, amigo!
2: O que é isso, amigo?
3: Eu botei lá, que pose, porque eu adorei a pose do Lelê mordendo.
1: Não, mas aí tem que comentar, que é isso, amigo?
2: Que é isso, amigo?
1: Arroba Lelê Mortolassi.
2: Arroba, e bem legal, parabéns, que time perfeito, cara.
1: Um dedinho sofrido, se maquiou pra fazer a foto.
2: Maquiou, mas é, e daí filtro, né? Ouvinte Dayana Rossi, confeiteira e do ar, ela é de Passo Fundo e hoje completa 40 anos de idade.
1: Que é isso, amigo?
2: Parabéns. Operador de lives é José Thiago Zé Carona. E o outro fica narrando ali, procurando. Que isso, cara?
1: Que é isso, amigo?
2: Mandem um abraço aí pro Zé Carona e pra Dayana Rossi, né, gente? Vocês vão.
4: Abraço.
2: Vocês estão fazendo o programa? Não, cada um tá vendo uma coisa, cara?
4: Não,
2: porra.
4: É que eu não entendi muita coisa.
2: Não, é que tem um retorno que tá aparecendo
1: aqui. A Kelly não é pra gente.
2: Mas a gente tem que acompanhar o Lele e o Adams, é isso.
1: O que tá te pegando da Kelly?
4: Não é, cara. É que a gente tá aqui com a arte, Fogo no Parque. Eu pensei que era um podcast Big Brother, entendeu?
1: E aí, mas não tem
2: Big Brother. Outra coisa.
4: É, mas ok, só falei no ar. Porque
2: não, maravilha. Isso tá na live.
1: É o Lele ali com a Andressa? Não.
2: Não, não. É o Luiz Leite. Luiz Leite.
1: Dos dois.
3: Fogo no baguinho.
2: O Lelê é o Luiz Leite mais velho. Vamos abrir aqui os Luiz destaques. Leite, Shakira, Luiz atenção.
1: Shakira!
2: Shakira se torna a primeira mulher latina a alcançar 100 milhões de ouvintes mensais no Spotify.
3: Cara, é uma marca que não são muitos artistas que têm mensalmente, né? Tem, por exemplo, Bruno Mars, Justin Bieber, The Weeknd,
1: Bad Bunny.
3: E aí, cara, vai ficando meio pro Bad Bunny, é um deles.
1: Luz Control do
2: Ted Swings, não.
1: Isso aí, não.
3: É a foto do Lelê, a foto do Lelê tá lá na live.
2: Tá legal essa foto.
1: Tá bonito.
2: Tá legal, tá. O cara tá dando o destaque agora, meu irmão.
1: Perdão.
4: Se fosse o Alexandre, tinha tomado amarelo.
2: E mais um pouco ia ser expulso.
1: É o microfone, perdão.
2: Tá certo.
3: Então, tem só 10 pessoas com mais de 100 milhões de ouvintes mensais e tudo é os artistas meio gringo, meio os mais pop de todos. E a Shakira, a mulher latina, colombiana, a gente já pode dizer que ela acertou a segunda música de Copa.
2: Que é o Dai Dai, né?
3: Porque Dai Dai tá há algumas semanas já como top 1.
1: Como é que é essa música?
2: Eu vou te mostrar aqui.
3: Tá tocando na rádio.
2: Não, eles botam esse som antes de começar o jogo no estádio.
3: Isso aí.
2: E eu não sei se isso vai pra transmissão da TV, vai.
1: É maior que Coca-Cola ou não?
3: Não. Mas é tranquilamente a segunda.
2: Esse ritual. Ah, não, meu, porra, isso é uma porrada.

0: nada, velho.
1: Meu, já tá tocando Atlântico.
2: Vai começar o jogo.
3: Vai que vontade de dançar,
1: já. Inclusive, depois do Pretinho, ela já tá programada pra tocar no After, que é pra todo o Rio Grande do Sul.
3: Daqui a pouquinho tem jogo, amigo.
1: Que é isso, amigo?
0: A Shakira, que nesse momento está no estádio, né?
1: Exatamente.
0: Está assistindo em loco França e Marrocos.
1: E quando botou ela na tela ali, o público foi o delírio, foi a dai loucura.
3: O público, amigo, é que é a principal cantora, cantora do mundo.
2: Não, para, o público foi aqui.
1: A dai loucura.
3: Porra de trocadilho.
1: Eu sei o nome da música.
2: Uma merda, vamos falar.
3: Foi o delírio, amigo.
1: O que é isso? Isso é ser arrojado.
3: Como todo mundo falar igual o Galvão, mal, amigo.
2: Então, justamente por isso.
1: Uma merda.
2: Ela já aumentou a média de ouvintes no Spotify dela desde que ela lançou o álbum, aquele que tem a música do Piquet, As Mulheres Noioram, As Mulheres Faturam. Ela já deu um salto. Isso. Ela já havia dado um salto de média mensal. Só que a Copa do Mundo e a nova música, que é essa que a gente tocou agora, e também o fato de estarmos numa Copa do Mundo e os plays de Waka Waka terem também aumentado.
1: É que uma música puxa a outra.
2: Exatamente,
1: depois,
2: porque agora que nem reggae. Ela virou a hit wonder de Copa do Mundo, assim, ela entenderam que...
1: Ela mora em Miami, né?
2: É, porque sabe o que aconteceu? Miami, né?
4: Ela virou o quê, amigo?
2: Deram pra ela. Aí depois veio 18, 22 e não emplacaram o hit da Copa. É. Aí olharam de novo, vamos devolver pra Shakira?
5: Igual o tema de verão da Atlântida com a comunidade de engenheiros.
2: É isso.
1: Vários fazem, acaba sempre voltando à comunidade.
3: É o mais legal, não adianta, né? É que nem em 2014, no Brasil, era Cláudia Leite e o Pitbull. Ninguém lembra da música.
1: Ah, ruim.
3: Ninguém lembra, meu irmão. Agora o Waka Waka.
1: Atlântida.
3: Isso.
2: Gosta de inverno também, boa. Então, cara, ela passou sem... E tudo leva a crer que ela vai galgar posições nesse ranking ainda, porque ela bateu 100 milhões, imagina, ela nunca tinha batido 100 milhões. Caramba. E nenhuma mulher latina tinha batido 100 milhões. Ela bateu 100 milhões no domingo, dia 5.
1: Uhum.
2: Então tudo leva a crer que a média deste mês de julho vai ser uma das mais altas de uma mulher.
1: Deve
2: estar
1: pingando legal, né?
5: Eu acho que ela vai...
2: Eu acho que a Shakira tem dinheiro.
1: Direitos autorais,
2: acho que ela vai fazer um consórcio depois disso.
1: Eu acho que vai. Mas depois eu vou dar uma barbada pra ela economizar. Mas eu vou dar uma barbada pra Shakira.
3: Eu vou dar uma barbada pra Shakira.
1: Empresa demite 35 funcionários que saíram mais cedo pra assistir a Argentina e Egito pela Copa do Mundo. Mas o que é isso, amigo?
3: Copa do Mundo não pode.
4: Aí é putaria.
3: Aí que é tua, Rafael.
2: Província de Córdoba, na Argentina. Uma cidadezinha pequena chamada Marcos Juárez.
3: Eu fui lá já.
2: Essa aí. Tem uma empresa de máquinas agrícolas. Tem uma empresa de máquinas agrícolas.
1: Sim.
2: Que durante... Pouco antes do jogo entre Argentina e Egito, viu 35 dos seus funcionários evaporarem.
3: É tipo aquele bagulho, se todo mundo largar, não vai dar nada, não tem como demitir todo mundo.
1: Demitiu os 35.
2: É isso aí. Só que aí, justamente, meia hora antes do jogo, os 35 já haviam evaporado. Então eles não esperaram meio pertinho do jogo, assim.
1: Certo.
2: Quando deu meia hora antes do jogo, que o chefe percebeu que ninguém ia voltar, que todo mundo tinha sumido mesmo, ele mandou uma mensagem automática para os 35 dizendo: vocês estão demitidos.
1: Beleza. Acabou.
2: Eles assistiram uma virada épica da Argentina contra o Egito.
1: Ao menos isso, né?
2: Só que todos eles ficaram sem emprego.
1: Cara, que merda.
2: Alguns deles se defendem dizendo que achavam que estavam liberados.
3: Mas agora só,
2: que eles achavam que estavam liberados. Só que a empresa também deu uma quebrada, porque como é uma empresa de uma cidadezinha pequena,
3: a regra é clara.
2: A empresa contava com aquela mão de obra
1: para
2: vender as suas máquinas agrícolas. E aí, como não conseguiu, a empresa agora está entrando numa crise financeira. E vai entrar provavelmente numa bola de neve judicial, porque os 35 vão botar a empresa na justiça.
3: É excesso de bracardico.
2: A empresa não conseguiu honrar os contratos que tinha, porque agora não tem funcionários. E acabou.
4: Aí virou passeio!
2: Acabou.
1: Que sequência de cagada, cara. É um absurdo, amigo.
6: A gente tá fazendo um esquadrão Bueno.
1: Não, tá louco. E um pior.
0: Olha o Canu, ele é perigoso, acabou.
1: 6h21.
2: Eu não tô nem mais se esforçando.
1: Não, não, vocês agora só largando os bordão.
5: É teste pra cardíaco, né?
3: É que o cara pode fazer o Galvão, amigo.
2: Bem, amigo.
3: O Galvão, eu sei imitar. Eu não sei imitar o Galvão.
2: Fez o Silvio Santos.
1: Eu tava tentando pegar a referência.
2: Qual é o pior?
1: Não que eu, não, que eu saiba, né?
3: Acho que tinha que fazer o concurso.
2: O pior Galvão Bueno do Pretinho Básico.
5: Amanhã é legal. É amanhã no Dois Gordos e uma Copa.
1: O pior Galvão Bueno.
6: Pelas barbas do profeta.
1: Homem! Ah, não, essa aí
2: é. Que bordão é esse?
3: É do São Luís, porra.
1: Dando sempre. É rede, amigo!
3: Olha no lança!
5: Ele é demais! Ele é demais! Meus filhinhos!
6: Aqui, beleza! Toca lá no meio do capim! Tá, toca no meio do capim!
3: Oh, Rogério, você é chato pra
1: essa live.
3: Meu amigo da Rede TV, amigo!
1: Dá uma loucura no cara.
3: Mas, hoje não dá o jogo, né? Outro cara viu a reprise do jogo e não botaram hoje pra gente ver aqui, né, meu irmão?
1: Não, meu irmão, é que agora não.
3: O que que foi? Vamos focar no quê?
2: Não é pra botar o jogo.
1: Vamos focar no programa. Tu vai querer brigar comigo?
3: Eu faço me levantar, né?
1: Não, é fácil eu te dar uma cadeirada também, não tem nenhum problema.
3: Só que tu cortou o cabelo igual o Tom Hanks, tu não, vai querer vir.
1: Não, soldado Ryan. Homem...
6: Deixa eu ver isso.
1: Homem é demitido...
3: Brasileiro na vala, vai ser o...
1: Por chamar... Não, presta atenção. Homem é demitido por chamar colegas de...
2: Olha
1: Pantera,
2: só.
1: Danada e Selvagem.
3: Aí é não ia. Mas se pega essa lei aqui, nós vamos virar empresa de corda.
2: Não, mas ninguém faz isso aí pro colega.
1: Ninguém chama alguém de danada.
3: Pra colega.
1: Não, mas tu entendeu o que
3: pra é pra não, colega. Ninguém. A gente respeita as mulheres.
2: Pois aqui. É, mas é exatamente isso que ele tá falando na manchete.
1: Então colegas é isso aí. De Pantera danada.
0: Imagina o louco chega na redação, ele larga uma das minas e assim, ô Pantera, me ajuda.
1: Não, esqueci, ô danada. Pega lá pra mim o Xerox.
2: Ô meu, é um nível de
0: ajuda com a impressora.
2: Ministério do Trabalho, tá?
3: Pegou
2: um colaborador acionou a justiça para tentar reverter a sua decisão. Porque, de acordo com o processo, ele e outros dois funcionários foram demitidos depois de uma verificação feita nos aparelhos funcionais, os aparelhos da empresa. Abre aspas. O conteúdo das mensagens era relativo ao ambiente de trabalho e a outros parceiros e colaboradores, incluindo comentários sobre vendedoras, além de menções a gerente da área e sobre a necessidade de um homem em sua residência.
3: A barbaridade.
2: E a disposição de colaboradores em comparecer ao seu apartamento por ela ter se mudado sozinha.
3: Danada,
2: né? Nos autos ainda, não há ciência prévia ou detalhada acerca do motivo da dispensa por justa causa. Ele alega que ele foi demitido por justa causa e não sabe por quê.
0: Gol
2: a
0: da
2: empresa...
0: França. Gol da França!
2: A empresa
0: ele,
2: diz pra ele...
0: O protagonista.
1: No meio.
2: A empresa diz o seguinte. Não é natural que colegas chamem uns aos outros, principalmente homens chamem mulheres de pantera, danada e que a colega é selvagem.
1: É, não dá.
3: Aí...
1: Não,
3: pra complementar... é uma grosseria sem tamanho, meu irmão.
1: Tá aí, danada...
0: Não, chamou caramba. De pantera... Não, não, chamou de pantera, selvagem... Não, chamou de pantera, o selvagem veio do pacote.
1: É,
0: uma coisa, né?
2: Pra complementar ainda, aí tem a
0: cereja do bolo. Né?
2: O juiz ainda retornou dizendo, olha, inclusive, não são só comentários feitos a mulheres. Um colaborador foi à festa... Um colaborador foi a uma festa fantasia da empresa, um homem, foi vestido de sereia. Há uma festa
3: da empresa. Não, mas aí já pode.
2: E aí foram feitos comentários homofóbicos a respeito.
3: Não pode.
2: Do rapaz do estilo de sereia.
1: Mas chamar ele de danada é ruim daí, né, também.
2: Também é ruim.
1: Porque ele tá vestido de sereia.
2: Ah, mas pelo menos não teve nenhum tapa na pantera, né? Isso é importante.
1: Olha, selvagem ele não foi muito, porque ele foi de sereia.
2: É, também.
1: Se ele fosse de tigre, seria mais selvagem.
3: Conhecendo um pouquinho anos que eu tô aqui... Se um de nós pinta na festinha de sereia...
1: Eu não posso falar o que teve. Eu gostaria de fazer.
2: Já teve. Já não, teve. Peraí, já teve isso, cara.
1: O
2: Ariel B foi de
1: Ariel,
2: sereia cara. Ariel
3: na é festa. É verdade, mesmo. Eu vi essa foto.
2: Na festa fantasia.
1: Então
2: da
1: era um outro momento.
2: E tu tava.
1: Eu tava?
2: Tu tava.
1: Então eu não lembro. Mas eu digo vocês, assim.
3: Não, não, não. Então, se pinta o Leandro Bordolás de sereia na festinha.
2: Não, não, eu posso fazer, eu vou de princesa. Pode fazer que eu vou de princesa.
3: Não, mas eu vestiria de princesa.
7: Tá no estúdio do Antônio ali que tem um material que eu vou levar junto.
2: Rafinha, então, tu botou vestido de debutante nos 15 anos do Pretinho.
7: Botei, mas também. Aí é outro.
3: Mas era outro, aí, mas era outro, não, Rafinha. O Rafinha de agora não botaria.
2: Mas eram os 15 anos do Pretinho.
7: Exatamente.
3: É, Rafinha era ratão.
7: Uma coisa é nós ir, é a gente ir pra uma festa e tu ir vestido de princesa.
2: Se não tem corpo, nenhum problema. Não, nenhum...
3: te vestir de pirata,
7: não. Mas fora do microfone eu vou querer conversar contigo.
2: Fora do microfone ele vai se tomar um processo.
3: Ah, vou mostrar o rachinho pro sereia, né?
2: O que, assim... que tu falou que vai aparecer?
6: Vai aparecer a Fiona.
2: Olha, não parecendo a Xireca, tá tudo certo.
7: Não, mas não pode.

0: A nada.
1: Fudeu, cara.
0: Não, nada, não, selvagem, não, pantera. Não,
2: vamos falar a verdade.
0: Isso é um tapa.
2: Isso é um tapa. Não pode chamar nem a tua mina de pantera.
3: Claro, não, não, não. Se ela gostou, pode.
0: É, só daí, gosta. Aí, aí,
1: mas
0: aí,
1: ela gosta. Aí vem aqui danada. Aí quase com a parede.
3: Danada, danada, vem cá, danadinha.
0: O que que eu falo?
3: Danadinha.
2: Danadinha.
3: Pombinha, olha só.
0: Sim, eu tô te ouvindo.
3: Pombinha não pode. Pombinha é ruim, né?
0: Não, tá louco.
3: Pombinha não dá outro.
2: Não, tu não pode nenhum apelido. Nem coração.
3: Se ela gostar,
2: nada,
3: amor,
2: nada.
3: Cheirosa.
2: Amor.
3: Cheirosa, vida.
0: Não, cheirosa, nada. Também não.
3: Como vida. É que tem que chamar
1: a cor? Ah, isso é uma coisa que me irrita. Qual casais que se ligam. Oi, vida. Oi, vida. Vai te fuder com oi, vida. Ah, vai ser a merda, mano. Vai,
3: e é sempre, de sabe onde é que cara vê isso? É o cara na fila do Frios Vida, do que queijo.
1: Vida. Ô, meu, na boa.
2: Do que pode chamar? Do que pode chamar?
1: Ah, pô, é uma... Oi, amor.
2: Não,
1: oi,
2: mas estamos falando
3: paixão,
2: da colega.
3: Paixão, pode ou não?
1: Não, não, não. Tô falando de casal.
2: Não,
1: é,
2: não, mas eu acho que ele tá falando da colega.
3: Não, não. Não,
2: eu
3: tava falando casal. Ah,
1: não,
3: casal. Como é que o cara tem que chamar
1: colega?
3: Tem
1: que chamar colega.
2: É, que tu não chama tua colega de vida.
1: É,
2: eu chamo.
1: Assim, não,
3: é, tá, mas assim, ó. Eu acho que amor é universal. É bacana.
2: Amor,
3: tá,
2: amor.
3: Não, é que o amor é o normal. Mas o que, que dá pra sair um pouco
1: não, do... Não, eu chamo da Caína e digo, oi, Caí. E aí, eu falo, cara.
3: Não, não.
1: Caí.
3: Não, é o nome dela. É o nome dela, não chama de Flávia.
1: Não, mas é que eu não tenho apelido,
2: o Léo, né, o Léo não pode chamar a mulher dele de Cá.
1: Não, eu tô dizendo assim, ou eu chamo de amor ou Cá, ou Caína. E tu chama do quê, a Fernanda?
2: O cara é
1: de
2: muito burro. O Léo chega em casa e fala pra mina dele.
1: Oi, Cá.
2: Oi, Cá.
3: Não, Rafinha chama assim, ela fala romântico.
2: A mina atravessa um tapa no cara.
3: Vem cá.
2: Não, mas o Rafinha me falou.
3: Que, cara? O cara assim,
1: mas tu chama de quê?
3: Cê, amor.
1: É o nome dela.
3: Amor.
1: Foi o que eu acabei de fazer.
3: Amor, amor. Amor, amor.
1: É isso? Que...
3: É?
2: Tá, tá aí.
3: E o quê?
1: E ah, as vai, colegas vai. Tu chama pelo nome. Vai, Juliana, tudo
2: Flávia.
1: Bom? Flávia. Entendeu? Não pode chegar. Ô, Dana. O que é isso, Dana?
2: Não, nem amor. Não, nem amor. Que tem umas pessoas que vêm com...
1: Ai, não, amor não pode. Ai, meu amor, pode ir lá fazer
2: oi,
1: isso.
2: Oi, linda.
1: Não, vai, isso é
2: linda.
1: Tigrice,
2: não, é mas tem os caras que são.
1: Tem, tem.
2: E aí, é um passamento.
3: Eu chamo a Ícara de meu tesãozinho.
1: Tá, mas a Ícara é tua
2: mas
1: minha.
2: Mas ela é tua mulher.
3: Tesãozinho de...
1: Não, tesãozinho é terrível.
3: Tesãozinho.
1: É de uma baixaria.
2: Pior do que isso, é só os caras que falam patroa. Bah, patroa...
3: Não, não, patroa.
2: Patroa e nega vé, me dá um negócio.
1: Tem umas expressões, é que nem assim, hoje eu vou posar na casa da fulana. Não é posar, cara. Tu não vai posar, tu vai dormir,
2: mas eu tô falando das minas.
1: Não, eu tô falando as expressões
3: de rir. Mas tu tá piochado, tu pode falar, patrão.
4: Depois de 25 anos, tu não posa mais na casa de ninguém.
1: É isso.
4: Casa,
1: não, e assim, aí eu tô saindo do serviço. Não,
3: não o, teu trabalho, só pode vir na casa de alguém depois de 25, Rafa, se tiver mamado. Bebaço, tu caiu, bêbado, escolar.
4: Isso, eu fiz aquela vez do gordo.
2: O idoso pode chamar de nega véia.
3: Como é que o idoso ele tem o livre-arbítrio?
2: É, o idoso
1: chamar de patroa.
2: E nega véia tá bom. Tá
1: ah,
2: bom.
1: O meu nego velho, que nem a esposa
4: vai.
1: Mas
4: de
1: é 70
4: mãe,
1: a mais. Não, mãe é terrível. Mãe é terrível.
2: Mãezinha, paizinha.
3: Não, mãezinha, o Tiquinho diz esconde. Tiquinho acabou.
1: Não é nem mãezinha.
3: Se o cara chama a mulher dele de mãe, o Tiquinho não leva o pé na mãe.
2: O cara faz assim, ó, tô largando.
3: Larguei, não, não, não.
2: Pra mim deu.
3: Não, não, não, dá o bumbum que eu não vou acabar mais.
1: Que o cara olha assim, a mina ser chamada de mãe, tu tem que pegar a primeira coisa que tu vê na sala não, e dar na cabeça do teu marido.
3: Eu gosto.
1: Pra ver se ele reseta o cérebro.
2: Ah, e o cara acho que tá arrasando. Meu, as minas não gostam de ser chamada de patroa.
3: Não, não
2: nega véia.
3: Não,
2: ah, é, nega
1: eu véia. Nunca ouvi falar alguém que gostasse. Assim, ah, eu adoro.
3: Tem
1: que
3: gol.
1: Chamou em patroa.
3: É de quem aí, Grabosca?
1: Tem gol?
4: Tem gol da França, amigo. Haja coração.
1: Que é isso? 2-0, Adams?
4: 2-0, Rafinha, esse é o Esquadrão Bueno no Pretinho.
1: Acabou com o Marrocos.
3: E como é que a mina de vocês chama você?
2: Amor.
1: Amor.
2: Amor.
1: O Rafa.
3: Como?
1: Xarope. Às vezes vai, ô chatão.
2: E aí, quando o
3: cara... Aí que ela me chama de macho.
1: Ah, não, peraí. Eu vou te tocar uma coisa aqui.
3: Que oi?
1: Acabou.
3: Ela fala, meu macho.
2: É tu e o cara da contravípara.
3: É os machos dela. Não, não. Olha pro dela na rua, Dona Flores e os dois maridos.
1: Sabia a barbada que ia dar pra Shakira?
3: Qual?
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0: 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Vini Moura!
2: Vamos lá, porque é o seguinte...
0: O que que houve?
2: O pessoal entrou na onda do... Dos caras que entram em lugares pedindo coisas que não tem lá.
0: Ah, entendi. Aquela sequência das piadas que
2: isso.
0: Tu vem trazendo.
2: O menino?
0: O
2: garotinho.
3: Eu vi o menino correndo.
2: O garotinho. Ele foi na sorveteria.
0: Tá.
2: E chegou pro sorveteiro e fez a seguinte pergunta.
4: Ô tio... Tem sorvete de ervilha?
2: Tá bom. E aí o cara fala: Não, meu filho, aqui não trabalhamos com sorvete de ervilha.
0: Tá.
2: Aí passou, foi o próximo dia, o guri chegou no cara e falou: Tio, oi tio, tudo bem tio? E fala, menino:
4: Ô tio, tem sorvete de ervilha?
2: E o tio falou: Bah, olha só, não tem, te falei ontem. Infelizmente a gente não trabalha com esse produto. Terceiro dia, meu, o gurizinho foi lá, bem aquele pirralho desgraçado, sabe? Foi lá. Sim. No balcão, botou as mãozinhas no balcão.
4: Ô tio, tem sorvete de ervilha, tio?
2: E o homem: Olha só, guri, eu já falei que não tem. Para de me encher a porra do saco. Aí o guri voltou, tristonho, e o cara falou: Quer saber? Eu vou preparar essa merda de sorvete de ervilha. E esse guri ele vai chegar amanhã aqui, e eu vou ter o sorvete de ervilha. E aí passou outro dia, veio o gurizinho de novo.
4: Oi, tio! Tio! Ô, tio! Tio! Tem sorvete de ervilha?
2: E daí o cara deu aquele sorrisinho, né? Sabia? Sabia que ele ia colar aqui e pedir sorvete de ervilha. Ele olhou pro gurizinho e falou: Sim, meu filho. Agora a gente tem o sorvete de ervilha aqui. Ele olhou pro tio e falou:
4: É ruim, né?
0: Puta que pariu, meu. Vamos ver, Adams e Lelê, vocês têm alguma coisa pra trazer pra nós aí de material?
5: Tenho.
0: Vamos lá.
5: Tem aqui o Johnny Fleck de Santa Maria mandou uma piada.
0: Opa.
5: Um velho bêbado estava urinando na rua. De repente passa uma senhora e diz: Meu Deus, que horror, que monstro, que animal. O bêbado olhou no branco do olho dela e disse: Calma, senhora, pode passar que eu tô segurando o bicho firme pelo pescoço, ah? Um grande abraço,
0: Johnny Fleck
5: de Santa Maria.
3: Acabou, amigo!
0: Acabou, amigo!
3: Tetra!
2: Eu gostei de um grande abraço. É tipo assim...
3: Tem um baita bordão.
2: Uma merda que tu me mandou.
0: Tem horas que nem o Antelope salva.
5: Barbaridade.
2: Ô, meu, vou te falar. Essa aí eu vou defender o Adam.
3: Não, pra ele ter meu voto crack.
0: Não, essa foi.
3: Não, ele tem.
0: Vamos ver, o Lelê tem alguma coisa aí, Lelê?
3: Correram, velho, de novo?
6: Correram nas costas. Não, é que eu tava fazendo... Peraí, calma, que eu tava fazendo um deslocamento porque entrou alguma interferência ali no lugar onde eu estava.
0: Pode crer,
6: e realmente ficou muito ruim. E aí, como parou de chover, eu vim mais pra ponta do deck pra ficar mais bonito aqui a live. E também, eu acho que acredito que o som deve estar melhor agora também.
0: Tá, começou a piorar agora.
2: Não, pior que não é sacanagem, pior que piorou.
3: Tribom som, não sei que merda.
6: É que na hora que eu dei a notícia do segundo gol da França, caiu completamente.
2: Tá pior que piorou pra caralho.
0: É que deu uma piorada. Mesmo,
2: não sei. Não, não é sacanagem, parece sacanagem.
0: Não, é trairagem.
2: Ele fez toda a mão, mas pior que não é sacanagem.
6: Ele começou o áudio, que
2: é o áudio, tá bom.
3: Tu tá em 4K.
2: Faz mímica pra quem tá no rádio.
3: Tu parece o Mudim 4K.
5: Isso, vamos.
3: 4K.
5: A gente já fez isso com o Lelê, vamos fazer de novo, cara.
3: Não, é o futuro,
6: mano. Eu vou reconectar o áudio.
0: Tá, beleza. Que profissionalismo. Vamos ver se nós temos destaques aí, meu irmão. Ou não temos?
3: E aí, meu irmão? Eu não sabia você que era tu hoje. E aí, meu irmão? Tá bem, hein?
0: Te apresentei, gente. Boa tarde. Como estão sabendo?
3: Meu irmão, como é que tá? Que saudade. Não.

0: saudade.
1: Eu sabia mais cedo. Tranquilo, meu irmão?
2: Tudo ótimo.
1: Coisa boa, né, meu irmão?
2: Coisa boa.
0: E aí, chefe, tudo bem?
1: Beleza, meu irmão? Olha só. Prefere roubar ou catar latinha?
0: Ah, catar latinha.
1: Tô pegando meu saco aqui, então. Vamos lá, então, meu irmão. Olha, rapidinho, ver se era boa, né? Ó.
2: Não precisa ser rápido, calma. Respira. Isso, agora vamos lá.
0: Não, é respira, não cheira.
2: É. Não, não fuma o nariz.
1: Não é gatilho, gatilho.
2: Não, cheirar o...
0: Passado, não, mas cheirar, passado, cheirar, né? Tu pode... Não, peraí. Não. Cheirar não é sinônimo de coisa errada.
2: É o olfato, eu acho que é isso que tu
1: quer. É, cheirar é...
3: Passarito, faz... cordeirito.
0: Então tu nunca cheirou um pescocinho?
1: Um pescoço, não.
2: Oh, é um charutinho. É um charutinho. Charutinho. Alô, boa tarde.
3: Alô, quem tá falando? Boa tarde.
2: Quem é que tá chamando, amigo?
1: Quem é que fala, amigo?
4: Voltei, como é que ficou agora?
2: Agora tá uma merda a live, mas o som tá bom.
1: O som tá incrível, mas tá bom, na live tem pouca gente, o rádio tem mais gente.
2: Não, tô brincando, Lelê, tá bem. Peraí que o da Pena vai trazer um destaque, tá, fala, meu irmão.
1: Vamos lá então, meu irmão.
2: Dois rapidinho pra voltar com o Lelê.
1: Então tá, meu irmão, vamos lá então rapidinho pra não tomar muito tempo.
2: Uhum.
1: Ah, o cara mandou charadinhas pro...
2: Tá, então faz charadinha. Então, vamos lá, então. Eu tenho uma charadinha pro Lelê depois.
1: Ah, vamos lá então, meu irmão.
4: Ah, eu tenho uma pra ti aqui.
2: Uma pegadinha, na verdade, né?
1: Qual é a diferença? Qual é a diferença, meu irmão?
2: Fala aí, amigo.
1: Meu amigo, fala aí, amigo. Qual é a diferença, amigo? Ah, seu coração. É o que eu falo na Giovanna.
2: Que é isso?
1: Só à noite. Que olha só, meu irmão.
2: Piadas para poucos, essa aí.
1: Qual é a diferença?
2: Só à noite.
1: Qual é a diferença?
2: Vai te cagar, meu. Fala.
1: Qual é a diferença? Ei, Rodrigo Arnos, qual a diferença,
2: sim,
1: entre o lago e a... Já. Padaria, meu irmão?
2: O lago e a padaria.
1: Qual a diferença, meu irmão? A barbaridade, qual a diferença entre o lago e a padaria, meu irmão?
0: Lago, ou é estouro ou é uma merda.
2: É, não.
0: Não tem meio tempo.
2: É, a probabilidade de ser assim, uma merda.
0: Não, é que pode ser um negócio que... Porque ninguém tá pensando em alguma coisa, não tem um meio termo aqui.
1: Tá, fala pro
2: Pois é, não sei nem por onde começar.
0: Exato, exatamente.
2: A padaria vem de sonho.
1: E o lago?
0: E a porra do lago?
1: E o lago?
2: E o lago? Ah, calma, uma coisa de cada vez.
0: Ah, fala aí, meu.
1: Qual
0: a diferença entre a padaria e o lago?
2: E o lago?
1: Não, não, não. Contra.
0: Entre o lago e a padaria. Isso é importante.
2: Muda?
0: É importante?
2: Tá.
1: Ah, no contexto, talvez sim.
2: Tá, não. Então tá.
1: No lago, a sapinho. Na padaria, nossa, sapão.
3: Ah, alguém me dá um soco.
1: Tchazão, tchazão.
3: Vai, Vini, me empresta aí um soco na cara dele. Oi,
2: cara, às vezes a
1: violência... Como é que faz o passarinho dar risada? Como é que faz o passarinho rir?
2: Cosquinha.
1: Não, joga ele na parede.
0: Por quê?
1: Porque ele racha o bico.
2: Aí sim, aí sim. Muito bom. Aí, valeu. A primeira foi terrível.
0: A primeira foi uma merda. A segunda tinha...
5: Mas ele faz isso às vezes.
2: Vamos direto de Nova York.
1: Vamos,
2: amigo.
1: Lá, então, com o Leandro Barcão.
2: Vamos lá, Leandro.
4: Rafinha, tem ouvinte que tá com saudade. Solta do teu personagem, merda, o padre.
2: O padre. Irmão.
4: Cadê o padre?
2: O padre tá aqui, Leandro, rezando por todos que estão...
4: Porque mandou aqui, ó, o Guto Paranista.
2: Ô, Paranista.
4: Que mandou aqui, ó. Vai uma pergunta pro Rafinha. Rafinha, essa noite eu sonhei que você era um padre. E eu passei o seu culto orando.
2: Malandro.
0: É malandro.
1: Ah,
0: malandro.
1: Malandro.
0: A construção dele foi boa.
2: Que malandragem.
4: Boa, boa.
2: Como é que é o nome dele?
4: Boa. Guto Paranista.
2: Guto Paranista.
0: Paranista.
4: Ele é torcedor do Paraná, eu acho, né?
2: Olha, Lelê, eu fiquei sabendo que tá com um pouco de insônia, tu fica rolando na cama.
4: Não, esse é o Rodrigo Arda.
2: Quantas roladas tu precisa pra dormir?
4: Rodrigo Adas, que é todo sensível com o ouvido na hora de dormir.
3: Sensível? Aí, cara. Não, ô, Rafinha, ô, tu ronca comigo.
2: Não, tô roncando, é impossível, né?
1: Tu parece um trator.
3: Cara, o Lelê parece uma Brasília velha, velho.
2: Ah, eu imagino. Eu juro,
3: eu tenho pena da Kátia, mano.
0: Imagina ele cansado, deve ser pior ainda.
3: Impressionante. Meu, é pior, Vini. É 30 segundos, ele liga o modo turbo.
2: A gente sabe como é. Esquece,
3: velho.
0: Eu vou te falar, tu sofre mais que a Kátia.
3: Vou pegar uma parada aqui, peraí.
2: Claro. O que que houve, Adas?
1: Ah,
2: ele foi pegar uma parada ali, tá, beleza.
1: Vai dar um olho, vai.
2: É o ato da saída do...
1: Cara, chega uma chaura agora.
0: No rádio,
1: cara, vai chegar uma chaura.
3: Parada. Olha aqui.
2: Peraí, calma aí. Voltou, estamos te vendo.
1: Deixa no ar,
3: a gente chegou. A gente chegou aqui nos Estados Unidos, eu comprei esses plug de orelha aqui, ó.
1: Pra tentar
4: combater. Olha aí, ó.
2: Esse
3: é o de orelha.
1: Esse é Viagra. Tu tá atorando, velho.
5: Quem nunca, né? Quem nunca tomou um Viagra?
2: Esse é o de...

0: grelha.
1: Tá, beleza.
0: Aí pensei, beleza, vou conseguir. Não dava, porque a Brasília tá turbo. Aí eu pensei, vou comprar o de construção.
1: Sim.
0: É esse aqui, ó. Sabe aquele de festival, de banda?
1: Claro!
0: Banda que... Meu, mas não dá, porque tem o Pantera roncando aqui do lado, né?
1: Meu Deus.
0: Aí eu pensei, hoje eu peguei esse aqui, que é o meu último teste, velho. Se não, eu vou largar de mão mesmo, já era. Aí eu vou comprar uma arma.
1: Ai, ou mete uma graninha a mais, vai pra um quarto sozinho, Adams.
2: Não, ele é sensível. É um upgrade.
1: Ele é sensível.
3: Ô, meu, faz um videozinho pra nós botar no Dois Gordos na Copa. Faz um videozinho do trator em ponto morto.
4: Olha, cuidado.
3: O Adams dorme igual o Rock Balboa treinando. Com a regatinha furada.
1: Ah, olha, sim, aqui, ó,
0: aquela clássica.
1: É, sobre a geração Z na noite, que a gente deu uma notícia, que eles estão saindo menos.
3: Assunto sério agora,
1: Rafael.
0: Destaques, né?
4: Passamos um cruzeiro aqui agora, pessoal.
1: Peço
3: sou
1: que
3: mais
1: se...
3: o galo, né?
1: Ah, tá, o cruzeiro, maravilha, deu pra ver ali na live. Peço que, se possível, seja lido pelo Rafinha ou Vini.
3: Isso tem no Brasil, cara, meu irmão.
1: Olha que específico, né? Rafinha ou Vini, né?
2: Não sei se é bom, tá? O
3: será Vini... que eles têm em comum?
1: Não sei, né? Bastante diferença de idade.
2: A geração
1: dela.
2: Z, a gente é da mesma.
1: Salve, pretinhos, escrevendo meu primeiro e-mail a vocês depois de escutar no episódio de ontem sobre os jovens que não frequentam mais festas. Sou da idade do Joia.
3: Ô, nego,
1: ô, que idade você tem, Joia?
3: 76.
1: Quantos?
3: O Joia é curtido.
2: Só porra, mudou? Você mudou da semana passada pra cá?
3: Não, o Joia nunca falou a idade dele, cara.
2: Falou.
3: Não falou.
1: Mas que idade tem, então, Joia?
3: 76. Vou fazer 77.
2: Te aposentou, já deu, tá com os papéis ou não?
3: Tá bem mais jovem.
2: Pior que não, tô na atividade ainda.
3: Eu tive no cartório.
2: Ah, tá passando
1: o Lelê da hora. E acho que a galera da ponta da geração Z, de 97 a 99, não se incluem nessa regra e em vários outros comportamentos dessa galera. Mas qual a idade da geração Z mesmo? Aqui em Bagé, o pessoal da minha idade... E até...
3: Bagé não tem geração, Bagé...
1: E até um pouco menos...
3: Bagé não tem geração. Não,
1: são Bagé. Total da noite, Bagé. Como se o mundo fosse acabar. Mas o outro dia sempre chega. Inclusive, comprei hoje meu ingresso pro showzaço do Jack Johnson em Floripa. E já pergunto aos amigos da mesa...
3: Amigos!
1: Amigo, onde é o after do show? Depois do show.
2: Ah, na casa do Porã.
1: Perdão, o e-mail longo, magnânimo, mas foi o Rafinha e Léo. Rafinha e Léo, sou o público de vocês... Grande abraço.
3: Obrigado, cara.
1: E vida longa ao PB. Observação, o alemão, ele diz, não, observação, alemão, aguenta mais um pouquinho. Ele tá aguentando.
3: Onde é que é o Jack Johnson, falou?
1: É em Floripa.
3: Dia 20 de novembro, Pretinho Básico lá.
2: Ah, isso programa, é importante, hein? Falar, 20 de novembro estaremos em Florianópolis.
3: Viu, Lelê? Pra se programar, em 20 de novembro, Pretinho em Floripa.
1: E o Jack Johnson é dia sabendo. 18 de fevereiro.
3: Vamos lá, ficar, né?
1: Fevereiro, novembro,
3: fazer um aquece.
1: Ah, faz um aquece ali.
3: Cara, pro Jack Johnson. Que bolo o velho tá fazendo lá naquela livezinha.
0: Tu não, não acredita? É todo dia assim.
2: Vai, ele volta. Assim. Ô, meu, só faltou entrar em algum barco.
1: É fio pro um lado, fio pro outro.
4: Melhores imagens, cara. Melhores imagens das lives. Verdade. Eu tô sempre procurando a melhor entrega pro grupo RBS, rapaz.
0: Tá na hora de achar, né?
3: Cachorro, eu vou dizer uma coisa, com todo respeito.
1: Boa tarde, Ivan.
3: Tu não tirou pra louco, não? Aqui é um cruzeiro. Tem no Brasil?
1: É, não, tem.
3: Pô, aí não tirou nosso botário. Pô, ele,
1: vê, né? Ó. Passou o barco para
3: não, um assunto, viu? Não, isso era o Lelê roncando.
1: Ai, cara do céu, que loucura.
3: que houve? Hoje é loucura! É loucura, olha, estamos aqui, nós vamos sair, vamos tomar um drink.
1: Olha, ele já? Ele não gostou que eu chamei
3: esse cara. De couro, queria mandar piada?
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3: Oxê!
1: E o vinho de mesa mais lembrado pelos gaúchos, Davi. É o Jatapé. O preferido do sul.
3: É o Jatapé,
1: vamos lá, vamos vender o quê?
3: Ah, você razão, amigo.
2: Sou ouvinte do Pretinho Básico desde o tempo do Eu Migrei. Pô, e esse é meu primeiro e-mail.
3: Cabelinho no corredor, olha lá.
2: Escrevo-lhes pra vender a nossa casa em Cachoeirinha.
1: Olha aí.
2: Motivo. Ah, nós mudamos pra Forquilinha, Santa Catarina, e não iremos voltar.
1: Ah, a casa tá legal.
2: Casa com 73 metros quadrados, sala ampla, cozinha ampla, dois dormitórios, teto de gesso, lavanderia, caixa d'água, churrasqueira top pra meter aquela carne fim de semana.
0: Garagem, trouxe a caixa d'água, por favor.
2: Garagem coberta, um mini condomínio. Eu não sei,
3: Rodrigo. Dá pra lavar quatro pessoas.
2: Um mini condomínio com três casas. Ninguém lava pessoa em casa.
0: Mini condomínio.
3: Para mini condomínio. Você mora lá.
2: Um mini condomínio com três casas, bairro Jardim do Bosque, aceita financiamento bancário.
0: Era esse que tu bancário. Fez publicidade esse tempo, Rafinha?
1: Ah, eu fiz no mini mundo.
2: Fica bem localizada,
3: desculpa,
2: perto da Avenida Central do bairro.
3: Jardim do Bosque.
2: Jardim do Bosque.
3: Pô, tá

0: nego.
1: Fica perto do mercado da ferragem.
0: É no bosque, perto creche, do porquinho que mora na casa de madeira.
1: Posto de saúde. Isso, cola. Sem falar.
0: Posto de saúde,
1: fica perto do maior shopping da cidade.
2: Só tem um, acho, em Cachoeirinha.
1: Valor.
0: Ah, vamos debochar de Cachoeirinha. Não, então, fala é mal que agora. Eu acho
2: que Cachoeirinha só tem um
0: não,
2: shopping.
0: Nego, só tem um, nego.
2: É na Flores da Cunha ali, eu conheço.
0: Mas acho que não tem escada.
2: E quanto motel tem? Tem escada. Valor, valor.
0: Você foi no motel Cachoeirinha?
2: Ó, meu, o cara tá lendo. Eu vou, tu, bom. E aí?
0: E aí, amigo?
2: E aí, amigo? Deixa o cara ler essa merda, rapaz.
1: Não, 205.
0: É a casa do cara, o cara tá vendendo.
2: E-mail.
0: Tem gente morando na rua, Gavinho.
2: Tem, tem.
1: 205 mil reais.
2: E tem gente que mora no Palacete também.
1: 200 e mil. 205 mil reais.
2: 200 e mil.
0: Quanto é? 200?
1: Concentraram.
0: Mil. O cara virou mil.
1: O cara virou subsano.
2: 200 e mil.
0: 200 mil.
3: O cara quer ficar. Não tem, o cara perde a moral.
0: Não tem.
3: Ele vai dizer, ó, ele tá porque ele tá ficando puto. E aí ele virou 200 e mil.
2: Deixa o Gomes repetir.
1: 205 mil reais.
0: Valendo 200 e mil.
1: Mais informações no e-mail. casacaque.nopb.
2: @gmail.com. Casacaque?
1: É a cor da casa. Casacaque.
3: Primeira coisa que você é pintar.
1: Ponto.
2: Não, mas tá bonita.
1: No pb. @gmail.com.
2: Não, a casa é bonita.
1: Ou no Instagram. Aberto, né? O Instagram é @paulo.bataglin, GLN, _ assessoria.
2: Então, tá bom.
0: Vai ser uma Bataglin vendo essa casa.
2: É perto de tudo.
0: Ah, perto do bosque, o cara mora perto da Cinderela.
2: Perto da Bataglin, perto de Porto Alegre, perto de Floripa.
1: casacaque.nopb, @gmail.com. Perto de Floripa.
2: De carro, tudo é perto.
0: Tudo é perto. Você é perto, você é perto de Marrocos, capô de
3: Xangai. Você é perto de Nova Jersey.
0: Não, cara, onde é que é? Quantos quilômetros é a casa? Metros quadrados. Não,
2: 70, quantos quilômetros daqui a Cachoeirinha deve ter uns 40 quilômetros?
1: 73.
2: Não, tá bom, tá bom.
0: Dois pisos, pra começar.
1: Dois pisos, a casa, um só. Ah, cara.
2: Não, é um, não tem dois pisos.
0: Bravo.
2: Não, tava
0: não
2: na live, presta não, atenção.
1: Mas é que é um mini condomínio com três casas.
2: Não, não é
1: e
2: dois
1: pisos. E uma delas a gente tá vendendo.
2: Isso.
1: Que é uma casa com 73 metros quadrados.
0: Eu não sei, que... oh, cara, mas é importante. Vai
3: eu
0: com...
3: não sei.
2: Entra no Instagram e pesquisa.
3: Vizinho é importante.
1: casacaque.nopb@gmail.com.
0: Os caras tocam violino.
2: Pera aí, amigo. Vamos direto a Nova York pra saber o jogo.
0: Nem por Hoods, né?
3: Onde é que tá o jogo, meu?
4: 0 pra França, 84
1: minutos.
0: 84
2: minutos. Entraram os dois ao mesmo
4: tempo. Mbappé já, Mbappé já no banco, tá?
2: Já no banco.
4: A França já tá...
2: O Mbappé fez o primeiro e o segundo foi de quem?
1: Do Dembélé.
0: Segundo foi do Dembélé.
2: Dembélé.
1: E o terceiro? Do 2-0, meu. Como é que o terceiro?
0: Gol do Platini.
2: Cara, não entendo mais nada.
3: Porra, velho, tudo louco.
1: E o terceiro?
3: Gol! Terceiro gol!
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13: De volta com o Pretinho Básico aqui na Atlântida, Rádio das Nossas Vidas. Faltando 2 minutos para 7 horas da noite, está na hora de eleger o craque do programa desta edição. Vamos com ele, Vini Moura.
14: Pô, Rafinha, posso antes do meu voto, claro, só pedir um sangue aqui?
13: All right.
14: Pro Hospital Conceição, para a Taneia de Semenyuk. Ela tá precisando de sangue ali no Hospital Conceição. Qualquer tipo de sangue, dá para atender ali. Eles atendem de segunda a sexta e também aos sábados das 7:30 da manhã, né? De segunda a sexta até a segunda tarde. E aos sábados das 7:30 da manhã até o meio-dia.
13: Boa, isso aí.
14: E vai. O meu voto, né?
13: Teu voto agora.
14: Porra, hoje vou votar no velho louco Lelê.
13: O velho louco Lelê. Teu voto, Lelê!
15: Ah, vou botar em Tiravinha, tu na Ancoragem é outra pessoa.
13: Obrigado,
15: né? Coordena, né? Dá risada, não se perde, não, né? É o microfone, deve ser.
13: Não,
15: né,
13: se perde, é um baita elogio. Ali. E tu, Léo Oliveira?
16: Cara, é difícil hoje.
13: É, então vota.
16: Ia ser o último votando.
13: Não, mas é isso aí, bom, enfim. Mas tu não é o último, então vota.
16: O microfone, né? Votando Rodrigo Adams.
13: Rodrigo Adams. E tu, Adams?
17: Eu voto no Rafinha, porque ele puxou o Esquadrão Bueno aí, a gente sustentou.
13: Obrigado, amigo! Que isso?
16: Só cantar o gol.
17: Volta comigo!
16: Galvão tá cantando!
13: Ah, e tu, amigo, Gomes?
16: Amigo. Eu vou votar no Rodrigo Adams, que contou uma piada e depois vai ter um abraço. O bordão dele é bom ali. Um abraço. Um abraço.
13: O meu voto vai no Lelê. Além de estar sempre se movimentando para entregar a melhor
16: aquele
13: imagem.
16: Caminhão, amigo.
13: E o áudio, ele fez uma publicidade que é a coisa mais linda, amigo.
16: Quem é que sobe? Vai lá com o Lelê
13: Bortolassi. Isso, e dá também... aquele...
16: Que é isso, amigo?
13: O Lelê, o craque do programa, muito obrigado pela parceria de todo mundo. Amanhã estaremos de volta. Ótima noite e tchau. Valeu.
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1: Sabe aquele sonho de criança de ter um superpoder? Uns queriam voar, outros se teletransportar e muitos até ler mentes. A gente sabe que, infelizmente, ainda não tem.

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2: Você sabia que alguns minutos de sol podem fazer a diferença para a sua saúde? A exposição à luz solar ajuda o corpo a produzir vitamina D, importante para a saúde dos ossos, dos músculos e do sistema imunológico. Além disso, a luz natural também contribui para o bem-estar, ajudando a regular o sono e melhorando o humor. Não precisa exagerar, né? Alguns minutos por dia já podem trazer benefícios. Que tal aproveitar uma caminhada, uma pausa no trabalho ou até um momento ao ar livre para tomar um pouco de sol?
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6: Estamos de volta aqui na programação da Atlântida com o ATL DJ, tocando muita música e fazendo a trilha sonora oficial das suas noites aqui na Atlântida. Eu sou arroba Guzanotto, muito obrigado pela sua parceria e pela sua companhia. Cola com a gente também no arroba ATL DJ oficial, pede o seu som e participa junto comigo. Eu vou começar de músicas com a faixa que tá no topo da Billboard. O som é de Ella Langley, o nome da faixa é Choosing Texas.

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3: Vamos chegando para abrir mais um bloco de músicas com um clássico absoluto da House Music. Essa faixa conquistou o mundo com a sua mistura de house e disco e tornando-se uma das músicas mais icônicas do início dos anos 2000. Produzida pelo duo francês Mojo, lançamento no ano 2000, um clássico para começar o Memories com a faixa Lady, também chamada como Hear Me Tonight.

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Sonzeira de Bruno Mars com I Just Might, pra gente fechar mais um bloco de sons do ATL DJ aqui nas Noites da Atlântida. Eu sou arroba Guzanotto, quero agradecer você pela companhia e pela parceria. Vou te convidar pra voltar comigo amanhã também, a partir das 14h. Também pra seguir online com a gente no arroba ATL DJ oficial. Por lá eu já postei a nossa playlist, pra você pegar também o nome de todas as faixas que tocaram por aqui. E também por lá eu recebo os pedidos da audiência. E é assim que a gente vai fechando essa edição, com a faixa de Bieber X e Faithless com New Religion. Uma excelente noite pra você e até amanhã.

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0: Está no ar a voz do Brasil. As notícias do governo federal que movimentaram o país no dia de hoje.
7: Olá, boa noite.
8: Boa noite para você que nos acompanha em todo o país.
7: Quarta-feira, 9 de julho de 2026.
8: Vamos ao destaque do dia na Voz do Brasil.
7: Atenção, professores. Amanhã é o último dia para se inscrever na Prova Nacional Docente.
8: Sobre o exame, nós conversamos com o secretário executivo do Ministério da Educação, Rodolfo Cabral.
9: Ela vai ser utilizada para subsidiar os processos seletivos e concursos públicos realizados, tanto no âmbito federal, estadual e municipal, para ingresso na carreira docente da educação básica.
7: Unidades móveis flutuantes da Previdência iniciaram atendimentos na região norte.
8: 7 barcos vão prestar assistência a comunidades ribeirinhas, indígenas e quilombolas até dezembro.
7: E ainda, produtores precisam validar o cadastro ambiental rural. Carlos Oliveira.
10: Ter o cadastro ambiental rural concluído é fundamental para acessar o crédito agrícola no sistema bancário.
8: Turismo. Passageiros que enfrentarem problemas com companhias aéreas poderão registrar reclamações em plataforma digital.
7: Vamos falar também de uma pesquisa sobre viagens de brasileiros com bichinhos de estimação. Natália Koslik.
11: O mapeamento servirá de base para a criação de um manual de boas práticas do segmento.
8: A apresentação da Voz do Brasil hoje é comigo, Mariana Jungmann e Luciano Seixas.
7: 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Acesse radiogov.ebc.com.br ou o canal Gov na sua TV aberta.
8: 1 milhão de pessoas já solicitaram a autoexclusão dos sites de apostas online, as chamadas bets.
7: Qualquer pessoa pode fazer o bloqueio nas plataformas de apostas de uma só vez.
8: E o próprio usuário define quanto tempo quer ficar sem apostar.
12: A plataforma centralizada de autoexclusão permite ao cidadão restringir o acesso às casas de apostas para prevenir danos financeiros e à saúde mental. O bloqueio atinge todos os sites de apostas autorizados pela Secretaria de Prêmios e Apostas do Ministério da Fazenda. Para solicitar a autoexclusão, o cidadão deve utilizar o login da plataforma gov.br. Ao preencher os dados, deve informar por quanto tempo deseja ficar autoexcluído, que pode ser de 1 a 12 meses. Se desejar, o usuário pode informar também os motivos da autoexclusão, como decisão por dificuldades financeiras ou recomendação de saúde, por exemplo. Além da autoexclusão voluntária, o ministro da Fazenda, Dario Durigan, lembra as exclusões automáticas das plataformas de apostas.
13: Houve uma vedação por cumprimento de decisão do Supremo de beneficiário de programa social, Bolsa Família e BPC, que estão proibidos de acessar essas plataformas de apostas.
12: Após a autoexclusão, as operadoras autorizadas têm até 72 horas para bloquear o acesso dos usuários aos seus sites e aplicativos. Segundo o Ministério da Fazenda,